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1: Aí, meus amados irmãos, nosso carinho, obrigado a todos os irmãos que estão ligadinhos com a gente. Tem, já tem o pessoal aqui que está conosco, né? É, muito obrigado aí pela a sua audiência. E eu quero lembrar o pessoal lá da Vila Miranda, aqui de Três Lagoas, lá de Três Lagoas, né? Aqui de Foz do Iguaçu, né? Que no dia 29 e 30 de agosto vai ter ali uma campanha Missão Resgate, a hora é agora, lá com o pastor e a missionária e a pastora, pastor Josemar, e a missionária e a pastora Sidneia, lá na igreja de Anápolis, da Vila Miranda. Inicialmente, dia 30 vai ter aquela delicioso cachorro quente, né? Para o pessoal saborear, com aquele suquinho bem saboroso. Então, todo mundo está convidado a ir lá participar com a gente dessa grande missão que o nosso mestre tem nos dado, né? E lembrando também que o Claudinei não vai estar conosco até dia 3, acho que é a eleição. Dica de eleição? Dia 7. Até o dia 7. Então, depois do dia 7, que ele pode voltar pro rádio novamente. Beleza, pessoal? Então, que tá ligadinho, sabe por quê. Então, pode participar igual. Eu sei que eu não sou, não faço igual ele, que ele é um grande homem de Deus e que faz aí uma programação maravilhosa. Então, eu faço o possível aqui para substituir, que é insubstituível, né? Mas a gente está aqui para atendê-lo com bastante carinho. Bom, tem pessoal ligadinho com a gente. Como eu não estou entendendo nada do computador aqui, então eu vou depois pedir para o irmão me explicar, que daí eu vou conseguir falar o nome dos irmãos que está ligado com a gente. Então, já pode ir comentando conosco aí, né? E a gente vai atender você com bastante carinho. Então, no dia 29 e 30 de agosto, lá na igreja de Anápolis, da Vila Miranda, tem essa missão Resgate, a hora é agora. Vai ser grandes cultos e uma festa maravilhosa para quem quiser participar com a gente lá, com o pastor Josemar e também a Sidneia, pastora Sidneia, que são os anfitriões, né? E quem vai estar pregando é o pastor Savi Vaz, né? E também no dia 29, com o grupo Essência do Altar. E também no dia 30 vai estar a missionária Miriam.

E aí os cantores locais, né, que vai estar lá presente. Beleza, pessoal? Todo mundo está convidado a participar com a gente. A gente já está fazendo lá o som de rua para poder o pessoal ficar mais ligadinho lá da região. Beleza? Então, quem está no rádio, aí ouvindo o rádio, sabe que vai ter esse trabalho lá da Igreja de Anápolis, dia 29 e 30 da Anápolis, da Vila Miranda. E no sábado agora, se Deus permitir, que é ele na frente de tudo, nós estaremos lá na igreja também da Assembleia de Anápolis, lá em Ramilândia, né? Então, um abraço pessoal de Ramilândia, em Jesus, para todos que estão aí ligadinho conosco em Ramilândia, estaremos lá, né? Emanuel Aclair, também para a honra e glória do nosso Salvador Jesus Cristo. Vou trazer mais um hino com nós, depois nós vamos tocar os outros, né? Por enquanto o pessoal pediu aqui, mas eu não estou acertando o computador, meu irmão tem que me ensinar ali. Então é o seguinte, o próximo hino, então, vamos tocar aquele que fala Jesus está voltando lá, vem Senhor agora, acho que é o nome do hino, sabe qual que é, né? Eu não lembro mais como é que eu coloquei o nome dele lá. Braços abertos, é isso aí. É que o nome dele é outro, eu troquei de nome, mas o nome verdadeiro dele, ele é do parceiro, do Clair, né? Então eu coloquei o nome ali pra poder não lembrar, e agora tô esquecendo, não tô lembrando mais. Mas beleza, então, vamos com assim, então, depois nós volta com os hinos que o pessoal pediu aqui no Face, aqui, que tá ligadinho com a gente. Beleza, então, solta lá.

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1: É, que maravilha, né? Pessoal aí sempre ligadinho com a gente. Nossa, muito obrigado pelo carinho. E eu quero agradecer também os cancioneiros de Cristo de Campo Mourão, que tá ligadinho com a gente. Nosso abraço. Também o pastor Renascer. Abraço aí, nosso amigo e pastor Renascer, o homem de Deus, também que tá ligado com a gente. Pastor Vilmar Azevedo. É, o seu lá do Porto Meira também tá ligado com a gente. E o Atanias, pastor de Goiânia, né? Goiânia. Nosso abraço também. E o meu querido pastor Marcos, lá da Luz do Mundo, também está ligadinho com a gente. Obrigado aí pela audiência. Nós vamos trazer mais hinos lindos para a honra e glória do nosso Senhor Jesus e para nós edificar a nossa alma. Quem vai louvar para nós é Daniel e Samuel, Fale com Jesus. É lindo, bonito, pelo jeito, o nome aqui, né? Então, vamos ouvir.
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2: É, que maravilha aí, nosso amigo Flávio, né, ele também que tem aí uma dupla sertaneja evangélica, gosta, né, vamos dizer assim, e que era com o irmão dele, né. Você tem algum hino do Flávio ou não? Não tem? É, ele tem a dupla dele que sempre está louvando nas igrejas, e sempre também eu fui em eventos meus que eu tenho ajudado a fazer, né, aí no trabalho, e Deus tem usado muito esses meninos. Então nosso abraço também ao nosso querido Flávio, lá do Flávio Pneus. Pessoal da Igreja de Deus, os irmãos lá da Igreja de Deus, irmãozinho, eu estou acostumado com rádio, mas eu trabalhei muito tempo no rádio, então eu tenho o costume de apresentar um pouco diferente, né? Porque eu não estou acostumado bem com o linguajar, né? Então, os irmãos lá da Igreja de Deus do Brasil, né? O pastor Pascoal, o pastor Jodival, também o pastor Marcos e todos os irmãos lá da igreja, que eu não sei o nome de todo mundo, né? Mas, pessoal lá da Igreja de Deus, nosso abraço em Jesus Cristo. Obrigado aí por estar ligadinho com a gente, é muita gratidão. Hoje eu vou aproveitar, tocar um hino que o nosso chefe gosta, né? Para não falar o nome dele. Então, é o seguinte, o hino é Casinha do Interior, é isso? Quem que canta, irmão? Igrejinha da Roça, lá da Roça, quem canta? Louvor Aliança. A gente vai tocar esse hino, mas vamos mandar lá pro pessoal da Igreja de Deus do Brasil, né? Pra todo o pessoal lá dessa igreja maravilhosa, também o pastor Pascoal, o Josival e o Marcos, né? E todos os irmãos aí que tá ligadinho com a Essência Gospel 96.7. Manda lá.
3: Eu quero cantar uma canção, e antes de cantar essa canção eu quero deixar algo o mais transparente possível, porque quando você grava uma música e põe nas plataformas digitais, não é só vocês aqui que vão ver, o mundo vai ver. E tem pessoas críticas que eles vão nas redes sociais não para ver o louvor ou para ver um arranjo bonito, mas tem aqueles que procuram apenas os defeitos.

os erros de português, uma conjectura e por aí vai. Tem até uma canção que eu gravei no DVD passado, Se Isso Não For Amor, que eu começo bem claro dizendo assim: se, ora, se, todo mundo entende, se nós não tivéssemos nenhuma página mais na Bíblia, nenhuma Bíblia no mundo, mas sobrasse uma página mais na Bíblia, nenhuma Bíblia no mundo, mas sobrasse uma página, Coríntios 13, só sobrou ela para nós, não tem mais Bíblia. Se isso viesse a acontecer, e nós dessemos conta de viver Coríntios 13, já estava valendo. Pronto. Veio todo mundo falar mal de mim na internet, dizendo o quê? Ah, você está desprezando a teologia, porque... Calma, eu disse sim. Então essa canção que eu vou cantar, eu estou cantando e falando de uma experiência própria, de um saudosismo, de uma igrejinha lá da roça em que eu vivi. Não estou fazendo apologia a uma igreja pequena ou grande. Essa canção, ela fala de igreja pequena, de igreja grande, modernas e tudo mais. Existem igrejas pequenas fervorosas e existem igrejas pequenas geladas. Existem igrejas grandes fervorosas, cheias de Deus. Existem igrejas grandes, cheias de muitas coisas, menos de Deus. Então não é em si uma igreja, estou falando de uma ótica pessoal, é apenas lembrando da igrejinha lá da roça.

0: Vem aí, conserva! Atenção, cantores evangélicos!
1: Maravilha, maravilha! Nós estamos ouvindo o hino aí com Emmanuel Clair e esse hino que o pessoal aí louvou, maravilhoso, né? Lindo, lindo demais, essa igrejinha do interior. Maravilha, eu gostei muito. Vou mais uma vez agradecer, né, em nome de Jesus, o pessoal lá da Madre Teresa, né, que está ouvindo a gente, o pessoal da Igreja de Deus do Brasil, lá do Madre Teresa, pastor Pascoal, o Juvenal, né, e também o pastor Marcos, todo o pessoal lá, irmãos lá da Igreja de Deus do Brasil.

Lembrando também que o nosso querido Josemar está dando aqui os parabéns, né? Maravilha, aqui é o pastor Josemar, parabéns. Gratidão também, né, que a gente vai devagarzinho pegando o jeito, né? Porque a gente é acostumado a fazer uma programação normal, né, sertanejo e tal. E aí quando entra no evangélico, no gospel, fica um pouco diferente, né? Então, às vezes a gente não fala o linguajar correto, né? Mas em nome de Jesus a gente vai aprendendo devagarzinho, né? Daqui a pouquinho eu vou estar falando para você que está em casa, vou adiantar desde já, vou estar fazendo uma oração, e você que crê, né, pode colocar um copo de água, uma roupa, alguma coisa do lado do rádio, e para você que tenha, que está ouvindo pelo rádio, para você que está no celular, pode colocar do lado do celular também, né? Coloca embaixo e bota o celular em cima, né? E ou do copo d'água ao lado, né? Enfim, para a gente poder fazer uma oração. E também vamos falar do evangelho, porque o pessoal às vezes eles não crê, porque ia chegar um tempo que o pessoal já não ia acreditar mesmo. Não ia acreditar mesmo, porque é o final dos tempos. E o que está acontecendo hoje, inclusive eu fiz um hino falando do que está acontecendo hoje. Eu acredito que você que ainda não resolveu voltar para a sua igreja ou para uma igreja próxima da sua casa, enfim, você deveria pensar bem e ir até uma igreja, procurar uma igreja, seja ela próxima da sua casa, igreja que você já foi dela, ou que seja procurar uma igreja para que você voltasse para a igreja enquanto há tempo. Porque nós estamos no finalzinho do tempo, gente. Vocês viram o que aconteceu lá na Colômbia, na Venezuela, na Colômbia também. E tem rumores aí, né, que pode acontecer no Brasil. Inclusive, eu vi um vídeo hoje, não sei se é fake news ou não, né, que o mar tinha lá na Copacabana tinha recuado. Não sei se é Copacabana, é um lugar do mar aí que tinha recuado 45 metros. Então, gente, você que está aí ouvindo essa emissora, para pensar. Procure uma igreja, vá na sua igreja, você já foi dela, você afastou, vá nessa igreja. Ou procure uma igreja. Chegando nessa igreja, você vai voltar para Jesus de novo. E você vai lembrar que só tem um caminho, o resto é conversa. Só tem um caminho, esse caminho tem um nome, chama-se Jesus. Então procura uma igreja e vá nessa igreja.

É, que maravilha, maravilha. O nosso querido pastor que está com a gente também, né? É o pastor Vilmar Azevedo, né? Bom programa, gratidão, pastor. A gente está aprendendo devagarzinho, né? Vai aprendendo de volta, né? Como fazer uma programação gospel, né? Para a honra e glória do nosso Senhor Jesus Cristo. Bom, eu tinha comentado aqui que eu ia falar alguma coisa a respeito, então vamos, você que está em casa, pega a sua Bíblia e vamos lá para Mateus 24, deixa eu ver aqui que eu anotei, 24, versos 6 e 7, né? Agora eu estou bonito, sabe, irmão? Eu consegui uma Bíblia que tem um número, que tem a letra grandona, né? Porque até com óculos eu estava com problema para poder ler, né? Vamos lá então, Mateus 24, versos 6 e 7, né? Ouvireis de guerras e de rumores de guerras.

Olhai, não vos assusteis, porque é mister que isso tudo aconteça, mas ainda não é o fim. Porquanto se levantará nação contra nação e reino contra reino. Haverá fomes, peste, terremotos e vá em vários lugares. Então, isso aqui já está falando a Bíblia, né? Que é os princípios de dores. Então, o que que houve? Houve lá na Venezuela, terremoto. As guerras, que nós já ouvimos falar, várias guerras aí, que está havendo, né, em todo o mundo, né? Nação contra nação, que está escrito aqui. E também de terremoto, né? E peste, fome, né? Então, gente, você que está ligado com a emissora, lembra que estamos chegando ao final. E nós precisamos ir para uma igreja. Procure perto da sua casa, procure aquela igreja que você já foi dela, participe. Mas o que que acontece hoje? Se convidar você para ir para a igreja, você não vai. Mas se convidar para ir num bailão, para ir num boteco, para ir num lugar festar e tal, você vai. Só que esquece que Jesus pode voltar a qualquer momento e você pode estar lá fazendo coisas erradas, né? Você pode estar lá no local inadequado para a vinda de Jesus. Então você tem que aproveitar essa oportunidade que Jesus está te dando e voltar para a igreja, para poder você ter a tua salvação, porque você estando em comunhão, você vai estar em comunhão com o nosso Salvador Jesus Cristo. Bom, eu estou falando porque aconteceu aquele terremoto lá na Venezuela, depois veio para a Colômbia e parece que vai expandir. Por que que vai expandir? Porque Deus está dando uma chacoalhada no mundo para que as pessoas possam pensar um pouquinho mais. Ou será que isso vai ser só na hora do terremoto, ou na hora de que você vai estar passando por dificuldade, que você vai estar aí orando para Deus? Tem que começar antes, gente. Antes de você acontecer qualquer coisa, você já tem que estar ligado com o nosso Salvador. Você está ligado com o nosso Salvador, você tem certeza absoluta que com você não vai acontecer nada, porque Ele é o nosso Pai. Ele é o nosso Salvador. Então você tem que aproveitar essa oportunidade que Ele está dando. Aproveita, procura uma igreja próximo de você, procura a igreja que você já foi dela. Vai lá, conversa com o pastor. Aceita Jesus de volta. Reconcilia antes que seja tarde demais. Isso é o que eu tinha para falar hoje, que Deus me deu para me falar. São poucas palavras, porque eu acredito que não é necessário ficar falando 24 horas a mesma coisa. Falando o que é necessário já é o suficiente. Tá bom? Então você que está ligadinho aí com a gente, você colocou no seu rádio, um copo de água, ou lá ao lado do teu celular, ou ao lado uma roupa, alguma coisa nesse sentido. Se tem alguém enfermo aí, então aproveita, porque a gente vai fazer essa oração. E eu tenho certeza que Deus vai nos ouvir, porque Ele é nosso Pai, e Pai ouve o seu filho. Então você pode acompanhar comigo e ver que realmente Deus vai fazer a diferença na sua vida hoje, através aqui da 96.7 da Rádio Ciência Gospel. Pai, nesse momento nós estamos na sua presença, nosso querido Deus. Porque a vossa excelência, Deus, é o Pai Todo-Poderoso. Seus filhos estão pedindo, Pai, uma cura. Essa pessoa que está doente, que colocou aquele copo de água, a roupa, ele está pedindo, Pai, uma cura. E hoje é o dia dessa cura. Que a Vossa Excelência, Pai, vai curar para a sua honra e sua glória. Pai, olha para as pessoas que estão nos hospitais, para as pessoas que estão encarceradas, que precisam da Vossa Excelência, Deus Todo-Poderoso.

Olha, Pai, abençoa, derrame a sua bênção para que essas pessoas venham a entender o poder que a Vossa Excelência tem. Pai, as pessoas que estão doentes, Pai, nesse momento, nós está pedindo, Pai, junto comigo aqui, para que a Vossa Excelência derrame a bênção. Cura, Pai. Pai, aquela pessoa que está desempregada, Pai, precisa de um trabalho, Pai. Mostra pelo caminho aonde ir buscar esse trabalho. Pai, aquela pessoa, Pai, que está pedindo para Vossa Excelência, Deus, alguma coisa que somente a Vossa Excelência sabe. Então vai lá, Pai, e toque nessa pessoa, curando e também abençoando. Pai, nós estamos pedindo em nome do Seu Filho Jesus, Pai, porque a Vossa Excelência é o nosso Deus Todo-Poderoso. Muita gratidão, Pai, e em nome do Seu Filho, nós dizemos amém. Agora vamos ouvir mais um hino que seria Silva Santos, Me Ajuda Deus. Olha, até deu certo na minha oração, né? Me Ajuda Deus. É Silva Santos, para a honra e glória do nosso Salvador Jesus.

Nós estamos chegando ao final da nossa programação. Quarta-feira passada a gente não veio devido a um problema do carro, né? A gente não tava. O carro tava na oficina, daí a pé não abre, né? E a gente não deu para vir na quarta-feira, né? E daí é o seguinte, quarta-feira que vem, se Deus permitir, porque é ele na frente, nós vamos estar de volta aqui, né? Lógico que não sou que nem o pastor, né? Eu quebro o galho aqui, mas vamos fazer o jeito que der. Né? Até quando Deus permitir, né? E queremos agradecer pela audiência, todas as pessoas que ligaram, que participaram, que falou com a gente. Gratidão mesmo, de coração, por vocês ter estado com a gente aí até agora, às 21h55. Fique com Deus, que com Deus eu vou partir até quarta-feira, se Deus permitir. Até rimou o trem, né? Rimou, né? Fica com Deus, gente. Um abraço. E...

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1: Meus irmãos, paz do Senhor, está no ar mais uma vez o nosso programa Fora da Caixa. Estamos na edição especial dessa série sobre livros da Bíblia e nós estamos em uma sequência pós-exílio, pós-cativeiro babilônico. Após os 70 anos do cativeiro, nós já estudamos que Deus levantou 3 profetas. Esses profetas, Ageu, Zacarias e Malaquias, cada um desses profetas com suas experiências, suas mensagens, vinda do próprio Deus, corrigindo o povo, exortando o povo, expondo os pecados do povo, encorajando o povo, cada um desses profetas com suas mensagens tem muito para nos ensinar. Nós já falamos sobre o profeta Ageu e nós trouxemos 4 lições sobre o livro do profeta Ageu. Depois trouxemos também em outro vídeo, o último vídeo, este falando sobre o profeta Zacarias. 4 lições sobre o profeta Zacarias. E hoje não é diferente, nós vamos dar sequência cronológica. Ageu, Zacarias e agora iremos falar sobre Malaquias, o livro do profeta Malaquias. E por que não? 4 lições sobre o livro do profeta Malaquias. Entretanto, o livro do profeta Malaquias, assim como outros livros, tem versículos, pontos polêmicos que já causaram muitos debates por conta da polêmica que gira em torno de alguns versículos, posições, interpretações de diversas escolas históricas dentro da teologia, no decorrer da história da igreja, e não é diferente no livro do profeta Malaquias. Este livro, todos os irmãos já sabem, já decoraram, já aprenderam, outros já vieram para esta série aqui, tendo consciência plena, sabendo todo o contexto, todos os dados históricos sobre os livros destes profetas como Ageu, Zacarias e também o livro do profeta Malaquias, sabendo já o pano de fundo histórico, você que está acompanhando esta série, sabemos que o Reino do Norte fora levado ao cativeiro, 136 anos depois chegou a vez do Reino do Sul, Judá. E aí, no cativeiro babilônico, tiveram aí os longos 70 anos de cativeiro, Jeremias o profeta já havia predito no capítulo 25, versos 11 do seu livro, que o cativeiro iria durar, perdurar por 70 anos. Após o cativeiro, voltaram os judeus de Babilônia, alguns resolveram não voltar, mas grande parte do povo judeu voltou para sua terra, com o objetivo reconstruir o templo e depois do templo, suas casas. Contudo, houve aquela oposição contra a reconstrução do templo, contra Zorobabel, o governador, e também o sumo sacerdote, o Josué, e por conta desta oposição, a obra fora embargada, e é quando Deus levanta o profeta Ageu, porque o povo havia se esquecido da casa do Senhor. E o Ageu se levanta para confrontar o povo. No entanto, Zacarias levanta para encorajar o povo. E Malaquias? Malaquias se levanta para corrigir e expor os pecados do povo. Podemos aqui já traçar este primeiro ponto, você pode anotar. Esta série é para trazer riquezas destes textos, destes livros da Bíblia, para você que prega a palavra de Deus, você que é iniciante na área da pregação, você pode montar o seu esboço, aproveitar essas informações e montar você o seu próprio esboço, ou você pode já usar também estes tópicos, os 4 tópicos ou 3, fica a critério daquele que vai fazer uso. Já temos aqui o primeiro ensino. E qual é? Ageu, ele se levanta para confrontar o povo. Zacarias, para encorajar o povo, trazer o povo ao ânimo, ao fervor, para poder reconstruir o templo. E nós temos agora Malaquias, que ele vem após Zacarias, vem após o Ageu. O templo já havia sido reconstruído. E o culto? O culto estava acontecendo. Se o templo já foi reconstruído,

e o povo já iniciou o culto, a liturgia, as músicas, os sacrifícios, por que Malaquias se levantou? Malaquias se levanta dentro de um tempo em que o culto estava acontecendo. Mas há um detalhe: Deus não estava no culto, Deus não estava recebendo o culto. E pior, Deus levantou um profeta, se levanta dentro de um tempo em que o culto estava acontecendo. Mas há um detalhe: Deus não estava no culto, Deus não estava recebendo o culto. E pior, Deus levantou um profeta para corrigir não só o povo, mas também a liderança, também os sacerdotes. O livro do profeta Malaquias, ele é um livro muito forte dentro da perspectiva de correção, de exposição daquilo que estava errado dentro da casa de Deus. Imagine um povo levando sacrifícios, praticando toda a liturgia, sacerdotes estavam ministrando e Malaquias, ele vem corrigir este povo e expor, dizendo que tudo aquilo que eles estavam fazendo não estava agradando a Deus. Os animais eram coxos, o coração deste povo estava muito longe, era só uma liturgia, uma religiosidade. Ergue-se como a última voz do período veterotestamentário, podemos assim dizer, Malaquias, ele antecede um tempo de silêncio que vai perdurar mais ou menos aí 400 anos. Estes 400 anos de silêncio é o tempo em que nenhum livro inspirado fora escrito. Claro que o Malaquias, cronologicamente na vida real, não é o último profeta veterotestamentário, porque nós vamos ter aí o João Batista. O João Batista é o último profeta do Antigo Testamento. Contudo, o João Batista ele rompe esses 400 anos de silêncio, silêncio este que nenhum livro inspirado fora escrito dentro deste tempo. Nós não temos nenhum que fora inserido no cânon e usado pelos apóstolos, e hoje nós temos em mãos aí 66 livros da Bíblia, nenhum escrito dentro deste tempo que vai de Malaquias até Jesus. Ou seja, o conteúdo de Malaquias é um conteúdo não muito extenso, mas é profundamente confrontador. Vou repetir, o livro de Malaquias não é extenso, mas ele é confrontador. Vou dar um exemplo: a mensagem no culto não foi de 1 hora, 1 hora e meia, foi uma mensagem de 20 minutos. Não extensa, portanto, não obstante, confrontadora, pois revela uma geração que manteve a forma da religião, a liturgia, mas perdeu o fogo da devoção. É sobre isso que nós iremos falar sobre o livro do profeta Malaquias, 4 lições inseridas neste livro polêmico, cheio de repreensões oriundas do próprio Deus ao coração do profeta, que vai ser porta-voz de Deus para os sacerdotes e também para o povo do seu tempo. A expectativa do tempo de Malaquias era uma expectativa de restauração plena, mas havia uma frieza espiritual, uma letargia, podemos dizer. O povo estava anêmico no tocante às coisas espirituais. O culto continuava, porém ele continuava sem um mínimo de reverência. Os sacerdotes ministravam, mas sem temor. E aqui é um ponto que nos preocupa. É possível um culto sem Deus? O livro de Malaquias expõe essa verdade e, ao mesmo tempo, a tristeza que está em torno desta verdade. Um culto sem Deus, um culto onde Deus não está. Existe liturgia, e podemos dizer hoje que é possível nós termos uma liturgia no culto, e culto tem liturgia. É possível sacerdotes estarem ministrando no altar, altar dentro da perspectiva veterotestamentária, mas sem temor. Ou seja, podemos dizer que existem pregadores, existem cantores, existem pastores, existem evangelistas, presbíteros, enfim, diáconos, existem departamentos da igreja, existe culto no domingo, onde pessoas estão ministrando, envolvidas nas atividades da igreja, Deus não está, estão fazendo aquilo que não agrada a Deus. E por quê? Culto sem reverência é culto sem temor. E culto sem reverência e culto sem temor é culto sem honra. E aqui
é o primeiro ponto do nosso esboço. Qual o primeiro ponto do nosso esboço neste estudo das quatro lições do profeta Malaquias? O primeiro tópico você pode anotar: Deus não aceita culto sem honra. Vou repetir: Deus, ele não aceita culto sem honra. Quando o culto não tem honra, quando nós perdemos a reverência no culto, quando nós ministramos no culto e não há mais temor, e aí sem reverência e sem temor, Deus não é honrado. E aí o culto é um culto sem honra. O problema não era a ausência de culto, mas a ausência de reverência. O problema não era a vacância de sacrifícios. O problema era a ausência de Deus. Ofereciam a Deus o que não prestava, aquilo que não teriam coragem de dar, por exemplo, a um governador, mas estavam levando a Deus. Existem pessoas hoje que têm reverência a autoridades humanas, a políticos humanos, a pessoas hoje que honram mais homens do que honram a Deus no culto. E este culto, Deus reprova, este culto é o culto sem reverência, é o culto sem temor, é o culto sem honra. E é possível nós termos uma vida cristã sem temor a Deus. E Malaquias, ele expõe isso logo a partir do versículo de número 7. Do capítulo 1, diz assim: Ofereceis sobre o meu altar pão imundo, e dizeis: Em que te havemos profanado? Nisto que dizeis: A mesa do Senhor é desprezível. O verso 8 é a base deste nosso primeiro tópico. Porque quando trazeis animal cego para o sacrificardes, não faz mal. E quando ofereceis o coxo ou o enfermo, não faz mal. Ora, apresenta-o ao teu príncipe. Terá ele agrado de ti? Ou aceitará ele a sua pessoa? Diz o Senhor dos Exércitos. O que Deus está dizendo é: se vocês, ó povo, levarem sacrifício, levarem ofertas, presentes a um príncipe, mas levar um sacrifício coxo, enfermo, um presente estragado, este príncipe que recebeu aceitaria? O que Deus está dizendo ao povo pela boca do profeta Malaquias é: se o príncipe não aceita, aceitaria Deus? Entendeu por que Deus não estava no culto? Porque o que eles levavam a Deus era a sobra. O que eles levavam a Deus era o coxo, um enfermo. O que eles levavam a Deus não condizia com o caráter de Deus, com aquilo que o nosso Deus no culto deve receber. Na verdade, prestavam honra a homens, mas desonravam a Deus. Na verdade, eles carregavam temor humano, mas não tinham temor a Deus. Tinha reverência a homens, sem reverência a Deus. Este culto não honra a Deus. Se nossos louvores forem sobra, se a primazia não for Deus no culto, se na verdade nós levarmos a Deus só o que sobra, Deus não recebe. E pela boca do profeta Malaquias, a primeira exortação do profeta no capítulo de número 1 é contra o povo. Porque o povo estava trazendo a Deus somente aquilo que era coxo, somente aquilo que era enfermo, e Deus, claro, ele não se agrada. A lição clara, para nós termos um entendimento aqui: Deus não rejeita apenas o pecado escancarado. Porque a ideia que nós temos é: Deus, ele rejeita somente aquele pecado que é escancarado. Mas aqui nas páginas da Bíblia, no livro de Malaquias, Deus, ele também rejeita a negligência disfarçada de religiosidade. Há um disfarce, aquilo que nós chamamos de teatro. Havia toda uma arte cênica. Isso pode acontecer em nossos cultos. Pessoas podem levantar as mãos, fechar os olhos, tentar expressar ou tentar impressionar alguém com uma certa espiritualidade, é só disfarce. O povo levantava as mãos, fechava os olhos, quem sabe sentia até arrepios no culto. Entretanto, louvam a Deus no culto, tem toda uma liturgia, mas sacerdotes não têm temor. O povo está levando só a sobra, mas há toda uma arte cênica, todo um teatro

Para Deus exige entrega real, não sobras. Então guarde essas informações. Aí a lição clara é que Deus, ele não rejeita apenas o pecado escancarado, mas também a negligência disfarçada de religiosidade. Esse ponto é importante. Existe uma negligência disfarçada de religiosidade. Bom, por fora a religião, por dentro podemos dizer que é um povo que o coração está muito longe de Deus. E o versículo de número 7, o versículo de número 8, Malaquias expõe tudo isso. Na verdade, o capítulo todo de número 1 já expõe essa realidade. O tópico de número 2, que você pode usar aí na sua mensagem, o ministério pode continuar mesmo sem a presença. E isso é perigoso. Vamos lá. Se não honram a Deus, se não há reverência no culto, se não há temor, se há atividade e religiosidade, mas tudo isso é disfarçado. Porque por dentro não tem uma entrega real. Por dentro existe uma negligência. E esta disfarçada de religiosidade não esconde o vazio. É um culto sem Deus, logo é um culto sem presença. O ministério pode continuar mesmo sem presença, e isso é perigoso. O que Malaquias, através dos versículos, e traz ao meu coração este segundo tópico, é que é possível pregar sem presença. É possível pastorear sem presença. É possível nos reunirmos na semana ou no domingo, naquele endereço marcado, naquele horário combinado, e a presença de Deus não estar lá. Isso é muito perigoso. E é um alerta a nós que estamos aprendendo aqui com o livro do profeta Malaquias, porque é possível pregar sem a presença, é possível cantar sem a presença. E quem prega sem presença, quem canta sem presença, quem pastoreia sem presença, posso dizer, sem sombra de dúvidas, indubitavelmente, somos atores, somos verdadeiros artistas. Os sacerdotes continuavam exercendo suas funções no capítulo 2? Sim. A palavra de Malaquias, de exortação, de correção, expondo o que estava acontecendo no capítulo 1, é contra o povo. Logo no capítulo 2, é direcionada a palavra dura, expondo os sacerdotes que cumpriam as suas funções, cumpriam suas atividades sacerdotais, mas já não guardavam conhecimento nem viviam o que ensinavam. Isso é delicado e vergonhoso. Capítulo 2, você pode acompanhar comigo, versículo de número 7, a seguir, porque os lábios do sacerdote guardarão a ciência, conhecimento, e da sua boca buscarão a lei, porque ele é o anjo do Senhor dos Exércitos. Mas vós vos desviastes do caminho, a muitos fizestes tropeçar na lei, corrompestes o concerto de Levi, diz o Senhor dos Exércitos. Por isso também eu vos fiz desprezíveis e indignos diante de todo o povo, visto que não guardastes os meus caminhos, mas fizestes acepção das pessoas na lei. Terrivelmente, Malaquias expõe o pecado da liderança dos sacerdotes. Dos lábios do sacerdote deveria sair conhecimento, da boca do sacerdote deveria sair a lei para instruir o povo, e o povo estava corrompido e trazendo a Deus no culto a sobra, sem reverência, sem temor e sem honrar a Deus. E o sacerdote, que era responsável por ensinar o povo, não corrigiu o povo e era indulgente. E pior, o sacerdote era participante dessa desonra do culto. Culto que Deus não estava, culto sem a presença. O ministério pode continuar mesmo sem presença, e isso é perigoso. Sacerdotes, no capítulo 2, versículos 7, 8 e 9, estão sendo expostos pela palavra. A palavra está mostrando a nudez do ministério sacerdotal. E quando você for pregar essa palavra, abrindo parênteses aqui, vale lembrar que os levitas foram escolhidos entre as tribos de Israel, para ser a tribo que deveria carregar os utensílios do sagrado

0: tudo que era sagrado. No entanto, que quando Davi colocou a arca, trazendo a presença de Deus a Jerusalém, já esquecida no tempo de Saul, e a motivação era muito boa, contudo, todavia, Deus não trabalha com boas intenções, ele trabalha com princípios. Davi quebrou um princípio e Deus julgou, encerrando a festa que Davi estava fazendo, porque Davi, ele colocou a arca sobre bois e carros novos e não fez aquilo que estava estabelecido pelo próprio Deus, que era colocar a arca sobre o ombro dos levitas. Os levitas tinham a responsabilidade. Os levitas tinham a legalidade do próprio Deus para carregar aquilo que tipologicamente apontava para verdades espirituais profundas futuras. Contudo, historicamente, dentro do tempo de Davi, do tempo dos levitas, todos aqueles utensílios eram sagrados. E a arca, ela deveria ser colocada sobre o ombro dos levitas. Se a arca representa a presença de Deus, nós podemos ver isso em diversos textos. Quando Josué, no capítulo de número 3, capítulo de número 4, ele vai atravessar o Jordão, a arca foi à frente 2.000 côvados. A presença de Deus vai à frente. A arca representava a presença de Deus. Logo, a presença de Deus deve estar no ombro dos levitas. Levitas são ministros santificados, escolhidos pelo próprio Deus para carregar a presença. Levitas carregavam a presença por conta da fidelidade. No episódio do bezerro de ouro, quando Arão é pressionado pelo povo e constrói o bezerro, Moisés ele desce do monte irado, quebra as pedras da lei, e quando Moisés faz a pergunta, quem estava ao seu lado? Somente os levitas tiraram as espadas. E a partir de então, os levitas são responsáveis por carregar a presença, porque fidelidade à palavra nos traz a garantia da presença. Ponto. Quando Josué chega em Canaã e vai dividir as terras, as tribos, Zebulon, Naftali, Dan, Asser, Rubens, Judá, ele
1: Diz a Levi que para Levi o Senhor é a sua porção.
0: percebe que os levitas era um grupo separado pelo próprio Deus. Os sacerdotes que cuidavam das coisas do culto, esses mesmos sacerdotes agora estão corrompidos. Esses mesmos sacerdotes estão sendo expostos. Por que é importante você lembrar o povo na hora da pregação, fechando parênteses, a responsabilidade levítica, o cuidado de Deus para com os levitas, uma terra separada, o Senhor era a tua herança, carregavam a presença, os coatitas, meraritas, gersonitas, cada grupo carregava utensílios, coisas sagradas. Agora, aqueles que cuidam das coisas sagradas estão profanando. Aqueles que eram responsáveis não só por carregar a presença, mas levar a lei ao povo, corromperam o povo e você não encontrava mais a lei nos lábios dos sacerdotes. E aqui o Malaquias está expondo que o ministério ele pode continuar mesmo sem a presença. E, na verdade, ministros que continuam exercendo o ministério sem a presença são carnais. Porque o que é o homem sem a presença, senão carnal? E homens carnais não podem cuidar das coisas espirituais. Isso revela uma verdade muito séria. É possível manter a estrutura ministerial funcionando enquanto o coração já se corrompeu e se distanciou do próprio Deus. Há corações não corrompidos, mas distantes. O maior perigo não é parar, é continuar sem Deus. Há momentos que nós precisamos parar, se arrepender e voltar. Pior do que isso é continuar sem Deus, ministrando sem Deus e distante do próprio Deus. Esse é o tópico de número 2. Qual seria o tópico de número 3? Pode anotar. Infidelidade espiritual começa nas pequenas concessões. Vou repetir. Infidelidade espiritual começa nas pequenas concessões. E por quê? Porque o povo havia banalizado as alianças, tanto com Deus quanto nos relacionamentos. Veja o versículo de número 14 a seguir, na sua Bíblia, no capítulo de número 2, versículo de número 14 a seguir, e dizeis: por quê? Porque o Senhor foi testemunha.

testemunha entre ti e a mulher da tua mocidade, com a qual tu foste desleal, sendo ela a tua companheira e a mulher do teu conserto. E não fez ele somente um, sobejando-lhe espírito? E por que somente um? Ele buscava uma semente de piedosos. Portanto, guardai-vos em vosso espírito, e ninguém seja desleal para com a mulher da sua mocidade. E por quê? Porque o Senhor, Deus de Israel, diz que aborrece o repúdio, e aquele que encobre a violência com a sua veste, diz o Senhor dos Exércitos, portanto, guardai-vos em vosso espírito e não sejais desleais. O que havia acontecido? O povo, os sacerdotes, haviam quebrado a fidelidade conjugal. Isso refletia uma quebra mais profunda à infidelidade espiritual. E toda decadência espiritual, ela começa de forma silenciosa. Isso é importante você anotar, pode anotar aí. Toda decadência espiritual, ela vai começar. Ela tem seu início, seu ponto de partida de forma silenciosa, em concessões aparentemente pequenas, não tem nada a ver, tá tudo bem, deixa assim mesmo, mas que corroem a essência da aliança. Eles estavam quebrando as alianças, repudiando as esposas, não dando carta de divórcio, mandando elas embora por qualquer motivo e relacionando com mulheres pagãs. E essa realidade histórica que estava acontecendo é denunciada por Malaquias, mas isso também refletia a quebra da aliança espiritual com o próprio Deus. Estavam fazendo a mesma coisa. Repudiaram Deus, mandaram Deus embora, continuavam com a religiosidade, achando que tudo estava bem, os cultos acontecendo, o povo trazendo a sobra, eles aceitando um teatro, fingindo que estava tudo bem, quando na verdade o culto não tem Deus. Esses homens que cultuavam, repudiavam as suas mulheres, e isso acontece hoje. As pessoas sentadas no banco da igreja, liderando obreiros, presbíteros, que já estão separados dentro de casa com suas esposas. Na verdade, mandaram embora, estão vivendo debaixo de um mesmo teto, separados. Alguns até em quartos separados. Isso é repúdio. No âmbito espiritual, fizeram primeiro isso com o próprio Deus. Estão debaixo do mesmo teto, o lugar geográfico que deveriam cultuar a Deus, reverenciar a Deus, honrar a Deus, não tem temor, não tem honra, não tem reverência, repudiaram Deus, e essa quebra de aliança espiritual estava acontecendo também no campo físico com suas esposas, estavam se relacionando com mulheres pagãs. Espiritualmente, abandonaram Deus, repudiaram Deus e se relacionavam com outros deuses. Cultuavam homens ou cultuavam outros deuses. Ou seja, a quebra da fidelidade conjugal refletia uma quebra ainda muito mais profunda. Que quebra era essa? A quebra da aliança espiritual. Toda decadência espiritual, então, ela começa de forma completamente silenciosa. Partindo para o tópico de número 4, Deus responde: culto sem Deus, sem reverência, sem temor, ninguém honra a Deus. E Deus, ele responde, Deus responde àqueles que o temem, mesmo em meio à corrupção geral. Este quarto tópico é um acalento ao meu coração, um refrigério para você que está me ouvindo e é fiel. Se você está como sacerdotes no tempo de Malaquias, este vídeo é uma correção. Não é só pérolas, ferramentas para você pregar. É uma chamada a voltar à essência, ao primeiro amor. É trazer Deus de volta ao culto. Se você faz parte do povo que está levando no culto do domingo só o cansaço, só a sobra, se você já sai de casa murmurando, cansado, não querendo cultuar, na verdade você está como o povo, levando o que é enfermo, levando aquilo que já é coxo. Deus não aceita. Mas mesmo assim nós colocamos lá no altar aquele louvor teatral. Levantamos as mãos, fechamos os olhos. Alguns têm até expressões e nós fingimos muito bem. Culto sem Deus, culto de máscaras, apenas um teatro. Mas Deus responde àqueles que saíram de casa para adorar,
no meio da

opção. Por isso que o tópico de número 4 você pode anotar: Deus responde àqueles que o temem, mesmo em meio a uma corrupção geral. E por que isso é um alento? Por que isso é um refrigério? Porque no meio de toda a corrupção sacerdotal, relacional, a corrupção do povo, trazendo a sobra, sem reverência, existia ali, no meio daquele povo, homens que ainda temiam a Deus. Homens que ainda levavam... Existia ali, no meio daquele povo, homens que ainda temiam a Deus. Homens que ainda levavam o melhor a Deus. Homens que ainda, em um culto sem Deus, tentavam de alguma forma encontrar Deus. Para esses, Deus usou Malaquias para trazer uma palavra, porque há um contraste com a frieza da maioria, mas havia um grupo que temia o Senhor. E Deus registra isso de forma contundente no capítulo 3, versículo 16. Então, aqueles que temem ao Senhor... Lembra da igreja de Sardes? Abro um parênteses aqui. Eles tinham nome de que estavam vivos, mas mortos. Mas existia na igreja de Sardes alguns homens que andavam em branco, que não contaminaram as suas vestes. No decorrer da história da igreja, no meio da corrupção da igreja medieval, no tempo da reforma, alguns homens como João Hus, Savonarola, Lutero, homens que buscavam a Deus, mesmo aparentemente Deus muito longe daquela corrupção, e houve uma reforma. Deus está chamando os homens que temem a Deus para uma reforma. Essa reforma vai começar através de nós. Por isso que o tópico 4, Deus ainda fala com aqueles que o temem. Mesmo em meio a uma corrupção geral, porque havia um contraste ali na igreja, e Deus registra isso no verso 16, como na igreja de Sardes, uma igreja morta, mas existia ali homens vivos que andavam de branco. Então aqueles que temem ao Senhor falam cada um com o seu companheiro, e o Senhor atenta e ouve, e há um memorial escrito diante dele para os que temem ao Senhor e para aqueles que lembram o seu nome. Meu Deus. E eles serão meus, diz o Senhor dos Exércitos, naquele dia, glória a Deus, que farei. Serão para mim particular tesouro. Poupá-los, ei, como um homem poupa o seu filho que o serve. São como filhos. Em meio a uma decadência espiritual, em meio à repreensão do profeta Malaquias, e seu nome tem a ver com mensageiro, há um chamado urgente à restauração da essência. E como você vai terminar essa mensagem? Há um chamado aqui. A restauração da essência. Você que essa noite trouxe o pior, a sobra. Você que cultuou até agora sem reverência, sem temor. E está tentando, nesse teatro, enganar a si mesmo. Deus me trouxe para trazer uma mensagem urgente, um chamado de restauração à essência para um relacionamento sincero, reverente e fiel com Deus, que vai além da aparência, mas que alcança o coração. Aqueles que o temem, permaneçam na essência. E aqueles que estão em meio à corrupção, sacerdotes, aqueles que na liturgia estão fazendo tudo que a liturgia pede, leitura inicial, a oração, momento do louvor, oferta, oração pelas crianças, louvor, agora a palavra, oremos, depois da palavra, avisos, toda a liturgia. Essa liturgia que está camuflando um coração distante, corrupto, uma irreverência, e hoje nos bancos da igreja, quando nós estamos pregando, você olha, existem aqueles que temem ao Senhor, mas existem aqueles que não tem mais reverência nenhuma, sem temor algum, se esqueceram do Deus do culto. Se você faz parte deste grupo, que são aqueles que o temem, que são chamados de filhos, permaneça. E se você faz parte, como estes sacerdotes, se você faz parte deste grupo, que o coração está muito longe de Deus, pode ter certeza que esta palavra falou contigo. Primeiro tópico, Deus não aceita culto sem honra. Segundo tópico, o ministério pode continuar mesmo sem a presença. E isso é muito perigoso. A infidelidade espiritual começa nas pequenas concessões. Estavam casando com mulheres pagãs. Havia uma quebra de aliança. Repudiaram as mulheres.

uma carta de divórcio. Deus responde àqueles que o temem, mesmo em meio à corrupção geral. Quatro tópicos, quatro lições no livro do profeta Malaquias. E aí, depois, no capítulo de número 4, Malaquias também expõe um tempo futuro. E que tempo é este? O tempo em que vem dias, ardendo como forno, todos os soberbos e todos os que cometem impiedade serão como palha. E o dia que está por vir os abrasará, diz o Senhor. Agora Malaquias lhe dá um salto no seu tempo para um tempo futuro. O dia da vingança, o dia do Senhor, o dia terrível da história é o período da tribulação. Escatologicamente falando. Sobre o livro do profeta Malaquias, existem dentro dele alguns versículos que trouxeram um certo desconforto interpretativo para alguns, debates entre posições, e nós já terminamos as quatro lições do profeta Malaquias, e agora nós vamos destacar alguns pontos polêmicos neste livro do profeta Malaquias. Isso aqui é só para enriquecer o nosso estudo. Os quatro tópicos para sua mensagem já foram entregues. Mas o livro do profeta Malaquias começa também, no capítulo 1, versos 1, com o peso da palavra do Senhor pelo ministério de Malaquias, é a sentença de Deus, e o versículo 2 é o versículo polêmico. Eu vos amei, diz o Senhor, mas vós dizeis: em que nos amaste? Não foi Esaú, irmão de Jacó, disse o Senhor. Todavia, amei a Jacó e aborreci a Esaú. E fiz os seus montes uma assolação e dei a sua herança aos dragões. Aqui pode ser chacais, a tradução do deserto. E aí, essa questão de amar a Jacó e aborrecer a Esaú, nós não estamos falando aqui de que Deus ele amou o indivíduo Jacó e odiou o indivíduo Esaú. Nós estamos falando de dois povos. Estamos falando de um povo que nasce da linhagem de Jacó, que é Israel, e Deus não escolheu da linhagem de Esaú o povo a quem Deus vai trazer, através deste povo, os oráculos de Deus, e também através deste povo de Israel é que Deus vai trazer a salvação, porque a salvação vem dos judeus. Na verdade, o Messias vem de Abraão, Isaque, Jacó, e depois nós vamos ter o desdobramento até chegar na casa de Davi. O texto amei a Jacó e aborreci a Esaú não tem a ver com indivíduos, não tem a ver com o campo soteriológico. Nós estamos falando de uma eleição de Israel, uma eleição instrumental. Logo, a ideia de Jacó, e aqui Israel, o povo, a eleição instrumental, não tem a ver com Esaú na sua rejeição quanto ao papel específico de condenação, mas um papel específico de escolha de um povo para, através deste povo, Deus trazer os seus desígnios, os seus propósitos. Tem a ver com aquilo que é pactual, aquilo que é relacional nas questões sobre aliança. Observe, Deus não está falando no campo da soteriologia. Eu odiei um e decretei para o inferno, e este eu amei e decretei para a salvação. Este campo não é soteriológico. Este campo tem a ver com nações, propósitos, pactos, uma ideia relacional, desígnios de Deus, Deus escolhendo um povo para um desígnio específico. No capítulo 7 de Deuteronômio, nós vamos ter Deus escolhendo Israel, um povo pequeno entre grandes nações, para estabelecer os seus propósitos. E que propósitos são estes? Se você abrir a sua Bíblia em Romanos, capítulo 3, versos 2, nós vamos ter em Romanos o propósito de Deus para com Israel. Qual é logo a vantagem do judeu? Ou qual a utilidade da circuncisão? Muita. Em toda maneira, porque primeiramente as palavras de Deus, os oráculos de Deus, lhe foram confiadas. Deus escolheu um povo, amou a Jacó, aborreceu a Esaú porque ele escolhe um e deixa o outro. A palavra aborrecer, missei, em grego, ela aparece também no texto de Lucas 14, versos 26, quando há uma escolha daquele que decide ser discípulo de Jesus, aquele que não aborrecer pai e mãe. Logo, ele não está pedindo

sentimental para com Esaú, ainda que em Hebreus, capítulo 12, verso 16, o Esaú ele é chamado de profano. Sendo assim, Deus escolheu uma nação e a escolha instrumental para cumprir os seus desígnios, para ser o canal da promessa. E Hebreus 12, 16, Esaú é chamado de profano. Nós estamos falando de povos, logo entendemos que estamos falando de indivíduos e não há uma rejeição dentro do campo soteriológico. E aqui fica claro tudo isso. E por que Deus disse isso ao povo? Porque o povo estava questionando o amor de Deus. E aí Deus apela não para o sentimento, mas Deus apela para a história. Lembra quando vocês não eram nada? Quando vocês estavam manchados, contaminados? E aí nós vamos lembrar de Ezequiel 16. E eu vos escolhi o mais pequeno e fiz vocês se tornarem grandes para que vocês pudessem confiar. E aí Deus lembra historicamente que sempre os amou e sempre irá os amar. E é por isso que o quarto ponto lá do nosso tópico, da nossa pregação, fecha com uma chamada urgente para que eles voltem a Deus. Logo, o amor de Deus continua para com todos. E através de uma eleição instrumental, ele decidiu amar a Jacó, o povo de Israel, e aborrecer a linhagem, a descendência, o povo de Esaú. Há uma outra polêmica sobre a questão do divórcio, logo no capítulo de número 2 de Malaquias, e falar de divórcio ainda hoje, no tempo de Jesus, sempre foi algo que trouxe muita polêmica, muitas interpretações. E um outro ponto polêmico no livro de Malaquias é sobre o divórcio. No capítulo 2, versos 16 de Malaquias diz assim: porque o Senhor, Deus de Israel, diz que aborrece o repúdio, e aquele que encobre a violência com a sua veste, diz o Senhor dos Exércitos, portanto, guardai-vos em vosso espírito e não sejais desleais. A ideia aqui é Deus aborrece o repúdio, em outras traduções, Deus odeia o divórcio. E aí esse texto, ele é forte, ele é contundente. A palavra odiar em hebraico, sané, que aí aparece, ela não expressa apenas uma emoção de Deus. Você pode anotar aí, tem a ver com rejeição pactual, oposição moral e repúdio ético. Esses três pontos têm a ver não com a emoção do odiar, mas esses três pontos estão diretamente relacionados com esse odiar de Deus, que nada tem a ver com um ódio emocional. Ou seja, não é um ódio humano, mas uma posição divina contra aquilo que viola a sua natureza e aquilo que Deus estabeleceu como aliança logo no Éden, antes da lei. É princípio, é ordenança do próprio Deus. Vou dar agora aqui, se alguém precisar usar, três motivos. Estabeleci três. Tem mais? Estabeleci três motivos do porquê Deus odeia o divórcio. Eu fiz até um gráfico para ficar mais didático. O primeiro tópico, o primeiro ponto do porquê Deus odeia o divórcio, porque rompe uma aliança sagrada. O casamento, ele é chamado de aliança, berit, em hebraico. E isso não tem a ver somente com um contrato, mas tem a ver com um vínculo diante do próprio Deus. É uma quebra de aliança, é uma quebra de princípios. Segundo ponto do porquê Deus ele odeia o divórcio, porque gera violência relacional. O texto diz que o homem cobre de violência suas vestes. Logo, o divórcio, no contexto de Malaquias, envolvia um abandono cruel. O que eles faziam? Eles mandavam a esposa embora, mulher com contrato, mandava embora sem o papel do divórcio. Eles repudiavam as mulheres por qualquer coisa, dureza de coração, e se relacionavam com mulheres pagãs. Logo, aquela que foi mandada embora repudiada não tinha a carta de divórcio. Terceiro motivo do porquê Deus ele odeia o divórcio: porque corrompe o propósito da família. Deus buscava uma descendência piedosa, isso está em Malaquias 2:15, e o divórcio ele compromete a formação espiritual das gerações. É isso mesmo que você ouviu. O divórcio ele corrompe um

princípio estabelecido pelo próprio Deus, e este princípio envolve aquilo que Deus tem como prioridade na terra, a família. A igreja é formada pela família. A nação de Israel no Antigo Testamento, formada pela família. E é por isso que Satanás ataca o casamento para que ocorra o divórcio. Isso refletirá nos filhos e naquela geração, e culminantemente também na própria igreja de Jesus Cristo. Então, essa tabela traz que o divórcio ele rompe uma aliança sagrada, gera violência relacional e também corrompe o propósito da família, porque o divórcio ele compromete a formação espiritual das gerações. Então, Deus odeia o divórcio não apenas pelo ato, mas por tudo aquilo que o divórcio, que o repúdio, podemos assim dizer também, ele corrompe, ele destrói aliança, pessoas, propósitos, a família. Aquilo que Deus guarda desde o princípio, desde o Éden. E aí vem a pergunta que todos fazem: quando o divórcio ele é permitido no Novo Testamento? Quando nós lemos no Novo Testamento, o Mateus capítulo 19, versículo de número 9, ali nós já podemos destacar o primeiro ponto: quando o divórcio é permitido no Novo Testamento, quando existe imoralidade sexual. No Evangelho de Mateus 19, versos 9 e Marcos 5, 32, o termo grego que ali aparece é porneia ou porneia, como alguns sugerem. São relações sexuais ilícitas. Isso inclui o termo porneia. Então, por quê? Ou seja, quando o divórcio ele é permitido no Novo Testamento? Quando existe, então, a imoralidade. Quando existe, então, a imoralidade sexual. Logo, o Novo Testamento não está aqui, de maneira nenhuma, banalizando o divórcio. Mas ele apresenta exceções claras. Tudo que vou dizer aqui, Deus primeiro ele quer que perdoe, que haja o perdão, essa reconciliação do casal. Quando não dá mais certo, quando não tem mais jeito, quando há essa quebra no divórcio, isso só é permitido através da imoralidade sexual. Segundo ponto, quando o divórcio é permitido no Novo Testamento? E aí nós temos o texto na primeira carta de Paulo à igreja de Corinto, no capítulo de número 7, versos 15. Se o descrente se apartar, o crente não está sujeito à servidão, disse Paulo. Logo, em Romanos capítulo 7, já é uma outra questão. O José está casado com a Maria e o José vem a morrer, a Maria está livre até para um outro casamento, mas não tem a ver aí com quando o divórcio é permitido no Novo Testamento. E nós temos exceções que o texto bíblico não nos traz informações, mas quando uma mulher é espancada dentro de casa, ela é violentada pelo esposo dentro de casa, com certeza em casos elevados desta forma, tem todo um pano de fundo por detrás, e um outro dia nós podemos aí tratar. Nós não estamos aqui para desgastar Romanos 9, amei a Jacó, aborreci Esaú. Nós precisaríamos de aulas aqui para tratar, e assim também na questão do divórcio. Em Mateus 19, sobre repúdio versus divórcio, Jesus responde à prática farisaica baseada em Deuteronômio, capítulo de número 24. Esse repúdio, apólio aí no grego, é mandar embora, dispensar, abandonar, mas sem dar carta de divórcio. Ou às vezes repudiar, abandonar, mandar embora dentro da própria casa. Já o divórcio formal é a carta legal de separação. Essa é a questão da distinção nominal entre repúdio e divórcio. Como disse, precisaria de uma aula toda para tratar sobre repúdio e divórcio dentro de cada contexto. Todavia, nós não temos este tempo para explorar isso com perspicácia. Os fariseus haviam banalizado o repúdio e qualquer motivo justificava o tal do mandar embora. E aí Jesus corrigiu. Moisés permitiu por causa da dureza do coração do homem. Não era o ideal divino, então ele eleva o padrão. Não legitima o descarte casual, mas ele restaura o princípio, levando os fariseus, os discípulos que ali estavam, o público que ali estava em Mateus 19, ao princípio da criação. No princípio não foi assim. Jesus leva-os não em Moisés, Jesus leva-os em Deus. Em Gênesis 2, versículo de número 24, porque o ponto central é: Jesus não está facilitando o divórcio, está restringindo um repúdio irresponsável. Essa é a questão. O problema nunca foi apenas o divórcio, foi o coração.

seguro que transforma a aliança em algo descartável. Outro ponto polêmico em Malaquias é Malaquias 3:10. Na verdade, sobre a questão do dízimo em Malaquias, como isso funcionava? E também sobre o devorador. Como podemos tratar estas questões? Malaquias capítulo 3, versículo de número 10: Trazei todos os dízimos à casa do tesouro, para que haja mantimento na minha casa, e depois fazer prova de mim, diz o Senhor dos Exércitos. Se eu não abrir as janelas do céu e não derramar sobre vós uma bênção tal, que dela vos advenha a maior abastança, e por causa de vós repreenderei o devorador. Quem é o devorador? Quem é este que consome o fruto da terra e a vide do campo? Não vos será estéril, diz o Senhor dos Exércitos. A palavra devorador, que aí aparece okel, a ideia de consumir, uma ideia de destruidor, e nós temos aí três princípios de interpretação. Número um, o devorador é um termo natural, é a praga, é o gafanhoto, ou providencial. Espiritualmente, Malaquias está tratando de um juízo iminente do próprio Deus. Porque a prosperidade agrícola era assinalada pela espiritualidade. Se o povo tem o coração voltado a Deus, isso iria refletir na colheita. Caso não, também iria refletir de forma negativa. Ou seja, a interpretação de número um é: era gafanhotos o devorador, insetos queriam devorar, pragas, ou, espiritualmente falando, o próprio Deus trazendo juízo por conta de um culto sem Deus, sem temor, irreverência e também um culto sem honra a Deus. Ou número três, como nós ouvimos através de alguns pastores, infelizmente, sem conhecimento, dizendo que é um demônio, e aí já está tratando do campo espiritual, não do próprio Deus, mas que o devorador é demônios, ou seja, se a pessoa não trouxer o dízimo, demônios vão devorar tudo que ela tem. Eu fico com o primeiro aí, o natural, na verdade, está tratando de coisas literais. O povo levando a Deus a sobra, ou roubando a Deus não levando o dízimo, e isso era mandamento. Hoje nós temos uma ideia de princípio, no Antigo Testamento, mandamento, e este mandamento estava sendo quebrado, violado, e aí Deus então permite as pragas destruir completamente a agricultura, a lavoura, a colheita do povo. Separei para você também uma tabela sobre o dízimo no Antigo Testamento. Como aí você pode ver, nós temos o dízimo inserido nas páginas veterotestamentárias dentro de um sistema teocrático de Israel, da lei ligado ao sustento levítico. Isso está em Números, você pode ler em Números, capítulo de número 18. Temos também as festividades. Em livro de Malaquias 3:10, ele aparece como obrigação pactual sobre a lei. Já na Nova Aliança, nós não temos um mandamento explícito que imponha o dízimo. O que encontramos é um princípio superior. Que princípio é este? Generosidade voluntária, isso é muito mais do que 10%, proporcionalidade e também liberalidade com alegria. Cada um contribua com alegria. E lembro quando, nas aulas de teologia, um jovem, ele tinha uma oposição ferrenha contra o dízimo. E geralmente quem tem não dá. E ele questionava, eu não encontro isso de forma explícita nas páginas do Novo Testamento. E eu disse: você quer ser bíblico, seguir o Novo Testamento, como está lá ao pé da letra? Ele: claro, nós temos que ser bíblico. Eu levei ele em Atos e disse que os apóstolos, eles davam tudo o que tinham. Lembra de Barnabé, por exemplo? E aí ele: é, mas o livro de Atos, ele não é teológico, ele é narrativo, enfim. É, ele não queria seguir a igreja então como ela é. Não era 10%, era muito mais. Até porque é uma nova aliança, nós devemos exceder a justiça dos fariseus, a proporcionalidade deveria ser muito maior. Contudo, longe da avareza, aqueles que entendem este princípio, eles dão o dízimo. É um princípio muito bom, trazido também de um mandamento, com um princípio aclopado ali nas páginas do Antigo Testamento. Por que não no Novo Testamento nós não seguirmos um modelo bom do Antigo Testamento para o sustento e mantimento também da casa do Senhor? E aí alguém poderia indagar: mas não há mantimento. Eu não tenho culpa dos sacerdotes. O coração do povo faz,

0: Deus, ele se alegra com essa voluntariedade de cada coração, e Deus vai julgar cada um também segundo a sua proporcionalidade. Ninguém vai dar o dízimo por medo do devorador, do demônio. Mas vamos dar porque o modelo neotestamentário é de uma generosidade superior e sacrificial. Aqui nós terminamos o livro do profeta Malaquias com um esboço, quatro pontos, quatro lições, como havia prometido, de forma muito singela, muito superficial. Superficialidade em cima daquilo que é superficial. Tratamos sobre amar a Jacó, aborrecer Esaú, também porque Deus odeia o divórcio. E Malaquias 3:10, a questão do dízimo dentro do contexto de Malaquias. E aí podemos fazer uma outra aula falando aí sobre estas questões com mais conteúdo e explicações. 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E nos comentários.
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0: visão divina. Outro dia entrei numa loja, vi um anjo por trás do balcão. Maravilhado com aquela visão divina, perguntei-lhe: Anjo do Senhor, o que vendes? Ele respondeu-me: Todos os dons de Deus. Custam muito caro? Perguntei. Não é tudo de graça, é só escolher, respondeu. Contemplei então a loja, vi jarros e vidros de fé, pacotes de esperança, caixinhas de salvação e sabedoria. Tomei coragem e pedi: Por favor, embrulhe para mim muito amor de Deus, todo o perdão dele, um punhado de fé, bastante felicidade e salvação eterna para mim e para toda a minha família. O anjo do Senhor anotou meu pedido, separou os itens e acondicionou tudo num pequeno embrulho que cabia na palma da minha mão. Surpreso, perguntei-lhe: Como é possível caber tudo isso aqui nesse pacotinho? O anjo do Senhor respondeu-me sorrindo: Na loja de Deus, não vendemos frutos, apenas sementes.
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1: Como é que você lida com a dor? Será que é possível superar a dor? Hoje eu quero tratar deste assunto com você. Eu sei que é um tema sensível, complexo, nem sempre fácil de lidar. Como superar a dor? Eu vou basear esta mensagem em 1 Crônicas 4, 9 e 10. Não saia daí, vamos ouvir a leitura do texto e em seguida voltaremos.
2: Foi Jabez mais ilustre do que seus irmãos. Sua mãe chamou-lhe Jabez, dizendo, porque com dores o dei à luz. Jabez

0: Eis invocou o Deus de Israel, dizendo: Ó, tomara que me abençoes e me alargues as fronteiras, que seja comigo a tua mão e me preserves do mal, de modo que não me sobrevenha a aflição. E Deus lhe concedeu o que lhe tinha pedido.
1: Como superar a dor? Essa é a história que acabamos de ouvir. Jabes recebe este nome de sua mãe porque em meio a dores ela o deu à luz. Naquele tempo, o nome não era dado porque era um nome bonito, sonoro, ou porque era popular, ou para homenagear uma pessoa conhecida. O nome era a expressão da vida daquela pessoa. Retratavam a realidade da vida daquela pessoa. É por isso que, quando a mãe de Jabes, da tribo de Judá, passando por uma gravidez difícil, dolorosa, e o parto foi sofrido, com sérios riscos da morte da mãe, depois do parto tão traumático e dolorido, a mãe resolve levantar um monumento vivo à sua dor. Resolve carimbar o filho com este nome, Jabes, que significa sofrimento, dor, angústia. E esse menino estava, portanto, marcado para sofrer. A história dele era a história do sofrimento da mãe. Ele teria que carregar esse fardo pesado, esse destino que lhe for imposto. O que fazer? Passar a vida inteira carregando esse fardo? Sendo lembrado na história de que ele era a causa dos grandes riscos da sua mãe? O que Jabes fez? Diz a Bíblia que ele foi mais nobre do que seus irmãos. Não porque era mais belo fisicamente, não porque tinha um temperamento mais ameno do que os outros membros da família, não porque granjeou fortunas e teve o seu nome notório na história. Ele foi mais nobre do que os seus irmãos, porque ele não se conformou com a realidade. Ele não quis viver a extensão daquele nome que lhe fora imposto para marcar o sofrimento da sua mãe. Ele reagiu ao seu sofrimento, reagiu à sua dor. Mas ele não reage com mágoas da mãe, ele não reage com revolta existencial. Ele não reage porque ele está sentindo o peso do seu nome, com autoestima achatada, com complexo de inferioridade. Ele reage e busca a Deus, invocando a Deus, para mudar sua sorte, para mudar sua história, para mudar o seu presente, para mudar o seu futuro. E nesta oração, Jabes faz 4 pedidos para Deus. O primeiro pedido é: ó, tomara que me abençoes. E veja você a exclamação: ó, tomara que me abençoes. Esse homem compreende que ele não pode caminhar na vida sem a bênção de Deus. O sofrimento sem a bênção de Deus produz mágoa, tristeza, dor, sofrimento. Ele quer a bênção de Deus. Nós precisamos da bênção de Deus. E esta bênção não é tanto coisas materiais. Esta bênção é a pacificação da alma. Esta bênção é a certeza de que, ainda que alguém tenha lhe imposto um destino, Deus está no controle da sua vida e não a vontade dos homens. Ó, tomara que me abençoes. Ele quer a bênção de Deus. Você e eu precisamos da bênção de Deus. Deus é abençoador. A bênção de Deus enriquece, com ela não tem desgosto. Então que você também, talvez aí no vale do sofrimento, nas noites escuras da alma, onde você tem chorado copiosamente e convivido com o seu travesseiro, com as dores que pulsam e latejam na sua alma, peça também a bênção de Deus sobre a sua vida. Mas Jabes pediu mais.

E ele ora e diz assim: que me alargues as fronteiras. O que que esse homem está pedindo? Ele não quer viver no corredor externo. O que que esse homem está pedindo? Ele não quer viver no corredor estreito que lhe foi imposto. Ele quer amplitude. Ele quer mais influência. Ele quer ser mais relevante. Ele quer fazer diferença. Ele quer que a sua vida impacte pessoas não pelo sofrimento, mas pelas realizações. Ele quer mais influência. Ele quer realizar mais. Ele quer produzir mais. Ele quer mais frutos. Ele quer mais atividades para que mais pessoas sejam abençoadas pelo toque da sua influência. Eu pergunto a você: você tem pedido isso para Deus? Deus, eu quero ser mais usado nas tuas mãos. Eu quero impactar mais pessoas para o teu reino. Eu quero ser um vaso de honra nas tuas mãos para que mais pessoas te conheçam, mais pessoas te amem, mais pessoas tenham experiências contigo. Você tem pedido isso a Deus? Para Deus alargar o espaço da sua tenda? Para Deus ampliar o seu ministério? Para Deus instrumentalizar os seus dons? Para que você seja mais ricamente usado nas mãos de Deus, para a glória de Deus. Foi exatamente isso que Jabes fez. O nome dele limitava a vida dele. E ele diz: Deus, eu não quero viver este reducionismo que me foi imposto. Eu quero mais influência. Alarga as minhas fronteiras. Mas ele fez um terceiro pedido para Deus: que seja comigo a tua mão. Ele pediu a bênção, ele pediu a influência, e agora ele quer mais do que tudo a presença de Deus. Na verdade, a maior necessidade nossa é da presença de Deus. Você pode ter família, você pode ter saúde, você pode ter amigos, você pode ter influência, mas se a presença de Deus não vai com você, falta-lhe o principal. Em outras palavras, Jabes não quer apenas a bênção, ele quer o abençoador. Ele não quer apenas coisas, ele quer Deus. Quando o povo de Israel pecou lá no deserto, lá nas fraldas do Monte Sinai, a Bíblia diz que Deus tomou uma decisão. Deus diz para Moisés: olha, Moisés, eu vou cumprir minha promessa aos patriarcas. Eu vou escalar um anjo para acompanhar vocês. Eu vou dar vitória a vocês contra os povos da terra. Eu vou introduzir vocês na terra que mana leite e mel, mas eu não vou com vocês. Esse povo é um povo de dura serviço. Então diz a Bíblia que Moisés respondeu para Deus: Senhor, é tão importante o cumprimento das tuas promessas, é tão valoroso para nós a presença de um anjo, é tão bom para nós saber que tu hás de derrotar os nossos inimigos, é tão importante para nós entrarmos na terra que mana leite e mel, mas Senhor, se tu não fores conosco, não nos faça subir deste lugar. Ou seja, vitória sobre os inimigos, a presença de um anjo, a terra prometida, a terra que mana leite e mel, não tem sabor sem a tua presença. A maior necessidade nossa é da presença de Deus. E é isso que Jabes está pedindo. Eu quero não só a bênção, eu quero o abençoador. Mas ele faz um quarto pedido. Ele diz assim: e me preserves do mal, de modo que não me sobrevenha aflição. Me preserves do mal. Ele pede agora a proteção de Deus. Ele sabe que vive num mundo marcado pelo sofrimento e por inimigos terríveis, sejam visíveis ou invisíveis, humanos ou espirituais. E ele sabe que não pode caminhar vitoriosamente, fiado na sua própria força ou ancorado no bordão da autoconfiança. Ele precisa da proteção divina. Mas veja você,

Ele pede a proteção do mal, e a expressão aqui é a mesma da oração que Jesus ensinou, é a proteção do maligno, que é o agente do mal. Ele sabe que há um inimigo invisível e poderoso e sutil e ardiloso que vive ao nosso derredor. E ele não tem condições de livrar-se de todos os ataques e de todas as armas forjadas contra ele, a não ser que Deus o livre. Ele pede, além disso, a suspensão da aflição que lhe for imposta pelo seu próprio nome. O que é maravilhoso é que o texto responde assim: e Deus lhe concedeu o que lhe havia pedido. Eu quero dizer para você que Deus escuta a oração e que, em resposta à oração, Deus muda vidas, Deus muda histórias, Deus muda o futuro das pessoas. Talvez você tenha lidado com a dor. Talvez você nasceu num berço de dor. Talvez a sua jornada é para uma estrada de dor. Mas você pode ser mais nobre do que as pessoas que convivem com você. Você pode buscar em Deus a superação dessa dor. E Deus responde oração. Eu vou orar com você. Quem sabe hoje você possa colocar essa história de dor aos pés do Senhor. E o Senhor Deus é o que escuta a oração, e Jesus, o Filho de Deus, é o libertador que pode hoje curar a sua alma, terapeutizar o seu corpo e trazer vida plena para você. Vamos orar. Deus, eu te peço que tu apliques esta palavra ao coração daqueles que agora nos assistem, trazendo cura para o corpo, para a mente, para as emoções, para a alma, tirando esse fardo pesado da dor e trazendo o óleo fresco do Espírito Santo, o orvalho que asperge com doçura e bálsamo de alegria e paz. Tira o espírito angustiado, Senhor, e cobre esta vida agora com vestes de louvor, com vestes de consolação. Oramos em nome de Jesus. Amém.

um Pai Nosso. Não digas Pai, se a cada dia não te comportas como um filho. Não digas Nosso, se vives isolado em teu egoísmo. Não digas que estás no céu, se só pensas nas coisas terrenas. Não digas santificado seja o teu nome, se não o honras. Não digas venha a nós o teu reino, se o confundes com o êxito material. Não digas faça-se a tua vontade, se não a aceita como é. Não digas assim na terra como no céu, se duvidas da existência do inferno. Não digas o pão nosso de cada dia, se não te preocupas com quem tem fome. Não digas perdoa as nossas ofensas, se guardas rancor de teus irmãos. Não digas livra-nos do mal, se amas o pecado. Não digas amém, se não entendes e não dás crédito às palavras do Pai Nosso. Às vezes, refletir em tempo pode fazer a diferença entre a vida ou a morte eterna. Sempre, a decisão é nossa.

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5: O túmulo de Jesus. Quando visitamos o cemitério, encontramos muitos túmulos e sepulturas, monumentos de mármore enfeitados e canteiros floridos. Muitos personagens históricos foram sepultados com honrarias e em belos monumentos, tendo seus nomes e feitos gravados em mármore ou esculpidos em bronze, mas sempre com a frase "Aqui jaz". O túmulo de Jesus é diferente de todos. Está vazio e aberto, pois o próprio anjo pronunciou: "Ele não está aqui, ressuscitou como havia dito", mostrando ao mundo a vitória do nosso Redentor. A ressurreição de Jesus é a garantia da nossa ressurreição.
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0: as três árvores. Imaginemos três pequenas árvores que sonhavam que seriam depois de grandes. A primeira queria ser o baú mais precioso do mundo, cheio de tesouros. A segunda queria ser um grande navio para transportar reis e rainhas. A terceira árvore queria ficar no alto de uma montanha e crescer tanto que as pessoas, quando olhassem para ela, levantassem seus olhos e pensassem em Deus. Mas a primeira árvore acabou sendo transformada num coxo de animais coberto de feno. A segunda virou um simples barco de pesca, carregando pessoas e peixes todos os dias. E a terceira árvore, mesmo sonhando em ficar no alto de uma montanha, acabou cortada em grossas vigas e colocada de lado no depósito. Mas numa certa noite, uma jovem mulher colocou seu neném nascido naquele coxo de animais. E de repente, a primeira árvore percebeu que continha o maior tesouro do mundo. A segunda árvore, anos mais tarde, acabou transportando um homem que acabou dormindo no barco. Mas quando a tempestade quase afundou o pequeno barco, o homem levantou-se e disse ao mar revolto: "Sossega", e entendeu que estava carregando o rei dos céus e da terra. Tempos mais tarde, numa sexta-feira, a terceira árvore espantou-se quando suas vigas foram unidas em forma de cruz e um homem foi pregado nela, pois fora condenado à morte mesmo sendo inocente. Logo, sentiu-se horrível e cruel, mas no domingo, o mundo vibrou de alegria e a terceira árvore entendeu que nela havia sido pregado um homem para a salvação da humanidade e que as pessoas se lembrariam de Deus e de seu Filho Jesus Cristo ao olharem para ela. O coração do homem pode fazer planos, mas a resposta certa vem do Senhor. Pense nisso.
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2: É a sua quarta presença no Congresso, é filho da pátria por afinidade, é filho oriundo da República Federativa do Brasil.

O pastor Júnior Trovão é amplamente reconhecido pela sua atuação consistente no cenário missionário e evangelístico, destacando-se como pregador oficial do Congresso Gideões Missionários de Última Hora desde 2013. A sua voz tornou-se uma referência em ambientes de avivamento, sendo conhecida pela intensidade, firmeza bíblica e forte impacto espiritual. As suas mensagens são marcadas por clareza, convicção e apelo direto à transformação de vidas. Trovão integra de forma significativa a sua trajetória ministerial, refletindo uma ligação contínua com o propósito missionário e com a edificação do corpo de Cristo. É casado com a missionária Luciana Lima e é pai de dois filhos, João Pedro e Juliana Barroso Pereira. Com honra e expectativa, recebamos o pastor

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trem da vida. A vida é como uma viagem de trem. Quando nascemos, entramos nesse trem e nos deparamos com algumas pessoas que julgamos estarão sempre nessa viagem conosco. Infelizmente, em alguma estação elas descerão e nos deixarão órfãos de seu carinho, amizade e companhia, mas isso não impede que durante a viagem, pessoas que virão a ser especiais para nós embarquem. Assim é a viagem, cheia de sonhos, fantasias, esperas, despedidas. O grande mistério é que jamais saberemos em qual parada desceremos. Mas há esperança que em algum momento estaremos na estação principal e teremos a grande alegria de vê-los novamente. Façamos então com que a nossa viagem seja tranquila, que tenha valido a pena e que Deus tenha sido o condutor desse trem, para que quando chegar a hora de desembarcarmos, estejamos certos de que o caminho foi traçado por Ele.

sonhei com Deus. Sonhei que Deus falou comigo dizendo: meu filho, eu estou aqui e sei o que pensas. E eu disse: então responde-me, Senhor, por que existem pessoas tão infelizes no mundo? Deus respondeu: se apressam em crescer e depois desejam ser crianças novamente. Perdem sua saúde para ganhar dinheiro. Em seguida, perdem o dinheiro para recuperar sua saúde. Pensam ansiosamente sobre o futuro e se esquecem de viver o presente, de tal forma que não vivem nem o presente nem o futuro. Vivem suas vidas como se nunca fossem morrer e morrem como se nunca tivessem vivido. Então perguntei: que lições de vida o Senhor quer que aprendam? E ele respondeu: que uma pessoa rica não é aquela que tem o máximo, mas sim a que precisa do mínimo. E que de nada vale o homem ganhar o mundo inteiro e perder a sua alma. E aprendam que eu estou aqui sempre.

só a cruz era dele. Talvez você esteja passando por privações, necessidades e aflição e diga: por que passar por isso? Preste atenção. Jesus nasceu num estábulo emprestado, montou num jumento emprestado, multiplicou os pães e peixes num cesto emprestado, utilizou um local para evangelizar emprestado, promoveu um milagre num barco emprestado, foi sepultado em um túmulo emprestado. Só a cruz era dele. E foi assim para que saibamos que o nosso tesouro está no céu. Quem tem Jesus, tem tudo.

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1: Ele é Jesus, Jesus que mora acima das estrelas, mas que não esquece de você, o Senhor.

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5: Meus irmãos, nós ainda vamos ter alguns louvores. Há tempo já venho dando estudo para casais, para vida dois. E a cada dia que a gente vai estudando, pesquisando, a gente vai se aprofundando e vendo que o casamento precisa melhorar. Eu quero que vocês, eu vou ser breve, porque eu sei que vocês ainda vão sair, vão talvez tomar um sorvete, comer uma pizza. Coloca na tela Gênesis 26, verso 8. 26, 8. Eu já sempre falo muito sobre esse texto, prego muito sobre esse texto. Aliás, falo muito citando o versículo, mas nunca preguei especificamente sobre o versículo 26, o versículo 8 do capítulo 26. Então está aí, ó, só para os irmãos terem uma ideia, como eu disse aqui agora há pouco, já cito muito ele, mas não parei para fazer uma mensagem específica nele. Então, hoje eu vou falar sobre casal que vive o verdadeiro romantismo. Não estou falando para namorado, você vai dizer no 3 comigo essa temática maravilhosa. Casal que vive o verdadeiro romantismo. Vamos lá, 1, 2, 3. Agora deixa eu dizer uma coisa para vocês. Robert Stenberg, que era um psicólogo, ele diz que o casamento, o namoro, a vida a dois, no casamento, tem três triângulos: paixão, intimidade e compromisso. Ele diz que qualquer casamento, qualquer relacionamento se sustenta nesses três pilares. Quais são os três pilares? Vamos lá, quem pegou? Paixão, intimidade e compromisso. Não esqueça mais isso. Quais são os três pilares? Paixão, intimidade e compromisso. Veja bem, paixão, intimidade e compromisso. E quando a gente fala sobre o casal viver o romantismo, isso aqui é muito importante, porque

eu coloco aqui que existem coisas que tornam uma família linda. Por exemplo, nós sabemos que existem famílias que são lindas. Alguém diz, a família do fulano de tal, os filhos se formaram, os filhos são empresários, tem a neta que é isso, tem o genro que é isso. Famílias bonitas, famílias poderosas, famílias simples. Só que eu quero dizer algo muito interessante. Existem famílias que possuem bens, possuem títulos, possuem nomes, famílias que possuem muita estrutura. Porém, eu quero dizer uma coisa, isso não sustenta o relacionamento. O relacionamento é feito de romantismo, gente. Romantismo. O relacionamento é feito de romantismo. E quando a gente fala de romantismo, é muito interessante analisar, essa palavra não aparece na Bíblia. E essa palavra, ela é uma palavra moderna. O romantismo é uma palavra moderna. Se você observar algo muito interessante sobre o romantismo, é que quando você chega no período antigo, você pode observar que essa palavra romantismo, na literatura, lá pelo século XVIII, XIX, o romantismo era visto como algo, por exemplo, poesia, como algo, por exemplo, esse romantismo ele era visto como algo romântico, mas no sentido de um amor, de uma pureza. Quando você vem para a modernidade, a ideia de alma gêmea, a ideia de eu estou louco por aquela alma, por aquela pessoa, já é no tempo moderno. Mas o romantismo dentro da literatura e já no período moderno é diferente do que está presente na literatura. Na literatura você tem a poesia, na literatura você tem a descrição da beleza que alguém fazia. Só que na psicologia, o romantismo ele é visto como afeição, ele é visto como gestos e também ele é visto como o desejo físico. Existem pessoas que dizem assim, você não é romântico. E a gente atrela a palavra romântico ou romantismo apenas ao homem que sabe dizer poesia ou verso para a mulher. Só que essa palavra romantismo, ela é bem ampla. A palavra romântico ou marido romântico, esposa romântica, ela pode ser vista no dia a dia, como por exemplo, se o marido olha para a esposa e diz assim, meu amor, que comida maravilhosa, romantismo. Meu amor, como você é inteligente, romantismo. Meu amor, como você é capaz, romantismo. O grande problema é que a gente pensa que o romantismo é só o homem agarrar a mulher agarrar o homem, dar um beijo. Não, o pastor ou marido ou irmão romântico é aquele que elogia a comida da esposa, é aquele que sabe agradar ela, é aquele que diz assim, obrigado, essa roupa que você passou está muito bonita. É aquele homem que olha para ela e diz, como eu sou feliz em ser casado com você. Tudo isso é romantismo. Só que a gente pensa que romantismo é simplesmente o homem beijar, a mulher beijar. É claro que o romantismo tem um lado físico, tem um lado da paixão, tem um lado do encanto. Mas o romantismo está ligado à afeição. O romantismo está ligado ao desejo de querer bem. O romantismo está ligado a palavras e gestos que o marido faz ou a esposa faz, que traz mais intimidade para o casal. Às vezes tem casais que eles possuem paixão, mas não tem romantismo. Sabiam disso? Tem casal que é cheio de paixão, de loucura, faz sexo, mas não tem romantismo. E às vezes tem casal que tem romantismo, mas não tem a paixão. O casal que tem romantismo e não tem paixão, ou o casal que tem romantismo e não tem paixão, ou o contrário, ele não vai sobreviver. É por isso que nós citamos aqui as três partes de um bom casamento. Quais são as três partes? Quem se lembra? Paixão. Não, mas só quem está no evento, quem bem distraído. Vamos o quê? Qual é a primeira? Paixão. Intimidade. Porque quanto mais o casal tem romantismo, mais intimidade tem. Por exemplo, se o marido, ele sabe elogiar a esposa sabe elogiar o marido, eles vão ter mais intimidade na vida a dois. E quanto mais

paixão, mais intimidade, mais ele quer manter esse compromisso. O casamento, quando ele é marcado pela intimidade e pela paixão, quem decide ficar no casamento é o marido, é a esposa. Não é uma coisa obrigatória, não é uma coisa forçada, compelida. Ela quer ficar porque ela sabe que o marido dela é apaixonado por ela. Mas não é só apaixonado, é romântico com ela. Ela quer ficar no casamento porque nesse casamento há um homem que é apaixonado por ela, mas ao mesmo tempo é romântico também. Então esse romantismo, ele se faz necessário na vida a dois. E há uma coisa que eu quero dizer aqui para os irmãos. O romantismo, ele desfruta da intimidade, ele desfruta do carinho. O romantismo desfruta da decência, da brincadeira. Todo casal que tem romantismo gosta de brincar. Todo casal que tem romantismo tem uma brincadeirinha, tem um gesto, tem uma forma de ser. Então, esses três pilares mantêm o casal harmonizado dentro da vida a dois. E quanto mais o casal tem romantismo, mais o casal tem intimidade, mais o casal tem paixão, esse casal, meus irmãos, a intimidade dele, a vida dele, desse casal, é profunda, é estável, é maravilhosa. Então deixa eu dizer uma coisa para vocês. Aonde está a saúde de um casamento, pastor Aziel? Dinheiro? Não. Se fosse dinheiro, casais não se separavam. Sexo? Também não. Se fosse sexo, casais não se separavam. Casa bonita? Também não. Tem casal que tem casa bonita e se separam. Então, aonde está a estrutura para a vida a dois? Os três pilares para a vida a dois nunca se acabar? Quais são os três? Não, bem forte, vamos lá. Quais são os três? Paixão, intimidade. Porque quando você tem paixão e tem intimidade, que você tem esse romantismo, a pessoa sabe que está naquele casamento, naquela união, não simplesmente por estar ou por querer alguma coisa, mas ela decidiu viver com você porque você olha para ela, valoriza ela. Você não vê ela como um objeto, você não vê a esposa apenas como uma dona de casa. A sua mulher não é parceira do seu casamento. O seu marido não é um parceiro do seu casamento. É por isso que a gente fala que casamento não é contrato, casamento é aliança. E quando o casal vive essa intimidade, aí esse casamento se estrutura. Por quê? Porque tem esses pilares que traz essa vida e a beleza da vida a dois. Então veja bem, casais que vivem o romantismo, meus irmãos, esse casal se sustenta. Por isso que eu quero dizer uma coisa para vocês. Olhem para esse texto aqui. Leiam aí vocês. Vamos lá. Aqui, ó, na tela. 1, 2, 3. Pronto, muito bem. Coloque aí, irmão, destaque a palavra Isaac e destaque a palavra brincando. Vamos lá, olha aqui para mim. Deixa eu só sumariar o texto aqui para vocês, para a gente entrar nessa análise do texto bíblico. Irmãos, esse homem que nós vamos falar aqui, Isaac, ele já estava casado há muito tempo. Do capítulo 24 para o 26, passou-se muito tempo. Só que há uma coisa interessante nesse capítulo. O cenário não é bom. Quem se lembra o que estava acontecendo em Gerar, nesse capítulo aqui, quando aparece a história de Isaac? O que estava acontecendo? Briga dos poços, mas o que mais? Estava acontecendo uma grande fome. Vamos lá, estava acontecendo o quê? Uma grande fome. Olhe bem, preste bem atenção. Estava acontecendo o quê? Digo bem forte, estava acontecendo o quê? Uma grande fome. Só que se você ler o capítulo 24, Isaac se casa com Rebeca. Se você ler o capítulo 25, quem se lembra o que é que acontece no capítulo 25? O que é que acontece no capítulo 25? No 24 eles se casam, e no 25? Vocês podem observar que no capítulo 25, esse homem que se casa com essa mulher, que ele se apaixona por ela, ela é o quê? Ela é estéril. Vamos lá. Ela é estéril, aí ela casa, crise familiar, crise e conflitos internos, e agora vem um problema maior.

Qual o problema maior que ele está enfrentando em Gerar, na terra dos filisteus, com Abimeleque? Qual é o problema maior? Qual é o maior problema que uma nação pode enfrentar que ninguém quer fazer sexo nem namorar? É o quê? Fome. Veja que um casal com fome, um casal sem economia, como é que vai querer fazer sexo, querer namorar? É confusão direto. Escutem bem, tem casais que se separam só porque o marido perde um emprego. Olha aqui, isso aqui é muito sério. Isso aqui é muito sério. E eu sempre falo esse versículo, mas eu nunca preguei nele. Primeira vez que eu prego para casais nele. Agora escute bem. Eles estavam enfrentando o quê? Fale bem forte vocês. O quê? Uma grande fome. Coloca o verso primeiro, irmão, só para eles entenderem o que eu vou falar aqui nesse texto. Olha o verso primeiro. E havia o quê naquela terra? Uma grande fome. Agora prestem bem atenção. Aí tinha uma grande fome. Uma grande fome. Uma grande fome. Mas antes da grande fome, o que eu falei lá atrás que aconteceu no capítulo 25? Além do problema da grande fome, se vocês analisarem, a mulher de Isaac, ela era o quê? Estéril. E naquela época, uma mulher não ter filhos era a pior tristeza no mundo. Mas quando você olha para a Bíblia, você vai entender, esse casal está passando problema, está passando luta, está passando crise, está passando dificuldade. E aí ele chega lá nesse local. Vocês sabem que o texto é muito espiritual. Olhem para cá, porque o que eu vou falar aqui é muito interessante. Deus chega para Isaac e diz: não sai daqui, não desça para o Egito, não faça como seu pai, fique aqui. Tudo bem. Mas esse patriarca era homem de Deus, e aí agora observe, um homem louco pela mulher dele, apaixonado pela mulher dele, desesperado pela mulher dele. Ele diz: para que não me matem, você diz que você é o quê? É minha irmã. Escute bem, vou já explicar para vocês. Diga que é minha irmã. Aí o texto diz: e Sara era linda demais. Aliás, Rebeca era linda demais. A Sara também era linda demais. Agora a Bíblia diz: Rebeca era linda demais. E ele montou uma estratégia. E olhem para cá para vocês terem uma ideia. Isaac era o filho de Abraão, filho da promessa. Mas ele tem uma fraqueza espiritual. Qual é a fraqueza de Isaac? Qual é a fraqueza de Isaac? Não assume que ela é sua mulher. Aí ele monta uma estratégia, que é a fraqueza de um homem. Todos nós temos fraquezas. Aqui está a de Isaac. O Isaac, ele diz assim: minha filha, você vai dizer que é minha irmã, para que não me matem por causa da sua beleza. Tudo bem. Ele montou a estratégia e ficou muitos dias ali em Gerar. Vamos dizer, anos. Aí Deus abençoou ele, Deus prosperou ele, Deus enricou ele, Deus fez ele crescer. Agora escute bem, olhe para cá. Porque tem homem que só quer crescer. Tem homem que só quer ganhar dinheiro. Tem homem que só quer saber de poder. Até pastor, tem pastor que só quer saber de igreja. E no meio da fome, a mulher não podia parir, porque era estéril. O Isaac encontra tempo para ir fazer o quê? Olha para cá. O Isaac, no meio desse cenário todo, ele encontra tempo para ir fazer o quê? Brincar. Irmão, homem apaixonado é negócio sério. Olha, eu estou falando aqui. Tem irmão que só porque está fazendo um curso superior, minha filha, tu não me aperrei esses dias que minha cabeça tá a mil. Nunca nem passou fome. Tá vendo? E o Isaac, a terra passando fome. E o que que o Isaac vai fazer? Brincar. Tem homem aí que só anda com a cara ruim. Ele não pode ter um problema na loja, não pode ter um problema no emprego. Briga com a mulher, briga com o filho. O casamento se torna tão pesado porque não tem alegria.
só para você.

Ter uma ideia, irmãos, olhem para cá. O Abimeleque, ele não tinha curiosidade nenhuma. O Abimeleque estava no palácio dele. E assim, de modo ocasional, ele não sabe como, talvez no terraço, pela janela, ele viu o Isaac, mas a Rebeca, no meio de uma fome, a mulher não tinha menino, os dois fazendo o quê? Só quem tem boca, diga. A mulher não tinha menino, os dois fazendo o quê? Só quem tem boca, diga. Brincando de quê? Era de cirandinha? Hein? Ah, agora escute bem, ó. Olhe para cá. Olhe para cá. Eu sempre falo dessa palavra, tissarraque. Olha, a palavra tissarraque, ela tem vários sentidos. Ela pode ter o sentido de zombar, pode ter o sentido de caçoar, mas olhem para cá, diga comigo, sorri, não, bem forte, sorri, afeto, carinho, carícias, intimidade, cócega, toque. E o Abimeleque, olhando da janela, ele viu a brincadeirinha. Só que não era brincadeira de irmão. Está entendendo, irmão? Tem várias versões. Eu não sei se a irmã está ali. Coloca aí só esse verso 6, aliás, 26, o 8. Só para eles terem uma ideia de várias traduções. Vê aí a expressão brincava. Olha aqui, ele marcou, vamos lá, para o 8. Só para me dizer algo para vocês aqui. Vamos lá. Brincando, vê outra tradução, coloca aí. No hebraico eu já citei, mas eu quero que vocês vejam as próprias traduções. Olha aí, olha ali a outra palavra. Falem bem alto vocês. Não, mais forte. O que que o Isaac estava fazendo com ela? E essa palavra, olha para cá, a palavra tissarraque. Quem é casado aqui com um marido que é brincalhão? Levante a mão, quem é casado? Poucos. Quem é namorado aí? Quem é só namorado? Vamos lá, quem é casado com um marido que é brincalhão? As irmãs, só as irmãs. Só as irmãs, o marido não levanta a mão não. Quem é casado com um marido que é brincalhão? Quem é casado com um marido que gosta de brincar na cama? Porque veja bem, tem marido que é brincalhão só durante o dia. Mas ele não sabe brincar com a esposa na intimidade. Olha, irmãos, isso aqui é sério. Uma mulher que é casada com um homem brincalhão e que ele também sabe brincar na cama, ela é feliz. Como é o nome do Isaac? Qual é o significado do nome Isaac? Vamos lá, diga bem forte. Qual é o significado do nome Isaac? Gênesis 21, 6, a Bíblia diz assim, ó. Todo mundo vai rir de ti. E quando Isaac nasceu, Isaac gostava de sorrir. Ele vivia também sorrindo por causa da promessa de Deus. Triste a mulher que é casada com um homem carrancudo, antipático, burro velho demais, reclamão. Tudo dele, se tem um problema na empresa, durante o dia ele fica emburrado e ela tem que estar adulando ele. Adulando até para ir para a cama com ela.

Cadê os maridões aí felizes, que são alegres? Diga glória. Quem é um marido mesmo que gosta de sorrir, de brincar? Agora os homens, deixa eu ver. Você gosta de sorrir, gosta de brincar com ela? Ó, deixa eu dizer uma coisa para vocês. Não há como homem... veja bem, eu não estou falando de ser sério, não estou falando de ter caráter, isso é outra coisa. Eu estou falando é de um homem apaixonado.

estou falando é de um homem que sabe brincar. Essa palavra brincar, colocou outras, ó, acariciar, são as preliminares. E a mulher, quando ela está sorrindo na cama, ela pode estar sorrindo de prazer. Se ela está fazendo careta, não tem como fazer careta brincando. A não ser se for brincar, né? Ah, faz caretinha aí, etc e tal. Mas as carícias. Veja bem, um riso. Olha, gente, isso aqui é interessante. A Bíblia diz que um coração alegre faz o quê? Formoseia o rosto. Agora vamos analisar uma coisa. Olha para mim aqui. Quando Isaac foi casar, escutem bem essa. Quando Isaac foi casar, quem mandou buscar uma noiva para Isaac? Fale comigo, quem mandou buscar uma noiva para Isaac? Abraão, vamos lá. E quando ele chegou no poço, o moço, como era o nome do moço? Eliezer. Quando ele chega no poço, o que que ele faz para encontrar a mulher certa? Ele ora. E quando Isaac vai para o campo, que Rebeca vem chegando, o que que Isaac foi fazer no campo? Orar. Vamos lá, fale, ele foi fazer o quê? Orar. Então a Rebeca é fruto de oração. E quando Isaac, a Rebeca chega, Isaac faz o quê? Ora. Quando a Rebeca está casada, que ela não tem filhos, quem é que ora por ela? Isaac. Agora preste bem atenção. E quem é o homem que está levando ela à loucura na cama? Que o rei diz assim, aí não tem nada de irmã. Primeira coisa, escute bem, olhe para cá. Primeira coisa, digam comigo, espiritualidade, oração, jejum, não atrapalha a vida de prazer que o casal deve ter. Eu, se eu tivesse num país que tivesse fome, talvez eu ia jogar o joelho no chão para orar. Senhor, manda pão. E o Isaac não foi orar. O que é que o Isaac foi fazer em plena fome? Ele foi brincar. Então, olha para cá, deixa eu fazer uma coisa interessante aqui para vocês. Escutem bem. A espiritualidade, ela não pode apagar a chama. Porque tem irmão e irmã que são espirituais. A irmã, às vezes, é crentona demais. O irmão é crentão demais. E não brinca. Não brinca, os dois não correm dentro de casa, não sobe na cama correndo, pulando. É porque é o seguinte, não, Deus está olhando. Te veste ligeiro. Irmão, parem com isso. Eu estou falando de um dos homens que era patriarca, que era filho de quem, gente? De Abraão. Eu pergunto, Isaac era espiritual ou não era? Agora eu vou fazer outra pergunta. Por que que o texto começa fazendo alusão à falha de Isaac? Porque você pode ser espiritual quanto você quiser, mas você tem falhas. Aí às vezes tem irmão que ele é o seguinte. Porque casamento, irmão, vida a dois só presta se os dois fizerem o quê? Se os dois fizerem o quê? Brincarem. A pessoa, a irmã chega, mas o irmão, depois do culto, aí os dois estão aqui. Chegamos do culto, né, amor? Aí ela diz, é verdade. Você ouviu a mensagem do pastor? Glória a Deus. Aleluia. É possível você, santa, tirar esse vestido? Né, irmão? Aí ela olha, pois não, homem de Deus. E você pode tirar essa cueca em nome de Jesus? Irmão, que é isso? O maior problema, sabe qual é o problema nosso? Olha para cá. É que a gente pensa que a espiritualidade na vida a dois atrapalha o que Deus dá para o casal. O que que o Isaac estava fazendo com a Rebeca? E brincando. E Daniel, a irmã, coloca lá aquela outra para eles observarem. E você pode colocar várias vezes a tradução. Olha, fazendo o que ali? Marque ela ali.

Tem casal aí, irmão, que nem se vê. É tudo com a luz apagada. Era naquele tempo do Jacó, não é? Que ele dormiu com a Lia, pensando que era quem? Quando ele acordou, ele disse, vixe! É a outra! Digam comigo, prazer espiritual é do céu, mas o prazer do sexo é projeto de quem? De Deus. Então o Isaac não era tolo, o Isaac sabia o que era a promessa de Deus, mas sabia também o que era a promessa do prazer sexual. Por quê? A mulher que ele tinha vinha de quem? De Deus. Vamos ver o prazer sexual? Coloca aí Gênesis 2, 22, coloca aí na tela, só para os irmãos observarem. Da costela que havia tirado do homem, o Senhor Deus fez uma e levou a quem? Da costela. Pode passar. 23. Então o homem disse, como foi que ele disse? Só os homens, lendo bem forte, olhando para a esposa. Como é? Vinte e quatro. Por essa razão deixará o homem e unirá-se a quem? E os dois se tornarão o quê? Olha aqui o verso. 25. Leiam agora vocês, todos. Para aí. Como é que o homem e a mulher estavam? Nu. Como é que o homem estava, mas a mulher? E não... Porque quando é legalizado por Deus, que você sabe que a sua esposa veio de Deus, você não tem vergonha dela em nada. E nem ela de você. Quando você vê uma irmã que ela olha para o marido, não, meu velho, te veste ligeiro. Aí casamento velho já morreu faz tempo. É, Nivaldo. Você vê, pronto. Ou o marido, a mulher tá, vai tomar um banho e ela deixa assim a porta do banheiro entreaberta. E aí ele fecha essa porta, mulher. Ah, morreu faz tempo. Já morreu, está morto faz tempo. É porque um homem que ele não tem o prazer de ver a mulher dele banhando, pode largar de mão. E eu vou dizer uma coisa para vocês. Eu vou dizer uma coisa para vocês aqui. Então olha para cá, digam comigo. A espiritualidade não atrapalha eu de brincar. Então olha para ela e diz, meu amor, tu pode ser do manto, tu pode ser do fogo, tu pode ser da Assembleia de Deus, mas eu não vou deixar de brincar. Deus foi quem mandou. E olha para cá, coloca aí na tela, Provérbios 5, 18 e 19. Olha como os homens de Deus sabiam o que era o prazer e aproveitavam. Olha aí. Seja bendita a sua... E alegre-se com quem? A esposa de quem? Da sua juventude. Tem que brincar com ela hoje, amanhã. Os dois vão estar como? Velhinhos. É. Mas não é assim? Aí pronto, vão estar assim os dois, né? Mas eles vão andar... Ei, minha velha, não é assim? Tu se lembra? Quando a gente subia em cima dessa cama, não era assim? Vão ser felizes ou não vão? Porque preste bem atenção. Olha para cá. A vitalidade passa, a paixão diminui, mas o romance. Gente, isso aqui é importante. Tem uma coisa que nunca vai acabar no casal. Nunca. E é isso que vai manter o casamento. O que é que nunca vai acabar no casal? Porque é o seguinte, a paixão, quais são os três pilares que eu falei? Paixão, vamos lá, bem forte. O qual? Paixão, a outra... Intimidade e a outra? Compromisso. Olha para cá. Uma pode falhar, que é a... Mas quando vocês construíram tudo na paixão, que agora já não tem mais aquele fogo, mas restou o quê? Restou o quê? A intimidade e restou o quê? Pronto. Podem estar os dois velhinhos. Ô, minha filha, tu sempre foi fiel comigo, não é assim? Ô, meu filho... Você sempre foi um marido de primeira. Nós vivemos a nossa vida, foi se amando. Nós não podemos mais.

0: É assim?
1: É. Eu li naquele livro, O Ato Conjugal, o marido teve AVC. Escutem essa. O marido teve AVC, mas o casal, eles brincavam muito, brincavam muito. Vocês estão entendendo a linguagem que eu estou usando? Que é transmitido, né, irmão? É. Quem quiser saber direitinho, vai comigo lá para onde é? Lá para Fortaleza, porque lá é fechado. Olha, você vai estar comigo lá, quantos dias lá? Três, vai quatro? Três, vai quatro? Ó, aí lá eu vou falar direitinho. Então escute bem. Aqui é filmado, eu vou ser bem leve. Escute, mas eu só falo na Bíblia, irmão. Não falo nada de imoralidade, nada sem a palavra de Deus. Então escute bem. O que é que eu estava falando? Ah, sim, isso, obrigado. Aí, nesse livro que eu li do Ato Conjugal, escutem essa. O casal brincava muito, brincava muito, brincava muito. O marido teve AVC. Olha, mulheres, escutem aqui, mulheres. Peguem isso. O marido teve AVC. Quando ela chegou na primeira noite para visitar ele no hospital, que ele agarrou a mão dela, ele segurado, a boca, ela estudou todas as bulas de remédio que tirava o prazer do marido e procurou saber tudo que dava força para ele. E ele voltou a fazer sexo com ela, por causa da inteligência dela. Provérbio 14, 1. A mulher sábia faz o quê? Edifica a sua casa. Está vendo aqui? Então escute bem. Ah, tem casal que eu não vou para um estudo desse. Irmão, eu leio todo dia. E a cada dia eu vou aprendendo mais. Observe que Salomão está dizendo aqui. Isso é ordem de Deus. Coloca o 19. Coloca o 19. Lá do texto agora, do, olha aí, gazela amorosa, isso aqui é ela na cama, gazela, corça graciosa. Esses animais, irmão, a Bíblia fala deles porque a gazela, a corça, ela sabe dar uns pulinhos bem direitinho nas montanhas, entendeu? Bem, na hora da carícia, a mulher também tem que dar seus pulinhos, tem aí para dizer, porque tem mulher que o marido está acariciando e ela fica morta, que nem uma geladeira. Aí pronto, fria. Aí pronto. Se o homem brinca, a mulher tem que fazer o quê também? Brincar. Se jogue no. É corresponder, pastor Márcio. Porque às vezes o marido está brincando e ela lá mortona. Já terminou? Não, o que é isso? Entre no jogo também. Vamos brincar, vamos sorrir. É. Quem gosta de brincar com a esposa, diga glória a Deus. Pronto. Olha aí para ela e diz: eu gosto de brincar contigo, meu amor. Eu gosto de brincar com você. É. Se aventure com ela. Pronto, se aventure com ela. Bora, minha filha. Bota aí uma roupinha, se ajeite. E suba aqui na garupa da moto. Eu vou correr no mundo grande aí, mas tu. Ela disse que é isso, te ajeita. Bora, ligeiro. É assim, pronto. Tem casal, irmão, que não se aventura em nada. Não brinca, não sai de casa. Tem homem que é só louco para ganhar dinheiro. Erasmo de Roterdã diz que tem pessoas que passam pela vida e não vivem a vida. Não tem um prazer, não tem a beleza de nada. Vocês viram a primeira canção que o menino cantou aqui, o Normando, Alfredo, foi o Alfredo. Vocês viram aquela letra? Saí pra contigo, eu quero ver a praia. É lindo ou não é? Tem irmão que diz assim: o que é? Tu vem só ver esse negócio. Só ver praia. O cara não sabe apreciar a vida. Não sabe apreciar a beleza da natureza. E todo homem que não aprecia a vida e a beleza, ele não vai apreciar a mulher. Olha o Adão, depois que Deus botou ela nua. Aí ele disse: meu Deus, carne da minha, ossos dos meus, eu vou chamar isso aqui como? Varoa. Não é assim. É linda a Bíblia, gente. É lindo. Coloca aí Cantares 7:10. Cantares 7:10. A primeira coisa, espiritualidade não atrapalha vida de brincadeira de casal. Tá casado direitinho, é pela Bíblia. Pode fazer o que na cama? Pode brincar. E na casa também. Pode brincar. Olha aí, a irmã cantou no início. Leio aí todos, olhando e dizendo para ela:

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Como é a canção, a Ruth sabe todinha aqui, né? Eu sou do meu amado, né? E o meu amado é meu. Eu sou do meu amado. Essa mulher tem confiança. Vocês já imaginaram uma mulher dizer assim, eu sou do meu? Assim como ele brinca, ela brinca também. Ok? Coloca o verso 12. Olha aí o verso 12. Coloca aí o verso 12. Vamos lá, corre para mim já encerrar aqui. Aqui essa mulher, ela gostava de aventura. A irmã tem que gostar de aventura. Às vezes o marido chega e diz assim, minha filha, hoje você trabalhou muito, tira essa roupa, coloca uma roupinha bem bacana, vamos dar uma volta. Rapaz, mas só tu mesmo. Tu não sabe que eu trabalhei o dia todo, tu não sabe que eu estou cansada. Deus não te botou no mundo só para parir filho e cuidar de casa. Ele te fez uma fêmea. E como fêmea, você também tem que dar prazer. E ter prazer. Eu fiz minha campanha de oração. Eu vou agora para o ciclo de oração, porque eu já marquei com as irmãs. Vou largar de mão, irmão. Irmão, vou dizer uma coisa para vocês. Olha aqui, ó. Meu amor, vamos sair. Sair da rotina. Vamos tomar um sucozinho. Vamos tomar água de coco lá na praia. Vamos dar uma volta para ver se tu. Porque tu parou de brincar. Tu tá morto faz tempo. Mas eu quero te animar. Pronto. Segundo lugar. Observem bem. O Abimeleque olhou pela janela e viu que eles estavam fazendo o quê? Brincando. E como eles estavam brincando, o que foi que ele entendeu? Entendeu que a estratégia de Isaac não funcionou mais. Ele chamou e ele disse o que para ele? O que foi que o rei Abimeleque disse para Isaac? Você mentiu para mim, ela não é sua irmã, ela é sua mulher. Olha para cá. A segunda coisa que eu coloco aqui, casal que vive o verdadeiro romantismo, não vive dentro de casa como dois irmãos. Há quatro coisas que acontecem quando vocês dois vivem como irmãos. Uma, acabou o fogo da paixão. Porque irmão não anda pegando nas partes íntimas do outro. Irmão não anda dizendo, eita, tu é linda, tu é maravilhosa. Anda, eu tô louco por ti, anda. Então, em primeiro lugar, casal que vive como irmão, o fogo da paixão já foi embora? Faz é tempo. Segunda razão, casal que vive como irmãos, sabe o que que acontece? Eles não têm mais as brincadeiras da cama. Irmãos, deixa eu dizer uma coisa para vocês. Tem irmã que depois que ela se casa, as brincadeiras param, porque às vezes vem um neto. Muito cuidado, irmão, com isso. Vem um neto. Eu já vi, foi muitas irmãs. Irmã, e agora? Minha vida agora é por neto. E o besta velho? Deixa eu dizer uma coisa para vocês. Olha para mim aqui agora. Nenhum filho, nenhum neto, nenhum avó, ninguém substitui o relacionamento a dois. E nunca é comparado ao casal. Porque a Bíblia diz, dos dois serão uma só. Tu nunca mais teu filho vai ser uma só carne. Então pode cuidar de neto, pode brincar com neto. Agora saiba que a vida de vocês dois devem ser sempre brincando. E se vocês não levarem isso a sério, amanhã a vida de vocês é triste. Vão viver como dois parceiros dentro de casa. Não tem mais paixão, não tem mais quintura, não tem mais chamego, não tem mais achego, porque agora os dois só são irmãos. Eu sempre digo, tire essas ideias. E mãe, vem cá, mãe, faça isso não. Vem cá, mãe, tia, vem cá, tia. Não chame tua esposa de tia. Não chame tua esposa de mãe. E pai, vem cá, pai. Chamando o marido de pai. Ou irmão, pastor Martins. Sabe o que isso faz? Cada coisa no seu devido. Vem cá, minha gostosa.

gostosa. É assim. Porque vocês dois não são irmão. Vem cá, minha linda. Eita, gostosa. Rapaz, olha o que Deus me deu. Essa não é. Mas fica os dois. Mamãe. Vira aí para ela e diz assim, tu não é minha irmã. Tu não é minha irmã. Diga aí para ela, tu não é minha irmã. Minha irmã. Aí pronto, aí vive os dois, morto dentro de casa. Irmão, vou dizer uma coisa para vocês aqui. Olha para mim aqui, ó. Eu li um livro de um autor, que ele diz que adultério, traição, começa também aqui. Porque o casal às vezes é crente, vai para a oração, cuida de neto, vai para a família, mas quando os dois estão sozinhos em casa, não tem mais brincadeiras. E como as brincadeiras acabaram, aí ele não tem em casa, a mulher está morta, também não está mais ligando, ela vai para a casa dos filhos, vou passar 2 meses lá com meu neto, e quando dá fé, o marido está aqui no trabalho, brincando, conversando com outras mulheres, saindo com os amigos depois do trabalho, não vai dar em outra. Aí depois diz, o diabo acabou com o meu casamento. Não foi tu que não viu as brechas. É, irmã, irmã, não tem isso não, pronto. É, chegou em casa depois do culto, e aí meu bem, eita, foi uma bênção, né? Foi bem, glória a Deus. Agora vai lá, minha filha, eu estou só te aguardando aqui, porque é assim. Ixi, mas tu não estava no fogo, sim, era no fogo do Espírito Santo. Agora eu vou para outro fogo que Paulo falou, é assim. Irmão, é tão bom a Bíblia, porque tem irmão que pensa quando eu falo aqui, olha o fogo que Paulo falou, coloca aí 1 Coríntios 7:4. Olha aqui, aí tem irmão que pensa que eu só falo coisa da minha, é só na Bíblia, olha aqui, ó. A mulher não tem poder sobre o seu próprio corpo, mas tem quem? E também da mesma maneira o... Por que que Paulo quebrou a regra do marido ser chefe na cama? Na cama marido não é chefe. Se tem algum pastor aqui que na cama ele quer dar ordem para a mulher, na cama tu perdeu tua autoridade, ela manda em tu e tu manda nela. Porque não podem brincar se os dois não estiverem no mesmo nível. E na cama não tem negócio de chefe não. Tem hierarquia não, ele acabou com isso aí. A irmã pode dizer, bora, te ajoelha, rola na cama, se joga, fica de coca. Aí pronto, tira essa roupa, tira, vai ligeira ali, se troca. Pode fazer. Tem nada de pecado. Diga para ela, minha filha, também hoje eu quero te ver assim. A mulher não tem poder. Olha o verso 5, olha lá, ó. Pode passar. Olha aqui, ó. Leiam aí vocês, eu vou encerrar. Vamos lá, como é que diz? Não vos priveis um aos outros, senão o quê? Ó, e aqui Paulo não diz que a espiritualidade tira prazer e impede o homem e a mulher de brincarem na cama. Olha aí, ele diz, quando vocês se aplicarem à oração e ao jejum, o que ele diz agora? E se ajuntem logo outra, ou seja, ele diz que quem é casado tem que ter pouco tempo de oração e também do quê? De jejum, para que o diabo não vos tente. Está vendo aí como é as coisas? Então pronto. Aí você vai ler até o 9, que aí você vai ver isso. Então a segunda coisa aqui, vocês não são irmãos. Parem com isso. Não é irmão, não é pai, não é tia, é meu amor, minha linda, minha princesa. Ela está fazendo aqui o jantar, o almoço, eu olho para ela, eita meu amor, você está fazendo esse, até esse teu mexido aí na panela, que tu sacode assim, já me dá um desejo. É assim, ela vai se sentir feliz ou não vai? Irmão, a mulher, ela se sente feliz quando ela sabe que ela é desejada. Aí também, até o marido, a mulher até às vezes brinca, ele está lá, está gordo, né? Sentado ali no sofá, talvez assistindo o jornal, ou lendo a Bíblia com a Bíblia bem aqui em cima do bucho. Aí ela passa, ei, buchão, mas eu te amo, lindo. É assim. Aí é uma bênção, aí ele, para, amor, para, meu amor. É brincar, tem que fazer o quê? Brincar, ser comediante. Em último lugar, escutem, olhem para cá. Eu vou finalizar com essa colocação aqui. Escutem. Quanto tempo ele estava em Gerar? Quanto tempo?

A Bíblia diz já muito? Já muito tempo. Não é assim que a Bíblia diz? Pronto. Agora preste bem atenção. O que que acho lindo? Volta lá, irmã. No Gênesis 26, 8. Olhe para cá. Isso aqui aqui está o âmago dessa questão. Olhe para mim aqui. Ele já estava casado há muito tempo. Problema de infertilidade, conflitos na família, conflitos no local onde ele morava. E o mais pesado, lá eles estavam passando o quê? Fome. Agora olhe para cá, irmãos. No meio de tudo isso, a convivência de Isaac com Rebeca era rotina. Era uma rotina? Era uma mera convivência? Como era a convivência deles? Olhem para cá. Digam comigo, marcada de gestos, ações e linguagem do amor. Por que eu pergunto? O Abimeleque ouviu alguma fala de Isaac? Ouviu algum grito de Rebeca? Mas ele viu o que neles? Gestos. Casamento tem que ter brincadeira, mas tem que ter o quê? Gestos. Linguagem do corpo. Ela não estava falando, mas o tocar, as carícias, ela respondia com gesto. A irmã tem que treinar seu gesto, irmã. O gesto do beiço, o gesto do olho. Treine para você olhar para ele, jogar o cabelo, para você, quando ele... Aí, pronto, ele diz, meu Deus, que gesto é esse dela? Aí, pronto. Mas tem irmã que ela é mecânica, tem irmã que o homem tá fazendo o gesto, amor, e ela fica que nem um robô. Que nem um robô. É o charme, se ela não tiver esse charme, entendeu? Ele vai acariciando ela e ela vai respondendo. Eita, meu amor, meu bem, que técnica é essa que tu aprendeu agora, amor? É assim. Aí ele disse, eu tenho mais para ti, filha. Te aguarde aí, fica tranquila. É assim, novidades. Mas olha, ele às vezes fica no amor com ela e ela é mecânica, morta, não responde nada. Aí pronto, termina aí. Pronto. É, tá certo. Tem irmã que ainda diz, terminou? Terminei. Pronto, graças a Deus. É assim. Deixa eu dizer uma coisa, irmãos. Olhe para cá. Casamento não pode cair na rotina. Vocês precisam ser eterno namorados. Cheio de paixão, cheio de amor. Cheio de aventura. Fique de pé. Vamos lá. Isso. Do ladinho dela aí. Do ladinho dela, né? Já vai se preparando aí o outro louvor. Olha aqui, ó. De frente para ela. De frente para ela. Amém? Quem está feliz, diga glória. Diga assim, meu amor. Você pode ser espiritual. Você pode orar. Pode ler a Bíblia. Eu também você. Mas nada disso atrapalha a nossa brincadeira. Eu vou brincar contigo. Toda hora. E diga assim para ela, eu vou brincar contigo, que eu quero que o meu amor seja para nós dois, mas que os outros vejam que não é superficialidade. Diga para ela, meu amor, tu não és minha irmã. E diga para ele, tu não é meu pai, nem meu avô, nada. Você é meu amor, minha paixão, minha loucura. E agora diga, nosso casamento, se tiver luta, problema, dificuldade, mas a nossa cama não vai estar em crise, porque eu te amo e eu sou do meu amado e o meu amado é meu. Pode beijar. Glória a Deus. Abraçados. Nós vamos orar juntos. Oh, glória. Isso é coisa do céu, meus irmãos. A gente faz isso com seriedade. A gente faz isso porque quer blindar o nosso casamento das ideias mundanas, das filosofias diabólicas. E essa mulher que está ao seu lado, esse homem que está ao seu lado, é o teu Isaac, é a tua Rebeca.

E nós vamos lá. O que que canta aí? Bem juntinho os casais. E nós vamos lá. O que que canta aí? Bem juntinho os casais. Bora.

0: ela, feche seus olhos. Pai querido, nós vivemos em um mundo que existem crises, lutas, dificuldades, mas o casal que está firmado na tua palavra, na tua promessa, e que entende a bênção do corpo, a bênção do prazer, vivendo esta aliança do amor e da comunhão na vida dois, Senhor Deus, fortalece a cada um, que nada venha tirar o prazer desse homem viver com essa mulher, dessa mulher viver com esse homem, se amando, se respeitando, mantendo a paixão, a intimidade e o compromisso. Como disse o Senhor Jesus em Mateus 19, 6 em diante, aquilo que Deus uniu, não separe o homem. Que haja respeito mútuo entre ambos, Senhor, que haja comunhão e sinceridade entre cada casal. Se alguém veio aqui, o casamento está lá embaixo, pensando em se divorciar, restaure esse casamento agora. Faz o amor, ó Pai, brotar outra vez. E assim, Pai, que cada esposo seja romântico, que cada esposa seja romântica. Não vale a pena atrapalhar a união, a vida dois, com coisas que tiram a beleza da paixão, do amor e da intimidade. Senhor Deus, abençoa cada um que veio aqui, em nome de Jesus, amém. Deus abençoe. Glória a Deus. Muito bem, vamos ao louvor agora. Quem é agora aí? Vamos lá.
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sendo rico se fez pobre. Aquele que é o pão da vida começou o seu ministério sentindo fome. Aquele que é a água da vida terminou o seu ministério cheio de sede. Aquele que convida os pecadores para descansarem nele sofreu cansaço. Aquele que é a nossa consolação no seu ministério chorou. Aquele que é o Senhor de todos foi vendido como escravo. Aquele que é o nosso bom pastor foi levado à cruz como ovelha ao matador. Aquele que é vida se entregou à morte, a qual morrendo destruiu. Jesus passou por isso.

diante de um Deus vivo. 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Mas ao entrar, não acharam como

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0: Um simples
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0: Eis um homem que nasceu e cresceu em uma humilde aldeia. Trabalhou como modesto carpinteiro até os 30 anos. Foi somente durante os 3 anos seguintes que pregou sua mensagem. Nunca escreveu um livro. Nunca exerceu qualquer cargo. Nunca teve um lar. Nunca constituiu família. Nunca frequentou uma universidade. Nunca a planta dos seus pés pisaram uma grande cidade. Nunca fez alguma coisa que pudesse aparentar grandeza. Nada teve em comum com este mundo, exceto o simples poder de sua singular personalidade. O seu nome é Jesus.

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homem de Deus não julgou como usurpação ser igual a Deus. Antes a si mesmo se esvaziou, assumindo a forma de servo, tornando-se em semelhança de homens e reconhecido em figura humana.

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5: Meus irmãos, paz do Senhor. Está no ar mais uma vez o nosso programa Fora da Caixa. Estamos na edição especial dessa série sobre livros da Bíblia. E nós estamos em uma sequência pós-exílio, pós-cativeiro babilônico, após os 70 anos do cativeiro. Nós já estudamos que Deus levantou 3 profetas. Esses profetas, Ageu, Zacarias e Malaquias, cada um desses profetas com suas experiências, suas mensagens, vinda do próprio Deus, corrigindo o povo, exortando o povo, expondo os pecados.

dados do povo, encorajando o povo. Cada um destes profetas, com suas mensagens, tem muito para nos ensinar. Nós já falamos sobre o profeta Ageu e nós trouxemos quatro lições sobre o livro do profeta Ageu. Depois, trouxemos também, em outro vídeo, o último vídeo, este falando sobre o profeta Zacarias. Quatro lições sobre o profeta Zacarias. E hoje não é diferente, nós vamos dar sequência cronológica a Ageu, Zacarias e agora iremos falar sobre Malaquias, o livro do profeta Malaquias. E por que não? Quatro lições sobre o livro do profeta Malaquias. Entretanto, o livro do profeta Malaquias, assim como outros livros, tem versículos, pontos polêmicos que já causaram muitos debates por conta da polêmica que gira em torno de alguns versículos, posições, interpretações de diversas escolas históricas dentro da teologia, no decorrer da história da igreja, e não é diferente no livro do profeta Malaquias. Este livro, todos os irmãos já sabem, já decoraram, já aprenderam, outros já vieram para esta série aqui tendo consciência plena, sabendo todo o contexto, todos os dados históricos sobre os livros destes profetas, como Ageu, Zacarias e também o livro do profeta Malaquias, sabendo já o pano de fundo histórico. Você que está acompanhando esta série, sabemos que o Reino do Norte fora levado ao cativeiro. 136 anos depois chegou a vez do Reino do Sul, Judá. E aí, no cativeiro babilônico, tiveram aí os longos 70 anos de cativeiro. Jeremias, o profeta, já havia predito no capítulo 25, versos 11 do seu livro, que o cativeiro iria durar, perdurar por 70 anos. Após o cativeiro, voltaram os judeus de Babilônia, alguns resolveram não voltar, mas grande parte do povo judeu voltou para sua terra, com o objetivo de reconstruir o templo e, depois do templo, suas casas. Contudo, houve aquela oposição contra a reconstrução do templo, contra Zorobabel, o governador, e também o sumo sacerdote, o Josué, e por conta desta oposição, a obra fora embargada, e é quando Deus levanta o profeta Ageu, porque o povo havia se esquecido da casa do Senhor. E o Ageu se levanta para confrontar o povo. No entanto, Zacarias levanta para encorajar o povo. E Malaquias? Malaquias se levanta para corrigir e expor os pecados do povo. Podemos aqui já traçar este primeiro ponto. Você pode anotar. Esta série é para trazer riquezas destes textos, destes livros da Bíblia, para você que prega a palavra de Deus, você que é iniciante na área da pregação, você pode montar o seu esboço, aproveitar essas informações e montar você o seu próprio esboço, ou você pode já usar também estes tópicos, os quatro tópicos ou três, fica a critério daquele que vai fazer uso. Já temos aqui o primeiro ensino. E qual é? Ageu, ele se levanta para confrontar o povo, Zacarias para encorajar o povo, trazer o povo ao ânimo, ao fervor, para poder reconstruir o templo. E nós temos agora Malaquias, que ele vem após Zacarias, vem após o Ageu. O templo já havia sido reconstruído. E o culto? O culto estava acontecendo. Se o templo já foi reconstruído e o povo já iniciou o culto, a liturgia, as músicas, os sacrifícios, por que Malaquias se levantou? Malaquias se levanta dentro de um tempo em que o culto estava acontecendo. Mas há um detalhe: Deus não estava no culto, Deus não estava recebendo o culto. E pior, Deus levantou um profeta para corrigir não só o povo, mas também a liderança, também os sacerdotes. O livro do profeta Malaquias, ele é um livro muito forte dentro da perspectiva de correção, de exposição daquilo que estava errado dentro da casa de Deus. Imagine um povo levando sacrifícios, praticando toda a liturgia, sacerdotes
estavam ministrando.

Quando em Malaquias ele vem corrigir este povo e expor, dizendo que tudo aquilo que eles estavam fazendo não estava agradando a Deus. Os animais eram coxos, o coração deste povo estava muito longe, era só uma liturgia, uma religiosidade. Ergue-se como a última voz do período veterotestamentário, podemos assim dizer, Malaquias, ele antecede um tempo de silêncio que vai perdurar mais ou menos aí 400 anos. Estes 400 anos de silêncio é o tempo em que nenhum livro inspirado fora escrito. Claro que o Malaquias, cronologicamente na vida real, não é o último profeta veterotestamentário, porque nós vamos ter aí o João Batista. O João Batista é o último profeta do Antigo Testamento. Contudo, o João Batista ele rompe esses 400 anos de silêncio, silêncio este que nenhum livro inspirado fora escrito dentro deste tempo. Nós não temos nenhum que fora inserido no cânon e usado pelos apóstolos, e hoje nós temos em mãos aí 66 livros da Bíblia, nenhum escrito dentro deste tempo que vai de Malaquias até Jesus. Ou seja, o conteúdo de Malaquias é um conteúdo não muito extenso, mas é profundamente confrontador. Vou repetir, o livro de Malaquias não é extenso, mas ele é confrontador. Vou dar um exemplo, a mensagem no culto não foi de 1 hora, 1 hora e meia, foi uma mensagem de 20 minutos. Não extensa, portanto, não obstante confrontadora, pois revela uma geração que manteve a forma da religião, a liturgia, mas perdeu o fogo da devoção. É sobre isso que nós iremos falar sobre o livro do profeta Malaquias, quatro lições inseridas neste livro polêmico, cheio de repreensões oriundas do próprio Deus ao coração do profeta, que vai ser porta-voz de Deus para os sacerdotes e também para o povo do seu tempo. A expectativa do tempo de Malaquias era uma expectativa de restauração plena. Mas havia uma frieza espiritual, uma letargia, podemos dizer, o povo estava anêmico no tocante às coisas espirituais. O culto continuava, porém ele continuava sem um mínimo de reverência. Os sacerdotes ministravam, mas sem temor. E aqui é um ponto que nos preocupa. É possível um culto sem Deus? O livro de Malaquias expõe essa verdade e ao mesmo tempo a tristeza que está em torno desta verdade. Um culto sem Deus, um culto onde Deus não está. Existe liturgia, e podemos dizer hoje que é possível nós termos uma liturgia no culto, e culto tem liturgia. É possível sacerdotes estarem ministrando no altar, altar dentro da perspectiva veterotestamentária, mas sem temor. Ou seja, podemos dizer que existem pregadores, existem cantores, existem pastores, existem evangelistas, presbíteros, enfim, diáconos, existem departamentos da igreja, existe culto no domingo, onde pessoas estão ministrando, envolvidas nas atividades da igreja, Deus não está, estão fazendo aquilo que não agrada a Deus. E por quê? Culto sem reverência é culto sem temor. E culto sem reverência e culto sem temor é culto sem honra. E aqui é o primeiro ponto do nosso esboço. Qual o primeiro ponto do nosso esboço neste estudo das quatro lições do profeta Malaquias? O primeiro tópico você pode anotar: Deus não aceita culto sem honra. Vou repetir: Deus, ele não aceita culto sem honra. Quando o culto não tem honra, quando nós perdemos a reverência no culto, quando nós ministramos no culto e não há mais temor, e aí sem reverência e sem temor, Deus não é honrado. E aí o culto é um culto sem honra. O problema não era a ausência de culto, mas a ausência de reverência. O problema não era a vacância de sacrifícios. O problema era a ausência de Deus. Ofereciam a Deus o que não prestava, aquilo que não teriam coragem de dar, por exemplo, a um governador, mas estavam levando a Deus. Existem pessoas hoje que têm reverência a autoridades humanas,
a políticos humanos,

Há pessoas hoje que honram mais homens do que honram a Deus no culto. E este culto, Deus reprova. Este culto é o culto sem reverência, é o culto sem temor, é o culto sem honra. E é possível nós termos uma vida cristã sem temor a Deus. E Malaquias, ele expõe isso logo a partir do versículo de número 7 do capítulo 1. Diz assim: ofereceis sobre o meu altar pão imundo e dizeis: em que te havemos profanado? Nisto que dizeis: a mesa do Senhor é desprezível. O verso 8 é a base deste nosso primeiro tópico. Porque quando trazeis animal cego para o sacrificardes, não faz mal. E quando ofereceis o coxo ou o enfermo, não faz mal. Ora, apresenta-o ao teu príncipe. Terá ele agrado de ti? Ou aceitará ele a sua pessoa? Diz o Senhor dos Exércitos. O que Deus está dizendo é: se vocês, ó povo, levarem sacrifício, levarem ofertas, presentes a um príncipe, mas levar um sacrifício coxo, enfermo, um presente estragado, este príncipe que recebeu aceitaria? O que Deus está dizendo ao povo, pela boca do profeta Malaquias, é: se o príncipe não aceita, aceitaria Deus? Entendeu por que Deus não estava no culto? Porque o que eles levavam a Deus era sobra. O que eles levavam a Deus era o coxo, o enfermo. O que eles levavam a Deus não condizia com o caráter de Deus, com aquilo que o nosso Deus no culto deve receber. Na verdade, prestavam honra a homens, mas desonravam a Deus. Na verdade, eles carregavam temor humano, mas não tinham temor a Deus. Tinha reverência a homens, sem reverência a Deus. E este culto não honra a Deus. Se nossos louvores forem sobra, se a primazia não for Deus no culto, se na verdade nós levarmos a Deus só o que sobra, Deus não recebe. E pela boca do profeta Malaquias, a primeira exortação do profeta no capítulo de número 1 é contra o povo. Porque o povo estava trazendo a Deus somente aquilo que era coxo, somente aquilo que era enfermo, e Deus, claro, ele não se agrada. A lição clara, para nós termos um entendimento aqui: Deus não rejeita apenas o pecado escancarado. Porque a ideia que nós temos é: Deus, ele rejeita somente aquele pecado que é escancarado. Mas aqui nas páginas da Bíblia, no livro de Malaquias, Deus, ele também rejeita a negligência disfarçada de religiosidade. Há um disfarce, aquilo que nós chamamos de teatro. Havia toda uma arte cênica. Isso pode acontecer em nossos cultos. Pessoas podem levantar as mãos, fechar os olhos, tentar expressar ou tentar impressionar alguém com uma certa espiritualidade. É só disfarce. O povo levantava as mãos, fechava os olhos, quem sabe sentia até arrepios no culto. Entretanto, louvam a Deus no culto, tem toda uma liturgia, mas sacerdotes não têm temor. O povo está levando só a sobra, mas há toda uma arte cênica, todo um teatro. Honrar a Deus exige entrega real, não sobras. Então guarde essas informações. Aí a lição clara é que Deus, ele não rejeita apenas o pecado escancarado, mas também a negligência disfarçada de religiosidade. Esse ponto é importante. Existe uma negligência disfarçada de religiosidade. Bom, por fora a religião, por dentro podemos dizer que é um povo que o coração está muito longe de Deus. E o versículo de número 7, o versículo de número 8, Malaquias expõe tudo isso. Na verdade, o capítulo todo de número 1 já expõe essa realidade. O tópico de número 2, que você pode usar aí na sua mensagem: o ministério pode continuar mesmo sem a presença. E isso é perigoso. Vamos lá. Se não honram a Deus, se não há reverência no culto, se não há temor, se há atividade e religiosidade, mas tudo isso é disfarçado. Porque por

dentro não tem uma entrega real. Por dentro existe uma negligência. E esta disfarçada de religiosidade não esconde o vazio. É um culto sem Deus, logo é um culto sem presença. O ministério pode continuar mesmo sem presença, e isso é perigoso. O que Malaquias, através dos versículos, e traz ao meu coração este segundo tópico, é que é possível pregar sem presença. É possível pastorear sem presença. É possível nos reunirmos na semana ou no domingo, naquele endereço marcado, naquele horário combinado, e a presença de Deus não está lá. Isso é muito perigoso. E é um alerta a nós que estamos aprendendo aqui com o livro do profeta Malaquias, porque é possível pregar sem a presença, é possível cantar sem a presença. E quem prega sem presença, quem canta sem presença, quem pastoreia sem presença, posso dizer, sem sombra de dúvidas, indubitavelmente, somos atores, somos verdadeiros artistas. Os sacerdotes continuavam exercendo suas funções no capítulo 2? Sim. A palavra de Malaquias, de exortação, de correção, expondo o que estava acontecendo no capítulo 1, é contra o povo. Logo no capítulo 2, é direcionada a palavra dura, expondo os sacerdotes que cumpriam as suas funções, cumpriam suas atividades sacerdotais, mas já não guardavam conhecimento nem viviam o que ensinavam. Isso é delicado e vergonhoso. Capítulo 2, você pode acompanhar comigo, versículo de número 7, a seguir. Porque os lábios do sacerdote guardarão a ciência, conhecimento, e da sua boca buscarão a lei, porque ele é o anjo do Senhor dos Exércitos. Mas vós vos desviastes do caminho, a muitos fizestes tropeçar na lei, corrompestes o concerto de Levi, diz o Senhor dos Exércitos. Por isso também eu vos fiz desprezíveis e indignos diante de todo o povo, visto que não guardastes os meus caminhos, mas fizestes acepção das pessoas na lei. Terrivelmente, Malaquias expõe o pecado da liderança dos sacerdotes. Dos lábios do sacerdote deveria sair conhecimento, da boca do sacerdote deveria sair a lei para instruir o povo, e o povo estava corrompido e trazendo a Deus no culto a sobra, sem reverência, sem temor e sem honrar a Deus. E o sacerdote, que era responsável por ensinar o povo, não corrigiu o povo e era indulgente. E pior, o sacerdote era participante dessa desonra do culto. Culto que Deus não estava, culto sem a presença. O ministério pode continuar mesmo sem presença, e isso é perigoso. Sacerdotes, no capítulo 2, versículos 7, 8 e 9, estão sendo expostos pela palavra. A palavra está mostrando a nudez do ministério sacerdotal. E quando você for pregar essa palavra, abrindo parênteses aqui, vale lembrar que os levitas foram escolhidos entre as tribos de Israel para ser a tribo que deveria carregar os utensílios do sagrado, tudo que era sagrado. No entanto, que quando Davi colocou a arca, trazendo a presença de Deus a Jerusalém, já esquecida no tempo de Saul, e a motivação era muito boa, contudo, todavia, Deus não trabalha com boas intenções, ele trabalha com princípios. Davi quebrou um princípio e Deus julgou, encerrando a festa que Davi estava fazendo, porque Davi, ele colocou a arca sobre bois e carros novos e não fez aquilo que estava estabelecido pelo próprio Deus, que era colocar a arca sobre o ombro dos levitas. Os levitas tinham a responsabilidade. Os levitas tinham a legalidade do próprio Deus para carregar aquilo que tipologicamente apontava para verdades espirituais profundas futuras. Contudo, historicamente, dentro do tempo de Davi, do tempo dos levitas, todos aqueles utensílios eram sagrados. E a arca, ela deveria ser colocada sobre o ombro dos levitas.

0: Se a arca representa a presença de Deus, nós podemos ver isso em diversos textos, quando Josué, no capítulo de número 3, capítulo de número 4, ele vai atravessar o Jordão, capítulo de número 3, capítulo de número 4, ele vai atravessar o Jordão, a arca foi à frente 2.000 côvados, a presença de Deus vai à frente. A arca representava a presença de Deus. Logo, a presença de Deus deve estar no ombro dos levitas. Levitas são ministros santificados, escolhidos pelo próprio Deus para carregar a presença. Levitas carregavam a presença por conta da fidelidade no episódio do bezerro de ouro, quando Arão é pressionado pelo povo e constrói o bezerro. Moisés, ele desce do monte irado, quebra as pedras da lei, e quando Moisés faz a pergunta, quem estava ao seu lado? Somente os levitas tiraram as espadas. E a partir de então, os levitas são responsáveis por carregar a presença, porque fidelidade à palavra nos traz a garantia da presença. Ponto. Quando Josué chega em Canaã e vai dividir as terras, as tribos, Zebulon, Naftali, Dan, Asser, Rubens, Judá, ele
1: Diz a Levi que para Levi o Senhor é a sua porção.
0: percebe que os levitas era um grupo separado pelo próprio Deus. Os sacerdotes que cuidavam das coisas do culto, esses mesmos sacerdotes agora estão corrompidos. Esses mesmos sacerdotes estão sendo expostos. Por que é importante você lembrar o povo na hora da pregação, fechando parênteses, a responsabilidade levítica, o cuidado de Deus para com os levitas, uma terra separada. O Senhor era a tua herança. Carregavam a presença, os coatitas, meraritas, gersonitas, cada grupo carregava utensílios, coisas sagradas. Agora, aqueles que cuidam das coisas sagradas estão profanando. Aqueles que eram responsáveis não só por carregar a presença, mas levar a lei ao povo, corromperam o povo e você não encontrava mais a lei nos lábios dos sacerdotes. E aqui o Malaquias está expondo que o ministério ele pode continuar mesmo sem a presença. E, na verdade, ministros que continuam exercendo o ministério sem a presença são carnais. Porque o que é o homem sem a presença, senão carnal? E homens carnais não podem cuidar das coisas espirituais. Isso revela uma verdade muito séria. É possível manter a estrutura ministerial funcionando enquanto o coração já se corrompeu e se distanciou do próprio Deus. Há corações não corrompidos, mas distantes. O maior perigo não é parar, é continuar sem Deus. Há momentos que nós precisamos parar, se arrepender e voltar. Pior do que isso é continuar sem Deus, ministrando sem Deus e distante do próprio Deus. Esse é o tópico de número 2. Qual seria o tópico de número 3? Pode anotar. Infidelidade espiritual começa nas pequenas concessões. Vou repetir. Infidelidade espiritual começa nas pequenas concessões. E por quê? Porque o povo havia banalizado as alianças, tanto com Deus quanto nos relacionamentos. Veja o versículo de número 14 a seguir, na sua Bíblia, no capítulo de número 2, versículo de número 14 a seguir, e dizeis: Por quê? Porque o Senhor foi testemunha entre ti e a mulher da tua mocidade, com a qual tu foste desleal, sendo ela a tua companheira e a mulher do teu conserto. E não fez ele somente um, sobejando-lhe espírito? E por que somente um? Ele buscava uma semente de piedosos. Portanto, guardai-vos em vosso espírito, e ninguém seja desleal para com a mulher da sua mocidade. E por quê? Porque o Senhor, Deus de Israel, diz que aborrece o repúdio, e aquele que encobre a violência com a sua veste, diz o Senhor dos Exércitos. Portanto, guardai-vos em vosso espírito, e não sejais desleais. O que havia acontecido? O povo, os sacerdotes, haviam quebrado a fidelidade conjugal. Isso refletia uma quebra mais profunda.

a infidelidade espiritual. E toda decadência espiritual, ela começa de forma silenciosa. Isso é importante você anotar, pode anotar aí. Toda decadência espiritual, ela vai começar. Ela tem seu início, seu ponto de partida de forma silenciosa, em concessões aparentemente pequenas, não tem nada a ver, tá tudo bem, deixa assim mesmo, mas que corroem a essência da aliança. Eles estavam quebrando as alianças, repudiando as esposas, não dando carta de divórcio, mandando elas embora por qualquer motivo e relacionando com mulheres pagãs. E essa realidade histórica que estava acontecendo é denunciada por Malaquias, mas isso também refletia a quebra da aliança espiritual com o próprio Deus. Estavam fazendo a mesma coisa. Repudiaram Deus, mandaram Deus embora, continuavam com a religiosidade, achando que tudo estava bem, os cultos acontecendo, o povo trazendo a sobra, eles aceitando um teatro, fingindo que estava tudo bem, quando na verdade o culto não tem Deus. Esses homens que cultuavam, repudiavam as suas mulheres, e isso acontece hoje. Há pessoas sentadas no banco da igreja, liderando obreiros, presbíteros, que já estão separados dentro de casa com suas esposas. Na verdade, mandaram embora. Estão vivendo debaixo de um mesmo teto, separados. Alguns até em quartos separados. Isso é repúdio. No âmbito espiritual, fizeram primeiro isso com o próprio Deus. Estão debaixo do mesmo teto, o lugar geográfico que deveriam cultuar a Deus, reverenciar a Deus, honrar a Deus, não tem temor, não tem honra, não tem reverência, repudiaram Deus, e essa quebra de aliança espiritual estava acontecendo também no campo físico, com suas esposas, estavam se relacionando com mulheres pagãs. Espiritualmente, abandonaram Deus, repudiaram Deus e se relacionavam com outros deuses. Cultuavam homens ou cultuavam outros deuses. Ou seja, a quebra da fidelidade conjugal refletia uma quebra ainda muito mais profunda. Que quebra era essa? A quebra da aliança espiritual. Toda decadência espiritual, então, ela começa de forma completamente silenciosa. Partindo para o tópico de número 4, Deus responde: culto sem Deus, sem reverência, sem temor, ninguém honra a Deus. E Deus, ele responde, Deus responde àqueles que o temem, mesmo em meio à corrupção geral. Este quarto tópico é um acalento ao meu coração, um refrigério para você que está me ouvindo e é fiel. Se você está como sacerdotes no tempo de Malaquias, este vídeo é uma correção. Não é só pérolas, ferramentas para você pregar. É uma chamada a voltar à essência, ao primeiro amor. É trazer Deus de volta ao culto. Se você faz parte do povo que está levando no culto do domingo só o cansaço, só a sobra, se você já sai de casa murmurando, cansado, não querendo cultuar, na verdade você está como o povo, levando o que é enfermo, levando aquilo que já é coxo. Deus não aceita. Mas mesmo assim nós colocamos lá no altar aquele louvor teatral. Levantamos as mãos, fechamos os olhos. Alguns têm até expressões e nós fingimos muito bem. Culto sem Deus, culto de máscaras, apenas um teatro. Mas Deus responde àqueles que saíram de casa para adorar no meio da corrupção. Por isso que o tópico de número 4 você pode anotar: Deus responde àqueles que o temem, mesmo em meio a uma corrupção geral. E por que isso é um alento? Porque isso é um refrigério, porque no meio de toda a corrupção sacerdotal, relacional, a corrupção do povo, trazendo a sobra, sem reverência, existia ali, no meio daquele povo, homens que ainda temiam a Deus, homens que ainda levavam o melhor a Deus, homens que ainda, em um culto sem Deus, tentavam de alguma forma encontrar Deus. Para esses, Deus usou Malaquias para trazer uma palavra, porque há um contraste com a frieza da maioria, mas havia um grupo que temia o Senhor. E Deus registra isso de forma contundente no capítulo 3, versículo 16. Então, aqueles que temem ao Senhor. Lembra da igreja de Sardes? Abro um parênteses aqui.

havia um contraste ali na igreja, e Deus registra isso no verso 16, como na igreja de Sardes, uma igreja morta, mas existia ali homens vivos que andavam de branco. Então aqueles que temem ao Senhor falam cada um com o seu companheiro, e o Senhor atenta e ouve, e há um memorial escrito diante dele para os que temem ao Senhor e para aqueles que lembram o seu nome. Meu Deus. E eles serão meus, diz o Senhor dos Exércitos, naquele dia, glória a Deus. Que farei? Serão para mim particular tesouro, poupá-los, ei, como um homem poupa o seu filho que o serve. São como filhos, em meio a uma decadência espiritual, em meio à repreensão do profeta Malaquias, e seu nome tem a ver com mensageiro. Há um chamado urgente à restauração da essência. E como você vai terminar essa mensagem? Há um chamado aqui. A restauração da essência. Você que essa noite trouxe o pior, a sobra. Você que cultuou até agora sem reverência, sem temor. E está tentando, nesse teatro, enganar a si mesmo. Deus me trouxe para trazer uma mensagem urgente, um chamado de restauração à essência. Para um relacionamento sincero, reverente e fiel com Deus, que vai além da aparência, mas que alcança o coração. Aqueles que o temem permaneçam na essência, e aqueles que estão em meio à corrupção, sacerdotes, aqueles que na liturgia estão fazendo tudo que a liturgia pede, leitura inicial, a oração, momento do louvor, oferta, oração pelas crianças, louvor, agora a palavra, oremos, depois da palavra, avisos, toda a liturgia. Essa liturgia que está camuflando um coração distante, corrupto, uma irreverência, e hoje nos bancos da igreja, quando nós estamos pregando, você olha, existem aqueles que temem ao Senhor, mas existem aqueles que não têm mais reverência nenhuma, sem temor algum, se esqueceram do Deus do culto. Se você faz parte deste grupo, que são aqueles que o temem, que são chamados de filhos, permaneça. E se você faz parte, como estes sacerdotes, se você faz parte deste grupo, que o coração está muito longe de Deus, pode ter certeza que esta palavra falou contigo. Primeiro tópico: Deus não aceita culto sem honra. Segundo tópico: o ministério pode continuar mesmo sem a presença. E isso é muito perigoso. A infidelidade espiritual começa nas pequenas concessões. Estavam casando com mulheres pagãs. Havia uma quebra de aliança. Repudiaram as mulheres. Não deram carta de divórcio. Deus responde àqueles que o temem, mesmo em meio à corrupção geral. Quatro tópicos, quatro lições no livro do profeta Malaquias. E aí, depois, no capítulo de número 4, Malaquias também expõe um tempo futuro. E que tempo é este? O tempo em que vem dias, ardendo como forno, todos os soberbos e todos os que cometem impiedade serão como palha. E o dia que está por vir os abrasará, diz o Senhor. Agora Malaquias lhe dá um salto no seu tempo para um tempo futuro. O dia da vingança, o dia do Senhor, o dia terrível da história é o período da tribulação. Escatologicamente falando. Sobre o livro do profeta Malaquias, existem dentro dele alguns versículos que trouxeram um certo desconforto interpretativo para alguns, debates entre posições, e nós já terminamos as quatro lições do profeta Malaquias, e agora nós vamos destacar alguns pontos polêmicos neste livro do profeta Malaquias. Isso aqui é só para enriquecer o nosso estudo. Os quatro tópicos para sua mensagem já foram entregues. Mas o livro do profeta Malaquias começa também, no capítulo 1, versos 1, com o peso da palavra do Senhor pelo ministério de Malaquias, é a sentença de Deus, e o versículo 2 é o versículo polêmico. Eu vos amei, diz o Senhor, mas vós dizeis: em que nos amaste? Não foi Esaú, irmão de Jacó, disse o Senhor. Todavia, amei a Jacó e aborreci a Esaú. E
e fiz os seus montes uma

assolação e dei a sua herança aos dragões. Aqui pode ser chacais, a tradução do deserto. E aí, essa questão de amar a Jacó e aborrecer a Esaú, nós não estamos falando aqui de que Deus ele amou o indivíduo Jacó e odiou o indivíduo Esaú. Nós estamos falando de dois povos. Estamos falando de um povo que nasce da linhagem de Jacó, que é Israel, e Deus não escolheu da linhagem de Esaú o povo a quem Deus vai trazer através deste povo os oráculos de Deus, e também através deste povo de Israel é que Deus vai trazer a salvação, porque a salvação vem dos judeus. Na verdade, o Messias vem de Abraão, Isaac, Jacó, e depois nós vamos ter o desdobramento até chegar na casa de Davi. O texto "amei a Jacó e aborreci a Esaú" não tem a ver com indivíduos, não tem a ver com o campo soteriológico. Nós estamos falando de uma eleição de Israel, uma eleição instrumental. Logo, a ideia de Jacó, e aqui Israel, o povo, a eleição instrumental, não tem a ver com Esaú na sua rejeição quanto ao papel específico de condenação, mas um papel específico de escolha de um povo para, através deste povo, Deus trazer os seus desígnios, os seus propósitos. Tem a ver com aquilo que é pactual, aquilo que é relacional nas questões sobre aliança. Observe, Deus não está falando no campo da soteriologia. Eu odiei um e decretei para o inferno, e este eu amei e decretei para a salvação. Este campo não é soteriológico. Este campo tem a ver com nações, propósitos, pactos, uma ideia relacional, desígnios de Deus, Deus escolhendo um povo para um desígnio específico. No capítulo 7 de Deuteronômio, nós vamos ter Deus escolhendo Israel, um povo pequeno entre grandes nações, para estabelecer os seus propósitos. E que propósitos são estes? Se você abrir a sua Bíblia em Romanos, capítulo 3, versos 2, nós vamos ter em Romanos o propósito de Deus para com Israel. Qual é logo a vantagem do judeu? Ou qual a utilidade da circuncisão? Muita. Em toda maneira, porque primeiramente as palavras de Deus, os oráculos de Deus, lhe foram confiadas. Deus escolheu um povo, amou a Jacó, aborreceu a Esaú porque ele escolhe um e deixa o outro. A palavra aborrecer, nissei, em grego, ela aparece também no texto de Lucas 14, versos 26, quando há uma escolha daquele que decide ser discípulo de Jesus, aquele que não aborrecer pai e mãe. Logo, ele não está pedindo para ter ódio emocional do pai e da mãe para seguir Jesus. É porque na escolha de um, você irá consequentemente aborrecer o outro. Quando no tempo de Jesus, principalmente naquele tempo, você decidia ser discípulo de Jesus, aquilo às vezes dividia a própria casa. Ser discípulo de Jesus era escolher Jesus, e isso consequentemente iria trazer aborrecimento ao pai e mãe. Paulo está dizendo em Romanos 9 é que Deus amou Jacó e aborreceu Esaú, é o texto de Malaquias. Deus escolheu a nação que Deus vai usar para uma eleição instrumental. A eleição instrumental, Deus escolheu um povo para que através deste povo ele cumprisse os seus desígnios. E quando ele escolhe um povo, ele acaba aborrecendo aquele que não foi escolhido para propósitos específicos. Isso não tem a ver com o ódio de Deus emocional ou sentimental para com Esaú, ainda que em Hebreus, capítulo 12, versos 16, o Esaú, ele é chamado de profano. Sendo assim, Deus escolheu uma nação e a escolha instrumental para cumprir os seus desígnios, para ser o canal da promessa. E Hebreus 12, 16, Esaú é chamado de profano. Não estamos falando de povos, logo entendemos que estamos falando de indivíduos, e não há uma rejeição dentro do campo soteriológico. E aqui fica claro tudo isso. E por que Deus disse isso ao povo? Porque o povo estava questionando o amor de Deus. E aí Deus apela não para o sentimento, mas Deus apela para a história. Lembra quando vocês não eram nada? Quando vocês estavam manchados, contaminados? E aí nós vamos lembrar de Ezequiel 16. E eu vos escolhi, o mais pequeno
e fiz você

vocês se tornarem grandes para que vocês pudessem confiar. E aí Deus lembra historicamente que sempre os amou e sempre irá os amar. E é por isso que o quarto ponto lá do nosso tópico, da nossa pregação, fecha com uma chamada urgente para que eles voltem a Deus. Logo, o amor de Deus continua para com todos. E através de uma eleição instrumental, ele decidiu amar a Jacó, o povo de Israel, e aborrecer a linhagem, a descendência, o povo de Esaú. Há uma outra polêmica sobre a questão do divórcio, logo no capítulo de número 2 de Malaquias, e falar de divórcio ainda hoje, no tempo de Jesus, sempre foi algo que trouxe muita polêmica, muitas interpretações. E um outro ponto polêmico no livro de Malaquias é sobre o divórcio. No capítulo 2, versos 16 de Malaquias diz assim: Porque o Senhor, Deus de Israel, diz que aborrece o repúdio, e aquele que encobre a violência com a sua veste, diz o Senhor dos Exércitos, portanto, guardai-vos em vosso espírito e não sejais desleais. A ideia aqui é Deus aborrece o repúdio, em outras traduções, Deus odeia o divórcio. E aí esse texto, ele é forte, ele é contundente. A palavra odiar em hebraico, sané, que aí aparece, ela não expressa apenas uma emoção de Deus. Você pode anotar aí, tem a ver com rejeição pactual, oposição moral e repúdio ético. Esses três pontos têm a ver não com a emoção do odiar, mas esses três pontos estão diretamente relacionados com esse odiar de Deus, que nada tem a ver com um ódio emocional. Ou seja, não é um ódio humano, mas uma posição divina contra aquilo que viola a sua natureza e aquilo que Deus estabeleceu como aliança logo no Éden, antes da lei. É princípio, é ordenança do próprio Deus. Vou dar agora aqui, se alguém precisar usar, três motivos. Estabeleci três. Tem mais? Estabeleci três motivos do porquê Deus odeia o divórcio. Eu fiz até um gráfico para ficar mais didático. O primeiro tópico, o primeiro ponto do porquê Deus odeia o divórcio, porque rompe uma aliança sagrada. O casamento, ele é chamado de aliança, berit, em hebraico. E isso não tem a ver somente com um contrato, mas tem a ver com um vínculo diante do próprio Deus. É uma quebra de aliança, é uma quebra de princípios. Segundo ponto do porquê Deus ele odeia o divórcio, porque gera violência relacional. O texto diz que o homem cobre de violência suas vestes. Logo, o divórcio, no contexto de Malaquias, envolvia um abandono cruel que eles faziam. Eles mandavam a esposa embora, mulher com contrato, mandava embora sem o papel do divórcio. Eles repudiavam as mulheres por qualquer coisa, dureza de coração, e se relacionavam com mulheres pagãs. Logo, aquela que foi mandada embora repudiada não tinha a carta de divórcio. Terceiro motivo do porquê Deus ele odeia o divórcio, porque corrompe o propósito da família. Deus buscava uma descendência piedosa, isso está em Malaquias 2:15, e o divórcio ele compromete a formação espiritual das gerações. É isso mesmo que você ouviu. O divórcio ele corrompe um princípio estabelecido pelo próprio Deus, e este princípio envolve aquilo que Deus tem como prioridade na terra, a família. A igreja é formada pela família. A nação de Israel no Antigo Testamento, formada pela família. E é por isso que Satanás ataca o casamento para que ocorra o divórcio. Isso refletirá nos filhos e naquela geração e, culminantemente, também na própria igreja de Jesus Cristo. Então, essa tabela traz que o divórcio ele rompe uma aliança sagrada, gera violência relacional e também corrompe o propósito da família, porque o divórcio ele compromete a formação espiritual das gerações. Então, Deus odeia o divórcio. Não apenas pelo ato, mas por tudo aquilo que o divórcio, que o repúdio, podemos assim dizer também, ele corrompe, ele destrói aliança, pessoas, propósitos.
a família.

aquilo que Deus guarda desde o princípio, desde o Éden. E aí vem a pergunta que todos fazem: quando o divórcio ele é permitido no Novo Testamento? Quando nós lemos no Novo Testamento, o Mateus capítulo 19, versículo de número 9, ali nós já podemos destacar o primeiro ponto: quando o divórcio é permitido no Novo Testamento, quando existe imoralidade sexual. No Evangelho de Mateus 19, versos 9 e Marcos 5, 32, o termo grego que ali aparece é porneia ou porneia, como alguns sugerem. São relações sexuais ilícitas. Isso inclui o termo porneia. Então, por quê? Ou seja, quando o divórcio ele é permitido no Novo Testamento? Quando existe, então, a imoralidade. Quando existe, então, a imoralidade sexual. Logo, o Novo Testamento não está aqui, de maneira nenhuma, banalizando o divórcio, mas ele apresenta exceções claras. Tudo que vou dizer aqui, Deus primeiro, ele quer que perdoe, que haja o perdão, essa reconciliação do casal. Quando não dá mais certo, quando não tem mais jeito, quando há essa quebra no divórcio, isso só é permitido através da imoralidade sexual. Segundo ponto, quando o divórcio é permitido no Novo Testamento? E aí nós temos o texto na primeira carta de Paulo à igreja de Corinto, no capítulo de número 7, versos 15: se o descrente se apartar, o crente não está sujeito à servidão, disse Paulo. Logo, em Romanos capítulo 7 já é uma outra questão. O José está casado com a Maria e o José vem a morrer. A Maria está livre até para um outro casamento, mas não tem a ver aí com quando o divórcio é permitido no Novo Testamento. E nós temos exceções que o texto bíblico não nos traz informações, mas quando uma mulher é espancada dentro de casa, ela é violentada pelo esposo dentro de casa. Com certeza, em casos elevados desta forma, tem todo um pano de fundo por detrás. Um outro dia nós podemos aí tratar. Nós não estamos aqui para desgastar Romanos 9, amei a Jacó, aborreci Esaú. Nós precisaríamos de aulas aqui para tratar, e assim também na questão do divórcio. Em Mateus 19, sobre repúdio versus divórcio, Jesus responde à prática farisaica baseada em Deuteronômio, capítulo de número 24. Esse repúdio, apólio aí no grego, é mandar embora, dispensar, abandonar, mas sem dar carta de divórcio. Ou às vezes repudiar, abandonar, mandar embora dentro da própria casa. Já o divórcio formal é a carta legal de separação. Essa é a questão da distinção nominal entre repúdio e divórcio. Como disse, precisaria de uma aula toda para tratar sobre repúdio e divórcio dentro de cada contexto. Todavia, nós não temos este tempo para explorar isso com perspicácia. Os fariseus haviam banalizado o repúdio e qualquer motivo justificava o tal do mandar embora. E aí Jesus corrigiu. Moisés permitiu por causa da dureza do coração do homem. Não era o ideal divino, então ele eleva o padrão. Não legitima o descarte casual, mas ele restaura o princípio, levando os fariseus, os discípulos que ali estavam, o público que ali estava em Mateus 19, ao princípio da criação. No princípio não foi assim. Jesus leva-os não em Moisés, Jesus leva-os em Deus. Em Gênesis 2, versículo de número 24, porque o ponto central é: Jesus não está facilitando o divórcio, está restringindo um repúdio irresponsável. Essa é a questão. O problema nunca foi apenas o divórcio, foi o coração duro que transforma a aliança em algo descartável. Outro ponto polêmico em Malaquias é Malaquias 3:10. Na verdade, sobre a questão do dízimo em Malaquias, como isso funcionava, e também sobre o devorador, como podemos tratar estas questões? Malaquias capítulo 3, versículo de número 10: trazei todos os dízimos à casa do tesouro, para que haja mantimento na minha casa, e depois fazer prova de mim, diz o Senhor dos Exércitos. Se eu não abrir as janelas do céu e não derramar sobre vós uma bênção tal, que dela vos advenha a maior abastança, e por causa de vós repreenderei o devorador. Quem é o devorador? Quem é este que consome o fruto da terra e a vide do campo? Não vos será estéril, diz o Senhor dos Exércitos. A palavra devorador, que aí aparece okel, a ideia de consumir,

uma ideia de destruidor, e nós temos aí três princípios de interpretação. Número um, o devorador é um termo natural, é a praga, é o gafanhoto, ou providencial. Espiritualmente, Malaquias está tratando de um juízo iminente do próprio Deus, porque a prosperidade agrícola era assinalada pela espiritualidade. Se o povo tem o coração voltado a Deus, isso iria refletir na colheita. Caso não, também iria refletir de forma negativa. Ou seja, a interpretação de número um é: era gafanhotos o devorador, insetos queriam devorar, pragas, ou, espiritualmente falando, o próprio Deus trazendo juízo por conta de um culto sem Deus, sem temor e reverência, e também um culto sem honra a Deus. Ou número três, como nós ouvimos através de alguns pastores, infelizmente, sem conhecimento, dizendo que é um demônio, e aí já está tratando do campo espiritual, não do próprio Deus, mas que o devorador é demônios, ou seja, se a pessoa não trouxer o dízimo, demônios vão devorar tudo que ela tem. Eu fico com o primeiro aí, o natural, na verdade, está tratando de coisas literais. O povo levando a Deus a sobra, ou roubando a Deus não levando o dízimo, e isso era mandamento. Hoje nós temos uma ideia de princípio, no Antigo Testamento, mandamento, e este mandamento estava sendo quebrado, violado, e aí Deus então permite as pragas destruir completamente a agricultura, a lavoura, a colheita do povo. Separei para você também uma tabela sobre o dízimo no Antigo Testamento. Como aí você pode ver, nós temos o dízimo inserido nas páginas veterotestamentárias dentro de um sistema teocrático de Israel, da lei ligado ao sustento levítico. Isso está em Números. Você pode ler em Números, capítulo de número 18. Temos também as festividades. Em livro de Malaquias 3:10, ele aparece como obrigação pactual sobre a lei. Já na Nova Aliança, nós não temos um mandamento explícito que imponha o dízimo. O que encontramos é um princípio superior. Que princípio é este? Generosidade voluntária, isso é muito mais do que 10%, proporcionalidade e também liberalidade com alegria. Cada um contribua com alegria. E lembro quando, nas aulas de teologia, um jovem, ele tinha uma oposição ferrenha contra o dízimo, e geralmente quem tem não dá. E ele questionava, eu não encontro isso de forma explícita nas páginas do Novo Testamento, e eu disse: você quer ser bíblico, seguir o Novo Testamento, como está lá ao pé da letra? Ele: claro, nós temos que ser bíblico. Eu levei ele em Atos e disse que os apóstolos, eles davam tudo o que tinham. Lembra de Barnabé, por exemplo? E aí ele: é, mas o livro de Atos, ele não é teológico, ele é narrativo. Enfim, ele não queria seguir a igreja então como ela é. Não era 10%, era muito mais. Até porque é uma nova aliança, nós devemos exceder a justiça dos fariseus, a proporcionalidade deveria ser muito maior. Contudo, longe da avareza, aqueles que entendem este princípio, eles dão o dízimo. É um princípio muito bom, trazido também de um mandamento, com um princípio aclopado ali nas páginas do Antigo Testamento. Por que não no Novo Testamento nós não seguirmos um modelo bom do Antigo Testamento para o sustento e mantimento também da casa do Senhor? E aí alguém poderia indagar: mas não há mantimento. Eu não tenho culpa dos sacerdotes. O coração do povo faz, e Deus, ele se alegra com essa voluntariedade de cada coração, e Deus vai julgar cada um também segundo a sua proporcionalidade. Ninguém vai dar o dízimo por medo do devorador, do demônio, mas vamos dar porque o modelo neotestamentário é de uma generosidade superior e sacrificial. Aqui nós terminamos o livro do profeta Malaquias com um esboço, quatro pontos, quatro lições, como havia prometido, de forma muito singela, muito superficial. Superficialidade em cima daquilo que é superficial. Tratamos sobre amar a Jacó, aborrecer Esaú, também porque Deus odeia o divórcio, e Malaquias 3:10, a questão do dízimo dentro do contexto de Malaquias. E aí podemos fazer uma outra aula falando aí sobre estas questões com mais conteúdo e explicações.

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0: visão divina. Outro dia entrei numa loja, vi um anjo por trás do balcão. Maravilhado com aquela visão divina, perguntei-lhe: Anjo do Senhor, o que vendes? Ele respondeu-me: Todos os dons de Deus. Custam muito caro? Perguntei. Não é tudo de graça, é só escolher, respondeu. Contemplei então a loja, vi jarros e vidros de fé, pacotes de esperança, caixinhas de salvação e sabedoria. Tomei coragem e pedi: Por favor, embrulhe para mim muito amor de Deus, todo o perdão dele. Um punhado de fé, bastante felicidade e salvação eterna para mim e para toda a minha família. O anjo do Senhor anotou meu pedido, separou os itens e acondicionou tudo num pequeno embrulho que cabia na palma da minha mão. Surpreso, perguntei-lhe: Como é possível caber tudo isso aqui nesse pacotinho? O anjo do Senhor respondeu-me sorrindo: Na loja de Deus, não vendemos frutos, apenas sementes.
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1: Como é que você lida com a dor? Será que é possível superar a dor? Hoje eu quero tratar deste assunto com você. Eu sei que é um tema sensível, complexo, nem sempre fácil de lidar. Como superar a dor? Eu vou basear esta mensagem em 1 Crônicas 4, 9 e 10. Não saia daí, vamos ouvir a leitura do texto e em seguida voltaremos.
2: Foi Jabez mais ilustre do que seus irmãos. Sua mãe chamou-lhe Jabez, dizendo, porque com dores o dei à luz. Jabez invocou o Deus de Israel, dizendo, Oh, tomara que me abençoes e me alargues as fronteiras, que seja comigo a tua mão e me preserves do mal, de modo que não me sobrevenha a aflição. E Deus lhe concedeu o que lhe tinha pedido.
1: Como superar a dor? Essa é a história que acabamos de ouvir. Jabez recebe este nome de sua mãe porque em meio a dores ela o deu à luz. Naquele tempo, o nome não era dado porque era um nome bonito, sonoro, ou porque era popular, ou para homenagear uma pessoa conhecida. O nome era a expressão da vida daquela

daquela pessoa, retratavam a realidade da vida daquela pessoa. É por isso que, quando a mãe de Jabes, da tribo de Judá, passando por uma gravidez difícil, dolorosa, e o parto foi sofrido, com sérios riscos da morte da mãe, depois do parto tão traumático e dolorido, a mãe resolve levantar um monumento vivo à sua dor. Resolve carimbar o filho com este nome, Jabes, que significa sofrimento, dor, angústia. E esse menino estava, portanto, marcado para sofrer. A história dele era a história do sofrimento da mãe. Ele teria que carregar esse fardo pesado, esse destino que lhe for imposto. O que fazer? Passar a vida inteira carregando esse fardo? Sendo lembrado na história de que ele era a causa dos grandes riscos da sua mãe? O que Jabes fez? Diz a Bíblia que ele foi mais nobre do que seus irmãos. Não porque era mais belo fisicamente, não porque tinha um temperamento mais ameno do que os outros membros da família, não porque granjeou fortunas e teve o seu nome notório na história. Ele foi mais nobre do que os seus irmãos, porque ele não se conformou com a realidade. Ele não quis viver a extensão daquele nome que lhe fora imposto para marcar o sofrimento da sua mãe. Ele reagiu. Reagiu ao seu sofrimento, reagiu à sua dor. Mas ele não reage com mágoas da mãe. Ele não reage com revolta existencial. Ele não reage porque ele está sentindo o peso do seu nome, com autoestima achatada, com complexo de inferioridade. Ele reage e busca a Deus, invocando a Deus, para mudar sua sorte, para mudar sua história, para mudar o seu presente, para mudar o seu futuro. E nesta oração, Jabes faz 4 pedidos para Deus. O primeiro pedido é: ó, tomara que me abençoes. E veja você a exclamação: ó, tomara que me abençoes. Esse homem compreende que ele não pode caminhar na vida sem a bênção de Deus. O sofrimento sem a bênção de Deus produz mágoa, tristeza, dor, sofrimento. Ele quer a bênção de Deus. Nós precisamos da bênção de Deus. E esta bênção não é tanto coisas materiais. Esta bênção é a pacificação da alma. Esta bênção é a certeza de que, ainda que alguém tenha lhe imposto um destino, Deus está no controle da sua vida e não a vontade dos homens. Ó, tomara que me abençoes. Ele quer a bênção de Deus. Você e eu precisamos da bênção de Deus. Deus é abençoador. A bênção de Deus enriquece, com ela não tem desgosto. Então, que você também, talvez aí no vale do sofrimento, nas noites escuras da alma, onde você tem chorado copiosamente e convivido com o seu travesseiro, com as dores que pulsam e latejam na sua alma, peça também a bênção de Deus sobre a sua vida. Mas Jabes pediu mais. E ele ora e diz assim: que me alargues as fronteiras. O que esse homem está pedindo? Ele não quer viver no corredor estreito que lhe foi imposto. Ele quer amplitude, ele quer mais influência, ele quer ser mais relevante, ele quer fazer diferença, ele quer que a sua vida impacte pessoas, não pelo sofrimento, mas pelas realizações. Ele quer mais influência, ele quer realizar mais, ele quer produzir mais, ele quer mais frutos. Ele quer mais atividades para que mais pessoas sejam abençoadas pelo toque da sua influência. Eu pergunto a você: você tem pedido?

evolucionismo que me foi imposto. Eu quero mais influência. Alarga as minhas fronteiras. Mas ele fez um terceiro pedido para Deus. Que seja comigo a tua mão. Ele pediu a bênção. Ele pediu a influência. E agora ele quer, mais do que tudo, a presença de Deus. Na verdade, a maior necessidade nossa é da presença de Deus. Você pode ter família, você pode ter saúde, você pode ter amigos, você pode ter influência, mas se a presença de Deus não vai com você, falta-lhe o principal. Em outras palavras, Jabes não quer apenas a bênção, ele quer o abençoador. Ele não quer apenas coisas, ele quer Deus. Quando o povo de Israel pecou lá no deserto, lá nas fraldas do Monte Sinai, a Bíblia diz que Deus tomou uma decisão. Deus diz para Moisés: olha, Moisés, eu vou cumprir minha promessa aos patriarcas. Eu vou escalar um anjo para acompanhar vocês. Eu vou dar vitória a vocês contra os povos da terra. Eu vou introduzir vocês na terra que mana leite e mel, mas eu não vou com vocês. Esse povo é um povo de dura serviço. Então diz a Bíblia que Moisés respondeu para Deus: Senhor, é tão importante o cumprimento das tuas promessas. É tão valoroso para nós a presença de um anjo. É tão bom para nós saber que tu hás de derrotar os nossos inimigos. É tão importante para nós entrarmos na terra que mana leite e mel. Mas, Senhor, se tu não fores conosco, não nos faça subir deste lugar. Ou seja, vitória sobre os inimigos, a presença de um anjo, a terra prometida, a terra que mana leite e mel, não tem sabor sem a tua presença. A maior necessidade nossa é da presença de Deus, e é isso que Jabes está pedindo. Eu quero não só a bênção, eu quero o abençoador. Mas ele faz um quarto pedido. Ele diz assim: e me preserves do mal, de modo que não me sobrevenha aflição. Me preserves do mal. Ele pede agora a proteção de Deus. Ele sabe que vive num mundo marcado pelo sofrimento e por inimigos terríveis, sejam visíveis ou invisíveis, humanos ou espirituais. E ele sabe que não pode caminhar vitoriosamente, fiado na sua própria força ou ancorado no bordão da autoconfiança. Ele precisa da proteção divina. Mas veja você, que ele pede a proteção do mal, e a expressão aqui é a mesma da oração que Jesus ensinou, é a proteção do maligno, que é o agente do mal. Ele sabe que há um inimigo invisível e poderoso e sutil e ardiloso que vive ao nosso derredor. E ele não tem condições de livrar-se de todos os ataques e de todas as armas forjadas contra ele, a não ser que Deus o livre. Ele pede, além disso, a suspensão da aflição que lhe for imposta pelo seu próprio nome. O que é maravilhoso é que o texto responde assim: e Deus lhe concedeu o que lhe havia pedido. Eu quero dizer para você que Deus escuta a oração e que em resposta à oração, Deus muda vidas, Deus muda histórias, Deus muda o futuro das pessoas. Talvez você tenha lidado com a dor. Talvez você nasceu num berço de dor. Talvez a sua jornada é para uma estrada de dor. Mas você pode ser mais nobre do que as pessoas que convivem com você. Você pode buscar em Deus a superação dessa dor. E Deus responde oração. Eu vou orar com você. Quem sabe hoje você possa colocar essa história de dor aos pés do Senhor. E o Senhor Deus é o que escuta a oração, e Jesus, o Filho de Deus, é o libertador que pode hoje curar a sua alma, terapeutizar.

o seu corpo e trazer vida plena para você. Vamos orar. Deus, eu te peço que tu apliques esta palavra ao coração daqueles que agora nos assistem, trazendo cura para o corpo, para a mente, para as emoções, para a alma, tirando esse fardo pesado da dor e trazendo o óleo fresco do Espírito Santo, o orvalho que asperge com doçura e bálsamo de alegria e paz. Tira o espírito angustiado, Senhor. Cobre esta vida agora com vestes de louvor, com vestes de consolação. Oramos em nome de Jesus. Amém.

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Um Pai Nosso. Não digas pai, se a cada dia não te comportas como um filho. Não digas nosso, se vives isolado em teu egoísmo. Não digas que estás no céu, se só pensas nas coisas terrenas. Não digas santificado seja o teu nome, se não o honras. Não digas venha a nós o teu reino, se o confundes com o êxito material. Não digas faça-se a tua vontade, se não a aceita como é. Não digas assim na terra como no céu, se duvidas da existência do inferno. Não digas o pão nosso de cada dia, se não te preocupas com quem tem fome. Não digas perdoa as nossas ofensas, se guardas rancor de teus irmãos. Não digas livra-nos do mal, se amas o pecado. Não digas amém, se não entendes e não dás crédito às palavras do Pai Nosso. Às vezes, refletir em tempo pode fazer a diferença entre a vida ou a morte eterna. Sempre a decisão é nossa.

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5: O túmulo de Jesus. Quando visitamos um cemitério, encontramos muitos túmulos e sepulturas, monumentos de mármore enfeitados e canteiros floridos. Muitos personagens históricos foram sepultados com honrarias e em belos monumentos, tendo seus nomes e feitos gravados em mármore ou esculpidos em bronze, mas sempre com a frase "aqui jaz". O túmulo de Jesus é diferente de todos. Está vazio e aberto, pois o próprio anjo pronunciou: "Ele não está aqui, ressuscitou como havia dito", mostrando ao mundo a vitória do nosso Redentor. A ressurreição de Jesus é a garantia da nossa ressurreição.
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e sua voz é como a voz de muitas águas. Os seus pés são como o bronze polido.

0: as três árvores. Imaginemos três pequenas árvores que sonhavam que seriam depois de grandes. A primeira queria ser o baú mais precioso do mundo, cheio de tesouros. A segunda queria ser um grande navio para transportar reis e rainhas. A terceira árvore queria ficar no alto de uma montanha e crescer tanto que as pessoas, quando olhassem para ela, levantassem seus olhos e pensassem em Deus. Mas a primeira árvore acabou sendo transformada num coxo de animais coberto de feno. A segunda virou um simples barco de pesca, carregando pessoas e peixes todos os dias. E a terceira árvore, mesmo sonhando em ficar no alto de uma montanha, acabou cortada em grossas vigas e colocada de lado no depósito. Mas numa certa noite, uma jovem mulher colocou seu neném nascido naquele coxo de animais. E de repente, a primeira árvore percebeu que continha o maior tesouro do mundo. A segunda árvore, anos mais tarde, acabou transportando um homem que acabou dormindo no barco. Mas quando a tempestade quase afundou o pequeno barco, o homem levantou-se e disse ao mar revolto: "Sossega", e entendeu que estava carregando o rei dos céus e da terra. Tempos mais tarde, numa sexta-feira, a terceira árvore espantou-se quando suas vigas foram unidas em forma de cruz e um homem foi pregado nela, pois fora condenado à morte mesmo sendo inocente. Logo, sentiu-se horrível e cruel, mas no domingo, o mundo vibrou de alegria e a terceira árvore entendeu que nela havia sido pregado um homem para a salvação da humanidade e que as pessoas se lembrariam de Deus e de seu Filho Jesus Cristo ao olharem para ela. O coração do homem pode fazer planos, mas a resposta certa vem do Senhor. Pense nisso.
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O trem da vida. A vida é como uma viagem de trem. Quando nascemos, entramos nesse trem e nos deparamos com algumas pessoas que julgamos estarão sempre nessa viagem conosco. Infelizmente, em alguma estação elas descerão e nos deixarão órfãos de seu carinho, amizade e companhia, mas isso não impede que durante a viagem, pessoas que virão a ser especiais para nós embarquem. Assim é a viagem, cheia de sonhos, fantasias, esperas, despedidas. O grande mistério é que jamais saberemos em qual parada desceremos. Mas há esperança que em algum momento estaremos na estação principal e teremos a grande alegria de vê-los novamente. Façamos então com que a nossa viagem seja tranquila, que tenha valido a pena e que Deus tenha sido o condutor desse trem, para que quando chegar a hora de desembarcarmos, estejamos certos de que o caminho foi traçado por Ele.

Sonhei com Deus. Sonhei que Deus falou comigo dizendo: meu filho, eu estou aqui e sei o que pensas. E eu disse: então responde-me, Senhor, por que existem pessoas tão infelizes no mundo? Deus respondeu: se apressam em crescer e depois desejam ser crianças novamente. Perdem sua saúde para ganhar dinheiro, em seguida perdem o dinheiro para recuperar sua saúde. Pensam ansiosamente sobre o futuro e se esquecem de viver o presente, de tal forma que não vivem nem o presente nem o futuro. Vivem suas vidas como se nunca fossem morrer e morrem como se nunca tivessem vivido. Então perguntei: que lições de vida o Senhor quer que aprendam? E ele respondeu: que uma pessoa rica não é aquela que tem o máximo, mas sim a que precisa do mínimo. E que de nada vale o homem ganhar o mundo inteiro e perder a sua alma. E aprendam que eu estou aqui sempre.

Só a cruz era dele. Talvez você esteja passando por privações, necessidades e aflição e diga: por que passar por isso? Preste atenção. Jesus nasceu num estábulo emprestado, montou num jumento emprestado, multiplicou os pães e peixes num cesto emprestado.

utilizou um local para evangelizar emprestado, promoveu um milagre num barco emprestado, foi sepultado em um túmulo emprestado. Só a cruz era dele. E foi assim para que saibamos que o nosso tesouro está no céu. Quem tem Jesus, tem tudo.

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1: Ele é Jesus, Jesus que mora acima das estrelas, mas que não esquece de você, o Senhor.

Mas junto do São Flor existe o diamante.

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5: Meus irmãos, nós ainda vamos ter alguns louvores. Eu, há tempo, já venho dando estudo para casais, para vida dois. E a cada dia que a gente vai estudando, pesquisando, a gente vai se aprofundando e vendo que o casamento precisa melhorar. Eu quero que vocês, eu vou ser breve, porque eu sei que vocês ainda vão sair, vão talvez tomar um sorvete, comer uma pizza. Coloca na tela Gênesis 26, verso 8. 26, 8. Eu já sempre falo muito sobre esse texto, prego muito sobre esse texto. Aliás, falo muito citando o versículo, mas nunca preguei especificamente sobre o versículo 26, o versículo 8 do capítulo 26. Então está aí, ó. Só para os irmãos terem uma ideia, como eu disse aqui agora há pouco, já cito muito ele, mas não parei para fazer uma mensagem específica nele. Então, hoje eu vou falar sobre casal que vive o verdadeiro romantismo. Não estou falando para namorado, você vai dizer no 3 comigo essa temática maravilhosa. Casal que vive o verdadeiro romantismo. Vamos lá, 1, 2, 3. Agora deixa eu dizer uma coisa para vocês. Robert Stenberg, que era um psicólogo, ele diz que o casamento, o namoro, a vida a dois, no casamento, tem três triângulos. Paixão, intimidade e compromisso. Ele diz que qualquer casamento, qualquer relacionamento se sustenta nesses três pilares. Quais são os três pilares? Vamos lá, quem pegou? Paixão, intimidade e compromisso. Não esqueça mais isso. Quais são os três pilares? Paixão, intimidade e compromisso. Veja bem, paixão, intimidade e compromisso. E quando a gente fala sobre o casal viver o romantismo, isso aqui é muito importante porque eu coloco aqui que existem coisas que tornam uma família linda. Por exemplo, nós sabemos que existem famílias que são lindas. Alguém diz, a família do fulano de tal, os filhos se formaram, os filhos são empresários, tem a neta que é isso, tem o genro que é isso. Famílias bonitas, famílias poderosas, famílias simples. Só que eu quero dizer algo muito interessante. Existem famílias que possuem bens, possuem títulos, possuem nomes, famílias que possuem muita estrutura. Porém, eu quero dizer uma coisa: isso não sustenta o relacionamento.

O relacionamento é feito de romantismo, gente. Romantismo. O relacionamento é feito de romantismo. E quando a gente fala de romantismo, é muito interessante analisar, essa palavra não aparece na Bíblia. E essa palavra, ela é uma palavra moderna. O romantismo é uma palavra moderna. Se você observar algo muito interessante sobre o romantismo, é que quando você chega no período antigo, você pode observar que essa palavra romantismo, na literatura, lá pelo século XVIII, XIX, o romantismo era visto como algo, por exemplo, poesia, como algo, por exemplo, esse romantismo ele era visto como algo romântico, mas no sentido de um amor, de uma pureza. Quando você vem para a modernidade, a ideia de alma gêmea, a ideia de eu estou louco por aquela alma, por aquela pessoa, já é no tempo moderno. Mas o romantismo dentro da literatura e já no período moderno é diferente do que está presente na literatura. Na literatura você tem a poesia, na literatura você tem a descrição da beleza que alguém fazia. Só que na psicologia, o romantismo ele é visto como afeição, ele é visto como gestos e também ele é visto como o desejo físico. Existem pessoas que dizem assim, você não é romântico. E a gente atrela a palavra romântico ou romantismo apenas ao homem que sabe dizer poesia ou verso para a mulher. Só que essa palavra romantismo, ela é bem ampla. A palavra romântico ou marido romântico, esposa romântica, ela pode ser vista no dia a dia, como por exemplo, se o marido olha para a esposa e diz assim, meu amor, que comida maravilhosa, romantismo. Meu amor, como você é inteligente, romantismo. Meu amor, como você é capaz, romantismo. O grande problema é que a gente pensa que o romantismo é só o homem agarrar a mulher agarrar o homem, dar um beijo. Não. O pastor ou marido ou irmão romântico é aquele que elogia a comida da esposa, é aquele que sabe agradar ela, é aquele que diz assim, obrigado, essa roupa que você passou está muito bonita. É aquele homem que olha para ela e diz, como eu sou feliz em ser casado com você. Tudo isso é romantismo. Só que a gente pensa que romantismo é simplesmente o homem beijar, a mulher beijar. É claro que o romantismo tem um lado físico, tem um lado da paixão, tem um lado do encanto. Mas o romantismo está ligado à afeição. O romantismo está ligado ao desejo de querer bem. O romantismo está ligado a palavras e gestos que o marido faz ou a esposa faz, que traz mais intimidade para o casal. Às vezes tem casais que eles possuem paixão, mas não tem romantismo. Sabiam disso? Tem casal que é cheio de paixão, de loucura, faz sexo, mas não tem romantismo. E às vezes tem casal que tem romantismo, mas não tem a paixão. O casal que tem romantismo e não tem paixão, ou o casal que tem romantismo e não tem paixão, ou o contrário, ele não vai sobreviver. É por isso que nós citamos aqui as três partes de um bom casamento. Quais são as três partes? Quem se lembra? Paixão. Não, mas só quem está no evento, quem bem distraído. Vamos aqui, qual é a primeira? Paixão. Intimidade. Porque quanto mais o casal tem romantismo, mais intimidade tem. Por exemplo, se o marido, ele sabe elogiar a esposa sabe elogiar o marido, eles vão ter mais intimidade na vida a dois. E quanto mais paixão, mais intimidade, mais ele quer manter esse compromisso. O casamento, quando ele é marcado pela intimidade e pela paixão, quem decide ficar no casamento é o marido, é a esposa. Não é uma coisa obrigatória, não é uma coisa forçada, compelida. Ela quer ficar porque ela sabe que o marido dela é apaixonado por ela. Mas não é só apaixonado, é romântico com ela. Ela quer ficar num casamento porque nesse casamento há um homem que é apaixonado por ela, mas ao mesmo tempo é romântico também. Então esse romantismo, ele se faz necessário na vida.

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1: E há uma coisa que eu quero dizer aqui para os irmãos. O romantismo, ele desfruta da intimidade, ele desfruta do carinho. O romantismo desfruta da decência, da brincadeira. Todo casal que tem romantismo gosta de brincar. Todo casal que tem romantismo tem uma brincadeirinha, tem um gesto, tem uma forma de ser. Então, esses três pilares mantêm o casal harmonizado dentro da vida a dois. E quanto mais o casal tem romantismo, mais o casal tem intimidade, mais o casal tem paixão, esse casal, meus irmãos, a intimidade dele, a vida dele, desse casal, é profunda. E quanto mais o casal tem romantismo, mais o casal tem intimidade, mais o casal tem paixão, esse casal, meus irmãos, a intimidade dele, a vida dele, desse casal, é profunda, é estável, é maravilhosa. Então deixa eu dizer uma coisa para vocês. Aonde está a saúde de um casamento, pastor Aziel? Dinheiro? Não. Se fosse dinheiro, casais não se separavam. Sexo? Também não. Se fosse sexo, casais não se separavam. Casa bonita? Também não. Tem casal que tem casa bonita e se separam. Então, aonde está a estrutura para a vida a dois? Os três pilares para a vida a dois nunca se acabar? Quais são os três? Não, bem forte. Vamos lá. Quais são os três? Paixão. Intimidade? Porque quando você tem paixão e tem intimidade, que você tem esse romantismo, a pessoa sabe que está naquele casamento, naquela união, não simplesmente por estar ou por querer alguma coisa, mas ela decidiu viver com você porque você olha para ela, valoriza ela, você não vê ela como objeto, você não vê a esposa apenas como uma dona de casa. A sua mulher não é parceira do seu casamento. O seu marido não é um parceiro do seu casamento. É por isso que a gente fala que casamento não é contrato, casamento é aliança. E quando o casal vive essa intimidade, aí esse casamento se estrutura. Por quê? Porque tem esses pilares que traz essa vida e a beleza da vida a dois. Então veja bem, casais que vivem o romantismo, meus irmãos, esse casal se sustenta. Por isso que eu quero dizer uma coisa para vocês. Olhem para esse texto aqui. Leiam aí vocês. Vamos lá. Aqui, ó, na tela. 1, 2, 3.

Pronto, muito bem. Coloque aí, irmão, destaque a palavra Isaac e destaque a palavra brincando. Vamos lá, olha aqui para mim. Deixa eu só sumariar o texto aqui para vocês, para a gente entrar nessa análise do texto bíblico. Irmãos, esse homem que nós vamos falar aqui, Isaac, ele já estava casado há muito tempo. Do capítulo 24 para o 26, passou-se muito tempo. Só que há uma coisa interessante nesse capítulo. O cenário não é bom. Quem se lembra o que estava acontecendo em Gerar, nesse capítulo aqui, quando aparece a história de Isaac? O que estava acontecendo? Briga dos poços, mas o que mais? Estava acontecendo uma grande fome. Vamos lá, estava acontecendo o quê? Uma grande fome. Olhe bem, preste bem atenção. Estava acontecendo o quê? Digo bem forte, estava acontecendo o quê? Uma grande fome. Só que se você ler o capítulo 24, Isaac se casa com Rebeca. Se você ler o capítulo 25, quem se lembra o que é que acontece no capítulo 25? O que é que acontece no capítulo 25? No 24 eles se casam. E no 25? Vocês podem observar que no capítulo 25, esse homem que se casa com essa mulher, que ele se apaixona por ela, ela é o quê? Ela é estéril. Vamos lá. Ela é estéril. Aí ela casa. Crise familiar. Crise e conflitos internos. E agora vem um problema maior. Qual é o problema maior que ele está enfrentando em Gerar, na terra dos filisteus, com Abimeleque? Qual é o problema maior? Qual é o maior problema que uma nação pode enfrentar, que ninguém quer fazer sexo nem namorar? É o quê? Fome. Veja que um casal com fome, um casal sem economia, como é que vai querer fazer sexo, querer namorar?

É confusão direto. Escutem bem, tem casais que se separam só porque o marido perde um emprego. Olha aqui, isso aqui é muito sério. Isso aqui é muito sério. E eu sempre falo esse versículo, mas eu nunca preguei nele. Primeira vez que eu prego para casais nele. Agora escute bem. Eles estavam enfrentando o quê? Fale bem forte vocês. O quê? Uma grande fome. Coloca o verso primeiro, irmão, só para eles entenderem o que eu vou falar aqui nesse texto. Olha o verso primeiro. E havia o quê naquela terra? Uma grande fome. Agora prestem bem atenção. Aí tinha uma grande fome. Uma grande fome. Uma grande fome. Mas antes da grande fome, o que eu falei lá atrás que aconteceu no capítulo 25? Além do problema da grande fome, se vocês analisarem, a mulher de Isaac, ela era o quê? Estéril. E naquela época, a mulher não ter filhos era a pior tristeza no mundo. Mas quando você olha para a Bíblia, você vai entender, esse casal está passando problema, está passando luta, está passando crise, está passando dificuldade. E aí ele chega lá nesse local. Vocês sabem que o texto é muito espiritual. Olhem para cá, porque o que eu vou falar aqui é muito interessante. Deus chega para Isaac e diz: não sai daqui, não desça para o Egito, não faça como seu pai, fique aqui. Tudo bem. Mas esse patriarca era homem de Deus. E aí agora observe, um homem louco pela mulher dele, apaixonado pela mulher dele, desesperado pela mulher dele. Ele diz: para que não me matem, você diz que você é o quê? É minha irmã. Escute bem, vou já explicar para vocês. Diga que é minha irmã. Aí o texto diz: e Sara era linda demais. Aliás, Rebeca era linda demais. A Sara também era linda demais. Agora a Bíblia diz: Rebeca era linda demais. E ele montou uma estratégia. E olhem para cá para vocês terem uma ideia. Isaac era o filho de Abraão, filho da promessa, mas ele tem uma fraqueza espiritual. Qual é a fraqueza de Isaac? Qual é a fraqueza de Isaac? Não assume que ela é sua mulher. Aí ele monta uma estratégia, que é a fraqueza de um homem. Todos nós temos fraquezas. Aqui está a de Isaac. O Isaac, ele diz assim: minha filha, você vai dizer que é minha irmã, para que não me matem por causa da sua beleza. Tudo bem. Ele montou a estratégia e ficou muitos dias ali em Gerar. Vamos dizer, anos. Aí Deus abençoou ele, Deus prosperou ele, Deus enricou ele, Deus fez ele crescer. Agora escute bem, olhe para cá. Porque tem homem que só quer crescer. Tem homem que só quer ganhar dinheiro. Tem homem que só quer saber de poder. Até pastor, tem pastor que só quer saber de igreja. E no meio da fome, a mulher não podia parir, porque era estéril. O Isaac encontra tempo para ir fazer o quê? Olha para cá. O Isaac, no meio desse cenário todo, ele encontra tempo para ir fazer o quê? Brincar. Irmão, homem apaixonado é negócio sério. Olha, eu estou falando aqui, tem irmão que só porque está fazendo um curso superior, minha filha, tu não me aperrei esses dias que minha cabeça tá a mil, nunca nem passou fome. Tá vendo? E o Isaac, a terra passando fome, e o que que o Isaac vai fazer? Brincar. Tem homem aí que só anda com a cara ruim, ele não pode ter um problema na loja, não pode ter um problema no emprego, briga com a mulher, briga com o filho. O casamento se torna tão pesado porque não tem alegria. Só para vocês terem uma ideia, irmãos, olhem para cá. O Abimeleque, ele não tinha curiosidade nenhuma. O Abimeleque estava no palácio dele. E assim, de modo ocasional, ele não sabe como, talvez no terraço, pela janela, ele viu o Isaac, mas a Rebeca, no meio de uma fome, a mulher não tinha menino, os dois fazendo o quê? Só quem tem boca, diga. Brincando de

Tem várias versões. Eu não sei se a irmã está ali. Coloca aí só esse verso 6, aliás, 26, o 8. Só para eles terem uma ideia de várias traduções. Vê aí a expressão brincava. Olha aqui, ele marcou, vamos lá, para o 8. Só para me dizer algo para vocês aqui. Vamos lá. Brincando, vê outra tradução, coloca aí. No hebraico eu já citei, mas eu quero que vocês vejam as próprias traduções. Olha aí, olha ali a outra palavra. Falem bem alto vocês. Não, mais forte. O que que o Isaac estava fazendo com ela? E essa palavra, olha para cá. A palavra Tissahak. Quem é casado aqui com um marido que é brincalhão? Levante a mão, quem é casado? Poucos. Quem é namorado aí? Quem é só namorado? Vamos lá. Quem é casado com um marido que é brincalhão? As irmãs, só as irmãs. Só as irmãs, o marido não levanta a mão não. Quem é casado com um marido que é brincalhão? Quem é casado com um marido que gosta de brincar na cama? Porque veja bem, tem marido que é brincalhão só durante o dia. Mas ele não sabe brincar com a esposa na intimidade. Olha, irmãos, isso aqui é sério. Uma mulher que é casada com um homem brincalhão e que ele também sabe brincar na cama, ela é feliz. Como é o nome do Isaac? Qual é o significado do nome Isaac? Vamos lá, diga bem forte. Qual é o significado do nome Isaac? Gênesis 21, 6, a Bíblia diz assim, ó, todo mundo vai rir de ti. E quando Isaac nasceu, Isaac gostava de sorrir. Ele vivia também sorrindo por causa da promessa de Deus. Triste a mulher que é casada com um homem carrancudo, antipático, burro velho demais, reclamão. Tudo dele, se tem um problema na empresa, durante o dia ele fica emburrado e ela tem que estar adulando ele. Adulando até para ir para a cama com ela. Cadê os maridões aí felizes, que são alegres? Diga glória. Quem é um marido mesmo que gosta de sorrir, de brincar? Agora os homens, deixa eu ver. Você gosta de sorrir, gosta de brincar com ela? Deixa eu dizer uma coisa para vocês. Não há como homem... veja bem, eu não estou falando de ser sério, não estou falando de ter caráter, isso é outra coisa. Eu estou falando de um homem apaixonado. Eu estou falando de um homem que sabe brincar. Essa palavra brincar, colocou outras, acariciar, são as preliminares. E a mulher, quando ela está sorrindo na cama, ela pode estar sorrindo de prazer. Se ela está fazendo careta, não tem como fazer careta brincando. A não ser se for brincar, né? Faz caretinha e etc e tal. Mas as carícias, veja bem, um riso, olha gente, isso aqui é interessante, a Bíblia diz que um coração alegre faz o quê? Formoseia o rosto. Agora vamos analisar uma coisa, olha para mim aqui, quando Isaac foi casar, escutem bem essa, quando Isaac foi casar, quem mandou buscar uma noiva para Isaac? Fale comigo, quem mandou buscar a noiva para Isaac? Abraão, vamos lá. E quando ele chegou no poço, o moço, como era o nome do moço? Eliezer. Quando ele chega no poço, o que que ele faz para encontrar a mulher certa? Ele ora. E quando Isaac vai para o campo, que Rebeca vem chegando, o que que Isaac foi fazer no campo? Orar. Vamos lá, fala, ele foi fazer o quê? Orar. Então a Rebeca é fruto de... oração. E quando Isaac, a Rebeca chega, Isaac faz o quê? Ora. Quando a Rebeca está casada, que ela não tem filhos, quem é que ora por ela? Isaac. Agora

0: preste bem atenção. E quem é o homem que está levando ela à loucura na cama? Que o rei diz assim: aí não tem nada de irmã. Primeira coisa, escute bem, olhe para cá. Primeira coisa, digam comigo: espiritualidade, oração, jejum não atrapalha a vida de prazer que o casal deve ter. Eu, se eu tivesse num país que tivesse fome, talvez eu ia jogar o joelho no chão para orar. Senhor, manda pão. E o Isaac não foi orar. O que é que o Isaac foi fazer em plena fome? Ele foi brincar. Então, olha para cá, deixa eu fazer uma coisa interessante aqui para vocês. Escutem bem. A espiritualidade, ela não pode apagar a chama. Porque tem irmão e irmã que são espirituais. A irmã, às vezes, é crentona demais. O irmão é crentão demais. E não brinca. Não brinca, os dois não correm dentro de casa, não sobe na cama correndo, pulando. É porque é o seguinte: não, Deus está olhando. Te veste ligeiro. Irmão, parem com isso. Eu estou falando de um dos homens que era patriarca, que era filho de quem, gente? De Abraão. Eu pergunto: Isaac era espiritual ou não era? Agora eu vou fazer outra pergunta. Por que que o texto começa fazendo alusão à falha de Isaac? Porque você pode ser espiritual quanto você quiser, mas você tem falhas. Aí às vezes tem irmão que ele é o seguinte, porque casamento, irmão, vida a dois só presta se os dois fizerem o quê? Se os dois fizerem o quê? Brincarem. A pessoa, a irmã chega, aí o irmão, depois do culto, aí os dois estão aqui.
1: Chegamos do culto, né, amor? Aí ela diz: é verdade. Você ouviu a mensagem do pastor? Glória a Deus. Aleluia. É possível você, santa, tirar esse vestido? É, irmão. Aí ela olha: pois não, homem de Deus. E você pode tirar essa cueca em nome de Jesus? Irmão, que é isso?
0: O maior problema, sabe qual é o problema nosso? Olhe para cá. É que a gente pensa que a espiritualidade na vida a dois atrapalha o que Deus dá para o casal. O que que o Isaac estava fazendo com a Rebeca? E brincando. Daniel, a irmã, coloca lá aquela outra para eles observarem. E você pode colocar várias vezes a tradução. Olha, fazendo o que ali? Marque ela ali. O que que ele estava fazendo com ela? Acariciando. Eu pergunto, ele era homem de oração? Eu já mostrei. Ela era mulher de oração? Mas oração atrapalha prazer? 1 Coríntios 10:31. Quer comais ou bebais? Se eu vou beber um copo d'água, esse copo aqui não vai aumentar nem diminuir nada na minha salvação. Mas eu espiritualizo dizendo: Senhor, obrigado por esta água. Pronto. E a mulher? Ela veio de quem? De Deus ou do diabo? Quem foi que fez a mulher com prazer? Quem foi que fez o homem com prazer? E por que que a gente fica tolhendo o casal de brincar? Aí fica pastor também, fica irmão também, ensinando coisas erradas que não tem na Bíblia. Tem casal aí, irmão, que nem se vê. É tudo com a luz apagada. Era naquele tempo do Jacó, não é? Que ele dormiu com a Lia, pensando que era quem? Quando ele acordou, ele disse: vixe! É a outra! Digam comigo: prazer espiritual é do céu, mas o prazer do sexo é projeto de quem? De Deus. Então o Isaac não era tolo, o Isaac sabia.

sabia o que era a promessa de Deus, mas sabia também o que era a promessa do prazer sexual. Por quê? A mulher que ele tinha vinha de quem? De Deus. Vamos ver o prazer sexual? Coloca aí Gênesis 2, 22. Coloca aí na tela, só para os irmãos observarem. Da costela que havia tirado do homem, o Senhor Deus fez uma e levou a quem? Da costela. Pode passar. 23. Então o homem disse, como foi que ele disse? Só os homens, lendo bem forte, olhando para a esposa. Como é? Vinte e quatro. Por essa razão deixará o homem e unirá-se a quem? E os dois se tornarão o quê? Olha aqui o verso. 25. Leiam agora vocês, todos. Para aí, como é que o homem e a mulher estavam? Nu. Como é que o homem estava, mas a mulher? E não? Porque quando é legalizado por Deus, que você sabe que a sua esposa veio de Deus, você não tem vergonha dela em nada. E nem ela de você. Quando você vê uma irmã que ela olha para o marido, não, meu velho, te veste ligeiro. Aí casamento velho já morreu faz tempo. Nivaldo. Você vê, pronto. Ou o marido, a mulher tá, vai tomar um banho e ela deixa assim a porta do banheiro entreaberta. E aí ele fecha essa porta, mulher. Ah, morreu faz tempo. Já morreu, está morto faz tempo. É porque um homem que ele não tem o prazer de ver a mulher dele banhando, pode largar de mão. E eu vou dizer uma coisa para vocês. Eu vou dizer uma coisa para vocês aqui. Então olha para cá, digam comigo. A espiritualidade não atrapalha eu de brincar. Então olha para ela e diz, meu amor, tu pode ser do manto, tu pode ser do fogo, tu pode ser da Assembleia de Deus, mas eu não vou deixar de brincar. Deus foi quem mandou. E olha para cá, coloca aí na tela, Provérbios 5, 18 e 19. Olha como os homens de Deus sabiam o que era o prazer e aproveitavam. Olha aí. Seja bendita a sua e alegre-se com quem? A esposa de quem? Da sua juventude. Tem que brincar com ela hoje, amanhã. Os dois vão estar como? Velhinhos. É. Mas não é assim? Aí pronto, vão estar assim os dois, né? Mas eles vão andar. Ei, minha velha, não é assim? Tu se lembra? Quando a gente subia em cima dessa cama, não era assim? Vão ser felizes ou não vão? Porque preste bem atenção. Olha para cá. A vitalidade passa, a paixão diminui, mas o romance. Gente, isso aqui é importante. Tem uma coisa que nunca vai acabar no casal. Nunca! E é isso que vai manter o casamento. O que é que nunca vai acabar no casal? Porque é o seguinte, a paixão, quais são os três pilares que eu falei? Paixão, vamos lá, bem forte. O qual? Paixão. A outra? Intimidade. E a outra? Compromisso. Olha para cá. Uma pode falhar, que é a... Mas quando vocês construíram tudo na paixão, que agora já não tem mais aquele fogo, mas restou o quê? Restou o quê? A intimidade. E restou o quê? Pronto. Podem estar os dois velhinhos. Ô, minha filha, tu sempre foi fiel comigo, não é assim? Ô, meu filho, você sempre foi um marido de primeira. Nós vivemos a nossa vida, foi se amando. Nós não podemos mais, não é assim? É. Eu li naquele livro, O Ato Conjugal, o marido teve AVC. Escutem essa. O marido teve AVC. Mas o casal, eles brincavam muito. Vocês estão entendendo a linguagem que eu estou usando? Que é transmitido, né, irmão? É. Quem quiser saber direitinho, vai comigo lá para onde é? Lá para Fortaleza, porque lá é fechado. Olha, você vai estar comigo lá, quantos dias lá? Três, quatro? Ó, aí lá eu vou falar direitinho. Então escute bem, aqui é filmado, eu vou ser bem leve. Escute, mas eu só falo na Bíblia.

0: clima. Eu não falo nada de imoralidade, nada sem a palavra de Deus. Então, escute bem.
1: O que, que eu estava falando?
0: Ah, sim, isso, obrigado. Aí, nesse livro que eu li do ato conjugal, escutem essa. O casal brincava muito, brincava muito, brincava muito. O marido teve AVC. Olha, mulheres, escutem aqui, mulheres. Peguem isso. O marido teve AVC. Quando ela chegou na primeira noite para visitar ele no hospital, que ele agarrou a mão dela, ele segurado, a boca, ela estudou todas as bulas de remédio que tirava o prazer do marido e procurou saber tudo que dava força para ele. E ele voltou a fazer sexo com ela, por causa da inteligência dela. Provérbio 14, primeiro, a mulher sábia faz o quê? Edifica a sua casa. Está vendo aqui? Então escute bem. Ah, tem casal que eu não vou para um estudo desse. Irmão, eu leio todo dia. E a cada dia eu vou aprendendo mais. Observe que Salomão está dizendo aqui. Isso é ordem de Deus. Coloca o 19. Coloca o 19. Lá do texto agora. Do... Olha aí. Gazela amorosa. Isso aqui é ela na cama. Gazela. Coça graciosa. Esses animais, irmão, a Bíblia fala deles porque a gazela, a coça, ela sabe dar uns pulinhos bem direitinho nas montanhas, entendeu? Bem, na hora da carícia, a mulher também tem que dar seus pulinhos, tem aí para dizer, porque tem mulher que o marido está acariciando e ela fica morta, que nem uma geladeira. Aí pronto, fria, aí pronto. Se o homem brinca, a mulher tem que fazer o quê também? Brincar. Se jogue no... É, corresponder, pastor Márcio. Porque às vezes o marido está brincando e ela lá mortona. Já terminou? Não, o que é isso? Entre no jogo também. Vamos brincar, vamos sorrir. É. Quem gosta de brincar com a esposa, diga glória a Deus. Pronto. Olha aí para ela e diz, eu gosto de brincar contigo, meu amor. Eu gosto de brincar com você. É, se aventure com ela. Pronto, se aventure com ela. Bora, minha filha. É, bota aí uma roupinha, se ajeite e suba aqui na garupa da moto. Eu vou correr no mundo grande aí, mas tu. Ela disse que é isso, se ajeita. Bora, ligeiro. É assim, pronto. Tem casal, irmão, que não se aventura em nada. Não brinca, não sai de casa. Tem homem que é só louco para ganhar dinheiro. Erasmo de Roterdã diz que tem pessoas que passam pela vida e não vivem a vida. Não tem um prazer, não tem a beleza de nada. Vocês viram a primeira canção que o menino cantou aqui, o Normando? Alfredo, foi o Alfredo. Vocês viram aquela letra? Saí pra, contigo, eu quero ver a praia. É lindo ou não é? Tem irmão que diz assim, o que é? Tu vem só ver esse negócio. Só ver praia. O cara não sabe apreciar a vida, não sabe apreciar a beleza da natureza. E todo homem que não aprecia a vida e a beleza, ele não vai apreciar a mulher. Olha o Adão, depois que Deus botou ela nua, aí ele disse: meu Deus, carne da minha, ossos dos meus, eu vou chamar isso aqui como? Varoa. Não é assim. É linda a Bíblia, gente. É lindo. Coloca aí Cantares 7:10. Cantares 7:10. A primeira coisa, espiritualidade não atrapalha vida de brincadeira de casal. Está casado direitinho, é pela Bíblia. Pode fazer o que na cama? Pode brincar. E na casa também. Pode brincar. Olha aí, a irmã cantou no início. Leio aí todos, olhando e dizendo para ela. Eu sou do meu amado. Como é a canção, a Ruth sabe todinha aqui, né? Eu sou do meu amado, né? E o meu amado é meu. Eu sou do meu amado. Essa mulher tem confiança. Vocês já imaginaram uma mulher dizer assim, eu sou do meu? Assim como ele brinca, ela brinca também. Ok? Coloca o verso 12. Olha aí o verso 12. Coloca aí o verso 12. Vamos lá, corre para mim já encerrar aqui. Aqui essa mulher, ela gostava de aventura. A irmã tem que gostar de aventura. Às vezes o marido chega e diz assim, minha filha, hoje você trabalhou muito, tira essa...

roupa, coloca uma roupinha bem bacana, vamos dar uma volta. Rapaz, mas só tu mesmo. Tu não sabe que eu trabalhei o dia todo, tu não sabe que eu estou cansada. Deus não te botou no mundo só para parir filho e cuidar de casa. Ele te fez uma fêmea. E como fêmea, você também tem que dar prazer. E ter prazer. Foi minha campanha de oração. Eu vou agora para o ciclo de oração, porque eu já marquei com as irmãs. Vou largar de mão, irmão. Irmão, vou dizer uma coisa para vocês. Olha aqui, ó. Meu amor, vamos sair. Sair da rotina. Vamos tomar um sucozinho. Vamos tomar água de coco lá na praia. Vamos dar uma volta para ver se tu... Porque tu parou de brincar, tu tá morto faz tempo. Mas eu quero te animar. Pronto. Segundo lugar, observem bem. O Abimeleque olhou pela janela e viu que eles estavam fazendo o quê? Brincando. E como eles estavam brincando, o que foi que ele entendeu? Entendeu que a estratégia de Isaac não funcionou mais. Ele chamou e ele disse o quê para ele? O que foi que o rei Abimeleque disse para Isaac? Você mentiu para mim, ela não é... sua irmã, ela é sua mulher. Olhe para cá. A segunda coisa que eu coloco aqui: casal que vive o verdadeiro romantismo não vive dentro de casa como dois irmãos. Há quatro coisas que acontecem quando vocês dois vivem como irmãos. Uma, acabou o fogo da paixão. Porque irmão não anda pegando nas partes íntimas do outro. Irmão não anda dizendo: eita, tu é linda, tu é maravilhosa. Anda? Eu estou louco por ti, anda. Então, em primeiro lugar, casal que vive como irmão, o fogo da paixão já foi embora? Faz é tempo. Segunda razão, casal que vive como irmãos, sabe o que que acontece? Eles não têm mais as brincadeiras da cama. Irmãos, deixa eu dizer uma coisa para vocês. Tem irmã que depois que ela se casa, as brincadeiras param, porque às vezes vem um neto. Muito cuidado, irmão, com isso. Vem um neto. Eu já vi, foi muitas irmãs. Irmã, e agora? Minha vida agora é por neto. E o besta velho? Deixa eu dizer uma coisa para vocês. Olha para mim aqui agora. Nenhum filho, nenhum neto, nenhum avô, ninguém substitui o relacionamento a dois. E nunca é comparado ao casal. Porque a Bíblia diz, dos dois serão uma só. Tu nunca mais teu filho vai ser uma só carne. Então pode cuidar de neto, pode brincar com neto. Agora saiba que a vida de vocês dois devem ser sempre brincando. E se vocês não levarem isso a sério, amanhã a vida de vocês é triste. Vão viver como dois parceiros dentro de casa. Não tem mais paixão, não tem mais quintura, não tem mais chamego, não tem mais achego. Porque agora os dois só são irmãos. Eu sempre digo, tire essas ideias. E mãe, vem cá, mãe. Faça isso não. Vem cá, mãe, tia, vem cá, tia. Não chame tua esposa de tia. Não chame tua esposa de mãe. E pai, vem cá, pai. Chamando o marido de pai. Ô, irmão, pastor Martins, sabe o que isso faz? Cada coisa no seu devido. Vem cá, minha gostosa. É assim. Porque vocês dois não são irmão. Vem cá, minha linda. Eita, gostosa. Rapaz, olha o que Deus me deu. Essa não é, mas fica os dois, mamãe. Vira aí para ela e diz assim, tu não é minha irmã, tu não é minha irmã. Diga aí para ela, tu não é minha irmã, minha irmã. Aí pronto, aí vive os dois, morto dentro de casa. Irmão, vou dizer uma coisa para vocês aqui, olha para mim aqui, ó. Eu li um livro de um autor, que ele diz... que adultério, traição, começa...

peça também aqui. Porque o casal às vezes é crente, vai para oração, cuida de neto, vai para a família também aqui. Porque o casal às vezes é crente, vai para oração, cuida de neto, vai para a família, mas quando os dois estão sozinhos em casa, não tem mais brincadeiras. E como as brincadeiras acabaram, aí ele não tem em casa, a mulher está morta, também não está mais ligando, ela vai para a casa dos filhos, vou passar 2 meses lá com meu neto, e quando dá fé, o marido está aqui no trabalho, brincando, conversando com outras mulheres, saindo com os amigos depois do trabalho, não vai dar em outra. Aí depois diz, o diabo acabou com o meu casamento. Não foi tu que não viu as brechas. É, irmã, não tem isso não, pronto. Chegou em casa depois do culto, e aí meu bem, eita, foi uma bênção, né? Foi bem, glória a Deus. Agora vai lá, minha filha, eu estou só te aguardando aqui, porque é assim. Ixi, mas tu não estava no fogo, sim, era no fogo do Espírito Santo. Agora eu vou para outro fogo que Paulo falou, é assim. Irmão, é tão boa a Bíblia, porque tem irmão que pensa quando eu falo aqui, olha o fogo que Paulo falou, coloca aí 1 Coríntios 7:4. Olha aqui, aí tem irmão que pensa que eu só falo coisa da minha, é só na Bíblia, olha aqui ó, a mulher não tem poder sobre o seu próprio corpo, mas tem quem? E também da mesma maneira o, por que que Paulo quebrou a regra do marido ser chefe na cama? Na cama marido não é chefe. Se tem algum pastor aqui que na cama ele quer dar ordem para a mulher, na cama tu perdeu tua autoridade, ela manda em tu e tu manda nela. Porque não podem brincar se os dois não estiverem no mesmo nível. E na cama, não tem negócio de chefe, não. Tem hierarquia, não. Ele acabou com isso aí. A irmã pode dizer, bora, te ajoelha, rola na cama, se joga, fica de coca. Aí pronto, tira essa roupa, tira, vai ligeira ali, se troca. Pode fazer. Tem nada de pecado. Diga para ela, minha filha, também hoje eu quero te ver assim. Bom, a mulher não tem poder. Olha o verso 5. Olha lá, ó. Pode passar. Olha aqui, ó. Leiam aí vocês, eu vou encerrar. Vamos lá. Como é que diz? Não vos priveis um aos outros, senão o quê? Ó, e aqui Paulo não diz que a espiritualidade tira prazer e impede o homem e a mulher de brincarem na cama. Olha aí, ele diz, quando vocês se aplicarem à oração e ao jejum, o que ele diz agora? E se ajuntem logo outra, ou seja, ele diz que quem é casado tem que ter pouco tempo de oração e também do quê? De jejum, para que o diabo não vos tente. Está vendo aí como é as coisas? Então pronto. Aí você vai ler até o 9, que aí você vai ver isso. Então a segunda coisa aqui, vocês não são irmãos, parem com isso. Não é irmão, não é pai, não é tia, é meu amor, minha linda, minha princesa. Ela está fazendo aqui o jantar, o almoço, eu olho para ela, eita meu amor, você está fazendo esse teu mexido aí na panela, que tu sacode assim, já me dá um desejo, é assim. Ela vai se sentir feliz ou não vai? Irmão, a mulher, ela se sente feliz quando ela sabe que ela é desejada. Aí também, até o marido, a mulher até às vezes brinca, ele está lá, está gordo, né? Sentado ali no sofá, talvez assistindo o jornal, ou lendo a Bíblia com a Bíblia bem aqui em cima do bucho. Aí ela passa, ei buchão, mas eu te amo lindo. É assim. Aí é uma bênção, aí ele, para meu amor. É brincar, tem que fazer o quê? Brincar, ser comediante. Em último lugar, escutem, olhem para cá. Eu vou finalizar com essa colocação aqui. Escutem. Quanto tempo ele estava em Gerar? Quanto tempo? A Bíblia diz já muito? Já muito tempo. Não é assim que a Bíblia diz? Pronto. Agora preste bem atenção. O que que acho lindo? Volta lá, irmã. No Gênesis 26, 8. Olhe para cá, isso aqui aqui está o âmago dessa questão. Olhe para mim aqui. Ele já estava casado há muito tempo. Problema de infertilidade, conflitos na família, conflitos no local onde ele morava,

E o mais pesado, lá eles estavam passando o quê? Fome. Agora olhe para cá, irmãos. No meio de tudo isso, a convivência de Isaac com Rebeca era rotina. Era uma rotina? Era uma mera convivência? Como era a convivência deles? Olhem para cá. Digam comigo, marcada de gestos, ações e linguagem do amor. Por que eu pergunto? O Abimeleque ouviu alguma fala de Isaac? Ouviu algum grito de Rebeca? Mas ele viu o que neles? Gestos. Casamento tem que ter brincadeira, mas tem que ter o quê? Gestos. Linguagem do corpo. Ela não estava falando, mas o tocar, as carícias, ela respondia com gesto. A irmã tem que treinar seu gesto, irmã. O gesto do beiço, o gesto do olho. Treine para você olhar para ele, jogar o cabelo, para você, quando ele... Aí pronto, ele diz, meu Deus, que gesto é esse dela? Aí pronto. Mas tem irmã que ela é mecânica, tem irmã que o homem tá fazendo o gesto, amor, e ela fica que nem um robô. Que nem um robô. É o charme, se ela não tiver esse charme, entendeu? Ele vai acariciando ela e ela vai respondendo. Eita, meu amor, meu bem, que técnica é essa que tu aprendeu agora, amor? É assim. Aí eu disse, eu tenho mais para ti, filha. Te aguarde aí, fica tranquila. É assim, novidades. Mas olha, ele às vezes fica no amor com ela e ela é mecânica, morta, não responde nada. Aí pronto, termina aí. Pronto. É, tá certo. Tem irmã que diz, terminou? Terminei. Pronto, graças a Deus. É assim. Deixa eu dizer uma coisa, irmãos. Olhe para cá. Casamento não pode cair na rotina. Vocês precisam ser eterno namorados. Cheio de paixão, cheio de amor. Cheio de aventura. Fique de pé. Vamos lá. Isso. Do ladinho dela aí. Do ladinho dela, né? Já vai se preparando aí o outro louvor. Olha aqui, ó. De frente para ela. De frente para ela. Amém? Quem está feliz, diga glória. Diga assim, meu amor. Você pode ser espiritual. Você pode orar. Pode ler a Bíblia. Eu também você. Mas nada disso atrapalha a nossa brincadeira. Eu vou brincar contigo. Toda hora. E diga assim para ele, eu vou brincar contigo, que eu quero que o meu amor seja para nós dois, mas que os outros vejam que não é superficialidade. Diga para ela, meu amor, tu não és minha irmã. E diga para ele, tu não é meu pai, nem meu avô, nada. Você é meu amor, minha paixão, minha loucura. E agora diga, nosso casamento, se tiver luta, problema, dificuldade, mas a nossa cama não vai estar em crise, porque eu te amo e eu sou do meu amado e o meu amado é meu. Pode beijar. Glória a Deus. Abraçados. Nós vamos orar juntos. Oh, glória. Isso é coisa do céu, meus irmãos. A gente faz isso com seriedade. A gente faz isso porque quer blindar o nosso casamento das ideias mundanas, das filosofias diabólicas. E essa mulher que está ao seu lado, esse homem que está ao seu lado, é o teu Isaac, é a tua Rebeca. E nós vamos lá. O que é que canta aí? Bem juntinhos, casais. Bora.

0: ela, feche seus olhos. Pai querido, nós vivemos em um mundo que existem crises, lutas, dificuldades, mas o casal que está firmado na tua palavra, na tua promessa, e que entende a bênção do corpo, a bênção do prazer, vivendo esta aliança do amor e da comunhão na vida dois, Senhor Deus, fortalece a cada um, que nada venha tirar o prazer desse homem viver com essa mulher, dessa mulher viver com esse homem, se amando, se respeitando, mantendo a paixão, a intimidade e o compromisso. Como disse o Senhor Jesus em Mateus 19, 6 em diante, aquilo que Deus uniu, não separe o homem. Que haja respeito mútuo entre ambos, Senhor, que haja comunhão e sinceridade entre cada casal. Se alguém veio aqui, o casamento está lá embaixo, pensando em se divorciar, restaure esse casamento agora. Faz o amor, ó Pai, brotar outra vez. E assim, Pai, que cada esposo seja romântico, que cada esposa seja romântica. Não vale a pena atrapalhar a união, a vida a dois, com coisas que tiram a beleza da paixão, do amor e da intimidade. Senhor Deus, abençoa cada um que veio aqui, em nome de Jesus, amém. Deus abençoe. Glória a Deus. Muito bem, vamos ao louvor agora. Quem é agora aí? Vamos lá.
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sendo rico se fez pobre. Aquele que é o pão da vida começou o seu ministério sentindo fome. Aquele que é a água da vida terminou o seu ministério cheio de sede. Aquele que convida os pecadores para descansarem nele sofreu cansaço. Aquele que é a nossa consolação, no seu ministério chorou. Aquele que é o Senhor de todos, foi vendido como um escravo. Aquele que é o nosso bom pastor, foi levado à cruz como ovelha ao matador. Aquele que é vida, se entregou à morte, a qual morrendo destruiu. Jesus passou por isso.

no primeiro dia da semana, alta madrugada. Foram elas ao túmulo, levando os aromas que haviam preparado, e encontraram a pedra removida do sepulcro. Mas ao entrar, não acharam o corpo de Jesus. Aconteceu que, perplexos a esse respeito, apareceram dois varões com vestes resplandecentes. Estando elas possuídas de temor, baixando os olhos para o chão, eles falaram: por que buscais entre os mortos aquele

0: Um simples
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0: Eis um homem que nasceu e cresceu em uma humilde aldeia. Trabalhou como modesto carpinteiro até os 30 anos. Foi somente durante os 3 anos seguintes que pregou sua mensagem. Nunca escreveu um livro. Nunca exerceu qualquer cargo. Nunca teve um lar. Nunca constituiu família. Nunca frequentou uma universidade. Nunca a planta dos seus pés pisara uma grande cidade. Nunca fez alguma coisa que pudesse aparentar grandeza. Nada teve em comum com este mundo, exceto o simples poder de sua singular personalidade. O seu nome é Jesus.

vestido em forma de Deus, não julgou como usurpação ser igual a Deus. Antes a si mesmo se esvaziou, assumindo a forma de servo, tornando-se em semelhança de homens e reconhecido em figura humana.

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5: Meus irmãos, paz do Senhor, está no ar mais uma vez o nosso programa Fora da Caixa. Estamos na edição especial dessa série sobre livros da Bíblia e nós estamos em uma sequência pós-exílio, pós-cativeiro babilônico, após os 70 anos do cativeiro. Nós já estudamos que Deus levantou 3 profetas. Estes profetas, Ageu, Zacarias e Malaquias, cada um destes profetas com suas experiências, suas mensagens, vinda do próprio Deus, corrigindo o povo, exortando o povo, expondo os pecados do povo, encorajando o povo, cada um destes profetas com suas mensagens tem muito para nos ensinar. Nós já falamos sobre o profeta Ageu e nós trouxemos 4 lições sobre o livro do profeta Ageu. Depois, trouxemos também, em um outro vídeo, o último vídeo, este falando sobre o profeta Zacarias. 4 lições sobre o profeta Zacarias. E hoje, não é diferente, nós vamos dar sequência,

sequência cronológica, Ageu, Zacarias e agora iremos falar sobre Malaquias, o livro do profeta Malaquias. E por que não? Quatro lições sobre o livro do profeta Malaquias. Entretanto, o livro do profeta Malaquias, assim como outros livros, tem versículos, pontos polêmicos que já causaram muitos debates por conta da polêmica que gira em torno de alguns versículos, posições, interpretações de diversas escolas históricas dentro da teologia, no decorrer da história da igreja, e não é diferente no livro do profeta Malaquias. Este livro, todos os irmãos já sabem, já decoraram, já aprenderam, outros já vieram para esta série aqui tendo consciência plena, sabendo todo o contexto, todos os dados históricos sobre os livros destes profetas, como Ageu, Zacarias e também o livro do profeta Malaquias, sabendo já o pano de fundo histórico. Você que está acompanhando esta série, sabemos que o Reino do Norte fora levado ao cativeiro, 136 anos depois chegou a vez do Reino do Sul, Judá. E aí, no cativeiro babilônico, tiveram aí os longos 70 anos de cativeiro. Jeremias, o profeta, já havia predito no capítulo 25, versos 11 do seu livro, que o cativeiro iria durar, perdurar por 70 anos. Após o cativeiro, voltaram os judeus de Babilônia, alguns resolveram não voltar, mas grande parte do povo judeu voltou para sua terra, com o objetivo reconstruir o templo e, depois do templo, suas casas. Contudo, houve aquela oposição contra a reconstrução do templo, contra Zorobabel, o governador, e também o sumo sacerdote, o Josué, e por conta desta oposição, a obra fora embargada, e é quando Deus levanta o profeta Ageu, porque o povo havia se esquecido da casa do Senhor. E o Ageu se levanta para confrontar o povo. No entanto, Zacarias levanta para encorajar o povo. E Malaquias? Malaquias se levanta para corrigir e expor os pecados do povo. Podemos aqui já traçar este primeiro ponto. Você pode anotar. Esta série é para trazer riquezas destes textos, destes livros da Bíblia, para você que prega a palavra de Deus, você que é iniciante na área da pregação. Você pode montar o seu esboço, aproveitar essas informações e montar você o seu próprio esboço, ou você pode já usar também estes tópicos, os quatro tópicos ou três, fica a critério daquele que vai fazer uso. Já temos aqui o primeiro ensino. E qual é? Ageu, ele se levanta para confrontar o povo, Zacarias para encorajar o povo, trazer o povo ao ânimo, ao fervor para poder reconstruir o templo, e nós temos agora Malaquias, que ele vem após Zacarias, vem após o Ageu. O templo já havia sido reconstruído. E o culto? O culto estava acontecendo. Se o templo já foi reconstruído, e o povo já iniciou o culto, a liturgia, as músicas, os sacrifícios, por que Malaquias se levantou? Malaquias se levanta dentro de um tempo em que o culto estava acontecendo. Mas há um detalhe: Deus não estava no culto, Deus não estava recebendo o culto. E pior, Deus levantou um profeta para corrigir não só o povo, mas também a liderança, também os sacerdotes. O livro do profeta Malaquias, ele é um livro muito forte dentro da perspectiva de correção, de exposição daquilo que estava errado dentro da casa de Deus. Imagine um povo levando sacrifícios, praticando toda a liturgia, sacerdotes estavam ministrando e Malaquias, ele vem corrigir este povo e expor, dizendo que tudo aquilo que eles estavam fazendo não estava agradando a Deus. Os animais eram coxos, o coração deste povo estava muito longe, era só uma liturgia, uma religiosidade. Ergue-se como a última voz do período veterotestamentário, podemos assim dizer, Malaquias, ele antecede um tempo de silêncio que vai perdurar mais ou menos aí 400 anos.
estes 400 anos

que silêncio é o tempo em que nenhum livro inspirado fora escrito. Claro que o Malaquias, cronologicamente na vida real, não é o último profeta veterotestamentário, porque nós vamos ter aí o João Batista. O João Batista é o último profeta do Antigo Testamento. Contudo, o João Batista, ele rompe esses 400 anos de silêncio, silêncio este que nenhum livro inspirado fora escrito dentro deste tempo. Nós não temos nenhum que fora inserido no cânon e usado pelos apóstolos, e hoje nós temos em mãos aí 66 livros da Bíblia, nenhum escrito dentro deste tempo que vai de Malaquias até Jesus. Ou seja, o conteúdo de Malaquias é um conteúdo não muito extenso, mas é profundamente confrontador. Vou repetir, o livro de Malaquias não é extenso, mas ele é confrontador. Vou dar um exemplo, a mensagem no culto não foi de uma hora e meia, foi uma mensagem de 20 minutos. Não extensa, portanto, não obstante, confrontadora, pois revela uma geração que manteve a forma da religião, a liturgia, mas perdeu o fogo da devoção. É sobre isso que nós iremos falar sobre o livro do profeta Malaquias, quatro lições inseridas neste livro polêmico, cheio de repreensões oriundas do próprio Deus ao coração do profeta, que vai ser porta-voz de Deus para os sacerdotes e também para o povo do seu tempo. A expectativa do tempo de Malaquias era uma expectativa de restauração plena, mas havia uma frieza espiritual, uma letargia. Podemos dizer, o povo estava anêmico no tocante às coisas espirituais. O culto continuava, porém ele continuava sem um mínimo de reverência. Os sacerdotes ministravam, mas sem temor. E aqui é um ponto que nos preocupa. É possível um culto sem Deus? O livro de Malaquias expõe essa verdade e, ao mesmo tempo, a tristeza que está em torno desta verdade. Um culto sem Deus, um culto onde Deus não está. Existe liturgia, e podemos dizer hoje que é possível nós termos uma liturgia no culto, e culto tem liturgia. É possível sacerdotes estarem ministrando no altar, altar dentro da perspectiva veterotestamentária, mas sem temor. Ou seja, podemos dizer que existem pregadores, existem cantores, existem pastores, existem evangelistas, presbíteros, enfim, diáconos, existem departamentos da igreja, existe culto no domingo, onde pessoas estão ministrando, envolvidas nas atividades da igreja, Deus não está. Estão fazendo aquilo que não agrada a Deus. E por quê? Culto sem reverência é culto sem temor. E culto sem reverência e culto sem temor é culto sem honra. E aqui é o primeiro ponto do nosso esboço. Qual o primeiro ponto do nosso esboço neste estudo das quatro lições do profeta Malaquias? O primeiro tópico você pode anotar: Deus não aceita culto sem honra. Vou repetir, Deus, ele não aceita culto sem honra. Quando o culto não tem honra, quando nós perdemos a reverência no culto, quando nós ministramos no culto e não há mais temor, e aí sem reverência e sem temor, Deus não é honrado. E aí o culto é um culto sem honra. O problema não era a ausência de culto, mas a ausência de reverência. O problema não era a vacância de sacrifícios. O problema era a ausência de Deus. Ofereciam a Deus o que não prestava, aquilo que não teriam coragem de dar, por exemplo, a um governador, mas estavam levando a Deus. Existem pessoas hoje que têm reverência a autoridades humanas, a políticos humanos, a pessoas hoje que honram mais homens do que honram a Deus no culto. E este culto, Deus reprova. Este culto é o culto sem reverência, é o culto sem temor, é o culto sem honra. E é possível nós termos uma vida cristã sem temor a Deus. E Malaquias, ele expõe isso logo a partir do versículo de número 7 do capítulo 1. Diz assim: ofereceis sobre o meu altar pão imundo.

e dizeis: em que te havemos profanado? Nisto que dizeis: a mesa do Senhor é desprezível. O verso 8 é a base deste nosso primeiro tópico. Porque quando trazeis animal cego para o sacrificardes, não faz mal. E quando ofereceis o coxo ou o enfermo, não faz mal. Ora, quando trazeis animal cego para o sacrificardes, não faz mal. E quando ofereceis o coxo ou o enfermo, não faz mal. Ora, apresenta-o ao teu príncipe. Terá ele agrado de ti? Ou aceitará ele a sua pessoa? Diz o Senhor dos Exércitos. O que Deus está dizendo é: se vocês, ó povo, levarem sacrifício, levarem ofertas, presentes a um príncipe, mas levar um sacrifício coxo, enfermo, um presente estragado, este príncipe que recebeu aceitaria? O que Deus está dizendo ao povo pela boca do profeta Malaquias é: se o príncipe não aceita, aceitaria Deus? Entendeu por que Deus não estava no culto? Porque o que eles levavam a Deus era sobra. O que eles levavam a Deus era o coxo, o enfermo. O que eles levavam a Deus não condizia com o caráter de Deus, com aquilo que o nosso Deus no culto deve receber. Na verdade, prestavam honra a homens, mas desonravam a Deus. Na verdade, eles carregavam temor humano, mas não tinham temor a Deus. Tinha reverência a homens, sem reverência a Deus. E este culto não honra a Deus. Se nossos louvores forem sobra, se a primazia não for Deus no culto, se na verdade nós levarmos a Deus só o que sobra, Deus não recebe. E pela boca do profeta Malaquias, a primeira exortação do profeta no capítulo de número 1 é contra o povo. Porque o povo estava trazendo a Deus somente aquilo que era coxo, somente aquilo que era enfermo, e Deus, claro, ele não se agrada. A lição clara, para nós termos um entendimento aqui: Deus não rejeita apenas o pecado escancarado. Porque a ideia que nós temos é: Deus, ele rejeita somente aquele pecado que é escancarado. Mas aqui nas páginas da Bíblia, no livro de Malaquias, Deus, ele também rejeita a negligência disfarçada de religiosidade. Há um disfarce, aquilo que nós chamamos de teatro. Havia toda uma arte cênica. Isso pode acontecer em nossos cultos. Pessoas podem levantar as mãos, fechar os olhos, tentar expressar ou tentar impressionar alguém com uma certa espiritualidade. É só disfarce. O povo levantava as mãos, fechava os olhos, quem sabe sentia até arrepios no culto. Entretanto, louvam a Deus no culto, tem toda uma liturgia, mas sacerdotes não têm temor. O povo está levando só a sobra, mas há toda uma arte cênica, todo um teatro. Honrar a Deus exige entrega real, não sobras. Então guarde essas informações. Aí a lição clara é que Deus, ele não rejeita apenas o pecado escancarado, mas também a negligência disfarçada de religiosidade. Esse ponto é importante. Existe uma negligência disfarçada de religiosidade. Bom, por fora a religião, por dentro, podemos dizer que é um povo que o coração está muito longe de Deus. E o versículo de número 7, o versículo de número 8, Malaquias expõe tudo isso. Na verdade, o capítulo todo de número 1 já expõe essa realidade. O tópico de número 2, que você pode usar aí na sua mensagem: o ministério pode continuar mesmo sem a presença. E isso é perigoso. Vamos lá. Se não honram a Deus, se não há reverência no culto, se não há temor, se há atividade e religiosidade, mas tudo isso é disfarçado. Porque por dentro não tem uma entrega real. Por dentro existe uma negligência. E esta disfarçada de religiosidade não esconde o vazio. É um culto sem Deus, logo é um culto sem presença. O ministério pode continuar mesmo sem presença, e isso é perigoso. O que Malaquias

os versículos e traz ao meu coração este segundo tópico, é que é possível pregar sem presença. É possível pastorear sem presença. É possível nos reunirmos na semana ou no domingo, naquele endereço marcado, naquele horário combinado, e a presença de Deus não está lá. Isso é muito perigoso. E é um alerta a nós que estamos aprendendo aqui com o livro do profeta Malaquias, porque é possível pregar sem a presença, é possível cantar sem a presença. E quem prega sem presença, quem canta sem presença, quem pastoreia sem presença, posso dizer, sem sombra de dúvidas, indubitavelmente, somos atores, somos verdadeiros artistas. Os sacerdotes continuavam exercendo suas funções no capítulo 2? Sim. A palavra de Malaquias, de exortação, de correção, expondo o que estava acontecendo no capítulo 1, é contra o povo. Logo no capítulo 2, é direcionada a palavra dura, expondo os sacerdotes que cumpriam as suas funções, cumpriam suas atividades sacerdotais, mas já não guardavam conhecimento nem viviam o que ensinavam. Isso é delicado e vergonhoso. Capítulo 2, você pode acompanhar comigo, versículo de número 7, a seguir, porque os lábios do sacerdote guardarão a ciência, conhecimento, e da sua boca buscarão a lei, porque ele é o anjo do Senhor dos Exércitos. Mas vós vos desviastes do caminho, a muitos fizestes tropeçar na lei, corrompestes o concerto de Levi, diz o Senhor dos Exércitos. Por isso também eu vos fiz desprezíveis e indignos diante de todo o povo, visto que não guardastes os meus caminhos, mas fizestes acepção das pessoas na lei. Terrivelmente, Malaquias expõe o pecado da liderança dos sacerdotes. Dos lábios do sacerdote deveria sair conhecimento, da boca do sacerdote deveria sair a lei para instruir o povo, e o povo estava corrompido e trazendo a Deus no culto a sobra, sem reverência, sem temor e sem honrar a Deus. E o sacerdote, que era responsável por ensinar o povo, não corrigia o povo e era indulgente. E pior, o sacerdote era participante dessa desonra do culto. Culto que Deus não estava, culto sem a presença. O ministério pode continuar mesmo sem presença, e isso é perigoso. Sacerdotes, no capítulo 2, versículos 7, 8 e 9, estão sendo expostos pela palavra. A palavra está mostrando a nudez do ministério sacerdotal. E quando você for pregar essa palavra, abrindo parênteses aqui, vale lembrar que os levitas foram escolhidos entre as tribos de Israel, para ser a tribo que deveria carregar os utensílios do sagrado, tudo que era sagrado. No entanto, que quando Davi colocou a arca, trazendo a presença de Deus a Jerusalém, já esquecida no tempo de Saul, e a motivação era muito boa, contudo, todavia, Deus não trabalha com boas intenções, ele trabalha com princípios. Davi quebrou um princípio e Deus julgou, encerrando a festa que Davi estava fazendo, porque Davi, ele colocou a arca sobre bois e carros novos e não fez aquilo que estava estabelecido pelo próprio Deus, que era colocar a arca sobre o ombro dos levitas. Os levitas tinham a responsabilidade. Os levitas tinham a legalidade do próprio Deus para carregar aquilo que tipologicamente apontava para verdades espirituais profundas futuras. Contudo, historicamente, dentro do tempo de Davi, do tempo dos levitas, todos aqueles utensílios eram sagrados. E a arca, ela deveria ser colocada sobre o ombro dos levitas. Se a arca representa a presença de Deus, nós podemos ver isso em diversos textos, quando Josué, no capítulo de número 3, capítulo de número 4, ele vai atravessar o Jordão, a arca foi à frente 2.000 côvados. A presença de Deus vai à frente. A arca representava a presença de Deus. Logo,
A presença de Deus deve estar no homem.

que os levitas era um grupo separado pelo próprio Deus. Os sacerdotes que cuidavam das coisas do culto, esses mesmos sacerdotes agora estão corrompidos. Esses mesmos sacerdotes estão sendo expostos. Por que é importante você lembrar o povo na hora da pregação, fechando parênteses, a responsabilidade levítica, o cuidado de Deus para com os levitas, uma terra separada, o Senhor era a tua herança, carregavam a presença, os coatitas, meraritas, gersonitas, cada grupo carregava utensílios, coisas sagradas. Agora, aqueles que cuidam das coisas sagradas estão profanando. Aqueles que eram responsáveis não só por carregar a presença, mas levar a lei ao povo, corromperam o povo e você não encontrava mais a lei nos lábios dos sacerdotes. E aqui o Malaquias está expondo que o ministério ele pode continuar mesmo sem a presença. E, na verdade, ministros que continuam exercendo o ministério sem a presença são carnais. Porque o que é o homem sem a presença? Senão carnal. E homens carnais não podem cuidar das coisas espirituais. Isso revela uma verdade muito séria. É possível manter a estrutura ministerial funcionando enquanto o coração já se corrompeu e se distanciou do próprio Deus. Há corações não corrompidos, mas distantes. O maior perigo não é parar, é continuar sem Deus. Há momentos que nós precisamos parar, se arrepender e voltar. Pior do que isso é continuar sem Deus, ministrando sem Deus e distante do próprio Deus. Esse é o tópico de número 2. Qual seria o tópico de número 3? Pode anotar. Infidelidade espiritual começa nas pequenas concessões. Vou repetir. Infidelidade espiritual começa nas pequenas concessões. E por quê? Porque o povo havia banalizado as alianças, tanto com Deus quanto nos relacionamentos. Veja o versículo de número 14 a seguir na sua Bíblia, no capítulo de número 2, versículo de número 14 a seguir, e dizeis: Por quê? Porque o Senhor foi testemunha entre ti e a mulher da tua mocidade, com a qual tu foste desleal, sendo ela a tua companheira e a mulher do teu concerto. E não fez ele somente um, sobejando-lhe espírito? E por que somente um? Ele buscava uma semente de piedosos. Portanto, guardai-vos em vosso espírito, e ninguém seja desleal para com a mulher da sua mocidade. E por quê? Porque o Senhor, Deus de Israel, diz que aborrece o repúdio, e aquele que encobre a violência com a sua veste, diz o Senhor dos Exércitos. Portanto, guardai-vos em vosso espírito, e não sejais desleais. O que havia acontecido? O povo, os sacerdotes, haviam quebrado a fidelidade conjugal. Isso refletia uma quebra mais profunda, a infidelidade espiritual. E toda decadência espiritual, ela começa de forma silenciosa. Isso é importante você anotar, pode anotar aí. Toda decadência espiritual, ela vai começar. Ela tem seu início, seu ponto de partida de forma silenciosa. Em concessões aparentemente pequenas, não tem nada a ver, tá tudo bem, deixa assim mesmo, mas que corroem a essência da aliança. Eles estavam quebrando as alianças, repudiando as esposas, não dando carta de divórcio, mandando elas embora por qualquer motivo e relacionando com mulheres pagãs. E essa realidade histórica que estava acontecendo é denunciada por Malaquias. Mas isso também refletia a quebra da aliança espiritual com o próprio Deus. Estavam fazendo a mesma coisa. Repudiaram Deus, mandaram Deus embora, continuavam com a religiosidade, achando que tudo estava bem, os cultos acontecendo, o povo trazendo a sobra, eles aceitando um teatro, fingindo que estava tudo bem, quando na verdade o culto não tem Deus. Esses homens que cultuavam, repudiavam as suas mulheres. E isso acontece hoje, há pessoas sentadas no banco da igreja, liderando obreiros, presbíteros,

estão separados dentro de casa com suas esposas. Na verdade, mandaram embora. Estão vivendo debaixo de um mesmo teto, separados. Alguns até em quartos separados. Isso é repúdio. No âmbito espiritual, fizeram primeiro isso com o próprio Deus. Estão debaixo do mesmo teto, o lugar geográfico que deveriam cultuar a Deus, reverenciar a Deus, honrar a Deus, não tem temor, não tem honra, não tem reverência, repudiaram Deus, e essa quebra de aliança espiritual estava acontecendo também no campo físico, com suas esposas, estavam se relacionando com mulheres pagãs. Espiritualmente, abandonaram Deus, repudiaram Deus e se relacionavam com outros deuses. Cultuavam homens ou cultuavam outros deuses. Ou seja, a quebra da fidelidade conjugal refletia uma quebra ainda muito mais profunda. Que quebra era essa? A quebra da aliança espiritual. Toda decadência espiritual, então, ela começa de forma completamente silenciosa. Partindo para o tópico de número 4, Deus responde: culto sem Deus, sem reverência, sem temor, ninguém honra a Deus. E Deus, ele responde, Deus responde àqueles que o temem, mesmo em meio à corrupção geral. Este quarto tópico é um acalento ao meu coração, um refrigério para você que está me ouvindo e é fiel. Se você está como sacerdotes no tempo de Malaquias, este vídeo é uma correção. Não é só pérolas, ferramentas para você pregar. É uma chamada a voltar à essência, ao primeiro amor. É trazer Deus de volta ao culto. Se você faz parte do povo que está levando no culto do domingo só o cansaço, só a sobra, se você já sai de casa murmurando, cansado, não querendo cultuar, na verdade você está como o povo, levando o que é enfermo, levando aquilo que já é coxo. Deus não aceita. Mas mesmo assim nós colocamos lá no altar aquele louvor teatral. Levantamos as mãos, fechamos os olhos. Alguns têm até expressões e nós fingimos muito bem. Culto sem Deus, culto de máscaras, apenas um teatro. Mas Deus responde àqueles que saíram de casa para adorar no meio da corrupção. Por isso que o tópico de número 4 você pode anotar: Deus responde àqueles que o temem, mesmo em meio a uma corrupção geral. E por que isso é um alento? Porque isso é um refrigério, porque no meio de toda a corrupção sacerdotal, relacional, a corrupção do povo, trazendo a sobra, sem reverência, existia ali, no meio daquele povo, homens que ainda temiam a Deus, homens que ainda levavam o melhor a Deus, homens que ainda, em um culto sem Deus, tentavam de alguma forma encontrar Deus. Para estes, Deus usou Malaquias para trazer uma palavra, porque há um contraste com a frieza da maioria, mas havia um grupo que temia o Senhor. E Deus registra isso de forma contundente no capítulo 3, versículo 16. Então, aqueles que temem ao Senhor. Lembra da igreja de Sardes? Abro um parênteses aqui. Eles tinham nome de que estavam vivos, mas mortos. Mas existia na igreja de Sardes alguns homens que andavam em branco, que não contaminaram as suas vestes. No decorrer da história da igreja, no meio da corrupção da igreja medieval, no tempo da reforma, alguns homens como João Hus, Savonarola, Lutero, homens que buscavam a Deus, mesmo aparentemente Deus muito longe daquela corrupção, e houve uma reforma. Deus está chamando os homens que temem a Deus para uma reforma. Essa reforma vai começar através de nós. Por isso que o tópico 4, Deus fala, Deus ainda fala com aqueles que o temem. Mesmo em meio a uma corrupção geral, porque havia um contraste ali na igreja, e Deus registra isso no verso 16, como na igreja de Sardes, uma igreja morta, mas existia ali homens vivos que andavam de branco. Então aqueles que temem ao Senhor falam cada um com o seu companheiro, e o Senhor atenta e ouve, e há um memorial escrito diante dele, para os que temem ao Senhor e para aqueles que lembram o seu nome. Meu Deus. E eles serão meus, diz o Senhor dos Exércitos, naquele dia, glória a Deus.

farei serão para mim particular tesouro. Poupá-los, uei, como o homem poupa o seu filho que o serve. São como filhos, em meio a uma decadência espiritual, em meio à repreensão do profeta Malaquias, e seu nome tem a ver com mensageiro. Há um chamado urgente à restauração da essência. E como você vai terminar essa mensagem? Há um chamado aqui. A restauração da essência. Você que essa noite trouxe o pior, a sobra. Você que cultuou até agora sem reverência, sem temor. E está tentando, nesse teatro, enganar a si mesmo. Deus me trouxe para trazer uma mensagem urgente, um chamado de restauração à essência para um relacionamento sincero, reverente e fiel com Deus, que vai além da aparência, mas que alcança o coração. Aqueles que o temem permaneçam na essência, e aqueles que estão em meio à corrupção, sacerdotes, aqueles que na liturgia estão fazendo tudo que a liturgia pede, leitura inicial, a oração, momento do louvor, oferta, oração pelas crianças, louvor, agora a palavra, oremos, depois da palavra, avisos, toda a liturgia. Essa liturgia que está camuflando um coração distante, corrupto, uma irreverência, e hoje nos bancos da igreja, quando nós estamos pregando, você olha, existe aqueles que temem ao Senhor, mas existem aqueles que não têm mais reverência nenhuma, sem temor algum, se esqueceram do Deus do culto. Se você faz parte deste grupo, que são aqueles que o temem, que são chamados de filhos, permaneça. E se você faz parte, como estes sacerdotes, se você faz parte deste grupo, que o coração está muito longe de Deus, pode ter certeza que esta palavra falou contigo. Primeiro tópico, Deus não aceita culto sem honra. Segundo tópico, o ministério pode continuar mesmo sem a presença. E isso é muito perigoso. A infidelidade espiritual começa nas pequenas concessões. Estavam casando com mulheres pagãs. Havia uma quebra de aliança. Repudiaram as mulheres. Não deram carta de divórcio. Deus responde àqueles que o temem, mesmo em meio à corrupção geral. Quatro tópicos, quatro lições no livro do profeta Malaquias. E aí, depois, no capítulo de número 4, Malaquias também expõe um tempo futuro. E que tempo é este? O tempo em que vem dias, ardendo como forno, todos os soberbos e todos os que cometem impiedade serão como palha. E o dia que está por vir os abrasará, diz o Senhor. Agora Malaquias lhe dá um salto no seu tempo para um tempo futuro. O dia da vingança, o dia do Senhor, o dia terrível da história é o período da tribulação. Escatologicamente falando. Sobre o livro do profeta Malaquias, existem dentro dele alguns versículos que trouxeram um certo desconforto interpretativo para alguns, debates entre posições, e nós já terminamos as quatro lições do profeta Malaquias, e agora nós vamos destacar alguns pontos polêmicos neste livro do profeta Malaquias. Isso aqui é só para enriquecer o nosso estudo. Os quatro tópicos para sua mensagem já foram entregues. Mas o livro do profeta Malaquias começa também, no capítulo 1, versos 1, com o peso da palavra do Senhor pelo ministério de Malaquias, é a sentença de Deus, e o versículo 2 é o versículo polêmico. Eu vos amei, diz o Senhor, mas vós dizeis: em que nos amaste? Não foi Esaú, irmão de Jacó, disse o Senhor. Todavia, amei a Jacó e aborreci a Esaú. E fiz os seus montes uma assolação e dei a sua herança aos dragões. Aqui pode ser chacais, a tradução, do deserto. E aí, essa questão de amar a Jacó e aborrecer a Esaú, nós não estamos falando aqui de que Deus, ele amou o indivíduo Jacó e odiou o indivíduo Esaú. Nós estamos falando de dois povos. Estamos falando de um povo que nasce da linhagem de Jacó, que
que é Israel.

e Deus não escolheu da linhagem de Esaú o povo a quem Deus vai trazer através deste povo os oráculos de Deus e também através deste povo de Israel é que Deus vai trazer a salvação, porque a salvação vem dos judeus. Na verdade, o Messias vem de Abraão, Isaque, Jacó, e depois nós vamos ter o desdobramento até chegar na casa de Davi. O texto amei a Jacó e aborrecia a Esaú não tem a ver com indivíduos, não tem a ver com o campo soteriológico. Nós estamos falando de uma eleição de Israel, uma eleição instrumental. Logo, a ideia de Jacó, e aqui Israel, o povo, a eleição instrumental, não tem a ver com Esaú na sua rejeição quanto ao papel específico de condenação, mas um papel específico de escolha de um povo para, através deste povo, Deus trazer os seus desígnios, os seus propósitos, tem a ver com aquilo que é pactual, aquilo que é relacional nas questões sobre aliança. Observe, Deus não está falando no campo da soteriologia. Eu odiei um e decretei para o inferno, e este eu amei e decretei para a salvação. Este campo não é soteriológico. Este campo tem a ver com nações, propósitos, pactos, uma ideia relacional, desígnios de Deus, Deus escolhendo um povo para um desígnio específico. No capítulo 7 de Deuteronômio, nós vamos ter Deus escolhendo Israel, um povo pequeno entre grandes nações, para estabelecer os seus propósitos. E que propósitos são estes? Se você abrir a sua Bíblia em Romanos, capítulo 3, versos 2, nós vamos ter em Romanos o propósito de Deus para com Israel. Qual é logo a vantagem do judeu? Ou qual a utilidade da circuncisão? Muita. Em toda maneira, porque primeiramente as palavras de Deus, os oráculos de Deus, lhe foram confiadas. Deus escolheu um povo, amou a Jacó, aborreceu a Esaú porque ele escolhe um e deixa o outro. A palavra aborrecer, missei, em grego, ela aparece também no texto de Lucas 14, versos 26, quando há uma escolha daquele que decide ser discípulo de Jesus, aquele que não aborrecer pai e mãe. Logo, ele não está pedindo para ter ódio emocional do pai e da mãe para seguir Jesus. É porque na escolha de um, você irá consequentemente aborrecer o outro. Quando no tempo de Jesus, principalmente naquele tempo, você decidia ser discípulo de Jesus, aquilo às vezes dividia a própria casa. Ser discípulo de Jesus era escolher Jesus, e isso consequentemente iria trazer aborrecimento ao pai e mãe. Paulo está dizendo em Romanos 9 é que Deus amou Jacó e aborreceu Esaú, é o texto de Malaquias, Deus escolheu a nação que Deus vai usar para uma eleição instrumental. A eleição instrumental, Deus escolheu um povo para que através deste povo ele cumprisse os seus desígnios. E quando ele escolhe um povo, ele acaba aborrecendo aquele que não foi escolhido para propósitos específicos. Isso não tem a ver com o ódio de Deus emocional ou sentimental para com Esaú, ainda que em Hebreus, capítulo 12, versos 16, o Esaú, ele é chamado de profano. Sendo assim, Deus escolheu uma nação e a escolha instrumental para cumprir os seus desígnios, para ser o canal da promessa. E Hebreus 12, 16, Esaú é chamado de profano. Não estamos falando de povos, logo entendemos que estamos falando de indivíduos, e não há uma rejeição dentro do campo soteriológico. E aqui fica claro tudo isso. E por que Deus disse isso ao povo? Porque o povo estava questionando o amor de Deus. E aí Deus apela não para o sentimento, mas Deus apela para a história. Lembra quando vocês não eram nada, quando vocês estavam manchados, contaminados, e aí nós vamos lembrar de Ezequiel 16, e eu vos escolhi, o mais pequeno, e fiz vocês se tornarem grandes, para que vocês pudessem confiar. E aí Deus lembra historicamente que sempre os amou e sempre irá os amar. É por isso que o quarto ponto lá do nosso tópico, da nossa pregação, fecha com uma chamada urgente para que eles voltem a Deus. Logo, o amor de Deus continua para com todos. E através de uma eleição instrumental, ele decidiu amar a Jacó, o povo de Israel, e aborrecer a linhagem, a descendência, o povo de

Esaú. Há uma outra polêmica sobre a questão do divórcio, logo no capítulo de número 2 de Malaquias, e falar de divórcio ainda hoje, no tempo de Jesus, sempre foi algo que trouxe muita polêmica, muitas interpretações. E um outro ponto polêmico no livro de Malaquias é sobre o divórcio. No capítulo 2, versos 16 de Malaquias diz assim: Porque o Senhor, Deus de Israel, diz que aborrece o repúdio, e aquele que encobre a violência com a sua veste, diz o Senhor dos Exércitos, portanto, guardai-vos em vosso espírito e não sejais desleais. A ideia aqui é Deus aborrece o repúdio, em outras traduções, Deus odeia o divórcio. E aí esse texto, ele é forte, ele é contundente. A palavra odiar em hebraico, sané, que aí aparece, ela não expressa apenas uma emoção de Deus. Você pode anotar aí, tem a ver com rejeição pactual, oposição moral e repúdio ético. Esses três pontos têm a ver não com a emoção do odiar, mas esses três pontos estão diretamente relacionados com esse odiar de Deus, que nada tem a ver com um ódio emocional, ou seja, não é um ódio humano, mas uma posição divina contra aquilo que viola a sua natureza e aquilo que Deus estabeleceu como aliança logo no Éden, antes da lei. É princípio, é ordenança do próprio Deus. Vou dar agora aqui, se alguém precisar usar, três motivos. Estabeleci três, tem mais? Estabeleci três motivos do porquê Deus odeia o divórcio. Eu fiz até um gráfico para ficar mais didático. O primeiro tópico, o primeiro ponto do porquê Deus odeia o divórcio, porque rompe uma aliança sagrada. O casamento, ele é chamado de aliança, berit em hebraico. E isso não tem a ver somente com um contrato, mas tem a ver com um vínculo diante do próprio Deus. É uma quebra de aliança, é uma quebra de princípios. Segundo ponto do porquê Deus ele odeia o divórcio, porque gera violência relacional. O texto diz que o homem cobre de violência suas vestes. Logo, o divórcio, no contexto de Malaquias, envolvia um abandono cruel. O que eles faziam? Eles mandavam a esposa embora, mulher com contrato, mandava embora sem o papel do divórcio. Eles repudiavam as mulheres por qualquer coisa. Dureza de coração e se relacionavam com mulheres pagãs. Logo, aquela que foi mandada embora, repudiada, não tinha a carta de divórcio. Terceiro motivo do porquê Deus ele odeia o divórcio: porque corrompe o propósito da família. Deus buscava uma descendência piedosa, isso está em Malaquias 2:15, e o divórcio ele compromete a formação espiritual das gerações. É isso mesmo que você ouviu. O divórcio ele corrompe um princípio estabelecido pelo próprio Deus, e este princípio envolve aquilo que Deus tem como prioridade na terra, a família. A igreja é formada pela família. A nação de Israel do Antigo Testamento, formada pela família. E é por isso que Satanás ataca o casamento para que ocorra o divórcio. Isso refletirá nos filhos e naquela geração, e culminantemente também na própria igreja de Jesus Cristo. Então, essa tabela traz que o divórcio ele rompe uma aliança sagrada, gera violência relacional e também corrompe o propósito da família. Porque o divórcio ele compromete a formação espiritual das gerações. Então, Deus odeia o divórcio não apenas pelo ato, mas por tudo aquilo que o divórcio, que o repúdio, podemos assim dizer também, ele corrompe, ele destrói aliança, pessoas, propósitos, a família. Aquilo que Deus guarda desde o princípio, desde o Éden. E aí vem a pergunta que todos fazem: quando o divórcio ele é permitido no Novo Testamento? Quando nós lemos no Novo Testamento, o Mateus capítulo 19, versículo de número 9, ali nós já podemos destacar o primeiro ponto: quando o divórcio é permitido no Novo Testamento? Quando existe imoralidade sexual. No Evangelho de Mateus 19, versos 9 e Marcos 5, 32, o termo grego que ali aparece é porneia ou pordeia.

como alguns sugerem, são relações sexuais ilícitas. Isso inclui o sexuais ilícitas. Isso inclui o termo porneia. Então, por que, ou seja, quando o divórcio ele é permitido no Novo Testamento? Quando existe, então, a imoralidade. Quando existe, então, a imoralidade sexual. Logo, o Novo Testamento não está aqui, de maneira nenhuma, banalizando o divórcio. Mas ele apresenta exceções claras. Tudo que vou dizer aqui, Deus primeiro, ele quer que perdoe, que haja o perdão. Essa reconciliação do casal. Quando não dá mais certo, quando não tem mais jeito, quando há essa quebra no divórcio, isso só é permitido através da imoralidade sexual. Segundo ponto, quando o divórcio é permitido no Novo Testamento? E aí nós temos o texto na primeira carta de Paulo à igreja de Corinto, no capítulo de número 7, versos 15. Se o descrente se apartar, o crente não está sujeito à servidão, disse Paulo. Logo, em Romanos capítulo 7, já é uma outra questão. O José está casado com a Maria e o José vem a morrer, a Maria está livre até para um outro casamento, mas não tem a ver aí com quando o divórcio é permitido no Novo Testamento. E nós temos exceções que o texto bíblico não nos traz informações, mas quando uma mulher é espancada dentro de casa, ela é violentada pelo esposo dentro de casa, com certeza em casos elevados desta forma. Tem todo um pano de fundo por detrás, e um outro dia nós podemos aí tratar. Nós não estamos aqui para desgastar Romanos 9, amei a Jacó, aborreci Esaú. Nós precisaríamos de aulas aqui para tratar, e assim também na questão do divórcio. Em Mateus 19, sobre repúdio versus divórcio, Jesus responde à prática farisaica baseada em Deuteronômio, capítulo de número 24. Esse repúdio, apólio aí no grego, mandar embora, dispensar, abandonar, mas sem dar carta de divórcio. Ou às vezes repudiar, abandonar, mandar embora dentro da própria casa. Já o divórcio formal é a carta legal de separação. Essa é a questão da distinção nominal entre repúdio e divórcio. Como disse, precisaria de uma aula toda para tratar sobre repúdio e divórcio dentro de cada contexto. Todavia, nós não temos este tempo para explorar isso com perspicácia. Os fariseus haviam banalizado o repúdio e qualquer motivo justificava o tal do mandar embora. E aí Jesus corrigiu. Moisés permitiu por causa da dureza do coração do homem. Não era o ideal divino, então ele eleva o padrão. Não legitima o descarte casual, mas ele restaura o princípio, levando os fariseus, os discípulos que ali estavam, o público que ali estava em Mateus 19, ao princípio da criação. No princípio não foi assim. Jesus leva-os não em Moisés, Jesus leva-os em Deus. Em Gênesis 2, versículo de número 24, porque o ponto central é: Jesus não está facilitando o divórcio, está restringindo um repúdio irresponsável. Essa é a questão. O problema nunca foi apenas o divórcio, foi o coração duro que transforma a aliança em algo descartável. Outro ponto polêmico em Malaquias. É Malaquias 3:10. Na verdade, sobre a questão do dízimo em Malaquias, como isso funcionava? E também sobre o devorador. Como podemos tratar estas questões? Malaquias capítulo 3, versículo de número 10, trazei todos os dízimos à casa do tesouro, para que haja mantimento na minha casa e depois fazer prova de mim, diz o Senhor dos Exércitos. Se eu não abrir as janelas do céu e não derramar sobre vós uma bênção tal que dela vos advenha a maior abastança, e por causa de vós repreenderei o devorador. Quem é o devorador? Quem é este que consome o fruto da terra e a vide do campo? Não vos será estéril, diz o Senhor dos Exércitos. A palavra devorador, que aí aparece okel, a ideia de consumir, uma ideia de destruidor, e nós temos aí três princípios de interpretação. Número um, o devorador é um termo natural, é a praga, é o gafanhoto, ou providencial. Espiritualmente, Malaquias está tratando de um juízo iminente do próprio Deus, porque a prosperidade agrícola era assinalada pela espiritualidade. Se o povo tem o coração voltado a Deus, isso iria refletir na colheita. Caso não, também iria refletir de forma negativa. Ou seja, a interpretação de número um

comum era gafanhotos, o devorador, insetos que iriam devorar, pragas, ou, espiritualmente falando, o próprio Deus trazendo juízo por conta de um culto sem Deus, sem temor e reverência, e também um culto sem honra a Deus. Ou, número três, como nós ouvimos através de alguns pastores, infelizmente, sem conhecimento, dizendo que é um demônio, e aí já está tratando do campo espiritual, não do próprio Deus, mas que o devorador é demônios, ou seja, se a pessoa não trouxer o dízimo, demônios vão devorar tudo que ela tem. Eu fico com o primeiro aí, o natural, na verdade, está tratando de coisas literais. O povo levando a Deus a sobra, ou roubando a Deus não levando o dízimo, e isso era mandamento. Hoje nós temos uma ideia de princípio, no Antigo Testamento, mandamento. E este mandamento estava sendo quebrado, violado, e aí Deus então permite as pragas destruir completamente a agricultura, a lavoura, a colheita do povo. Separei para você também uma tabela sobre o dízimo no Antigo Testamento. Como aí você pode ver, nós temos o dízimo inserido nas páginas veterotestamentárias dentro de um sistema teocrático de Israel, da lei, ligado ao sustento levítico. Isso está em Números, você pode ler em Números, capítulo de número 18. Temos também as festividades. Em livro de Malaquias 3:10, ele aparece como obrigação pactual sobre a lei. Já na Nova Aliança, nós não temos um mandamento explícito que imponha o dízimo. O que encontramos é um princípio superior. Que princípio é este? Generosidade voluntária. Isso é muito mais do que 10%. Proporcionalidade e também liberalidade com alegria. Cada um contribua com alegria. E lembro quando, nas aulas de teologia, um jovem, ele tinha uma oposição ferrenha contra o dízimo. E geralmente quem tem não dá. E ele questionava, eu não encontro isso de forma explícita nas páginas do Novo Testamento. E eu disse: você quer ser bíblico, seguir o Novo Testamento, como está lá ao pé da letra? Ele: claro, nós temos que ser bíblico. Eu levei ele em Atos e disse que os apóstolos, eles davam tudo o que tinham. Lembra de Barnabé, por exemplo? E aí ele: mas o livro de Atos, ele não é teológico, ele é narrativo, enfim. Ele não queria seguir a igreja então como ela é. Não era 10%, era muito mais. Até porque é uma nova aliança, nós devemos exceder a justiça dos fariseus, a proporcionalidade deveria ser muito maior. Contudo, longe da avareza, aqueles que entendem este princípio, eles dão o dízimo, é um princípio muito bom, trazido também de um mandamento com um princípio aclopado ali. Nas páginas do Antigo Testamento, por que não no Novo Testamento, nós não seguirmos um modelo bom do Antigo Testamento para o sustento e mantimento também da casa do Senhor? E aí alguém poderia indagar: mas não há mantimento. Eu não tenho culpa dos sacerdotes. O coração do povo faz e Deus, ele se alegra com essa voluntariedade de cada coração e Deus vai julgar cada um também segundo a sua proporcionalidade. Ninguém vai dar o dízimo por medo do devorador, do demônio.

Amém, louvado seja o Senhor. É com prazer que mais uma vez estamos aqui seguindo, né? Não podemos parar, nós não podemos retroceder. A vida cristã não é estática, a vida cristã ela segue. A vida cristã ela tem que ser sempre avançando. Jesus falou assim: ei, eu sou o caminho. Caminho não é para sentar, caminho não é para deitar, caminho é para andar. Por isso estamos andando nessa série de estudo, nessa série de comentário da palavra do Senhor, cada dia como medidas homeopáticas, de conta gota, trazendo para você essa mensagem da parte de Deus que excede todo o entendimento. Nós estamos já há alguns dias tratando com você, o Senhor tratando comigo, a respeito dessa palavra, lá de Mateus 11, 28 e 29, aonde o Senhor Jesus fala assim: ei, aprendam de mim, aprendam de mim. Vinde a mim você que está cansado e sobrecarregado, e eu vos aliviarei. Tomai sobre vós o meu jugo e aprendei de mim, aprendei de mim. Então, o encargo que nós temos da parte do Senhor é trazer aos amados irmãos, aos queridos ouvintes, essa expressão do Senhor, mas trazendo o aprendizado dele. Nós temos que aprender com ele. Jesus ensinou o amor, ele ensinou o evangelismo, ele ensinou como você jejuar, como orar. Perguntaram ao Senhor: ensina-nos a orar. Por que será que os discípulos perguntou para Jesus em Lucas 11 a respeito do orar? Por que orar? Por que ensinar a orar? O que dá a entender que nós não sabemos orar, então temos que aprender a orar. Aí ele ensinou como se deve orar. E quando vocês forem orar, não ore assim. Não faça para que muitos ficam vendo, escutando, fazendo barulho. Mas ele é contra o barulho? Não. Ele não é contra o barulho. Ele é contra aqueles que querem se aparecer. As pessoas que usam muito falar para dizer que é alguma coisa. E tem gente que chega a mostrar: olha, eu estou com meu joelho calejado porque eu oro e tanto assim. Não é errado você ter joelho calejado. O errado é você querer mostrar o joelho.

mostrar o calo. Isso é errado. Não é errado a moedinha fazer barulho no fundo da latinha quando cai lá. Você deu uma esmola, uma oferta e fez um barulho quando caiu? Foi intencional? Não é errado se fez barulho. Agora você jogar com mais força para que haja um ruído, para que as pessoas vejam que você está ofertando, isso é errado. Não é errado você deixar ou permitir que alguém veja uma cédula que você vai dar de oferta. Sem querer você mostra. Agora você querer mostrar que você está dando, isso é errado. Então Jesus ensinou muita coisa. E nós vamos estar aqui sem muita pressa, né, falando a respeito do aprender do Senhor. Aprendei de mim que sou manso e humilde de coração. Eu quero só compartilhar com você em poucas palavras a respeito do amor do Senhor, da vida eterna. Existe apenas dois locais na Bíblia onde a frase, bem assim descrito, ó, passou da morte para a vida. Só tem duas vezes, em dois locais, na Bíblia Sagrada, que nós encontramos essa expressão. Passou da morte para a vida. Em verdade eu vos digo, quem ouve a minha palavra e crê naquele que me enviou, tem a vida eterna. Não entra em juízo, mas passou da morte para a vida. João 5,24. Aquele que crê, passou da morte para a vida. Isso é um ensinamento. Isso é aprender do Senhor. É crer. É crer. Agora veja o que diz em 1 João 3,14. Nós sabemos que já passamos da morte para a vida, porque amamos os irmãos. Aquele que não ama, permanece na morte. Amor aos irmãos é a evidência de termos passado da morte para a vida. É a evidência. Se você não ama os irmãos, está na morte ainda. Agora, se você ama os irmãos, já está na vida. Agora, nós temos que entender o amor. Não é amor de palavra. É amor na prática. É amor não de separatismo. Não de termos aqueles becos aonde se cria verdadeiros currais religiosos, aonde o certo é o meu certo, e se o meu certo não for o teu certo, então o teu certo é errado. É mais ou menos assim. Mas nós não encontramos essa primícia na Bíblia Sagrada. Jesus amou a todos. Jesus amou a todos. Então, queridos, para nós avançarmos um pouco nesse aprendizado, podemos continuar nessa linha de pensamento. Nós sabemos que pode existir muitas pessoas de quem você seja amigo, ou de quem você especialmente gosta, ou que você respeita, porém, quanto ao seu irmão, ou à sua irmã, nascido da mesma mãe, você tem uma sensação inexplicável, uma consciência diferente, você sente, este é meu irmão, nascido da minha mãe, essa consciência, denominamos de amor, não é assim? Você pode ver, irmão é irmão. Os irmãos podem até se pelear entre eles, mas se você falar do irmão, o peão fica bravo. E se eu falo com conhecimento de causa, aonde somos cerca de 12 pessoas numa casa só, né? Sou fruto de uma mãe que teve muitos filhos, e sei como que os irmãos se entendem. Os irmãos, eles podem até, né? Eles podem desentender entre eles, mas se você falar mal do irmão, o outro defende. Agora, na vida cristã, isso é uma prática? Quando alguém fala mal do outro irmão, o que que você faz? É? Quando alguém faz uma fofoca santa? Porque fofoqueiro, irmão, não vai entrar um no céu. Não vai chegar um lá, o fofoqueiro fica todos. Porque a Bíblia diz que vai ficar de fora os maldizentes. Vai ficar de fora e pronto. Não entra. Não entra. Então, queridos, já que estamos tratando do aprender de mim, aprender do Senhor Jesus, e nós vamos avançar, nós não estamos com pressa, isso aqui vai longe, mas estaremos aqui justamente patinando em cima de um assunto, sendo repetitivo, repetitivo. O apóstolo Paulo uma vez pregou numa cidade, e no dia seguinte os irmãos falaram assim, Paulo, prega a mesma coisa. Aí Paulo foi lá, pregou, no dia seguinte voltou, os irmãos falaram assim, Paulo, você poderia pregar para nós as mesmas coisas? Interessante, né? Mensagem repetida. E o povo gostava. Mas será que hoje nós estamos assim? Ou já não queremos ouvir as mesmas coisas? Aí ficamos que nem o povo de Israel. Ficar com aquele enfastiado cupão.
O maná do céu virou um

bom viu. Então, amados, nós vamos aqui bater nessa tecla e perguntar para você, qual tem sido a tua atitude com respeito ao teu irmão? Qual tem sido a tua atitude com respeito ao teu irmão? Eu creio que semelhantemente a algumas, a alguém cujas ações e maneira não agrada você. Ah, aquele irmão não gosta daquele irmão. Não gosta dele não. Seu passado, sua família, educação e posição são muito diferentes das minhas. Aquele irmão não é diferente. Não dá para aceitar. Mas interessante que você nunca vai ter problema com um irmão de longe. Não. Aquele irmão que congrega lá na Coreia. É, lá em Seul. Você conhece aquele irmão, o Xing Ling, que congrega lá em Taipei? Você conhece aquele irmão lavado pelo sangue do Cordeiro que congrega em Xangai? Que congrega com o pastor Xing Ling Ping? Você conhece aquele irmão? Você não conhece aquele irmão. Aquele irmão você vai amar ele sempre. Agora aquele irmãozinho que congrega com você. Eu até hoje eu nunca vi dente de outra pessoa morder língua de outra pessoa. É difícil. O que morde a língua é os nossos dentes mesmo. Então você vai ter problema com os teus dentes. É aquele que está ali. A dona língua está ali junto com os seus dentes, mas é ela que ajuda a engolir, se alimentar, a comida. Assim é a vida cristã. É irmão com irmão, é irmão dente com outro irmão dente. E quando um dente dói, parece que todos doem junto. Não é assim? Não é assim que faz? Então, amados, o Senhor Jesus, ele nos deixou um ensinamento. E ele fala assim, em verdade vos digo, quem ouve a minha palavra e crê naquele que me enviou, tem a vida eterna. Mas, Senhor Jesus, o que é vida eterna, então? Vamos analisar? Aí João explica, por isso que eu falo aqui as cartas, explica os evangelhos. Ah, o que ele fala aqui? Ó? Nós sabemos que já passamos da morte para a vida, porque amamos os irmãos. Então, Jesus deixou os evangelhos, mas os apóstolos explicou os evangelhos. Então, se você quer entender melhor o evangelho, leia as cartas. Leia as cartas. Nós precisamos ler, nós precisamos avançar, nós temos que comer essa palavra com fome. Temos que ter um apetite assustador de comer a palavra de Deus. Lê uma vez, lê duas vezes, lê três vezes. Quantas vezes você já leu a Bíblia? Hã? Temos que ler, temos que ler. Há poucos dias tivemos uma comunhão com alguns irmãos, onde o palestrante falou assim, eu só vou pregar se vocês lerem no mínimo 20 vezes o livro de Cantares. Era um seminário sobre Cantares. E esse foi o regulamento. Mas eu vou trazer para vocês em outra mensagem, em outra semana, em outro dia, falando a respeito do que deu esse estudo de Cantares, tá? Prometo para vocês que você que me acompanha, eu voltarei já em seguida, né? Aí, daqui, nesse mesmo local de comunicação, trazendo para você o que deu a respeito desse irmão que teve que ler 20 vezes e quantas vezes ele leu. Deus abençoe você, fique na paz, tá? No nome de Jesus, muito obrigado por ter emprestado aí os teus momentos, o teu ouvido, para que nós pudéssemos juntamente contigo compartilhar essa palavra. Amém. 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

Amém. Muito bem. É com prazer que mais uma vez chegamos ao seu lar, ao seu trabalho, aonde você estiver, aonde chegar esse sistema de comunicação. Nós estamos mais uma vez aqui com um propósito, com uma finalidade, com um encargo que Deus tem nos dado, que é de levar para você a palavra de Deus. Palavra de Deus que excede todo o entendimento. Palavra essa que é viva,

é eficaz, que é penetrante, que é cortante como espada de dois fios e que penetra até a divisão da alma e do espírito. E é com essa finalidade que nós queremos, no dia de hoje, levar para você, né, mais uma porção da palavra do Senhor. Como já é sabido dos amados, já há alguns tempos, alguns meses, né, nós estamos compartilhando vários tipos de assuntos, vários temas, e o encargo que temos da parte do Senhor nesse dia é trazer para vocês uma pequena partícula daquilo que estamos estudando no nosso local de reunião, no nosso templo, na igreja a qual estamos, pela graça do Senhor, apacentando. Desde o início desse ano, nós já estamos tratando com os irmãos a respeito dos evangelhos. Nós estamos baseando a nossa mensagem para este ano justamente um reflexo daquela palavra que o Senhor Jesus disse em Mateus capítulo 11 e versículo 28, aonde ele fala assim: aprendei de mim, aprendei de mim. Se o Senhor Jesus, ele disse isso, aprendei de mim, porque ele tem algo para ensinar. Na verdade, nós temos aprendido muitas coisas. O mundo hoje é uma verdadeira escola de aprendizado. Você aprende de tudo. Hoje você aprende o que você quiser. A internet, por exemplo, é uma fonte de informação na qual você pode aprender muitas coisas boas. Mas o lixo também que se oferece é assustador. Mas eu pergunto para você, você que está nos escutando, você que está participando dessa série de estudo, eu pergunto para você: o que você tem aprendido? Onde é que você tem estudado? Aonde você tem buscado os teus conhecimentos? Aonde você tem buscado o aprendizado? Então, o encargo que eu tenho da parte de Deus, eu creio que para este ano todo nós estaremos justamente baseando nessa palavra do Senhor Jesus: aprendei de mim, aprendei de mim. O Senhor Jesus falou assim: vinde a mim, você que está cansado, você que está sobrecarregado, vinde a mim você que está cansado e sobrecarregado, e eu vos aliviarei. Tomai sobre vós o meu jugo e aprendei de mim, que sou manso e humilde de coração, e encontrareis descanso para vossas almas. Então, meu querido, para nós darmos início a essa série de estudo, é interessante que nós paramos um pouco para observar como que está a nossa vida. Será que estamos um pouco cansados? Será que estamos um pouco carregados? Nós sabemos que o mundo tem oferecido muito tipo de conhecimento, e as pessoas estão carregando esse fardo pesado, talvez de informações que não leva a nada. É como se fosse um verdadeiro baú de podridão, aonde se adquire um conhecimento que não é o conhecimento. Então o Senhor Jesus está dizendo assim: ei, você que está sobrecarregado, ei, que você que está aí com o teu fardo pesado, não só dos pecados em si, mas também de um conhecimento que não leva a nada, aprendam de mim, aprendam de mim. O Senhor Jesus tem algo para nos ensinar, o Senhor Jesus tem algo para nos transmitir, o Senhor Jesus, ele tem algo para passar para mim e para você, e é baseado na palavra dele, aonde ele disse: aprendei de mim, que sou manso e humilde de coração. No decorrer dessa série de estudo, que agora ela vai seguir cada dia com uma informação, como se fosse uma medida homeopática, como se fosse conta-gotas, para que cada dia eu e você possamos adquirir algo da parte de Deus. Jesus tem algo para nos ensinar, e nós iremos aprender dele. Não queremos aprender de mais ninguém. Eu sei que nós temos vários locais para buscar informações. Quando você quer saber uma informação de uma palavra que você não entende o significado daquela palavra, você vai lá procurar no nosso amigo famoso, né? Quem que não conhece o nosso companheiro das horas de más informações, o senhor Aurélio, né? Você vai no Aurélio, ele te ensina. É muito bom aprendermos com o Aurélio. Mas o meu encargo, a nossa finalidade, o meu desejo para esses dias é aprender do Senhor Jesus. Jesus tem algo para nos ensinar. Ele vai nos ensinar a amar. Ele nos ensina a perdoar. Ele nos ensina a evangelizar. Ele nos ensina a sermos fiéis até a morte. Então, amados, para que nós possamos avançar um pouco mais nessa palavra,
Eu quero aqui, baseado no Evangelho de

como servo, mas Lucas apresentou Jesus como homem. Cada um dos três aqui são, nós chamamos de evangelho sinótico, apresentou Jesus de um jeito. Mas o João, ele trouxe Jesus como realmente filho de Deus, o Deus encarnado. Porque ele já começa dizendo assim no seu evangelho, que no princípio era o verbo estava com Deus, o verbo estava com Deus, o verbo era Deus, tudo foi feito por meio dele, e sem ele nada do que foi feito se fez. E ele diz mais, e nele estava a vida, ou seja, em Cristo é que realmente está a vida, não a vida que você tem, não a vida que eu tenho, não é essa vida morrente, é uma vida vivente. É uma vida que não morre, é uma vida que vem de cima, é a vida que vem do alto, é a vida de Deus, é a vida incriada, é a vida não criada, não é a vida que o teu pai e tua mãe te deu no dia que você nasceu, não, é a vida que vem de Deus, essa vida que Jesus fala assim, eu sou o caminho, eu sou a verdade e eu sou a vida. Essa expressão Jesus usa em João capítulo 14 e versículo 6, após algumas perguntas. Nós sabemos que no capítulo 13 de João, Jesus fala assim no versículo 37, disse-lhe Pedro, por que não posso seguir-te? Nós encontramos muitas perguntas na Bíblia, e é interessante as perguntas, eu gosto das perguntas, porque através das perguntas é que surgiu resposta. Pedro perguntou ao Senhor, por que eu não posso te seguir? Se por ti eu dou a minha vida. Pedro queria saber, amados. Nós encontramos pergunta de Pedro, pergunta de João, nós encontramos pergunta de Tomé, até a pergunta de Tomé, que aparentemente é tido como um homem incrédulo. Não, a pergunta de Tomé foi muito boa, porque Tomé perguntou e Jesus respondeu, e Jesus respondendo, eu e você aprende. Então Pedro estava agitado, Pedro estava com medo, Pedro estava assustado, Pedro estava com a vida turbulenta. Você sabe o que é uma vida turbulenta? Se você ver, ou talvez andar ou viajar um dia de avião, se você passar por uma turbulência, você sabe o que é uma turbulência? A turbulência é quando você sente que os teus pés não tem nada para te segurar e realmente as coisas estão agitadas. Então uma turbulência num voo é algo parecido com aquilo que Pedro estava vivendo. Então Jesus virou-se para Pedro e falou assim, ei Pedro, não se turbe o vosso coração. Ou seja, Pedro estava com a vida tribulada. Pedro estava com a vida dele realmente preocupante naquele momento. Então Jesus virou para ele e falou assim, Pedro, ei, não se turbe o vosso coração. Você não crê em Deus? Você não crê em Deus, Pedro? Vocês não são judeus praticantes? Você não esperava o Messias, Pedro? Pedro, por que você está agitado, Pedro? Não se turbe o vosso coração, Pedro. Ei, Pedro, para de ficar agitado. Você não crê em Deus? Creia também em mim. Crê também em mim. Na casa do meu pai há muitas moradas. No decorrer dessa série de estudo, nós estaremos compartilhando com os irmãos o que são essas moradas. Por que moradas aqui está no plural? Por que há muitas moradas? Por que na casa do pai há muitas moradas? A Bíblia diz que há moradas, o santuário das moradas do Altíssimo. Já encontrou lá no Salmo? Fala assim, o santuário das moradas do Altíssimo, Deus está no meio dela, não será abalada. Então eu encontro na palavra de Deus, tanto no Antigo Testamento como no Novo Testamento, que existem moradas. Que moradas são essas? O Senhor está falando de mim e de você. Nós somos os templos, nós somos a habitação do Senhor. Paulo escrevendo falou assim, não sabeis vós que sois templo e que o Espírito de Deus habita em vós? Então Cristo, ele vive em mim, Cristo vive em você. É por isso que Paulo fala, estou crucificado com Cristo, vivo não mais eu, mas Cristo vive em mim. Deus abençoe você. Amanhã voltamos nesse mesmo horário, nessa mesma emissora, seguindo adiante nessa mesma linha de pensamento, com essa mensagem que Deus nos deu, no nome de Jesus. Amém.

Louvado seja o Senhor, que o amor de Deus, que excede todo entendimento, ele continue guardando o vosso coração, o nosso sentimento em Cristo Jesus. Não tem lugar melhor para estarmos guardados. A palavra de Deus chega a dizer em Colossenses 3:3 que nós estamos guardados em Cristo. Guardados em Cristo. Eu desconheço um cofre melhor. Um cofre tão bom que é ser guardado no Senhor. O apóstolo Paulo, escrevendo aos irmãos da cidade de Colosso, ele fala assim: por que morrestes? E a vossa vida está escondida, está guardada com Cristo em Deus. Então, amados, continuando na mesma série de estudo, que nós estamos falando do Senhor Jesus. Ele é o tudo de Deus para nós. Paulo, quando escreve Colossenses, capítulo 3, versículo 4, ele diz assim: portanto, irmãos, agora não há grego, não há judeu, não há cita, não há escravo, não há livre, porque Cristo é tudo. Cristo é tudo. Cristo é o tudo de Deus para nós. Você não adianta procurar caminho, porque Jesus é o caminho. Não adianta você procurar a verdade nem vida por aí, porque Jesus é a verdade. Jesus é a vida. Ele é o tudo de Deus para nós. Como já tínhamos falado aos amados, nós estamos nessa semana, nessa série de estudo, a qual durará basicamente todo esse ano, falando a respeito da pessoa do Senhor Jesus, e nós temos escolhido o Evangelho de João para justamente darmos a introdução a essa série de estudo. Por que o Evangelho de João, então? Dos quatro evangelhos, João foi o último a ser escrito. De todas as cartas, as de João foram as últimas a ser escrita, e de todos os livros da Bíblia, o Apocalipse foi o último livro a ser escrito. Ou algum motivo tem para nós estarmos estudando o Evangelho de João. Em outras palavras, o Evangelho, as Epístolas e o Apocalipse de João foram os últimos a serem escritos. Então, o último Evangelho, as últimas cartas e o último livro da Bíblia Sagrada foi escrito por João. Quem foi esse João? Quem é João? João, o discípulo amado, não é o João Batista, aquele que perdeu a cabeça, não. Que foi decapitado, não. Aquele foi um grande homem de Deus também. Grande homem de Deus. Mas esse João aqui, ele é conhecido como discípulo amado. Amado. O próprio João escreveu que ele era o discípulo amado. Interessante que esse discípulo amado parece que foi o que mais sofreu, né? O discípulo amado foi julgado na ilha para ser comido pelas feras. A ilha de Patmos, João foi julgado lá. Interessante, uma forma esquisita de Deus amar, né? Parece que Deus amou a João, mas João passou por grandes provações. Então, você que é amadinho de Deus, ah, sou todo amado, é, está preparado? Porque o Senhor açoita aquele que ele ama. Porém, os evangelhos, de todos os quatro evangelhos, parece que o evangelho de João é um evangelho profundo. É nele que nós encontramos os grandes, né, ensinamentos de verdadeira alimentação para mim e para você. Nós não conheceríamos a história de Nicodemos se não fosse por causa de João. Também não conheceríamos a mulher samaritana do capítulo 2 se não fosse por causa de João. Dificilmente saberíamos que teve um casamento que Jesus foi lá em Caná da Galileia, que está no capítulo 2, se não fosse por causa de João. Ou seja, a samaritana no capítulo 4, o Nicodemos no capítulo 3, o casamento de Caná no capítulo 2, são revelados pelo nosso irmão João. João escreveu muitas coisas, verdades profundas. Há alguns anos tenho analisado os escritos e a vida desse homem, e cada dia que eu analiso, mais encantado eu fico, admirando aquilo que o Espírito Santo deu para esse amado do Senhor. Os evangelhos, né, que procedem de João, né, nós sabemos que são quatro evangelhos, mas esse último, o de João, temos o de Mateus, temos o de Marcos, temos o de Lucas, mas todos eles apresentam vários aspectos da vida do Senhor Jesus. João, no entanto, é o que nos mostra o aspecto mais elevado de maneira espiritual

do Filho de Deus quando ele esteve aqui nessa terra. Parece que João coloca todos, né, aquilo que os outros mostraram, ele colocou também, mas a situação que ele quis mostrar para mim e para você, é para que eu e você realmente nos alimentasse dessa palavra, e pudéssemos ter como alimento sólido, comida para gente graúda, porque para entender Apocalipse, realmente você precisa estar nos pés da cruz e entender aquilo que Deus quer dizer para mim e para você. Nós sabemos que o nosso tempo não é muito, mas estaremos como dando para você doses de medidas homeopáticas, como se fosse conta-gota, para cada dia nós adquirimos uma porção da palavra do Senhor. E o meu encargo da parte de Deus é justamente levar para você, querido, essa palavra do Senhor, essa palavra que realmente excede todo entendimento, a palavra do Senhor. Para avançarmos um pouco mais, para continuarmos um pouco mais, verdadeiramente, eu creio que o Evangelho de João está repleto de muitas palavras. Eu creio que sabemos disso, que ele é a pessoa que mais usa a palavra vida, a pessoa que mais usa o verbo crer, ele usou muito o verbo crer. Aquele que crê tem a vida eterna, ele fala. Aquele que crê tem a vida eterna. Este é o seu tema. É, o tema de João. Alguém pode perguntar, ô irmão, qual que é o tema do Evangelho de João? Ele usou, aquele que crê tem a vida eterna. Essa foi a ênfase que ele usou. O propósito desse Evangelho, irmão, não é somente que o homem deva se arrepender, não, não é que o homem deva ser se batizado só, não, ele deve se arrepender, ele deve se batizar, ele deve tomar a sua cruz, ele deve seguir o Senhor, mas também que ele creia para assim receber a vida eterna. Não é só frequentar uma denominação, não é só frequentar uma placa de uma religião. Eu já ouvi alguém dizer assim, você precisa ir numa igreja, você tem que criar os teus filhos numa igreja para aprender a ser homem. Eu creio que a intenção pode até ser válida, mas eu creio que é de um absurdo alguém querer levar alguém para uma igreja só para ser gente. Eu acho que tem algo mais nisso aí. Eu não vou na igreja para ser gente. É. O meu alvo, a minha intenção é a vida eterna. Se a nossa vida se basear só nisso aqui, nós somos mais dos miseráveis dos homens. A vida aqui na terra é só um estágio. Isso aqui é só um cursinho que estamos fazendo aí, um pequeno cursinho, porque nós temos algo mais adiante, nós temos algo para frente. A nossa vida não é isso aqui. Nós buscamos a vindoura, nós não temos aqui cidade permanente, nós iremos morar, estaremos para sempre com o Senhor, para todo sempre, para todo sempre. É por isso que João usa tanto essa palavra, vida eterna. O que é vida eterna, querido? A palavra já diz tudo, é eterno. Eu não sei como que a vida eterna acaba. Se já diz que é eterno. A Bíblia diz que aquele que vem no Senhor, de maneira nenhuma, ele lança fora. É, nós precisamos estar no Senhor. É nesse Evangelho, querido, o Evangelho de João, que encontramos uma das mais preciosas palavras do nosso Senhor Jesus. Eu sei que Jesus falou muitas palavras, e a intenção nossa nessa série de estudo é justamente aprender dele. Mas quando Jesus fala assim, em verdade vos digo, que quem ouve a minha palavra e crê naquele que me enviou, tem a vida eterna, não entrará em juízo, mas passou da morte para a vida. Isso está escrito em João 5,24. Eu fico imaginando e pensando aqui comigo, essa vida claudicante que muitos cristãos vivem. É uma vida verdadeira manquetola. Ele cai aqui, levanta lá. Eu não sei como que pode a pessoa estar andando e começar a retroceder. Porque a vida que o Senhor nos deu é algo para nós permanecermos firmes nele. Amados, quem é esse que passou da morte para a vida? Eu pergunto para você. Aquele que crê, olha o que o versículo diz, em verdade vos digo, que quem ouve a minha palavra e crê naquele que me enviou, tem a vida eterna, não entrará em condenação, mas passou da morte para a vida. Esta palavra que nos impulsiona,

essa palavra que nos mantém de pé, para que nós pudéssemos estar aqui gritando aos quatro cantos, dizendo para você: ei, Jesus tem a vida eterna. Quem é esse que passou da morte para a vida? Quem é? É aquele que crê. Você crê no Senhor? Você crê no Senhor? Então, se você crê, saiba você que essa fé que você tem não vem de você. Eu e você não temos capacidade de crer. A fé nossa, ela vem do Senhor, porque a Bíblia diz assim: pela graça você é salvo, por meio da fé. Isso não vem de nós, é dom de Deus. Que Deus abençoe você. Amanhã, nesse mesmo horário, nessa mesma emissora, estaremos aqui continuando, né, com essa série de estudo, no nome de Jesus. Amém. 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

0: É com prazer que mais uma vez, mais um dia chegando até você, aonde você estiver. Trabalhando, andando, dirigindo, talvez despertando nesse momento, nós estamos aí chegando junto a você com essa finalidade. Nós temos um propósito, temos um alvo, temos uma direção de Deus, estamos obedecendo o id do Senhor, que é o quê? Levar a palavra de Deus a toda a criatura. Nós não podemos parar de falar daquilo que temos visto e daquilo que temos ouvido. Temos lido na palavra do Senhor. A série de mensagens que estamos trazendo nesses dias é baseada em Mateus 11:28, aonde o Senhor fala assim: aprendei de mim, aprendei de mim. Nós precisamos realmente aprender de quem tem algo a ensinar. O Senhor Jesus, Ele tem algo a dizer. E é baseado nos ensinamentos dEle que nós estamos aqui, não tentando repregar o que Ele pregou. Não, porque a palavra de Deus já é uma pregação em si. O que nós fazemos é justamente transmitir aquilo que já foi falado. Nós estamos aqui que nem aquele menino, naquele dia do capítulo 6 de João, aonde uma criancinha tinha lá 5 pães e 2 peixinhos. Sabemos que isso aí não é nada para uma grande multidão, mas se esses pães ele cair na mão da pessoa certa, se esses peixes cair na mão da pessoa certa, então servirá de alimento. Então o meu encargo da parte de Deus é justamente levar para você um pouco do pão, um pouco do peixe, um pouco do alimento, o alimento do Senhor, o alimento diário, o pão vivo de cada dia, realmente é a palavra do Senhor. Como já é sabido dos amados, nós estamos justamente compartilhando com vocês porções da palavra do Senhor. Na verdade, não é um estudo sistemático, não. Não é uma concordância bíblica, não. Não é um comentário exaustivo da Bíblia Sagrada. Não estamos tentando exaurir tudo de maneira nenhuma. A nossa intenção é semear pensamentos. Nós só queremos semear pequenas porções da palavra do Senhor. E eu creio que com isso, nós queremos já, dentro dessa introdução, dizer para você, amado, que é maravilhoso vermos como as cartas escritas por Paulo, por Pedro e os demais apóstolos, elas interpretam tão bem o Evangelho de Deus de maneira tão bonita, tão hábil. Se você pegar as cartas...
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Bom dia, gente. Bom dia, povo abençoado. Muito bom dia. Eu quero te cumprimentar com a doce paz ao nosso Senhor Jesus, nesta manhã tão abençoada, aqui em nossa cidade. Aqui em nossa cidade está uma manhã muito, mas muito abençoada mesmo. E já, desde já, quero agradecer a você que está ligadinho comigo. Irmã Bárbara já está ligadinha com a gente, pediu um louvor, já está na agulha, irmã Bárbara. Já tá na agulha o seu louvor aqui já. Tá bom? Eu tenho uma palavra de Deus para você, bem rapidinho. Uma palavra para você. O Senhor é o meu pastor, nada me falta. É o Salmo 23, versículo 1. Que esta verdade enche a sua vida de paz. Que essa verdade enche a sua vida de sabedoria. Que essa verdade desse versículo encha você de esperança enquanto você sintoniza nossa programação. O que ele está dizendo aqui para você é que você tem que ter confiança. Entregue seus medos ao Senhor. O que ele está querendo dizer aqui para você também é que você tem que ter paz. Descanse no amor dele. E o que ele está falando aqui para você sobre esperança é: o melhor está por vir. No versículo 1 tem essas verdades. Essa palavra é para você, meu irmão. É para você, minha irmã, que acaba de sintonizar a gente. O Senhor é o meu pastor, o meu Pai é meu pastor, nada me falta. Então encha seu coração, porque aqui existe essa verdade. Ele quer trazer vida, paz, sabedoria e esperança para você. Encha seu coração com essa palavra. Essa palavra é para você nessa manhã, meu irmão, minha irmã. Essa palavra é para você. Bom, gente, a minha amiga ouvinte, a irmã Bárbara, pediu um louvor. Ela pediu um louvor aqui, o Madeiro Lavrado. E a gente vai tocar. Vamos tocar sim, irmã Bárbara. Vamos tocar o Madeiro Lavrado, tá bom? Comecei com os louvores antigos aqui. Vamos tocar um louvor para você? Madeiro Lavrado, para a irmã Bárbara Ribeiro, para sua esposa, irmão Marcos, né? Lucimara Ricaldi, Deus abençoe a senhora.

0: Opa!
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0: Peraí. A irmã Bárbara, peraí, então, a irmã Bárbara tá na linha. Irmã Bárbara, fala com a gente, irmã Bárbara. Fala com a gente aqui. Bom dia, pode ser, irmã Bárbara.
2: Paz do Senhor, Pastor Hudson. Hoje é a quinta-feira da bênção, amém?
0: Isso.
2: Ô, Pastor Hudson, hoje eu queria pedir um louvor aí. Madeiro Lavrado, com qualquer cantor, porque o hino é lindo. Em qualquer voz, amém? Deus abençoe seu dia!
0: Amém, irmã Bárbara, amém, amém. Vamos continuar aqui então. Aqui o louvor.
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0: Meu amigo Robson.

Meu amigo Robson, meu irmão em Cristo Jesus, obrigado pela sintonia, obrigado pela carona, Robson. Deus abençoe você, seu filho, sua família. Deus abençoe você, meu amigão, meu irmãozão.

0: Madeiro Lavrado, gente, que louvorzão, que louvorzão. Olha, você que tá sintonizado comigo, você que tá ligadinho comigo aí, você tá ligado na 96.7 FM, tá bom? Aqui na nossa estação de rádio.
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0: Manhã de quinta-feira, hoje é dia 13 de agosto do ano de 2026. Quero mandar alusão para a irmã Eliene. A irmã Eliene. Eliene Gomes de Andrade. É isso, irmã Eliene Gomes de Andrade. Deus abençoe a irmã Eliene. Tá bom? Obrigado pela sua audiência. E vamos de louvor, gente. Vamos de louvor. Quem vai cantar agora é aquele louvor da harpa. Fala, Jesus, querido. Pensa no louvorzão. Meu amigo Eduardo. Fala comigo, Eduardo.

Fala, Jesus querido. Eu quero mandar uma alusão para a irmã Inês da Saúde. A dona Inês da Saúde, gente. Ô, dona Inês, Deus abençoe a senhora. Tá ligadinho com a gente. Meu amigo Írio também tá ligadinho comigo. Írio, Deus abençoe, Írio. Deus abençoe. Jocely. Ô, Celi. Celi, tá ligadinho comigo, hein, Celi? Quero mandar alusão ao pastor Laide, a pastor Teles e a irmã Laide. O pastor Teles tá lá ligadinho com a gente, no pé do rádio, me escutando. Carlos Douglas, ligadinho comigo. Um abração, Carlos Douglas. Fala, Jesus.

alôzão. Um alôzão lá pra irmã Inês da Saúde, seu esposo. Gente, pensa numa família linda, é a família da Dona Inês, né? Dona Inês da Saúde. Um esposo abençoado por Jesus. Uma família muito linda, abençoada. Deus abençoe grandemente toda a sua família, tá bom? Irmã Inês, o seu esposo também. Deus abençoe grandemente. Lhes dê muita saúde. E que todos os projetos venham a acontecer, né? Meu amigo Aldo. Meu amigo Aldo, ligado comigo. Aldo, Deus abençoe, Aldo. O Aldo tá sintonizado comigo. Esse Aldo, dando carona aí, Aldo. O Aldo tá me dando carona. Obrigado pela carona, Aldo. O Aldo tá aí me dando carona. Um abração, tá bom? Um abração a meu amigão Aldo. Gente, a pastora Paola tá aqui. A pastora Paola tá aqui junto comigo aqui. A pastora Paola tá na linha. Quero mandar alusão à pastora Paola e pastor Idemir. E quero mandar alusão também para minha esposa, dona Sônia. Gente, pastora Paola, paz do Senhor, bom dia.

0: Bom dia, Pastor Hudson, a paz do Senhor. Precioso dia de quinta-feira que o Senhor nos dá, nos abençoa, o milagre da vida. E nós louvamos ao Senhor pelas maravilhas, benefícios do nosso Senhor e Salvador Jesus Cristo. 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Paz do Senhor, Pastor Hudson. Deus abençoe muito sua vida.
1: Amém, amém, pastora Paula. 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
1: 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Hora de louvor?

0: Quero mandar um alusão pra mãe Grazi Macedo, pro Heitor, pro irmão José Macedo, pra mãe Ana Cléris, pro meu amigo Adeildo, toda a família Macedo, né? Gente, é só louvorzão, né, gente? Só louvorzão. Segura aí que tem mais louvor, tá bom? Eu tô com meu amigo Milceu aqui, gente. 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
2: Gente, são 7 para as 11 da manhã. 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
2: Isso mesmo, gente, não tem como errar, tá bom? 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
2: 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Quero mandar um alôzão aí. Pastor Jurandir Teixeira também tá ligadinho com a gente. Gente, a nossa programação de hoje foi assim, ó. Vapt e Vupt. Pastor Leonardo Pereira vai tomar conta agora do volante agora. Bicho é caminhoneiro também, né?

0: Eu fui caminhoneiro já, o pastor Edmar? Você tem cara de caminhoneiro? Eu fui caminhoneiro. Já foi. Pastor Edmar Pereira, rapaz, nessa idade que ele tem, ele já foi de tudo um pouco. Já foi polícia, já foi militar, caminhoneiro, pescador. Por último, Deus falou assim: agora você vai pescar homem agora. Você vai pregar e pescar a marada pecadora por aí. Achou agora? Aí, por último, gente, foi tocador de baile. Vivia lá tocando lá no Bino, lá no bailão Primavera lá. Eu não conseguia dormir porque era ele que tava cantando lá. No charrua então, trevão, não tinha lugar que esse homem. O trevão chegava a chacoalhar pra esse lado dando terremoto lá de fora lá. Era o Ademar Pereira que tava cantando. Até que Jesus pegou ele lá cantando. Jesus pegou ele, mas arrebentou ele no meio e falou assim: sai daí. Ô meu filho, agora você sai daí que você vai cantar só pra mim agora. Aí ele fez uns. Ele tá que nem o aquele cantor Victorino Silva. Fez uns 5 CD, eu acho, né? Uns 5 CD. Rapaz, depois de velho saiu cantando hino. Depois de velho. E canta, cara, louvor. Eu já falei pra ele, já. Faz os esquemas aí que tá. Você vai fazer muito sucesso. Gente, eu vou indo. 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
0: Bom, gente, agora eu preciso ir, tá bom? Agora eu preciso ir mesmo. Vou fazer essa sonoplastia agora do pastor Edelma Pereira. Fica com Jesus, tenha uma excelente quinta-feira. Amanhã, sexta-feira, se o nosso bom Jesus querer, eu vou estar aqui na parte da manhã, tá bom? Amanhã de manhã estarei por aqui. Tchau, tchau, gente. Fica com o pastor Edelma Pereira agora.

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E chamando a si a multidão, com os seus discípulos, disse-lhes: se alguém quiser vir após mim, negue-se a si mesmo, e tome a sua cruz e siga-me. Porquanto, qualquer que quiser salvar a sua vida, perdê-la-á. Mas qualquer que perder a sua vida, por amor de mim e do Evangelho, esse a salvará. Pois que aproveitaria o homem ganhar todo o mundo e perder a sua alma? Ou o que você daria para salvar a sua alma? Ou que daria o homem pelo resgate da sua alma? Ou que daria, que você daria para salvar a sua alma? Aleluia. Com esses versículos aqui do livro de Marcos, é do capítulo 8, e o versículo 34, Evangelho de Marcos, capítulo 8, versículo 34, a seguir, foi que nós lemos aqui nesta manhã. E queremos dizer para você que estamos aqui mais uma vez para levar esse programa ao ar.

que o programa é Bom Dia com Deus, com o pastor Ivo Machado e a missionária Aurora. Mas hoje outra vez não deu para o pastor Ivo estar aqui, por causa dos compromissos dele com a igreja, né? E aí nos deu essa oportunidade novamente de estar aqui falando para você que Jesus é bom. E eu quero pedir você nesse momento para nós fazermos uma oração. Agradecer a Deus por tudo e pedir as bênçãos do Senhor, né? Vamos orar. Senhor nosso Deus, nosso Pai. Deus bendito, Deus santo, Deus todo-poderoso. Deus criador dos céus e da terra. Pai de nosso Senhor e Salvador Jesus Cristo, queremos nesse momento agradecer a Ti, meu Deus, por tudo o que o Senhor tem feito por nós, por tudo que o Senhor tem nos dado. Obrigado pelo pão de cada dia que o Senhor não tem deixado faltar. Obrigado pela vida, pela saúde que o Senhor tem sempre nos dado. Abençoa também a minha família, abençoa a família daqueles que estão ouvindo esse programa. Abençoa cada irmão, cada ouvinte, abençoa o pastor Hudson que está aqui conosco nesta manhã, abençoa o pastor Ivo, a missionária Aurora e toda a família do teu filho. Abençoa aqueles que têm abençoado esse programa, têm contribuído, que o Senhor possa abençoar a cada um. Abençoa o teu povo na terra, abençoa o teu povo no Brasil, na Argentina, no Paraguai, são nossos vizinhos aqui. Abençoa, meu Deus, abençoa também todas as igrejas na face da terra. Abençoa todos os pastores, os missionários, órfãos, viúvas, abençoa cada um. Abençoa também, Senhor Deus, o teu povo no mundo, Senhor, que clama por misericórdia, clama por socorro, clama, que estão clamando, Senhor Deus, que o Senhor é o Deus que conforta os corações, conforta as almas do teu povo na terra. Abençoa também aqueles que estão enfermos, que o Senhor está cuidando, zelando. Abençoa aqueles que estão aí no hospital, abençoa os médicos, abençoa, meu Deus, também aqueles que estão trabalhando, os policiais, os guardas, aquele que está no posto de trabalho agora, trabalhando agora, os professores, os médicos da nossa cidade, os caminhoneiros, abençoa cada um, abençoa os taxistas, abençoa aqueles que estão no seu trabalho nesse dia. Toma cada um nas tuas mãos e abençoa as famílias, os lares, as crianças. Dai vitória a todos nós e abençoa esta programação. Ajuda, Espírito Santo, nós fazer este programa mais uma vez, nesta manhã, que tudo aqui seja para a honra e a glória do nome do Senhor Jesus Cristo. Que o Senhor Deus abençoe a tua vida, meu irmão, minha irmã, em nome do Senhor Jesus Cristo, nós oramos declarando a bênção e a vitória para a tua vida, hoje e sempre. Amém. E amém. Glória a Deus. São agora 11 horas, mais 9 minutos. Você está na sintonia aí da rádio Essência Gospel 96.7 e o programa Bom Dia com Deus. Esse é o programa Bom Dia com Deus. Deus abençoe aí a tua vida, que Deus abençoe. Vamos até ao meio-dia aqui hoje, né, com você. Eu daqui, você daí, pode ligar aqui, pedir o seu hino, pedir aí, olha, para falar alguma coisa. Nós estamos aqui para te ouvir. O telefone do rádio é 3025-5200. 3025-5200 é o número que da Rádio Essência Gospel. O telefone do Ademar Pereira é o 45998-480045. É o nosso telefone, tá bom? Vamos ouvir já o primeiro louvor nesta manhã. Vamos ouvir oferecer aí para o teu elevo espiritual esse lindo louvor, Ademar Pereira, Provação. Música.

Glória a Deus, são agora 11 horas mais 15 minutos. E você está na sintonia aí da rádio Essência Gospel 96.7, o programa Bom Dia com Deus. Aleluia. Então, queremos agradecer aí nosso amigo Kadosh, né? Moraes Marques, dizendo amém pela oração, né? Deus abençoe tua vida, meu irmão, aí da sua família, e muito obrigado pelo carinho aí do Rádio Ligado, tá bom? Muito obrigado por tudo. Você ouviu aí na voz de Ademar Pereira esse louvor? Provação, né? Provação. É para que você não desista, tem que lutar. Lutar até o fim, né? Lutar. E orar. Lutar e orar. Não parar de orar, meu irmão. Os dias são maus, né? Coisas horríveis estão acontecendo na terra, escândalo de muitas coisas, né? Muitas coisas, mas nós vamos ficar firme com Jesus. A Bíblia diz que ai daqueles, né, que por quem vier o escândalo, e aí melhor seria que você amarrasse

lançasse no seu pescoço uma corda, uma pedra, e lançasse no meio do mar, porque menos rigor seria para Sodoma e Gomorra do que para você. Não é assim? É, rapaz, o negócio não é brincadeira. Mas aí as pessoas estão levando a vida de qualquer maneira, né? Deus, fulano não está vendo, agora ninguém mais está vendo, ninguém vê, né? Mas Deus vê, aleluia. Então luta, luta, as provas vêm, é provação de todo tipo, mas tem que lutar, lutar. Porque se nós estiver com Jesus, com Deus, as lutas são grandes, mas Deus é maior, aleluia. Também aqui entrou conosco aqui o pastor Eugênio, dizendo assim, a paz do Senhor, pastor Ademar Pereira. Pastor Eugênio está ouvindo a programação, está na audiência. Muito obrigado, pastor Eugênio. Eugênio tem o programa dele aqui, sexta-feira, né? Sexta-feira, às 20 horas da noite, 8 horas da noite. Nosso companheiro, nosso amigo Eugênio está aqui, né? Com um programa muito abençoado, muito mesmo, né? Deus abençoe a tua vida, Deus abençoe os irmãos aí de Três Lagoas, pastor Genadir aí da igreja, a igreja consagrada em Cristo. Deus abençoe, muito obrigado aí pelo carinho do rádio ligado, pastor Eugênio, que Deus abençoe. Também oferecendo essa programação para todos os irmãos que tem seu programa aqui no rádio, né? Que Deus abençoe aí você, tem seu programa aqui no rádio, sempre está tocando aí Ademar Pereira. Eu agradeço muito os irmãos que tem pedido louvores do Ademar Pereira, tem lembrado o Ademar Pereira. É esse negão aqui bonito que fala com você nesta manhã mais uma vez, né? Muito obrigado. Muito obrigado, irmãos. Você que tem seu programa aqui, que tem sempre lembrado do Ademar Pereira aí. Toca um hino aí do Ademar Pereira. E os irmãos estão tocando e Deus está abençoando e nós se alegramos. Às vezes dá tempo nós falar alguma coisa aqui, às vezes não dá, mas a gente sempre está ouvindo a rádio aqui também. Que Deus abençoe, muito obrigado aí os irmãos. Vamos ouvir mais um louvor então, Uds? Vamos ouvir aí o cantor José Reis, né? José Reis, Igreja do Sertão. Vai aí pro seu olho.

Glória a Deus. Glória a Deus, rapaz. Tô aqui com o Hudson esta manhã. O Hudson tá bonito ali, rapaz. Aquele sorriso com o gato assim sempre, né? E você ouviu aí, rapaz, na voz do cantor José Reis. Agora, quando são 11 horas mais 21 minutos, você tá na sintonia da Rádio Essência Gospel, 96.7, Rádio Essência Gospel, 96.7, o programa Bom Dia com Deus, programa aqui do pastor Ivo Machado, da Missionária Aurora, mas não estamos aqui hoje, é o Ademar Pereira que está aqui, aleluia. Então, você ouviu aí na voz do cantor José Reis, esse lindo louvor, né? Zé Reis canta bonito, né, Hudson? Canta bonito, Zé Reis, rapaz. Cantor daqui de Foz do Iguaçu, o homem anda com as mãos calejadas, homem de tanto trabalhar, pedreiro, construtor, né? Mestre de obra, Zé Reis, né? Um amigo da gente, companheiro da gente, cantou esse hino. A gente lembra de muitas coisas, né? Sabe o que eu estava lembrando agora aqui? Estava lembrando e cantando esse hino aqui do pastor Exídio Cardoso. Exídio Cardoso era um homem muito de oração aqui de Foz do Iguaçu. Exídio Cardoso não tinha... teologia não tinha, não. Exídio Cardoso não tinha teologia. Mas era um homem cheio da graça de Deus. E não tinha carro também para fazer visita. Visitava as pessoas de bicicleta. Era de bicicleta que o Exídio Cardoso ia. Mas todo dia, Exídio Cardoso fazia... as tranquilas, suas 10 visitas por dia, mais ou menos. Ele falou comigo, Ademar, eu visito mais ou menos as 10 visitas por dia. Se eu não fazer isso, não tá bom para mim, né? Era uma bênção, né? Tinha outro camarada, amigo da gente, que sempre nós estava encontrando, orando, chamava-se Sebastião Honório. Sebastião Honório. Era um moreno. Era um moreno, assim, um negão que congregava com nós aqui no Morumbi 2, aqui em Foz do Iguaçu, na Assembleia de Deus. O homem não tinha também teologia, não tinha nada, não tinha conhecimento de muita coisa, como é hoje, né? Mas ele até falava, Jesus um, Deus um, é o Espírito Santo um, está aqui, irmãos um. Era assim que falava. Mas quando o homem ganhava uma oportunidade ali na igreja, homem de Deus... não tinha um que não sentia a graça, a unção do Espírito Santo de Deus. Estava na vida daquele homem e passava na igreja. Então a gente lembra dessas coisas. E no Paraguai, a gente ia no Paraguai, e até hoje a gente vai no Paraguai, e graças a Deus, a igreja, uma bênção de Deus. Mas naquele tempo, chegava assim, você via a saia das irmãs, as calças dos irmãos, tudo com marca de terra, do chão, joelhava no chão, né? A igreja ali no Paraguai, aqui no Brasil também, em muitos lugares. Mas aí foi... o negócio foi passando, né, rapaz? Foi mudando um pouquinho, mas... vamos continuar, irmãos, esperando a volta de Jesus Cristo. Esperando Jesus. Jesus está voltando e a igreja é de Jesus, não é verdade? Quem é a igreja? A igreja é eu e você, rapaz. Não podemos parar, né? Não podemos parar de orar, não podemos visitar. Eu sempre tenho fazendo... Alô, Milton Teixeira. Milton Teixeira, semana passada agora, tivemos ali na casa do Milton Teixeira, irmão do Jurandir Teixeira, visitando ele, choramos ali junto, contamos história junto, é amigo de muitos anos. Que Deus abençoe ali. Também o nosso irmão Geraldo operou agora, teve uma operação segunda-feira, está em casa e está recuperando bem. Deus tem abençoado. Eu sempre estou

visitando. Também a irmã ali do irmão Afonso, a irmã Elza Belo, também teve operada também, mas agora, graças a Deus, está recuperando bem, Deus tem abençoado, né? Graças a Deus, irmãos, por isso, né? E muita gente que a gente visita, não paro de visitar ninguém. Não ganho nada de igreja, irmão, mas eu gosto de visitar, eu gosto de orar com os irmãos, eu gosto de tomar um cafezinho com os irmãos e nós conversar alguma coisa. Eu gosto, né? Alô, Claudeci de Moura, meu companheiro, meu amigo, Deus abençoe. Tá ouvindo o programa aí, Claudeci? Se você tiver, manda um alô aí, ó, tô ouvindo o programa, tá uma benção, né? Que Deus abençoe a vida dos irmãos. Ari de Ávila, nosso companheiro também, que Deus abençoe. O irmão Aparecido Vieira, também aí o irmão Vicente, que está ligado no programa, Deus abençoe. Sebastião Machado, nosso companheiro, nosso amigo, Deus abençoe aí a todos os irmãos do Morumbi 2. Aqui do Morumbi 1, pastor Antônio Osório, Deus abençoe. Ali do Morumbi 3, irmão Manuel, né? O irmão pastor Manuel ali, uma benção de Deus, nossos companheiros, nossos irmãos. Ali o pastor Rubens, né? Também aqui. É muita gente, é muito pastor, amigo da gente, pastor Ivo. Alô, Van Cler, Van Clerzão. Cadê você, homem? Não entrou mais aqui no programa? Fala alguma coisa aí. Deus abençoe a tua vida. Aqui também o nosso irmão Kadosh, né? Moraes Marques. Pediu aqui um hino com Ademário Pereira, a peneira de Deus, né? Nós tem aqui um hino aqui na frente, depois desse hino nós vamos tocar Ademário Pereira, a peneira de Deus lá, pro nosso irmão Kadosh, né? Tá pedindo aqui o louvor com Ademário Pereira, a peneira de Deus. Já tá aí pronto, irmão José? Agora nós vamos tocar Mineiro e Mineirinho. É eles mesmos que tá aí? Mineiro e Mineirinho, Gavião Perigoso. Gavião Perigoso com Mineiro e Mineirinho. Rapaz, eu gosto de vez em quando assim, dar uma cutucada assim na ferida, sabe? É muito bom isso aí, rapaz, pra acordar eu, acordar você. É muito bom essas coisas, né? Esses louvores aí ninguém quer tocar mais, né? Mas isso aqui é do fundo do baú, rapaz. Eu gosto dessas coisas aqui, já sou velho mesmo, né? Eu gosto de coisa velha. Velha nada, pra Deus não tem louvor velho, né? Então vamos ouvir, vai aí pra você ouvir esse lindo louvor, Mineiro e Mineirinho, Gavião Perigoso.

Bem feito, né, rapaz? Bem feito. Não quis ouvir o conselho do pai, não quis ouvir o conselho da mãe, né? Não, mãe, ele... Minha filha, esse rapaz... Não é pra você, minha filha. Não, mãe, mas... Ele tá fazendo de tudo, me chama eu de meu amor. Olha o nome, meu amor. Meu bem. Rapaz. E aí, de repente, o que aconteceu? Ele disse que me ama, minha mãe. Ele disse que me ama. E a outra coisa... Tudo que acontecer, ele vai assumir. E quando ele viu ela, na primeira vez que viu, ele cantou no ouvido dela, só pra ela ficar interessada. Já achei uma flor gloriosa. Não é assim? Cantou e você ouviu. Já achei uma flor gloriosa. Já pensou? Dali uns dias ele fez o quê? Casou com você. Casou mesmo. Mas quando ele casou, você mudou. Você teve um filho. Ficou diferente o corpo. Não é assim? Aí ele olhou pra você e cantou. Consegue, eu andei perdido, vaguei. Eu tava cego quando eu te vi. E a mãe, o conselho da mãe, o conselho do pai não deu nada. De repente, o que aconteceu? Cadê seu esposo? Minha mãe, ele sumiu. Mas ele falou mesmo que ia sumir. Não, eu vou acontecer, meu bem. Eu vou assumir, meu amor. E sumiu. Cadê ele? Então esse é o tal de gavião perigoso. Esse hino tá falando que ele ficava na porta da igreja, ali olhando as mocinhas que entravam. Não, hoje tá dentro da igreja. Não tá fora mais não, tá dentro. Dentro da igreja. E tá de olho no ser, ó. Tô de olho no senhor, tô de olho no ser. Aí você vai ver, parecia um canário, né? O bichinho parecia um canário, rapaz. E queria fazer de tudo para ser amigo do pastor da igreja, mas era um gavião. Por isso que eu ouvindo esse louvor sempre. Gavião perigoso, está dentro da igreja. Está dentro das igrejas. Aí você não quer ouvir sua mãe, seu pai, o conselho. Você caiu na garra do gavião. Pensou que era um canário. Mas quando você foi ver, era... O gavião, aí escreveram, né, mineiro e mineirinho, escreveu esse hino, gavião perigoso. Tá onde, Ademar Pereira? Tá dentro da igreja. Ademar Pereira, você não pode falar, ele é o filho de fulano. É o filho de fulano mesmo que eu tô falando. É o filho de fulano. É, mas o camarada é grande, isso mesmo, é grande mesmo. É grande mesmo. Então, quero dizer pra você, moça, rapaz, olha também... A moça que você está namorando, que você vai casar. Se ela já quer mandar você agora no namoro, cai fora, porque depois vai querer comandar você, né? Tem que cuidar dessas coisas, irmão. Estou falando aqui, ó. Eu sou experiente com isso. Você sabe quantos anos eu trabalhei na obra missionária direto? Aqui no Morumbi 2, apesar que hoje nem meu nome não é tocado. Ademar Pereira foi um missionário, muitas almas. Mas... Eu conheço do que eu estou falando. Eu sei do que eu estou falando. Por isso que eu estou avisando você. Ei, acorda, vigia. Ouve o conselho do teu pai. Ouve o conselho da tua mãe. Ouve

Conselho do teu pastor. Não, esses pastores aí tá ficando tudo velho, cabeça branca. Mas são os experientes de vida. Não vou dizer também que o pastor novinho não tem experiência, às vezes, mas igual o velho, não. Porque hoje, assim, tem que ser meio light, né, irmão? Tem que ser light, senão você não tem nada. Então escuta a voz, escuta aí esse velho falando com você, porque nós já passamos dos 60, né? Então já somos velhos. Passou dos 50, então já é velho. Então escuta isso, ouve o conselho do teu pai, ouve o conselho da tua mãe, dos 60, né? Então já somos velhos. Passou dos 50, então já é velho. Então escuta isso, ouve o conselho do teu pai, ouve o conselho da tua mãe, ouve o conselho da tua família, ouve o conselho do teu pastor, para que quando chegar amanhã, você não caiu na unha do gavião. Porque ele pensava que era um canário, mas depois você foi ver, agora é um gavião. E aí é tarde demais, será tarde demais. Então o melhor, nem que seja o que você está me condenando aí, pode falar, não tem importância. É, você não sabe o que você está falando. Pois então, eu sei muito o que eu estou falando, para amanhã depois a família não está envergonhada, ou a igreja não está envergonhada com você, né? Preste bem atenção nisso. Então, olha bem o rapaz que você está namorando, olha bem a moça que você está namorando. Cuidado, cuidado, o diabo não está brincando de ser diabo. O diabo está levando a eito, grande e pequeno, né? Mas, eu quero dizer para você, ouve o conselho do seu pastor, da sua mãe, do seu pai, leia a Bíblia. A Bíblia é uma bússola, a Bíblia é um caminho. Se nós ler a Bíblia e andar pela Bíblia, nós não vamos errar, irmão. Mas o difícil é você andar pela Bíblia. Você vê a estrada, a Bíblia é como a estrada, a BR, você pega uma BR, tá lá escrito as placas 90 por hora, 80 por hora, 110 por hora, mas você tá andando a 180. Você tá obedecendo, você é obediente, você não é. Então, Deus abençoe tua vida, vai ler a Bíblia, anda pela Bíblia, anda pelos caminhos do Senhor e anda pelos conselhos daqueles que têm experiência na vida. Que Deus continue te abençoando, em nome do Senhor Jesus Cristo. Glória a Deus. Aqui também, o pastor Célio Fernandes está dizendo: a paz do Senhor, homem de Deus, estou na audiência. Pastor Célio Fernandes, meu companheiro, meu amigo, Deus abençoe o senhor, a tua família. Vou mandar um alô lá também, pastor Célio, para a irmã Terezinha, a irmã Iralides, lá em Santa Terezinha. Deus abençoe esta família Fernandes, uma bênção de Deus. Vamos ouvir então aí o nosso irmão Kadosh, né? Pediu aqui o hino com Ademar Pereira, A Peneira de Deus. Tá certo aí, Hudson? Tá certo aí, Ademar Pereira, A Peneira de Deus, vai para você ouvir esse lindo louvor que Deus tem nos dado e vamos cantar para você agora, louvar ao Senhor com esse lindo hino, A Peneira de Deus com Ademar Pereira. Oferecer para todos os ouvintes que estão ouvindo o programa.

Eita, glória, aleluia! Que Deus abençoe aí o nosso irmão aí, Moraes Marques, o Kadosh, pediu esse louvor aí com Ademário Pereira, peneira de Deus. Foi também para você que está ouvindo. São agora 11 horas mais 41 minutos. 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Pastor Ivo Machado, nosso abraço, meu companheiro. Deus abençoe tua vida. A missionária Aurora, que você quer convidar alguém para pregar na tua igreja uma palavra de verdade, fala aí com o pastor Ivo Machado, a missionária Aurora, aí dá carona pro Ademário Pereira. Ademário Pereira vai junto aí no seu congresso, tá bom? Lembrando os irmãos aqui que queremos oferecer também essa programação lá pra família Novak. Família Novak lá em São Pedro, Florido. Aí é próximo de Santo Antônio do Sudoeste, aqui no Paraná. Também aí o pastor Júlio Novak, também a irmã Ilê e também o Vanderlei, toda a família desse povo abençoado aí em São Pedro Florido, nossos amigos ali, família Novak. Deus abençoe. Também, lembrando os irmãos que agora, dia 22 e 23, vamos estar aí na cidade de Catuete, no Paraguai, no Grande Congresso de Missões. Alô, pastor Evandil, nosso companheiro, nosso amigo aí da Assembleia de Deus, missioneira aí em Catuete. Vai ser 22 e 23 agora de agosto. Congresso de Missões ali. Vamos estar juntos aí nesse grande trabalho. Muito obrigado pelo convite. Claudeci de Moura também vai estar ali pregando também uma noite ali também nesse grande congresso. Deus abençoe aí nossos irmãos. Dia 28 nós vamos estar também na Igreja Nova Aliança, no grande congresso de varões. Pastor Hélio da Luz, Deus abençoe tua vida, meu irmão, muito obrigado pelo convite. Também aí é no Porto Meira, Deus abençoe aí aos irmãos da Igreja Nova Aliança. Congresso de varões aí começa dia 28. Pastor Hélio da Luz, muito obrigado por tudo, em nome do Senhor Jesus Cristo. Ô Hudson, toca mais um hino aí. Vamos tocar aí Benedito Felizardo, Vaso Quebrado. Vai aí pro seu levo espiritual esse lindo louvor com Benedito Felizardo, o louvor Vaso Quebrado. Você tá quebrado, meu irmão? Jesus vai te consertar.

Glória a Deus. Agora, irmão, falta aí, ó. Faltam 11 minutos, 12 minutos para as 12, né? Para o meio-dia. 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O programa Bom Dia com Deus. É, pedindo aqui também, Wagner Machado Rodrigues está pedindo oração para ele e também a família dele. Deus abençoe, vamos estar orando, já oramos no começo do programa, vamos estar orando de novo, Wagner. Deus abençoe tua vida, da tua família, que Deus abençoe. É, você ouviu esse hino aí, vaso quebrado, né? Será que na igreja, Udo, será que tem vaso quebrado? Nas igrejas hoje, né, tá cheio de vasos quebrados e ele usa, sabe o quê? Óleo de peroba. Sabe aquele óleo de peroba que as irmãs limpam a casa, que dá lustro, né? Dá brilho nos móveis. Assim tem muitos que tá dentro da igreja. Cara de pau, né, rapaz? Mentindo pro pastor. Só conta vantagem, só conta mentira pro pastor e muitos pastores acreditam. Tem outros que levam mais ou menos assim. O cara de pau, rapaz. Você está usando, sabe o que é isso mesmo? Óleo de peroba. Óleo de peroba. Vai lá no mercado e compra para você ver e passa no móvel velho para você ver como é que ele brilha. Mas você vai ver, é velho, rapaz. Então é melhor você consertar. Conta para seu pastor a sua situação. Para de andar mentindo em cima dos púlpitos das igrejas. É mulher, é homem que eu estou falando, tudo aqui enrolado. Vaso mentiroso, quebrado. Mexendo com tanta pessoa na rua, rapaz. Cara de pau. Mas fazer o quê, né? Fazer o quê? Tá assim. Então esse hino aí foi para você que tá nessa situação. Que você tá quebrado, você tá enrolado, você tá mentindo, você tá ultrapassando, você tá comprando e não pagando, rapaz. Você tá, olha, sua vida é na mão de Deus, você, olha, você tá até excluído, porque a Bíblia diz que os mentirosos não têm parte com Deus, né? E aqui a Bíblia está dizendo assim, ó, no livro de Evangelho de Marcos, no capítulo 8, versículo 34, está dizendo assim, ó, e chamando a si a multidão,

com seus discípulos, disse-lhes: se alguém quiser vir após mim, negue-se a si mesmo e toma sua cruz e siga-me. Porque qualquer que quiser salvar a sua vida, perdê-la-á, mas qualquer que perder a sua vida por amor de mim e do evangelho, esse salvará. Aí vem a palavra que nós já leu aqui. Pois que aproveitaria o homem ganhar todo mundo e perder a sua alma? Ou que daria o homem pelo resgate da sua alma? Uma palavra muito boa da parte de Deus. Não vamos pregar aqui, porque não... Ah, eu gosto, irmão, do programa falando, tocando o hino, conversando sobre o louvor e falando com as pessoas. E depois já não precisava nem falar nada, porque já foi falado bastante coisa aqui nessa manhã. Mas Jesus está dizendo aqui que, chamando-se a multidão com seus discípulos, disse-lhe: se alguém quiser vir após mim, negue-se a si mesmo, toma sua cruz e siga-me. Quer dizer, Jesus, ele disse, chamando-se a multidão e os seus discípulos, disse essa palavra. Jesus, irmão, nunca falou nada em sigilo com ninguém. Jesus nunca falou nada escondido para ninguém. Tudo que Jesus falou foi abertamente para que você entendesse, que você vê e que para você se consertar, né? Se consertasse. Que ele disse, chamando-se a multidão e com seus discípulos. Olha para você ver. Ele chamou tudo junto no lugar, reuniu, como diz aí o alemão, todo junto reunido, né? E ali falou essas palavras para quê? Para conserto de vida, para conserto de pessoas, né? E aí ele está dizendo em cima ainda aqui: cada um deve levar a sua própria cruz. Aleluia! E diz: se alguém quiser vir após mim, negue-se a si mesmo. Quer dizer que primeiro é Jesus, depois sou eu, depois é você, que ele disse, ó, se alguém quiser vir após mim, quer dizer, primeiro Jesus, depois eu e você, negue-se a si mesmo. Rapaz, mas isso é tão difícil, essa palavra, negar a si mesmo. Negar a si mesmo. Por quê? Sabe por que eu estou falando que é difícil? É difícil, irmão. É difícil. Ah, irmão, mas você vai ser crente, você vai ser uma benção, coisa nenhuma. E você vai ser benção se você procurar ser benção. Mas se você não procurar ser benção, toda a vida você vai ser treva. Por quê? Renunciar a si mesmo. É o que quer dizer isso? Renunciar aquilo que você mais gosta é renunciar a si mesmo. Mas às vezes isso que você gosta está apoiando Deus em segundo lugar. E isso que você gosta, mais gosta, está em primeiro lugar e Deus está em segundo lugar. Por isso que Jesus diz: renuncia. Renuncia. Porque você renunciar, irmão, aquilo que você não gosta é muito fácil. Mas você renunciar aquilo que você gosta, irmão, é difícil. É difícil. Às vezes você tem um costume, você tem um jeito, você tem um meio de viver, você gosta disso, você gosta daquilo, e você gosta mais disso e mais coisa. Mas quem sabe isso, você tem que abandonar isso para que você sirva a Deus, para que você sirva a Jesus. Mas você quer servir a Jesus, quer servir a Deus com tudo isso que Deus abomina, que não agrada aos olhos do Senhor. Não, irmão, mas eu tô na igreja, eu tô cantando, eu tô pregando, tá recebendo, mas tem uma coisa em você que você precisava renunciar. Renunciar a si mesmo é você renunciar aquilo que está em você, que Deus está ficando em segundo lugar, em segundo plano. Não, primeiro eu vou fazer meu negócio aqui, depois a Deus, não, Deus quer assim, ó, em primeiro lugar a Deus, sobre todas as coisas, em todas as coisas. Não, mas então eu gosto de uma cervejinha, renuncia a isso. Eu gosto ainda de ouvir minhas músicas mundanas lá, profana, da desgrama lá, que tem pessoas, se ouvisse uma música aí do tempo do EPA, sertanejo, uma coisa, não, mas é o momento.

Mento, quer ouvir o momento. Renuncia, irmão. Coloca no seu carro um louvor de Deus. Coloca no seu carro uma música e quando você tocar, vai alegrar o coração de Deus, vai alegrar o Espírito Santo. Você lembra que linda harpa? Que meus pés somente vão onde os santos possam ir, uma eterna canção, minha voz se faz ouvir. Ó, que meus pés somente vão onde os santos possam ir. E lá eu quero ouvir uma canção que no meu ouvido, para alegrar o meu Senhor, para alegrar o meu Jesus, para alegrar o Espírito Santo que habita em mim. Então, mas de repente você não quer mais isso. É o hino 432 da harpa cristã que fala isso, né? Alega ali, escuta para você ver isso aí. Então renunciar a si mesmo, mas depois você quer ganhar tudo? Quer ganhar tudo, mas não quer mais fazer a vontade de Deus. O que, que adianta você ganhar tudo isso, mas perder a sua alma? Aleluia, que nessa manhã Deus abençoe tua vida, Deus possa dar paz na tua alma, no teu espírito e no teu coração. Que Deus abençoe, meu irmão, muito obrigado. Senhor nosso Deus, nosso Pai, pedimos agora a tua graça, a tua misericórdia sobre nós. E obrigado por tudo, meu Deus. Abençoe o Wagner, Senhor, a família dele, o Wagner Machado, pedindo oração para ele, a família dele. Entra com tuas mãos de providência, repreenda todo o mal na vida do teu filho, na casa do teu filho, no trabalho, nos negócios da família do teu filho. Que seja caído por terra todo mal. E abençoa o pastor Ivo, a missionária Aurora. Abençoa, meu Deus, os ouvintes desse programa. Aqueles que entrou hoje aqui, aqueles que não pôde, mas que o Senhor abençoe a cada um. Muito obrigado por tudo. Nós oramos declarando a bênção, a vitória para a tua vida, meu irmão, minha irmã, em nome do Senhor Jesus Cristo. Volta a ouvir esse programa. Quinta-feira, se Deus quiser, alguém vai estar aqui. O pastor Ivo vai estar aqui fazendo esse programa às 11 horas da manhã. Em nome do Senhor Jesus, até lá, irmãos, que Deus abençoe.

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Ouvir uma profecia, estando orando ali na casa do irmão Sidney, e o Senhor usou alguém e disse: olha, vocês têm que ir para um lugar chamado Brasil. E eles foram olhar no mapa e descobriram e pegaram então um navio e vieram e ficaram dias na praça ouvindo a orientação do Espírito Santo. Qual a direção dele? E nós somos frutos desse trabalho, dessa afinação que eles tiveram em ouvir a voz do Espírito Santo. Então, quando nós às vezes vamos falar de missão, nós temos que fazer menção, porque nós somos frutos de alguém que passaram o tempo inteiro comendo manga na Praça da Bíblia, esperando, dizendo assim: Praça da Bíblia, não aqui, né? Fugiu essa expressão. Mas eles eram os Bíblias na praça, até que o Senhor os direcionou. E esse Espírito Santo que havia falado é o Espírito Santo que não tinha liberdade na casa pela qual eles foram enviados, na casa a qual eles pertenciam. Mais tarde, devido aos dons desse Espírito Santo, devido o manifestar desse Espírito Santo, eles foram excluídos daquela casa. E então o Espírito Santo os direcionou, o Espírito Santo os norteou para uma grande obra. E hoje está aí o resultado, que somos eu e você. Esta obra continua. Então, por isso que eu coloquei esse tema, o Senhor colocou o meu coração, norteados pelo Espírito Santo. Aqui nós estamos diante de um texto, e eu quero entrar um pouquinho, não aprofundar tanto, não que não haja conhecimento para aprofundar na questão espírito humano, espírito de Deus, mas porque não é a nossa função aqui nesse momento. E como estamos na casa, né, na família do irmão Armínio, e nós temos a liberdade de falar sobre o Espírito Santo, se bem que se porventura tiver alguém da casa do irmão Calvino, da família do irmão Calvino, também estão convidados aqui a comer da mesa, né? Porque a essência é a palavra, né? Nós estamos aqui hoje para falar algo sobre missões, porque nós cremos que o Espírito de Deus, ele fala com o Espírito do homem. Como acontece isso? Vamos um pouquinho. Gênesis capítulo 12, versículo 7, diz que Deus criou o homem do pó da terra, soprou nas suas narinas e deu-lhe o fôlego de vida. Esse fôlego de vida também é traduzido por Espírito do homem. É o fragmento do Espírito de Deus que criou o Espírito humano dentro dele. Gênesis capítulo 2, versículo 7. Aí nós ouvimos aqui também o nosso pastor lendo sobre Atos capítulo 2, capítulo 1 e versículo 8. Ficai todos em Jerusalém até que do alto sejais revestidos. O recebereis o Espírito Santo que há de vir sobre vós, e então sereis minhas testemunhas. Por que recebereis o Espírito?

Espírito Santo que há de vir sobre vocês para depois ser minhas testemunhas, tanto na casa em Jerusalém, como nas aproximadas vizinhanças, a Judeia e a Galileia, e aí sucessivamente, até os confins da terra. Chegou, nem existia o Brasil, que tem 500 anos, isso daqui faz 2000 anos, mas depois passou a existir o Brasil e o Evangelho chegou até nós. Por que essa junção? O Espírito Santo de Deus tem que vir, ele tem que dialogar, ele tem que revestir, ele tem que capacitar. Por quê? Porque o espírito do homem, em si mesmo, ele não pode desempenhar o trabalho missionário. Sem o nortear do Espírito Santo de Deus, é impossível ao homem, na sua naturalidade, ele poder desempenhar tamanha função. Porque missão, primeiro, ela nasceu no coração de Deus. Aí Deus precisa transferir para o homem. E como Deus fará tal coisa sem o auxílio do Espírito Santo, sem o agir do Espírito Santo? Isto é impossível. Porque o Espírito Santo de Deus, ele é o que trabalha através do homem na comunicação do Espírito de Deus com o Espírito do homem, como está em Romanos capítulo 8, versículo 16. Porque o Espírito de Deus testifica com o nosso espírito que somos filhos de Deus. Primeiro, para eu ganhar alguém para Jesus, eu tenho que ter convicção da minha salvação. O missionário, ele só vai passar aquilo que ele tem para passar. Primeiro, eu tenho convicção da minha salvação, eu estou usufruindo do sabor, dos privilégios, da alegria, da paz interior que a salvação me proporciona, então eu terei condições e o desejo de passar a outrem tudo isso que eu sinto. Isso só é possível fazer missão se eu viver essa experiência em particular, para do meu interior eu poder transbordar e passar para outras pessoas. E o Espírito Santo, ele é o responsável por isso. Mas algo mais profundo está ali em 1 Coríntios capítulo 2, versículo de número 11, a parte A, que diz: qual do homem conhece alguma coisa do homem, senão o espírito do homem que nele habita? É uma pergunta interrogatória. Você não sabe nada de você mesmo, senão o Espírito que Deus pôs em você. A segunda parte do versículo, a parte B, diz: assim também, ninguém sabe nada de Deus, senão o Espírito de Deus. Alguém pode colocar na tela 1 Coríntios capítulo 2, versículo 11, parte A? Qual do homem? O Vanderlei não sabe nada do Vanderlei mesmo, senão o Espírito que Deus colocou no Vanderlei. Pois quem conhece os pensamentos do ser humano, a não ser o Espírito do homem que nele reside? Uma tradução um pouco diferente. Então, o que você é na sua essência, você não sabe. Mas o Espírito que Deus colocou dentro de você sabe o que você é na sua essência. Na sua essência mesmo, só Deus conhece. E como nós conheceremos Deus agora? A segunda parte do versículo vai dizer: assim também as coisas de Deus, ninguém as conhece, senão o Espírito de Deus. Se o meu espírito humano, que Paulo chama espírito do homem, conhece tudo sobre eu, homem, quando fala do homem aqui, está falando da mulher também, conhece tudo sobre mim, até aquele surto que eu tenho, que de repente fiquei nervoso, falei depois vou tentar consertar, que eu não entendo, que eu não consigo corrigir. O Espírito que Deus colocou em mim sabe onde está a origem daquilo. Estou fazendo o segundo ano de psicanálise, estudando o comportamento no invisível, no inconsciente.

gente. E ali diz que cada caso é um caso. Mas quando eu olho aqui no texto sagrado, o que a psicanálise vai descobrir ainda em você? Algumas coisas que ela vai conseguir identificar em você. O Espírito que Deus colocou em você já sabe tudo. Ele sabe tudo. É por isso que tem pessoas aqui que descobrir ainda em você. Algumas coisas que ela vai conseguir identificar em você. O Espírito que Deus colocou em você já sabe tudo. Ele sabe tudo. É por isso que tem pessoas aqui que em nosso meio, quem sabe não em nosso meio, mas no nosso meio no sentido geral, milhares de conversões de pessoas que foram no psicólogo, no psiquiatra, fizeram várias sessões e não conseguiram mudar em nada, mas entraram em um culto como este, na ministração da palavra, o Espírito Santo esclareceu o seu interior, o seu intelecto, e ele teve uma mudança instantânea de vida. Uma mudança radical. Por quê? Porque o Espírito Santo de Deus, ele conhece você. Ele sabe tudo o que está acontecendo. Então, para esse espírito humano que está aqui na fronteira, o Espírito Santo de Deus, ele comunica com o teu espírito humano para tomar um tererê no verão. For do outro lado da ponte tomar ali um tererezinho, também um cocido. O Espírito Santo tem essa intimidade. Ele vem, conversa, sabe tudo. E nesse diálogo com o Espírito Santo, ele vai começar a trabalhar já agora na tua vida. O poder da palavra vai começar agora a entrar, fazer, resolver os teus problemas enquanto eu prego aqui. Sabe por quê? Porque Hebreus capítulo 4, versículo 12, diz que a palavra de Deus é poderosa. Penetra até a divisão da alma e do espírito, de juntas e medulas. E é apta para discernir os pensamentos e as intenções do coração. Enquanto eu ministro, o Espírito Santo, que é responsável por haver inspirado a palavra, ele está trabalhando na tua vida. Aquilo que você está pensando, aquilo que você pensou, ele vai conseguir te dar o esclarecimento e nortear a tua vida. Recebe o poder da palavra nessa noite, no nome de Jesus, eu ministro. Então, nessa conversa, tem pessoas que entraram aqui hoje e por um motivo ou outro você está inquieto, você nem sabe o que está acontecendo. Mas nessa noite o espírito humano que está em você já está passando para o Espírito de Deus que você não está nada bem. O teu emocional, teu sistema nervoso, você está inquieto, você está preocupado, e sem que você perceba, os dois estão conversando, e o Espírito Santo está ouvindo tudo, e o Espírito Santo está revelando tudo do Pai para o teu espírito, para te proporcionar o norte, a direção, para que você faça as coisas certas. Eu tenho certeza que tem pessoas aqui que serão conduzidas nos seus negócios. Internauta que está ouvindo agora essa palavra, o Espírito Santo, ele vai te direcionar nesse negócio. O Espírito Santo, ele vai te dar a resposta nessa dúvida que você está tendo. Então acredite, acredite. Nessa noite o Senhor vai te direcionar. Por que que o Espírito Santo de Deus precisava vir? E recebereis. Jesus sabia que o espírito humano de criação que Deus plantou ali dentro, ele precisava de direção. E por isso que Jesus diz, ó, a gestão do Espírito Santo vai ser frutífera. Ele diz em João assim, ó, é necessário que eu vá, porque se eu não for, aquele outro consolador não pode vir. Mas quando ele vier, ele vos esclarecerá todas as coisas. Por quê? Porque vocês possuem o Espírito colocado por Deus e ele vai esclarecê-los. Como é que é o nome daquele aparelho que tem dentro do carro moderno, que chega e coloca ali e já passa tudo o diagnóstico do carro? Como é que é o nome daquela pecinha?

leva lá, o camarada coloca o aparelho, já mostra onde está o problema. Scanner. Esse Espírito que Deus colocou dentro de você é o scanner da tua vida. O Espírito Santo chega, o Espírito Santo encosta e conversa com teu espírito. E o scanner mostra tudo onde está o teu problema. Sarabacanduri bagaias. Quantos aqui são batizados no Espírito Santo e pode falar em mistério nessa noite? Quantos aqui já sentiram a presença dele no teu interior? Recebe alegria. Seja norteado por ele, seja direcionado por ele. Lamande kova sheb andaiga surra bacanda labagaias. Norteados pelo Espírito Santo. E o Espírito Santo é uma pessoa. O Espírito Santo possui personalidade. O Espírito Santo, ele fala. O Espírito Santo, ele fala. Aqui ele falou. Aqui ele falou: separem-me hoje a Saulo e a Barnabé para a obra que eu os tenho chamado. O Espírito Santo fala em 1 Timóteo capítulo 4, está escrito versículo 1, e expressamente o Espírito diz, então ele fala, o Espírito Santo fala, porque lá em Atos dos Apóstolos capítulo 15 e o versículo 28, estava acontecendo um problema, uma discussão com a conversão dos gentios e judeus pregando em circuncisão. Paulo e Barnabé foram enviados lá, e o resumo está em Atos dos Apóstolos, capítulo 15, versículo 28, está dizendo que ele fala, e pareceu bem ao Espírito Santo e a nós. Ele direcionou aquela reunião lá, e as coisas foram para um lugar. Nós temos muitas diferenças, divergências, pensamentos opostos uns ao outro. Maneira de olhar, de agir. E nós temos aquela mania de querer que o nosso próximo seja como nós. E não. A minha especialidade é em não ser como você é. E a tua especialidade, o teu valor mais alto é em você ser diferente de mim. Porque o Senhor fez você daquele jeitinho. E o Espírito que Ele colocou dentro de você é para que você tenha comunhão e possua todas as ferramentas necessárias para ser feliz e passar essa felicidade para outrem, isto é, fazer missão. Nós fazemos missões sem palavras, só pela nossa maneira de ser, porque as pessoas desejam ser como nós somos. As pessoas dizem: eu quero ser igual ela. Tem pessoas tentando ser feliz como você é. Tem dinheiro, tem automóvel dos melhores, apartamentos, conta bancária, mas não é feliz. Conta bancária recheada. Mas quando ela olha para você e vê a tua felicidade, ela deseja ser igual você é. Por isso que você deve valorizar isso. Você diz que vai desistir, que vai abandonar tudo. Daqui a pouco o teu espírito conversa com o Espírito Santo. E você começa a mudar os seus pensamentos, pedir perdão, pedir força. Se você estava exaltado, você baixa a bola, começa a se humilhar, reconciliar, rever as coisas, tentar reconstruir. Isto é, porque o Espírito Santo de Deus, ele nos norteia. Quantos aqui desejam ser norteados pelo Espírito Santo? Direcionados pelo Espírito Santo, conduzidos pelo Espírito Santo. Nós somos incapazes de desempenhar o trabalho missionário sem o Espírito Santo, porque ele nos proporciona alegria. Sabe por quê? A função do Espírito Santo, ele tem personalidade, ele é uma pessoa, ele fala, como eu disse, ele se entristece. A palavra de Deus diz, o apóstolo Paulo diz, não entristeçais o Espírito Santo, porque ele se entristece. Procure alegrar o Espírito Santo. O Espírito Santo, ele tem

ter intimidade com você. O Espírito Santo precisa ter liberdade para falar. O Espírito Santo precisa ter liberdade para agir. O Espírito Santo, ele precisa ter um tempo nas nossas vidas para nos direcionar. Ele precisa ser convidado por nós a participar da nossa vida, do nosso sucesso, dos nossos fracassos, do nosso riso, do nosso choro, das nossas tristezas. O Espírito Santo, ele é perito em alegrar o teu coração. Eu sei que você entrou aqui, quem sabe nem imaginava que eu ouvia uma palavra como essa. Mas ele revelou a mim essa palavra, porque eu ia mencionar aqui, eu ia falar sobre as três necessidades e o dever da obra missionária. Mas o Espírito de Deus, hoje à tarde, eu fui conversar com ele um pouquinho lá no fundo do meu quintal, e ele me deu essa mensagem para trazer para você. Porque ele conhece, ele sabe que você precisa. Ele sabe que você depende dessa mensagem. Ele sabe que esse lugar aqui não é apenas mais um culto na tua vida. Esse lugar é a casa de Deus. Esse lugar é um diálogo. Esse lugar é lugar de cura, lugar de alegria, lugar de você deixar aqui toda a tua tristeza, deixar aqui toda a tua ansiedade. Pedro disse, lançando sobre ele todas as vossas ansiedades, porque ele tem cuidado de vós. Pedro estava falando da experiência própria. Ele sabia que o Senhor, ele tem a solução. Davi disse, como rei, mais vale um dia na casa do Senhor, onde você está, do que 1000 dias em qualquer outro lugar. Isso é um rei falando. Se fosse um plebeu, um alguém qualquer aí, esse cara nem sabe o que está falando. Mas é um rei falando. Alguém que tinha dinheiro, que tinha viajado o mundo da época e sabia diferenciar entre o bom e o melhor. E ele chegou numa conclusão e disse, aqui é o melhor lugar do mundo. Porque aqui você tem a alegria do Espírito Santo. Aqui o poder da palavra entra em você, transforma você e os problemas ficam e você sai com a vitória na tua mão. Eu ministro sobre a tua vida, feche os teus olhos, levante a tua mão. Seja agora tocado pelo poder da palavra. Essa enfermidade não é para a morte. Alabacando, ribacanda, rabagaias. Essa tristeza não vai mais ficar aí, ela vai embora. Hoje é a aurora do Senhor na sua vida, o romper da aurora. A tristeza, essa noite, essa angústia está indo embora. Agora recebe alegria, recebe alegria, recebe conforto, recebe o abraço, recebe o carinho, recebe a atenção dele. Uramakantibikalabagayas. Existem momentos na nossa vida que nada nos alegra. Está tudo bem, tem um dinheirinho, as contas estão pagas, as metas foram alcançadas, mas o coração está apertado. O que, que é isso? Isso é o Espírito Santo querendo ter um diálogo com você, porque nada nessa terra supre o lugar dele. Existe um vazio que ele quer preencher, pastor Tiago. Existe um vazio que é dele e nada pode preencher este lugar. E é isso que ele quer preencher. Ele quer te dimensionar, ele quer te direcionar. Ele é o norte da tua vida. Essas lágrimas no teu rosto não são lágrimas de derrota, mas de vitória. Então nós somos norteados pelo Espírito Santo. O Espírito Santo, como pessoa, ele se alegra. O Espírito Santo, como pessoa, ele nos conduz, nos direciona, conversa. E às vezes nós conversamos com tudo e com todos, mas não conversamos com Ele. Mas nessa noite Ele quer conversar com você. Ele tem o diagnóstico da tua vida.
Ele quer dizer

assim para você nessa noite: meu filho, eu compreendo você. Aquilo que você se envergonha, Ele conhece. Aquilo que você esconde de tudo e de todos, Ele conhece. Aquela vontade de vencer que você tem, Ele sabe. Aquele amor, aquele zelo, aquele convite que está dentro do teu coração: alguém me veja, eu tenho um amor tão grande e desejo de fazer. Ele sabe. É por isso que o Espírito Santo precisa ser convidado para as nossas vidas. Primeiro, o Espírito Santo aqui ele conversa com o Espírito de Paulo e com o Espírito de Saulo, que é o mesmo. Não foi transformado de Paulo para Saulo e nem de Saulo para Paulo. A nacionalidade, tanto romana quanto judia. Ele conhece o Espírito dele no meio dos gentios, e ele conhece o Espírito no meio dos judeus. O Espírito de Paulo no meio dos judeus, ele diz: eu tenho tristeza por vocês. O Espírito humano de Paulo no meio dos gentios, ele diz: meus filhinhos, pelos quais eu sinto as dores de parto, até que Cristo seja gerado em vocês. O espírito religioso, o espírito de patriota, ele conhece, e o Espírito de Deus chega e age ali. O espírito machão, brabão, de Pedro, ele conhecia, ele sabe trabalhar. Eu quero chamar a atenção tua aqui, porque eu não quero sair da direção que o Espírito me deu aqui, Espírito Santo. Quero dizer para você que é impossível fazermos missão sem termos a presença do Espírito Santo conosco, sem termos a sensibilidade do Espírito. Será como cavocar o asfalto com um enxadão de borracha. Será em vão. Você vai falar palavras bonitas, as pessoas vão olhar, não vão sentir nada. As pessoas não sentirão, porque o que convence o pecador ao arrependimento é o Espírito Santo. O que convence ao juízo é o Espírito Santo. Se você não levar o Espírito Santo junto, o pecador não se convence a nada. Mas quando ele nos conduz e nos leva, ele convence. Quantos missionários estão aqui? Segunda vez a mesma pergunta. Olha aí, todos somos missionários. Não precisa ter medo, sabe por quê? Atos dos Apóstolos, capítulo 9. O Saulo ainda respirando contra a igreja, conspirando, acabando com o culto, prendendo irmãos e tal. Jesus aparece no caminho para ele. E diz: Saulo, Saulo, por que que você me persegue? E ele cego, e ele diz: Senhor, quem é tu? Quem eres tu? E aí Jesus diz: eu sou Jesus a quem você persegue. Duro será para ti recalcitrar contra os meus aguilhões. Sabe o que é recalcitrar? É o mesmo que chutar. Sabe o que é aguilhão? Aguilhão? Pontas agudas de lança. Alguém chutar a ponta de uma lança. Vai ser esse, essa é a sensação que você vai ter de agora em diante. Isto é o Espírito Santo convencendo o pecador antes de falar com você, missionário. Fica tranquilo. Você precisa entender que se o Espírito Santo deu um endereço para você, não precisa você ter medo. Aí quando ele fala com Saulo, e ele diz para Saulo: ó, vai para Damasco, que eu vou te direcionar o que você vai fazer lá. Aí foram lá na casa de um Judas. Aí o Espírito Santo, que fez tudo convencendo ele, trabalhando nele, vai visitar o missionário Ananias, que era um discípulo que estava ali na região. Então, quando o Espírito Santo fala conosco, nos dando o endereço, é porque ele já preparou tudo naquele endereço. Mas o que que acontece conosco? É que nós tomamos a atitude de Ananias. Ananias, vai até a rua chamada direita e pergunta lá para a casa de Judas, por um homem chamado Saulo. Não, Senhor, calma aí. Aquele bandido. Senhor, eu tenho ouvido os males que ele tem feito em Jerusalém contra a tua igreja. E ele tem carta dos sacerdotes para vir e acabar com os cultos. Eu, Senhor, epa, epa, epa, epa.

ele é para mim um vaso escolhido, para levar o meu evangelho às ovelhas perdidas, aos príncipes de Israel e aos gentios. Vai! Só os que estão entendendo aqui, levante a tua mão, recebe o poder da palavra nessa noite, porque ele te direcionou, você. Ele direcionou você. Não tenha medo, vai, porque ele já trabalhou. Aí ele vai com as pernas bamba, tremendo. Imagina evangelizar um Fernandinho em beira-mar. Ah, imagina um Marcola na vida. Imagina lá atrás, lá dos teus avós, tataravós, pissassaravós, lá atrás, um Lampião, uma Maria bonita, falar de Jesus para ela. Mas se Jesus mandou, pode ir, porque ele já fez. Se o Espírito Santo mandou, pode ir, porque a obra é ele quem convence, é ele quem muda o coração. Você é só um instrumento. Por isso o Espírito de Deus precisava descer, precisava revestir o poder do Espírito Santo para que a obra missionária fosse realizada em Jerusalém, em Samaria, na Judéia e até os confins da terra. E isso é tão importante, porque uma pessoa cheia do Espírito Santo, ela é onde ela está. Por que em Jerusalém? Porque eles estavam em Jerusalém. E quando uma pessoa é cheia, ela transborda do que está do lado dela. Vocês vão ganhar todos os da casa. Aí vocês vão mudar um passo para fora, vocês vão ganhar. Na proporção que vocês forem andando, vocês vão ganhando. Onde pôr as plantas dos pés dessa terra, eu vou dar para você, Abraão. Essa é a promessa, espiritualmente, porque a promessa, todas as promessas de Israel estão vinculadas a promessas terrenas. O Senhor nunca fez promessa de glória, de céu para judeu. Só conquista territorial, só terra. Mas a igreja, todas as promessas são celestiais. Ganhar almas, morar no céu, arrebatamento da igreja. E nós temos o mesmo Espírito que trabalha lá e trabalha conosco aqui. Falar sobre missão não é pregar num culto de avivamento. Por isso que eu estou nesse tom de voz e sinto de falar assim com você. Falar sobre missão é conscientização. É você sentir. É você lembrar de quem você era antes de um crente bater na porta da tua casa. Eu tinha vergonha de comer na mesa com as pessoas. Era de uma família bem simples. Jamais imaginava com um microfone falando a pessoas tão instruídas, inteligentes. Jamais imaginava fazendo uma faculdade. Jamais imaginava ter lido a Bíblia 8 vezes. Ou ser um professor de teologia. Jamais. Mas um dia na cidadezinha de Tavapi, que o pastor Isaías esteve comigo em Santa Rita, eu tive com o Senhor melhor. Mudar as coisas aqui. Aí passamos por Tavapi, uma vilinha pobre. Eu falei, eu cresci aqui. Aqui eu conheci a Jesus. E foi ali em Tavapi que um pregador de Santa Rosa del Mondaí chegou com a gravata. Vocês lembram aquele escoeiro antigo? Assim, a gravata dele tomava conta aqui. Aqueles butinão, mas cheio do Espírito Santo. Eu estava nos primeiros banquinhos ali da igrejinha em Tavapi. Ele olhou e disse, você é uma criança, mas através de você, a tua mãe macumbeira vai vir para Jesus. E você vai ganhar a tua família inteira. Minha mãe ficou cancerosa, veio para a antiga Santa Casa, as irmãs da Deus e Amor foram lá expulsar os Exus, falaram de Jesus. Os dois nódulos pareciam maçã nos seios delas, desapareceram. A minha mãe foi para a igreja Deus e Amor, 18 anos, primeira tesoureira do Templo Central. 24 anos depois, Jesus levou ela para a eternidade. Porque o Espírito Santo, ele faz acontecer. Quando as pessoas descobriram em Tavapi que a minha mãe era crente, que ela curava as pessoas, ela benzia, e eu era o seu médium, tirava raminhos verdes, fazia cruzinha, derretia a vela derretida,

colocava na cabeça das pessoas, via o desenho do que tinha se assustado. Ela me desenvolveu desde cedo. Mas Jesus chegou primeiro e disse: você vai ser pastor e não macumbeiro. Quantos querem glorificar a Deus? Você pode dar um aplauso para Jesus? Arabacandaraia. Você está aqui porque Ele quis que você estivesse aqui. Foi Ele quem te colocou aqui. E ninguém te tira daqui. Nós precisamos depender do Espírito Santo de Deus. E o horário foi embora, eu quero aqui agora. Ninguém te tira daqui. Nós precisamos depender do Espírito Santo de Deus. E o horário foi embora, eu quero aqui agora finalizar essa mensagem dizendo para você: dependa do Espírito Santo. Fale: Espírito Santo, eu preciso. Volte a falar em mistério. Volte a depender do Espírito Santo. Volte a sentir a presença do Espírito Santo. Volte a gostar das mensagens que te chamam para a santidade, que te convidam à renúncia. Volte a receber estas mensagens. Fique em pé, igreja, nesse momento. Labacanda, rabagaias. Eu quero aqui convidar pessoas aqui. Eu gosto de atribuir algumas revelações que Deus me dá durante o tempo que eu ministro. A palavra, o poder da palavra. Temos uma pessoa que veio aqui hoje e que não foi a pessoa que te convidou, mas o Espírito Santo que usou essa pessoa para te trazer aqui. Que você queira levar Jesus para a sua vida e dizer: a partir de hoje, eu sou um cristão na pessoa bendita de Jesus. Eu quero reconciliar, eu quero aceitar Jesus, eu quero levar Jesus para casa. Levante uma das tuas mãos. O melhor convite da tua vida está sendo estendido a você. Tem alguém? Dá um sinalzinho assim com a tua mão. Que nós queremos orar por você. Nós queremos orar por você nessa noite. Nós queremos que você saia daqui diferente de que quando você entrou nesse lugar. O Senhor quer resolver o problema que você está tentando resolver e não consegue. Tem alguém? Não quero insistir muito aqui. Lamanda rabacanda labagaias. Labai tecova sevianaias. Eu quero dizer uma coisa, igreja. O Espírito de Deus vai começar a te dar endereços. Aleluia. Vai começar a direcionar você. E a pessoa, quando você entrar na casa dela, no apartamento dela, a pessoa vai dizer: eu gostei daquele irmãozinho. E isso funciona. Porque eu ouço muito isso. Porque eu gosto de ser sensível à voz do Espírito. Eu gostei daquele irmãozinho. Por quê? Porque aquele irmãozinho foi na direção do Espírito Santo. Foi na direção do Espírito Santo. Alabaçou recando labagaias. Ele foi na direção do Espírito Santo. Eu quero orar aqui. Mateus, é o Mateus da idade ali, o Mateuzinho? Vem aqui, Mateus. Mateus, Labacanda Arabagaia. Mateus, haverá uma promoção de Deus para a tua vida. Particularmente, só nos cumprimentamos, conversamos. Na matéria da idade. Da pneumatologia, levante a tua mão. Haverá.

0: um avivamento para o campo de Foz do Iguaçu. E cai. Pastor Isaías, eu preciso falar isso para ele. É, domingo passado, agora eu estava ministrando em Hernandárias. Chegou uma senhorinha, colocaram a cadeira para ela, duas filhas segurando. E daí eu falei, deixa ela quietinha. Começamos a orar. E aí, está bastante comentado lá na igreja isso. Aí daqui a pouco, nós orando, eu percebi que ela estava de pé. Aí eu falei, sentem ela, sentem ela. Aí ela me chamou e falou, fazia um ano que eu não andava mais. E eu estou andando, estou de pé. E eu vi que os irmãos começaram a pular, glorificar com os que conheciam ela. E eu quero dizer que Jesus está aqui para fazer isso. Haverá um avivamento, Mateus. Na ministração do Pneumatologia do Espírito Santo, haverá um avivamento nos alunos. Recebe, porque você está na liderança. O Senhor está dando algo para você. Chame o Espírito Santo, convide para a classe, para a sala de aula, antes de começar a lecionar, porque o Espírito Santo quer ser convidado. Irmão Chico Noroeste, vem aqui na frente rapidão. Alá, mande comba chaias. Há uma alegria. Cadê a esposa? Está aí? A serva de Deus, venha. Há uma alegria chegando. Há um envolver do Espírito de Deus. Vai dormir o sono do justo. Lembranças serão apagadas. E uma memória de vitória. Uma direção. Um nortear do Espírito. De alegria, de paz. Levante a tua mão e recebe em nome de Jesus. Aleluia. Quantos aqui querem receber a unção maior para o teu ministério? Vem aqui na frente. Eu estou precisando de cura emocional, cura física. Corre aqui na frente. Os irmãos vão adorar o Senhor e eu quero orar com você. Vem recebendo.
1: Em verdade.
0: Insônia, depressão. Isso não é coisa que pode ficar muitos dias na vida do crente, não. Porque o Espírito Santo, ele mora no crente. Vem mais aqui, irmãos.

mover a tua vida agora. Levante a tua mão, seja tocado pela unção agora. Recebe a cura para o teu físico. Recebe a cura para o teu emocional agora.

Levante as tuas mãos agora. Quantos acreditam que enquanto você está aqui no templo, o Espírito Santo está trabalhando agora na vida do teu filho lá fora, da tua filha, do teu parente? Está trabalhando na vida dos teus agora. Está quebrando laços.

assim como ministrastes através de vidas, ministrastes através de mim hoje aqui, aos corações que estão diante do altar, que eles voltem para os seus lares agora.

Aleluia! Glórias a Deus, que palavra maravilhosa que tocou os nossos corações. Deus abençoe grandemente, pastor Vanderlei. Amém. Deus abençoe grandemente estar conosco aqui no culto de missões. Mas neste momento, irmãos, nós vamos dar oportunidade para você ofertar na casa de Deus. E por se falar em ofertar na casa de Deus, toda oferta que vai ser retirada hoje, feita hoje aqui na casa do Senhor Jesus, é endereçada aos nossos missionários. São quase 40 missionários, né, pastor Isaías? A campo, trabalhando na obra de Deus. Então oferte com alegria. Mas antes de você ofertar na casa de Deus, nós também queremos passar aos irmãos o relatório do que está acontecendo no campo missionário. Nós temos aqui na Argentina, os irmãos da mídia já estão se preparando ali, né? Aqui na Argentina, foi batizado com os irmãos aqui. Tem aqui na Argentina, Porto Iguaçu, né? No Porto Iguaçu, pastor Sérgio ali em Porto Iguaçu, batizamos nossos irmãos no mês passado, foi uma bênção. Então nós estamos passando, conversei com o pastor Fábio passa aos irmãos o que está acontecendo com os irmãos ali na Argentina. A obra de Deus, o pastor Sérgio está ali, ó. A obra de Deus está avante, está crescendo, né? Aleluia. Mês passado, o pastor Isaías trouxe aqui o relatório dos irmãos lá do Chile, o que está acontecendo com os irmãos que estão construindo a igreja do Chile. Então aqui, irmãos, está o relatório, o que está acontecendo, a obra de Deus, o campo missionário, os nossos missionários, muitos pensam que estão de braços cruzados, não estão levantando cedo, mas eles estão levantando cedo, orando por nós, orando.

0: abençoar, que eles estão ali, não porque eles querem, porque o Senhor enviou eles ali para fazer esta obra. Então vamos continuar orando pelos nossos missionários, orando que estão a campo trabalhando, né? Não é só ele, meus irmãos. Os irmãos bem sabem, tem uma família, quem sabe tem aqueles irmãos, tem 3, 4, 5 filhos, né? A esposa largou tudo, largou aqui o seu trabalho para fazer a obra de Deus no campo missionário. Então é com a sua oferta que você vai abençoar os nossos irmãos missionários. E mês passado também, nós tivemos aqui, no final do mês, né, pastor Donizete? No final do mês tivemos trabalho de evangelismo ali na igreja do Jardim Paraná, juntamente com o pastor Luiz Leal. Acho que temos ali um videozinho ali. Nós queremos passar os irmãos. Foi 13 pessoas que aceitaram Jesus. Foi
1: o maior deste século é a cura da alma. E nós queremos
0: pessoas que já se batizaram aí,
1: né? Que estão ouvindo este serviço de som. Nós vamos orar. Nós vamos estar ouvindo um louvor também. Nós queremos orar, queremos convidar. E eu quero aqui insistir juntamente com o Espírito Santo. Se você precisa, se você quer o quero de Jesus, se você precisa agora, venha. Ixi, está chegando uma família para receber a oração, para receber o Senhor. Nós vamos estar orando e os minutos estão se passando, nós precisamos terminar, mas a oportunidade está de pé e nós queremos que você venha receber o milagre, venha receber a cura, venha receber a salvação. Aleluia. Glória a Deus. Temos mais pessoas que querem vir receber a oração. Nós queremos dizer para você que o quero de Jesus ainda está de pé. Mais alguns segundos. Você tem a oportunidade de receber em nome de Jesus a tua vitória, o teu milagre.
0: Central, com todos os nossos irmãos e departamentos envolvidos, estaremos aqui no dia 9, no Mitre, que vai ser um sábado à noite, e queremos convidar você para estar conosco, irmão. Nós estamos fazendo algo para o Senhor, e não fique de braço cruzado, né? Ore pelos nossos missionários, ore por esta obra, né? Ore por esta obra, que Jesus vai abençoar a sua vida, vai dar vitória para você. Mas vamos colocarmos em pés, aleluia. Eu quero trazer aqui rapidinho uma palavra, em Provérbios capítulo de número 2, versículo 9. Honra ao Senhor com os teus bens e com as primícias e com a primeira parte de todos os teus ganhos, e se encherão os teus celeiros de fartura e transbordarão de vinho os teus lagares. Irmãos, eu aprendi assim: dar dom de adquirir riqueza. Oferte na casa de Deus, Deus vai abençoar a sua vida. Eu não sei qual é o tamanho da sua oferta que você vai ofertar na casa de Deus nessa noite, mas os irmãos bem sabem, o pastor Isaías, que é o nosso pastor presidente, com quase 40 missionários a campo trabalhando. Não é fácil, irmãos, não é só o missionário, mas é uma família, várias famílias, vários irmãos que estão fazendo essa obra. Então com a sua oferta, essa oferta vai chegar na mão deles e Deus vai abençoar a sua vida. Feche os seus olhos neste momento. Pai, eu oro por esses irmãos neste momento, Pai, que estarão ofertando na tua casa. Eles viram aí, Senhor, o relato de pouquíssimas coisas que estamos relatando, Senhor, do que está acontecendo no campo missionário. Abençoa os teus filhos, ó Deus, que são ofertantes, dizimistas, Pai, que não venha faltar o pão de cada dia, as dispensas, Pai, supre, Senhor, toda, Senhor, a sua casa, a sua família, o seu trabalho. Deus, abençoa este irmão que todo esse ano, Senhor Jesus, estamos no mês de outubro, estamos se aproximando ao final do ano, e todos os cultos de missões, ele tem
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0: Faça essa sua verdade para ele. 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
1: Testando meu retorno após uns 20 dias, 3 semaninhas sem estar aqui. Aí estamos aqui
2: testando agora sim, testando, glória a Deus. Eu quero vos saudar com a paz do Senhor Jesus Cristo e também com uma boa tarde. Quero louvar a Deus por essa tarde tão especial. Desse dia 13 de agosto de 2026, estamos aí já na reta do final de ano, daqui a pouco estamos na primavera, findando aí já no término do inverno, caminhando para terminar o inverno, em setembro já entramos na primavera, e eu quero glorificar a Deus. Tive algumas semanas ausente. Você que está aí ao alcance da nossa voz, quem sabe pela primeira vez, ou você já faz parte, né, aqui desta rádio, desta programação, programação nossa que é a de Cristo para todos, porque, na verdade, Cristo é para todos. E eu quero louvar a Deus por sua vida, você que está aí do outro lado, ao alcance da nossa voz e sempre tem nos permitido adentrar aí pelas portas do seu lar, do seu veículo, onde você estiver no seu trabalho. É sempre uma alegria para nós ter você como ouvinte desta rádio da 96.7. Estive aí uns dias, umas 3 semanas, né, Pastor Valdir? Acho que acredito, né? Acredito que umas 3 semanas ausente, estive ali precisando de me ausentar uns dias para estar aí resolvendo algumas questões. E Deus

bom com a nossa vida. Estamos aqui de volta para retomar as nossas atividades aqui da programação. Vamos ver se a gente consegue fazer alguma coisa mais nova, uma coisa assim bem diferente. Nesse mês agora de agosto, retomando aí essa nova, alguma coisa mais nova, uma coisa assim bem diferente. Nesse mês agora de agosto, retomando aí essa nova etapa, dessa virada agora, desse período de meses que está aí já começando a se encaminhar para o final do ano. Eu louvo a Deus que nos deu mais essa oportunidade rica. Eu costumo dizer que a oportunidade que o Senhor nos dá é uma rica oportunidade. O Senhor nos concedeu de estarmos aqui e eu estou muito alegre com o nosso Deus, o nosso Senhor. Você que está aí, que nunca ouviu a minha voz, que não me conhece, né? Aqui da telinha, através aí do Facebook, você tem aí a sua liberdade de fazer o seu pedido de oração, ou quem sabe até um pedido de um louvor. Nós estamos aqui para interagir com você que está aí do outro lado, ouvindo esta programação. É uma alegria muito grande poder retornar, estar aqui. Eu estava conversando com o pastor Valdir acerca do desenvolvimento, como é bom estar na rádio. Eu, particularmente, eu amo estar aqui, eu me sinto muito bem e eu não tenho hábito. Estava conversando com ele, é um jovenzinho, e eu estava conversando com ele e dizendo para ele, né, eu não tenho hábito de divulgar, eu não divulgo para ninguém, nem na igreja que eu congrego, né? Tem gente que nem sabe que existe essa programação. E eu estava dizendo para ele que, para mim, é muito bom. Existem coisas na nossa vida, o que eu tenho aprendido? Que existem coisas na nossa vida que vai ser uma experiência para nós. E é gratificante. Eu me sinto assim muito bem. Eu gosto de estar aqui falando, de estar orando. Sempre tem aqueles que dão o seu retorno, seu feedback, né? A palavra do momento é o feedback, é o seu retorno, né? A gente se alegra com aqueles que dão seu feedback, que para nós é muito importante também, que também completa a nossa alegria. A alegria de Cristo, a alegria, ela é completa na nossa vida, completa a nossa vida, a alegria daquilo que os nossos irmãos falam, retornam, dão a paz, falam uma palavra às vezes de expressão, de carinho no amor de Cristo, porque nós somos de Cristo. E essa expressão, né, de amor em Cristo, esse retorno é muito bom. Eu aprendi, igreja, você que está ao alcance da nossa voz, minha irmã, meu irmão, meu amado ouvinte, você que está aí do outro ladinho, eu quero que a bênção, a graça de Deus esteja sobre a sua vida. E é muito bom, eu aprendi uma coisa chamada respeito. O respeito, ele é algo tão fundamental que o próprio Deus, ele respeita o ser humano. A gente estava falando acerca do Espírito Santo, da forma, da ação do Espírito Santo, e umas atitudes do Espírito Santo, porque ele é uma pessoa, é a educação. O Espírito Santo, ele é educado. Próprio Jesus, ele vai dizer, né, lá no livro do Apocalipse, ele diz: eis que estou à porta e bato. Então, ele não invade a nossa privacidade, ele não invade a nossa vida. Ele pergunta, né, se nós autorizamos ele entrar. Há algumas linhas de entendimento acerca da profissão de fé. Umas linhas creem, outras não. Tem aqueles embates fortes, mas... E a Bíblia, ela é muito clara, que aquele que me confessar diante dos homens, eu o confessarei diante do meu Pai que está nos céus. Então, a importância de nós confessarmos a Jesus como Salvador. Porque quando confessamos a Cristo, nós estamos dizendo para ele: eu te dou a autorização
de entrar na minha vida, que foi o Senhor, meio complexo, né? Que foi o Senhor que a me deu, mas eu permito o Senhor entrar nas minhas emoções, nos meus sentimentos, nas minhas decisões, nas minhas escolhas, nas minhas opiniões. Eu permito o Senhor entrar por completo na minha vida para que a sua obra seja completa em mim. É, o apóstolo Paulo, falando ali aos Filipenses, capítulo 1, verso 6, ele vai dizer, né, aquele falando à igreja, aos crentes em Filipos, ele está dizendo, aquele que em vós começou a boa obra aperfeiçoará até o dia de Jesus Cristo. Está falando de uma plenitude no, na sua totalidade, completa, né, até o momento em que nós não estivermos aqui. Então, ele começou a boa obra. E na minha vida, na sua vida, ou você que ainda não permitiu que ele iniciasse uma obra na sua vida, eu lhe convido na tarde deste dia, 13 de agosto, a permitir com que ele entre. Deixa ele entrar. Se você não permitiu que ele entrasse, se permita, sabe, deixar-se o Senhor ter a liberdade em você, dentro de você, e dizer, Jesus, eu estou aqui, Deus, eu estou aqui, eu estou lhe entregando, na verdade, aquilo que já lhe pertence, mas eu lhe autorizo a fazer como o Senhor quiser, como lhe apraz, aquilo que está no teu coração, e declarar para ele, cumpra-se em mim a tua vontade. Para você dizer uma palavra ou uma frase como essa, cumpra-se em mim a tua vontade, você precisa estar muito certa daquilo que Deus estabeleceu para você. E eu concluo dizendo que o plano de Deus é maior. Jesus, ele tem um plano para a sua vida, e o plano de Deus é um plano completo, estabelecido por ele, é completo. Tudo que Deus faz é bom, e ele tem o melhor para a sua vida, para a sua casa, para a sua família, para tudo que lhe pertence e que está à sua volta. Eu costumo dizer que ele é tão bom, tão bondoso, tão grandioso, que ele só tem o melhor para nós. Não estamos falando de luxo, de riqueza, de acúmulo de bens. Estamos falando do melhor. Até dentro da simplicidade, estamos falando do melhor. Até dentro daquilo que é o nosso cotidiano. Estou falando do melhor. Por mais simples que seja, é o melhor. E eu louvo a Deus, o sentimento do meu coração é de gratidão a Ele, por tudo que Ele é, por tudo que Ele representa e por tudo que Ele faz. É tão grandioso, é tão esplêndido que quando Ele termina, Deus, Ele termina a criação um dia de cada vez, né? Primeiro dia, o segundo dia, o terceiro dia e assim sucessivamente os dias posteriores. Quando você vai ler, meditar acerca da criação, Deus sempre vai finalizar que ele fez, tudo o que ele fez foi bom. Tudo o que ele fez foi bom. O primeiro dia foi bom, o segundo dia foi bom, o terceiro dia foi bom, porque Deus fez o melhor para nós, o melhor da criação, inclusive o ser humano. Por mais problemático que o ser humano seja, Deus fez uma coisa boa. O ser humano, ele criou o homem à sua imagem, há uma deturpação, mas ele criou o homem à sua imagem, à sua semelhança, e fez-lhe a sua adjuntora, a sua companheira, para que ele não estivesse só. Ou seja, a solidão não é da parte de Deus. Então, Deus, ele fez tudo do melhor, tudo de bom, ao ponto de
o sábio Salomão fazer esta declaração ali nos seus escritos sábios, né? Salomão, ele vai dizer: Deus fez o homem bom, mas

ele procura muitas invenções. Salomão foi muito, foi muito preciso, assertivo, né? Na sua fala, quando ele vai dizer que Deus fez o homem bom e o homem procura muitas invenções. Então, porque tudo que Deus faz verdadeiramente é bom. Ele fala isso lá no livro do Eclesiastes. Ele falando ali, eu quero imaginar que ali ele já estava dentro de uma, num findar de uma carreira muito forte, porque Salomão já tinha vivenciado muitas experiências. Então, o ser humano, ele é bom, mas ele busca para si próprio muitas invenções. E as maiores lutas da Terra, tanto interna quanto externas, na verdade, é culpa do ser humano. O ser humano, ele inventa muita coisa. Ele procura coisas desnecessárias para a sua vida e coisas que não edificam para eles. E ele vai trazer algumas consequências por conta disso. Coisas que desagradam a Deus. E eu louvo ao Senhor, porque o Senhor nos fez criaturas boas, nos formou, trouxe-nos para a terra simplesmente para exaltar a Ele, glorificar a Ele e enaltecer a Ele. Somos formados para glorificar o nome do Todo-Poderoso, o Criador dos céus e da terra, o Deus da nossa vida, o Deus da nossa salvação. É tão grandioso quando você vai entrando dentro desse contexto assim de salvífico, da salvação, do projeto de Deus para a humanidade, quando Deus ele nos escolhe para algo e ele ainda pergunta, né, se nós queremos que verdadeiramente ele tome o controle da nossa vida. A gente vai lembrar ali da própria Maria. Maria, que ela é tão afanada por alguns segmentos, né, reverenciada. A gente vai entender que Maria foi criada para ser uma adoradora. A Bíblia vai dizer que, na verdade, quando ela escreve o seu cântico ali no Evangelho de Lucas, no capítulo 1, ela vai fazer essa declaração: minha alma engrandece ao Senhor, porque ela estava gerando o Salvador. Ela gerou o Salvador. Aí ela está dizendo: o meu espírito se alegra em Deus, meu Salvador. Oh, glória. Ela estava carregando no ventre dela o Salvador da humanidade. Era ela gerando como mãe aqui terrena, gerando no seu ventre, uma virgem que não permaneceu virgem. Nós sabemos disso. A Bíblia ela é muito clara acerca disso. Mas ela era uma adoradora e uma mulher muito obediente, até mesmo às falas do Salvador da sua alma, que era o próprio filho que ela gerou dentro dela. Ela entendia, ela era sabedora, que o mediador entre Deus e os homens era o filho. Oh, glória! O filho de Deus, o filho que ele fez com que fosse formado no ventre daquela mulher e viesse a existência na terra para um plano para a humanidade. Jesus, ele é bom demais. Louvado seja o nome do Senhor pela pessoa de Jesus Cristo que teve na terra cumprindo o seu ministério terreno e cumpriu muito bem para nos alcançar. Ele tem nos alcançado, ele tem nos chamado pelo nome. É lindo porque ele nos chama pelo nome. Se permita, você que ainda não ouviu essa voz, se permita ser sensível para ouvir a voz do Salvador da sua alma. Eu fico imaginando a alegria do coração de Maria, porque Isabel ficou alegre quando chegou.

chega na casa da sua prima. E a saudação de Maria fez com que a criança, né, João Batista, saltasse no seu ventre. E Isabel, diz a Bíblia, que ela foi cheia, porque o que Maria carregava era uma virtude muito grande, era o Espírito, uma virtude do Espírito que estava sobre a sua vida. E a sua prima foi cheia de uma graça sobrenatural. Então nós louvamos a Deus, nós glorificamos ao Senhor pela salvação da nossa alma, o resgate da nossa vida. E se você ainda não confessou, não professou essa fé em Cristo, que você possa professar ela, aceitando Ele como seu Senhor. Ele é único, guarde isso no seu coração. Ele é único, ele é exclusivo, digno de ser adorado, reverenciado e glorificado. Que Deus abençoe grandemente sua vida. Nós daqui a pouco vamos orar, vamos ouvir mais uma canção. E nós temos aqui um pedido de oração. Um pedido de oração do nosso irmão Wagner. Ele está pedindo oração por ele e pela sua família. Nós vamos orar, tá bom, meu irmão? Wagner Machado, vamos estar orando pela sua vida, vamos estar orando pela sua família, para que Jesus lhe agracie cada vez mais, porque a bênção de Deus ela já está sobre você. E essa amada Ingrid, Deus abençoe sua vida, Ingrid, viu? Ela está pedindo pela filha dela, Esther, no trabalho, tem sido perseguida. Mas foi através do Senhor por essa porta. Eu vou estar orando, viu, minha irmã, por sua filha, tá? Que os anjos do Senhor acompanhem em volta dela, dando forças. Nós vamos orar pela Esté. Vamos orar pela filha da nossa amada irmã Ingrid, que está pedindo oração por sua filha Esté. Eu creio, nós vamos orar para que toda perseguição, porque a gente que é crente, né? E passa por alguns embates, e isso é pressão, viu, Ingrid? Isso é uma pressão espiritual. A opressão é quando nós estamos em Cristo, em Deus, caminhando, as coisas elas vão dando uma apertadinha por conta do mundo espiritual. O mundo espiritual ele não nos suporta, nós carregamos algo muito profundo, nós carregamos a luz. O próprio Jesus falou isso, que nós somos a luz do mundo. Nós trazemos claridade para a terra. A terra está em trevas, Ingrid. A terra não está muito boa, mas nós carregamos uma luz e essa luz ela incomoda. É quando você chega num ambiente que é tomado por pessoas que são dominadas pelas trevas, já começa a haver um pequeno incômodo. Mas nós vamos orar para que o Senhor tenha compaixão, né, dessas vidas, alcance. Quem sabe sua filha ali não será uma porta-voz, né, do Evangelho de Jesus Cristo, como uma testemunha de Jesus no seu trabalho. Porque aonde o Senhor nos planta, nos coloca, porta que Deus abre. Para nós sermos um ponto de referência cristã naquele ambiente. O ambiente do nosso trabalho, ainda que estejamos prestando um serviço secular, estamos ali também como representante do reino de Deus. A importância de representarmos a Cristo em várias áreas e aonde quer que estamos e estejamos. Então, que Deus abençoe a vida da sua filhinha, a Esther, e nós estaremos orando por ela. E eu creio, viu, Ingrid? Eu creio na vitória da sua filha. Então, vamos fazer uma oração de gratidão, vamos ouvir uma canção, e depois nós faremos a oração de petição. Aí nós vamos pedir pela família do nosso amado Wagner, vamos orar pela vida dele também. Temos aqui alguns pedidos de oração por uma jovem. Vamos estar orando por essas vidas e vamos estar apresentando a Deus. Primeiro nós vamos agradecer ao Senhor. Eu quero que nessa hora, se você que está aí bem ligadinha, ligadinho, não pedisse nada, só
agradecesse a Deus. Só agradeça.

agradeça pelas circunstâncias que lhe envolvem, pelas turbulências, porque às vezes a gente precisa de ter aquele sentimento de gratidão a Deus. Agradeça a Ele por sua vida, só de você respirar, estar de pé, botar a planta dos seus pés no chão, já é motivo de você agradecer, abrir os olhos e dizer, estou viva, estou de pé. Por mais que esteja doloroso, turbulento, por mais que esteja difícil, por mais que pareça que as coisas não estão acontecendo, estou de pé, Senhor. Vou prosseguir, vou seguir, vou em frente, eu vou permanecer perseverando na tua presença, porque um momento é só uma fase, irmãos. É só uma fase e passa, viu? Isso passa. É uma fase que quando a gente está vivenciando, parece que ela é eterna, mas ela não é eterna. Aleluia. É só um momento e logo passa. É um tempo determinado por Deus. E a Bíblia é clara. Sabe o Salomão, voltando a Salomão, né? No Eclesiastes 3, ele diz que há um tempo determinado por Deus para todo propósito, para todas as coisas debaixo do céu. Aqui debaixo do céu é um tempo determinado. As estações têm um tempo estabelecido. Quem é que pode transformar o verão em inverno? O inverno no verão? Ninguém. Porque precisa de se cumprir o plano estabelecido por Deus. Os meses, os dias, as estações, tem um período, então tem que. E nenhum pode invadir o outro. Por mais que faça aquele solzinho, dá aquele calorzinho, mas mesmo assim não é o calor do verão. O verão, ele tem a sua identidade é própria. O inverno tem a sua identidade própria. Então, nós não vamos atropelar as estações que Deus estabeleceu para vivenciarmos, mas vai passar. Assim como tem a virada das estações para um novo, vai vir a primavera, tem a virada da nossa vida. Talvez não seja de meses, de dias, de horas, talvez seja de alguns anos, mas vai passar, vai virar. E o nome do nosso Deus, eterno, soberano Deus, ele será glorificado. É muito bom esse momento. Vamos agradecer ao Senhor, vamos ouvir uma canção. Aí, logo em seguida, a gente só lê um texto e vamos fazer a nossa oração de petição. Você que está aí, quiser fazer mais alguns pedidos, nós vamos apresentar as nossas causas ao Senhor, porque você tem causas, eu tenho causas, então nós vamos nos unir em oração para que o Senhor nos socorra, envie o seu socorro para nós, porque para Deus, para o nosso Deus, nada, igreja do Senhor, nada, guarda isso na tábua do teu coração, nada, nada mesmo é impossível. Deus tem o poder para fazer o que ele quiser. O que ele quiser. Ele pode tudo, tudo. O que cabe a nós como igreja é crer, é ter fé, é acreditar que o nosso Deus é absoluto, exclusivo e único, único Deus. Vamos agradecer e vamos ouvir a canção. Eu agora fiquei meio que, Valdir, na dúvida. Se é Sublime. Vamos ouvir então o Sublime, né? Cismente chama ele Davi hoje, mas é Pastor Valdir. Ele vai colocar essa canção, nós vamos agradecer e depois a gente faz aí as nossas considerações mais para o final e também orando na petição. Prepara aí o seu momento de clamor, que nós vamos fazer uma oração intensificada e ela será intencional por famílias, para Deus visitar lá o trabalho. Ô, glória da Esther, na Barácia. Deus vai visitar, ele é soberano, ele nos ouve, irmãos. E eu creio que essa fúria, ela será aplacada, porque é uma fúria, Ingrid, é uma fúria.

Então ela será aplacada pelo poder que há no nome do Senhor Jesus Cristo. Vamos somente agradecer. Bendito Deus, eu quero te louvar. Eterno, eu quero te agradecer por esta oportunidade muito rica. Concedeste-me esta oportunidade de estar aqui, Senhor, nesta rádio, eternidade, de estar aqui. Aqui, Senhor, nesta rádio Essência Gospel, que tem sido porta-voz da tua palavra. Esta rádio tem sido, ó Deus, propagada em várias partes, não somente da nossa nação, como até em outros países. E eu quero te agradecer, porque tu és um Deus poderoso e soberano. Obrigada. Obrigada pela existência, porque essa rádio ela existe para teu louvor, para tua glória. Cada programação aqui, Senhor, ela é realizada, ô glória, com o mesmo propósito e o mesmo objetivo, anunciar o reino de Deus e as suas grandezas, porque tu és grande, tu és o Deus Todo-Poderoso e nós te louvamos, Senhor. Na tarde deste dia, tributamos a ti a honra, tributamos a ti a glória, porque não a nós, como diz o salmista, mas ao teu nome seja dada a honra e seja dada a glória. Eu quero te agradecer com esta igreja, com os ouvintes desta programação, com os ouvintes desta rádio, eu quero te agradecer pelo dom da vida, por esta preciosidade que tem nos concedido, que é a vida, por poder estar mais um dia de hoje, 13 de agosto do ano de 2026, podendo declarar que tu és o nosso Deus, o salvador da nossa alma, o resgatador da nossa vida, porque nos tiraste do império das trevas e nos transportaste para o reino do Filho do seu amor. E eu quero te agradecer pelo bem maior que nós temos, que é a salvação da nossa alma, pelo nosso nome escrito no teu livro, no livro da vida. Obrigada, porque temos a vida física, terrena, mas também temos vida do Espírito. O Espírito de Deus habita dentro de nós. Temos uma vida espiritual. E eu quero te louvar, meu Senhor. Eu quero te agradecer, porque tu tens dado vida, vida do Espírito para a tua igreja. Continua nos fortalecendo, nos sustentando e sendo conosco, Senhor. Obrigada por tudo que tu és, por tudo que o Senhor representa para nós e por tudo aquilo que o Senhor ainda vai fazer, porque tu fizeste para nós, Senhor, promessas. Há promessas que o Senhor ainda cumprirá nas nossas vidas antes de partirmos para a eternidade. Os nossos olhos contemplarão e verão as suas benevolências, porque tu és bom, Senhor, e eu te glorifico, Senhor. Eu te engrandeço e eu te enalteço. Eu quero te louvar, Senhor. Aleluia, por esta tarde especial. Muito obrigada por tudo, ó meu Senhor. Em nome de Jesus. Coloca a canção, meu amado.

Glória a Deus, que coisa linda essa canção. Depois você continua, eu só quero deixar um versículo, não é, já temos falado, é só para a sua reflexão, depois você, é, o Salmo primeiro. Eu só quero deixar aqui uma palavra que o céu colocou no meu coração, só para você ler, nós vamos fazer a oração de petição logo após aqui a leitura, né? Diz assim, abençoado, Salmo muito conhecido, mas o céu estava falando sobre o prazer. Tem tantos prazeres na terra, né? Mas tem um prazer que vai além. A canção fala que é melhor do que o ouro, a prata, é melhor do que a vida, é o amor de Deus, um amor incondicional e um amor incomparável. É um amor sem sentimento, é um amor com razão, é racional o amor de Deus. E diz assim, abençoado é o homem que não anda no conselho dos ímpio, nem fica no caminho dos pecadores. É brabo isso aqui, viu? Nem se assenta na roda, na cadeira, né, dos escarnecedores. Mas o seu prazer está na lei do Senhor. E na sua lei medita de dia e de noite. Ele será, essa certeza, o salmista aqui do verso 3, ele vai dizer, com uma convicção, ele é certo. É, mas será, como ele está fazendo uma comparação. Ele está dizendo, mas será como uma árvore plantada junto a ribeiros de água. Quando ele fala de uma árvore plantada junto a ribeiro de águas, ele está dizendo, esse é quem que tem o prazer. É, um dos simbolismos, né, da Bíblia Sagrada é a água. A água que purifica, a água que limpa, a água que lava. E ele está dizendo que quem tem esse prazer nessa lei, na meditação, de dia e de noite, ele é como uma árvore que está plantada junto a ribeiro de água. Ele está falando, é sustentada, é alimentada, porque a água, ela é alimento para a árvore. Ela é alimento para a plantação. Ela é alimento porque a palavra, ela é alimento para a nossa vida. Aí ele está dizendo mais. E que produz, além dela ser plantada junto a ribeiros de água, está dizendo assim, é que produz seu fruto em sua estação. Sua folha também não murchará. E tudo que ela faça prosperará. Que Deus abençoe a sua vida, essa breve reflexão, que o Espírito de Deus esteja sobre você e que você esteja aí, plantado em ribeiros de água. Que a bênção de Deus, o fluir dessas águas, ela seja abundante na sua vida. E para isso você precisa de ter o prazer nela. Prazer na lei, prazer na palavra, prazer naquilo que Deus estabeleceu para nós. Deus, ele abençoe grandemente sua vida e que você entenda isso. O que vai fazer o meu caminho prosperar é eu estar plantado junto a ribeiros. Eu preciso da palavra, me encher da palavra, ter a palavra para que eu, o meu caminho, seja próspero, seja abundante na presença do Senhor. Nós vamos orar. Eu quero também aqui fazer umas, antes da oração, de petição, nós vamos fazer as considerações aqui. O Wagner, né, que fez o pedido, nós vamos orar, tá, Wagner, agora. A Ingrid, orar pela Esther. Também está conosco a nosso irmão Luiz Meire Rosa. Deus abençoe, meu irmão. Obrigada por sua vida.

por estar aí ao alcance da nossa voz aqui, viu? Ele também pede oração pela vida da esposa dele, Rosimeire, e do nosso filho. Bênção. Eu fico tão feliz quando a pessoa pede pela sua família. Irmãos, isso alegra meu coração de uma forma muito grande. Eu, assim, dou muito valor à família. Eu amo a família. Eu tenho um amor muito grande. É muito triste quando as famílias são dilaceradas e destruídas. E eu dou muito valor. Que Deus te abençoe, preserve, cuide dos seus. Cuide mesmo, porque aquele que não cuida nega a fé e é pior do que um infiel. Isso é muito profundo. Pastora, né? Às vezes sinto um pouco de vazio. Fica assim não, meu irmão. Jesus vai preencher esse vazio no seu coração. Estou uma experiência com algumas coisas de Deus. Lindo, que bom que você está vivenciando experiência com Deus. Isso vai te fortalecer. Isso vai te fortificar na fé, tá bom, meu irmão? Nós vamos orar por sua vida. Os minutinhos que a gente tem aqui, a gente vai orar. A filha dela está afastada. Nós vamos orar para que ela volte, viu? Eu não sei de que estado, eu não sei de que cidade você é. Não sei se você está aqui em Foz do Iguaçu. Já lançaria um convite para ela. Mas então vamos lá. Também pela libertação de vícios. Nós vamos orar. Isso é muito forte, viu, Ingrid? Libertação de vícios e prostituição. Tu foi muito profunda aqui, hein, Ingrid? Pediu mesmo com força. Nós vamos orar, Ingrid. A nossa Giane Cupim. Nossa Giane Cupim. Ô, Giane. Que saudade, Giane. Fiquei uns dias ausente. Giane, que esse nomezinho aqui já é familiar. Paz do Senhor Jesus. Deus te abençoe, tá bom, Giane? É uma alegria tê-la aqui conosco. Eu tô aqui em retorno. Eu tô muito feliz pela vida de vocês, meninos e meninas. A gente fala meninos e meninas porque são servos e servas do Senhor Jesus. São bênção de Deus, pessoas assim, agraciadas pelo Senhor. E agora, o sentimento no meu coração foi muito mais forte, né? Logo depois do sentimento pela família, eu vou orar intencionalmente pela Esté. A Esté já vai ser, já adotei a Esté no meu coração e já adotei a Esté na minha vida e eu vou estar orando pela Esté. E eu tô falando como um daqueles quatro que carregaram o paralítico e colocaram dentro da casa para Jesus operar um milagre. Pela minha fé, eu creio a Esté voltando para os caminhos do Senhor. Um minutinho que eu peço só, que eu já passei, né? Que a gente acaba passando. Dois minutinhos. Nós vamos fazer essa oração de petição e eu vou continuar orando, tá bom, irmãos? Eu vou levar esses pedidos de oração. Você continue orando. Nós estamos numa campanha lá na igreja. Por esta causa, me põe de joelho. E eu vou colocar o nome de vocês, esses pedidos aqui. Eu vou anotar. Ande embora. Eu vou colocar o nome das terras, das famílias, do nosso irmão Luiz. Luiz, no nome de Jesus, Deus vai te dar vitória. E eu creio nisso. Sabe, porque o nosso Deus, ele é bom. Nós vamos orar apresentando, vou anotar e na semana que vem vamos continuar em oração de petição. Eu vou fazer a oração de petição um pouquinho mais cedo para a gente orar com mais intensidade. Bendito Deus, eu quero te agradecer uma vez mais e pedir a ti, Senhor. Visita essa casa, esse lar, essa família, meus irmãos. Eu não conseguirei nesse momento lembrar de todos os nomes. Estarei anotando esses nomes e mexe meu coração. Teu servo pediu ali pela família dele, a tua serva também, o nosso amado Wagner, pedindo pela família, e tudo vai centralizar na família. Eu amo a família. Ô, Jesus, como eu amo família. Isso, Senhor. Eu quero agradecer pela família dos meus irmãos e pelo fato dos meus irmãos se preocuparem com os seus. Uma família sarada, estruturada, é uma família equilibrada sobre a terra. Restaura o lar, abençoa as famílias, a família dos meus irmãos, os nossos amados irmãos que têm seus cônjuges, as nossas irmãs que têm seus cônjuges. Abençoa, Senhor. Neste dia eu quero clamar a Ti pela vida da nossa jovem Esté. Esse nome de rainha, Senhor, ela está no lugar errado e com pessoas erradas, em mesas erradas, mas em teu nome nós clamamos, restaura a vida desta moça espiritual, traz ela de volta, Jesus, traz ela de volta para o seu caminho, traz ela de volta para a sua presença, Senhor, e eu

0: Creio, Jesus, que tu tens o poder de fazer uma grande obra na vida desta moça, porque ela é tua. Ah, Senhor, sua mãe disse que ela está afastada, mas ela tem algo, ela carrega algo. Eu não tenho tempo hábil, Senhor, porque mesmo não servindo a ti, eu já a incomodava. Porque quem tem marca incomoda, mesmo distante da presença, incomoda. Porque quem está do outro lado sabe, identifica o que está na pessoa e sabe que há uma marca. Por mais que a Esté esteja afastada, a Parunifácia, há uma marca na vida desta menina. E tu fez uma promessa para essa mãe: não vai cair por terra, não cairá. Tu vai chamar ela é ovelha, tu vai chamar ela pelo nome, ela é tua, Senhor. E nós clamamos a ti: visita seu trabalho, aquilo que tem causado tristeza para o seu coração, esta opressão naquele lugar, dissipa as trevas, joga por terra, manifesta o poder da sua glória para que a Esté, ela te veja como meu irmão e Luiz, que tem passado por algumas experiências, seja com ele, com a sua esposa Rosimeire, com seu filho, seja com o lar do nosso irmão Wagner, toma as famílias nas tuas mãos, seja conosco, continua conosco, Senhor, em nome de Jesus. Que Deus abençoe a sua vida e até a próxima quinta-feira que vem, estaremos aqui às 13 horas. Até lá, se assim o Senhor nos permitir. A paz do Senhor Jesus e que Deus vos abençoe.
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Louvado seja o nome do Senhor Jesus. Está começando mais uma programação Essência da Adoração na sua rádio Essência Gospel FM. Quem te cumprimenta nessa tarde de quinta-feira. Hoje é dia 13 de agosto. A sua irmã em Cristo, a cantora Helena Guimarães. Já quero mandar um abraço para você que está nos ouvindo através do site, do aplicativo, você que está pela 96.7, no seu carro, na sua casa, com seu rádio ligado, que Deus possa estar abençoando a sua vida de uma forma toda especial. Você que está pela Alexa, Deus te abençoe em nome de Jesus. Já quero estar orando com você nessa tarde, para que Deus ele venha cada dia mais abençoar a sua vida, a sua casa, a sua família, o seu lar. Espírito Santo, eu te louvo nesse dia, Senhor, por mais uma oportunidade, Senhor, que tu me concede de estar, Jesus querido, mais uma vez aqui através da Rádio Essência Gospel, para falar, Senhor, do teu amor, para trazer canções que vão alegrar os corações dos teus filhos, Pai. Senhor, me usa como instrumento nas tuas mãos. Que, Senhor, que cada palavra, que cada louvor que aqui, Senhor, será entoado, tudo seja para a glória e honra do teu nome. Aleluia! Glória a Deus, exaltado é o nome do Senhor. Você já agradeceu ao Senhor por esse dia? Você já abriu teu

oração e pediu para Deus entrar, fazer morada, falar para o Espírito Santo, falar para o Espírito Santo, Senhor, faz segundo o teu querer na minha vida. Pedi para o Valdir colocar a tua presença do Paulo Neto, Valdir. Vamos ouvir essa canção nessa tarde, tua presença, que você possa desejar, almejar, querer ter esse Senhor a cada dia na sua vida, em nome de Jesus, glorificado é o nome desse Deus.

que você possa almejar, desejar e querer a presença do Espírito Santo todos os dias na sua vida, né? Essa presença que nos constrange, essa presença que nos anima, essa presença que nos liberta, essa presença que nos dá força, vigor. Irmão, a presença do Senhor é algo ímpar, né? E você tem que desejá-la, almejá-la, querer a presença do Espírito Santo a todo instante na sua vida, né? Glória a Deus, que canção maravilhosa. Às vezes a gente quer contar os quatro cantos aquilo que a gente passa, né, Valdir? Mas a palavra do Senhor diz: entra no teu quarto, fecha a tua porta e em secreto fala com o Senhor e Ele vai te ouvir, né? E que você possa ser cheio da presença do Espírito Santo de Deus. Aleluia. Valdir, vamos ouvir a canção Isaías 6, da Suede Silva. Pensa numa canção maravilhosa, Valdir. É Suede Silva com... Eu esqueci o nome da cantora. Eu estava ouvindo essa semana. Falei, gente, que canção maravilhosa. Vamos então estar ouvindo Isaías 6. Muito lindo esse louvor. Roda ele até os 5 minutos e pouquinho aí, que ele tem ministração.

Aleluia, glória a Deus. Ai de mim, ai de mim. O que seria de nós se não fosse a graça do Senhor, né? A misericórdia, a palavra do Senhor diz que graça é favor imerecido, né, Valdir? Graça é favor imerecido, né? Então não é algo que nós não merecíamos, mas o Senhor Jesus, ele olhou para nós e falou, vou derramar da minha graça, vou ter misericórdia, né? Né? E é tão lindo saber que Deus, ele nos ama, né? É, que ele cuida de nós, que ele está conosco. E apesar de nós sermos imperfeitos, né? O Senhor, ele nos ama, né? E ele sempre dá a oportunidade para que a gente venha reconhecer os nossos erros e querer mudar, né? Ele vai nos dando oportunidade, irmão. Ele não quer que nós nos percamos, nos afastemos da sua presença. Mas ele quer que nós venhamos ter uma vida de intimidade, que nós almeje e deseje a presença do seu Espírito, como a gente já ouviu agora no início da programação, né? Que você possa desejar pela presença do Espírito Santo de Deus. Coisa linda, né? Maravilhosa. Eu quero mandar um abraço carinhoso aqui à nossa irmã Lucimara Ricaldi. Ela está dizendo, a paz do Senhor Jesus, peço oração pela minha família. O irmão Wagner também, ele pede oração pela sua vida e pela sua família. O irmão Wagner sempre está ouvindo, né? A irmã Luciana também sempre estão ligadinho na programação aqui da Rádio Essência Gospel. Deus esteja abençoando a vida de vocês. Nós vamos estar orando, sim. Que Deus abençoe a sua vida em nome de Jesus. Nós vamos de mais louvor, Valdir. Coloca um louvor aí pra gente, Valdir. Um louvor que toca a nossa alma, o nosso coração. E você que está aí pela live, irmão, se você quiser compartilhar para que outras pessoas também sejam edificadas através dessa programação, seja um missionário aí nas redes sociais, né? Divulgue, né, as programações para que mais pessoas possam ser alcançadas. E se você deseja mandar uma mensagem de texto, um pedido de oração através do nosso WhatsApp. Eu vou passar aqui para vocês o nosso zap. O nosso zap é o 3025, lembrando que é DDD 45, Paraná. 3025-5200 é o telefone aqui, o WhatsApp da Rádio Essência Gospel FM. Qual o louvor, Valdir? Ai, Jesus, glória a Deus, vamos ouvir. A irmã Lene Freitas está ligadinha pelo rádio. Um abraço, princesa. Deus abençoe em nome de Jesus.

Glória, glória a Deus, que canção maravilhosa. Essa canção é um tapa na cara de muita gente, né, Valdir? Não adianta fingir que está tudo bem, né? Se deu ti, eu recebi perdão, mas não consigo perdoar ninguém.

A outra face eu não dei, só o meu ego escutei. Irmão, que coisa forte, né? A gente quer as bênçãos do Senhor, mas a gente, quando alguém faz alguma coisa pra gente, a gente não quer perdoar, né? E o segredo, irmão, de nós sermos abençoados, tá em primeiramente obedecer ao Senhor Jesus e a gente em perdoar, né? Porque um coração amargurado, irmão, é terrível. E a gente não pode ter um coração amargurado, um coração cheio de ira, um coração cheio de contenda, porque isso faz com que nós nos afastemos da presença do Espírito Santo de Deus, irmãos. Que você venha ter um coração contrito, um coração perdoador. A palavra do Senhor diz que a gente tem que perdoar 70 vezes 7. Quantas vezes, Senhor, eu tenho que perdoar, né? Não somente 7, mas 70 vezes 7. Né, irmão de Deus, né, a gente quer ser abençoado, mas a gente fala, ai, eu não engulo tal irmão, né, Valdir? Ah, não gosto de tal irmão. Às vezes você tá em algum lugar e você fala, não, não gosto dele, eu não suporto o irmão. E o Senhor manda a gente perdoar, amar o nosso próximo. Eu sempre falo aqui na rádio, lá na palavra do Senhor, em João, né, Valdir, que fala... Que se a gente fala que ama a Deus, mas não ama o nosso irmão, a gente é mentiroso. Então eu tenho que amar o meu próximo. Se eu não amar, se eu aborrecer o meu próximo, eu não estou amando o Senhor. Nós somos semelhanças do Senhor Jesus, né? Nós somos semelhanças do Senhor Jesus, né? E nós temos que amar até aqueles que nos perseguem, aqueles que nos odeiam, nós temos que amar, né? A Bíblia não manda a gente conviver com os que nos odeiam, né, Valdir? Mas a palavra manda a gente amar. Se alguém fez o mal para você, irmão, alguém, eu não sou obrigada a conviver, a ter, continuar um relacionamento com aquela pessoa. Mas a palavra do Senhor diz que eu tenho que amar. Tenho que perdoar, né? Então, eu não sou obrigada a conviver com aqueles que me fazem o mal. Mas eu não posso deixar que a raiz de amargura, ela entre no meu coração. Porque se eu permitir... Que a raiz de amargura, ela entra no meu coração, irmão. O que, que vai acontecer? Eu vou perder as bênçãos de Deus na minha vida. O que, que você prefere? Você prefere perdoar e ser abençoado? Ou você prefere odiar e reter as bênçãos do Senhor na sua vida? Analise, pense. Pare um pouquinho aí e pense. Quero mandar um abraço aqui para a nossa irmã Ivone Tomás, que sempre está ligadinha conosco. A nossa irmã Vanilda Pisano. Irmã Vanilda, esses dias eu estava pensando na senhora... E eu ia até mandar mensagem para você. Mas às vezes a gente pensa, né, Valdir? A gente começa, quando dá fé, um chama a gente pro lado, você lembra, o telefone toca. E eu ia mandar uma mensaginha para você, perguntando como era que você tava, minha princesa. Mas eu sempre tô lembrando de você, tá, irmã Vanilda? Que Deus possa estar abençoando a sua vida ricamente. E as portas da Rádio Essência Gospel tá aberta para a hora que você quiser voltar, né? Nós estamos aqui de portas aberta também, né? Para recebê-la aqui em nome de Jesus, tá? Deus abençoe. Você é uma pessoa preciosa, amada do Senhor Jesus. Você está no meu coração. Aleluia. Louvado seja o nome de Jesus, né? Deus é lindo, irmão, e Deus, ele coloca pessoas, Valdir, à nossa volta. Ontem eu estava ali na igreja Pedra Viva, um trabalho maravilhoso, né? 14 anos, Valdir, da igreja ali no Jardim das Flores, ali na região do Jardim das Flores. E ontem eu estive ali ministrando a palavra e adorando o nome do Senhor. E foi tremendo. Às vezes a gente faz um esboço para ministrar, né, Valdir? Escreve um bocado de coisa... Faz um esboço e o Senhor começa a nos levar para outra palavra. Deus começa a abrir ali o nosso entendimento. E é coisa linda o que Deus faz, né? Eu falo assim, Deus, ele nos usa de acordo com a necessidade. O Valdir tá dando risada, não sei do que ali. Eita, Jesus. O Valdir tá rindo de mim, gente. Eu levei uma picada de marimbonda aqui. O Valdir tá rindo aqui por causa da picada de marimbondo, né, Valdir? Eita, Glória. Deus é maravilhoso e lindo, irmão. Deus é muito precioso, né? Nós somos preciosos pro Senhor Jesus. E nós estivemos ali, o tema, Valdir, daquele trabalho, ele tá em Isaías 54, capítulo 2, que fala que alarga as tendas, abre as cortinas, né? E enfim as estacas mais profundas, né? E firma as tuas estacas. Nós vemos ali que, e essa palavra, ela fala sobre o cativeiro de Israel, quando quando Israel, ele foi cativo pela Babilônia, né, e ali ele passou por 70 anos no cativeiro, né, que a gente vê lá que Daniel, onde foi Daniel, Misael,

Sadraque, Mesaque, Abidnego, né, que foram levados ali, né, para como cativo ali na Babilônia. Só que a palavra do Senhor diz que, porque já havia, né, sido profetizado que eles passariam por 70 anos no cativeiro, né? Então eles passaram por 70 anos, mas lá no capítulo 54 de Isaías, nós vemos que Deus, ele levantou, você leu os versículos anteriores, Deus levanta Ciro, né? Para quê? Para 70 anos no cativeiro, né? Então eles passaram por 70 anos, mas lá no capítulo 54 de Isaías, nós vemos que Deus, ele levantou, você leu os versículos anteriores, Deus levanta Ciro, né? Para quê? Para que a libertação, né, do povo de Israel viesse a acontecer, né? E Deus levantou Ciro e falou assim, ó, vou enfrentar a Babilônia, o rei babilônico, e vou libertar a nação de Israel, porque Deus mandou, né? O Ciro ir lá, vai lá, eu te chamo pelo nome, eu te chamo de pastor, e Deus falou assim, ó, vai lá, Ciro, era um homem pagão, né, Valdir? E Deus usou, por isso que eu falo, Deus usa até os nossos inimigos, para se Deus tem algo, irmão, a fazer na nossa vida, porque tem pessoas que acham que estão fazendo mal para nós, como os irmãos de José pensavam que estavam fazendo mal para ele, mas mal eles sabiam que o que eles estavam fazendo contra José estava levando ele para o cumprimento do sonho de Deus na vida dele. E às vezes, irmão, o inimigo, Deus usa os nossos inimigos, aqueles que nos querem o mal, para fazer com que, né, Valdir? Deus usa eles para que nós venhamos chegar mais próximo da promessa de Deus. O que que Deus fez? Deus usou, né, um rei pagão, né, um rei da Pérsia, Ciro, para ir lá enfrentar a Babilônia e falou, ó, a partir de hoje o povo de Israel está livre, eles vão voltar para Jerusalém, vão reconstruir o templo. E agora chegou o momento, ó, não temas, né? Alarga as tuas tendas, ou seja, amplia a tua visão, abre o teu entendimento, olha para frente, para de ver, né, de viver no raso, mas queira experimentar profundidade no Senhor Jesus, porque Deus, ele quer abrir os nossos olhos, irmão. Só que às vezes nós nos acomodamos com aquilo que nós temos e nós não queremos. Ó, Valdir, mergulha. Mergulha no profundo, porque Deus, irmão, ele tem coisas extraordinárias para fazer na nossa vida. Eu digo, quem pode vetar aquilo que Deus tem na nossa vida é nós mesmos, por falta de fé, de confiança, por não crer, né, por ter medo, né? Nós olhamos para Josué quando ele foi assumir a liderança do povo de Israel. O que foi que Deus falou para ele? Porque ele temeu, ele teve medo, ele era um general, né? Virou um general, né? Ele virou um líder da nação de Israel, se viu, Moisés foi, o Senhor recolheu Moisés e ele teve que liderar aquela nação e tinha uma terra, né, que eles tinham que conquistar, tinha uma terra que eles tinham que tomar posse. E o Senhor disse, esforça-te, tem bom ânimo, porque eu te farei herdar a terra que eu jurei aos teus pais. Então, queridos, nós temos o que fazer o quê? Nós não podemos nos acostumar com aquilo que nós estamos vivendo, né, Valdir? Mas nós temos que sempre querer o melhor, experimentar o melhor, porque Deus, ele quer alargar a nossa tenda. Ele quer que nós não fiquemos ali limitados, mas o Senhor, ele tem coisas muito maiores para realizar e fazer através da nossa vida. Para de olhar pela brecha, abre a cortina, amplia a tua visão e começa a olhar o longe, porque Deus, ele quer fazer com que você conquiste a terra, que você reconstrua os muros, que você reconstrua o templo e ali você possa adorar ao Senhor em espírito e em verdade. Talvez alguma coisa na tua vida desmoronou e precisa de uma nova reconstrução. Chegou o tempo. Acorda, alarga a tenda. Se firma no Senhor Jesus através da palavra de Deus, através da oração, através da vigilância, através do jejum. Vai fortalecendo as tuas estacas, enfiando ela cada vez mais funda, se alicerçando em Cristo Jesus, porque tu não irás ser abalado. Se tu tiver firmado na rocha que é Cristo Jesus, tu não será abalado, mas você permanecerá. Pode até soprar o vento, o vale pode vir, o deserto pode vir, mas você permanecerá firme em Cristo Jesus. Deus é lindo, irmão, e extraordinário. É ver a prosperidade que Deus tem para nós, né, Valdir? Deus tem prosperidade, né? Nós temos que o tempo inteiro pedir para o Senhor dar-me sabedoria, graça e entendimento, porque Deus, irmão, ele quer nos prosperar. Mas nós nos limitamos e não cremos naquilo que Deus tem para nós. Então abra a sua visão nessa tarde e deixa o Espírito Santo de Deus, ele trabalhar e deixa ele conduzir, ouça a voz do Espírito Santo de Deus, porque Deus tem coisas grandes para fazer na tua vida e através da sua vida, em nome de Jesus. Valdir, coloca mais

um hino, Valdir, aí depois tu já vem com a palavra, né? O pastor Valdir vai colocar um louvor e em seguida ele vai... Eu gosto de pegar o Valdir quando ele vem, né? Ai, ele já dá risada, irmãos. Eita, glória a Deus.

0: Pastor Jesus, a todos os ouvintes da rádio, que Deus abençoe a vida de cada um de vocês que estão ligadinho na sintonia. A Helena que coloca a câmera, né?
1: Do Corinthians.
0: Vai, Corinthians.
1: Ai, eu falei, geralmente o Valdinho tá com a blusa do Corinthians. Eu falei, hoje você bote, que hoje você tá crente, né?
0: Todo dia crente.
1: Glória.
0: Todo dia tô crente. Todo dia. Ai. Deixa eu ver aqui. Aí. Rapaz, tô bonito.
1: Rapaz, essa cor te favoreceu, meu irmão.
0: Vamos ver aqui. Olha aqui, ó. Eita.

0: É interessante, Helena, que eu acho que. Você escutou essa canção aqui agora ou não?
1: Escutei.
0: Prestou atenção na letra?
1: Por
0: É,
1: ele.
0: isso aí mesmo. E tem eu falo assim, né? Por ele estou gastando a minha vida, perdendo tudo por amor e com alegria, dono
1: Dono
0: dos
1: dos
0: meus
1: meus
0: dias.
1: dias.
0: Por ele estou gastando minha vida. Se a gente for, né, ler, ou prestar atenção nas canções, né, que a gente devia, né, prestar atenção, né, que a
1: É,
0: gente
1: eu ia falar, tem que prestar
0: a
1: atenção no
0: pessoa
1: que a gente canta,
0: tá
1: né?
0: cantando, né, a gente fica assim, né, mas enfim. Né, ele está contando, né, a história de uma pessoa que está gastando, né, a vida por Cristo, né, doando a sua vida, doando, quem sabe, a sua juventude, né, se doando completamente para a presença de Jesus. E a gente sabe, né, que nós, como cristãos, nós, como crentes, nós passamos por fases, né, da vida, né. Tem dia que a nossa fase tá boa, tem dia que a fase tá ruim, tem dia que tá mais ou menos, né? E são fases que a vida dá. Interessante que cada um de nós temos um chamado, né? Cada um temos, né?
1: Temos.
0: Deus nos chamou para algo específico, Deus nos separou para aquilo. Lá na igreja tem uma irmãzinha lá, é a irmã Elizabeth. Uma benção, irmã Elizabeth. Eu brinco muito com ela. Quem me conhece, eu sou bem brincalhão, né? Eu gosto de tirar sarro, zoar, assim,
1: É,
0: né?
1: eu que sei disso, né?
0: E eu sou bem brincalhão. A irmã Elizabeth é uma diaconisa Elizabeth, né? Pensa uma irmã prestativa, assim, na porta. Né? Que a gente tem duas portas, né? Tem as irmãs que servem na porta da frente na entrada e tem as irmãs que servem na porta lateral. E a irmã Elizabeth, ela é ligeira. Você pensou, ela já tá fazendo. Você mal piscou, ela já.
1: Ela é
0: Ops!
1: proativa,
0: Ela é
1: né?
0: muito, muito proativa. A gente brinca muito com a irmã Elizabeth, ela é uma benção. Então a gente vê que a irmã Elizabeth, ela nasceu para aquilo, né? O chamado dela para aquilo. Para servir, para cuidar da porta,
1: E é
0: né? Pra...
1: bom, né, Valdir, quando a pessoa sabe para que foi chamada, né?
0: Exatamente, mas então, e cada um de nós temos um chamado, né? Tem pessoas que vão passar a vida inteira na igreja, sentadinha no banco, sendo crente, escutando a palavra, e glória a Deus e aleluia, não tem nada errado nisso, né? Tem outros, né? Tem outras pessoas que vai ter o um chamado, né? Um pouco mais, digamos assim, um pouco mais pesado, um pouco mais dolorido, um pouco. Enfim. Só que quando a gente se doa para a presença do Senhor Jesus Cristo, Helena, a gente vai passar dificuldades.
1: Vai.
0: Quando a gente, né? Podemos dizer assim, estamos emprestando a nossa vida para Deus, né? Nós estamos permitindo que Ele nos use como ferramenta. Porque cada ferramenta ela é usada para específica coisa. O alicate ele é usado ali para apertar. O martelo é usado para pregar. Né? A chave de fenda também é tanto para apertar quanto para soltar. Então cada ferramenta é usada para algo específico, né? No que ela vai ser usada. Né? Então a gente, como pessoa, nós como crente, nós também somos da mesma maneira. Interessante quando a gente pensa, né, que nós estamos servindo a Deus. Não, quando nós estamos servindo a Deus, nós entendemos, temos que entender que Ele cuida de nós. E quando a gente vê, né, a história do Paulo, apóstolo Paulo, enfim, né, que foi um dos maiores escritores, né, da Bíblia Sagrada, um dos maiores escritores do Novo Testamento, um homem muito inteligente, né, um homem que foi criado, né, aos pés de Gamaliel e assim por diante, né. Hoje, né, muitas vezes as doutrinas se baseiam no que o apóstolo Paulo escreveu nas suas cartas, nas suas epístolas, né, um homem que foi perseguidor de cristão e depois se passou a ser perseguido, né, por amor ao evangelho, um dia quando teve um encontro com Jesus. Enfim, rapidamente. É interessante que ele se doou a sua vida. A partir do momento que ele encontra Jesus, né, ele teve um encontro com Cristo ali, teve um encontro, né, com o seu chamado, com a sua vocação, ele passa a realmente doar a sua vida por amor ao Evangelho. E a gente chega nesse momento onde nós lemos aqui, né, onde nós lemos aqui no 2 Coríntios, capítulo 12, verso 7 ao 10, né, vai falar sobre o espinho da carne. Muitas pessoas especulam o que que é, o que não é espinho, enfim, não vem ao caso agora. Mas o certo é que ele estava passando por um momento de fragilidade. E nós, como crente,
1: A gente passa, a gente não é
0: a gente
1: super-homens,
0: passa
1: né?
0: por um momento de fragilidade. E a gente se pergunta, Deus, por quê? Ô, meu Deus, até quando? Senhor, por que tal de tal situação? Esse ano atrás eu estava ministrando no, no, no, numa clínica de reabilitação. Eu estava pregando lá. A gente sempre fala da pessoa assim, ah, você chegou no fundo do poço. A gente sempre fala, né? A questão do fundo do poço. E eu pregando naquele momento, né? Né, Deus me inspirou. E eu fui falar sobre o fundo do poço. Você parou, Helena, para pensar que quando a gente fala sobre o fundo do poço, a gente sempre tem o fundo do poço como o acabou, o final? Quando a gente fala sobre o fundo do poço, a gente fala sobre algo que não tem escapatório, muitos vão dizer assim. Mas se a gente pegar sobre o fundo do poço, é algo muito interessante. Vamos raciocinar agora um pouquinho.
1: Bora aí, que eu já tô imaginando José dentro do fundo do poço e lá pra frente. Vai lá, já.
0: A gente entende que quando a pessoa está no fundo do poço, ela chega num local que não tem mais escapatória. A única saída para essa pessoa é subir, né? Ou olhar para cima. Se essa pessoa tá

0: Lá no fundo do poço, ela olha para a direita e para a esquerda, não tem onde fugir. Mas quando ela olha para os seus pés, também não tem como ela sair daquele lugar. O fundo do poço, Lina, também é um lugar de segurança para mim e para você. Porque quando a gente está no fundo do poço, não tem como mais a gente cair.
1: Já
0: A
1: tá
0: gente
1: ali,
0: já
1: né?
0: chegou aonde deveria chegar. E o fundo do poço vai bater o pé bem firme, e muitas das vezes o fundo do poço vai ser uma rocha sólida. Um local sólido que não tem mais como chegar ao fundo. Você pode ver que as casas, os grandes prédios vão, né, as construtoras vão afundando a terra até chegar numa rocha ou numa terra dura, onde não tem mais como abalar ou quanto
1: A
0: a
1: estrutura, né?
0: desestruturar.
1: Desestruturar.
0: Então, o fundo do poço para algumas pessoas vai ser o lugar de alicerce. O fundo do poço vai ser onde a pessoa vai precisar chegar para ela encontrar o alicerce. Então nem sempre não. O fundo do poço vai ser o fim, mas vai ser o começo, porque você encontrou uma rocha dura, você encontrou uma terra dura onde você não consegue mais cair, você não consegue mais se afundar. E quando a gente chega no fundo do poço, a gente entende quando a gente ergue a nossa cabeça, olha para o céu. E quando a gente ergue a nossa cabeça, a gente entende que existe um Deus Todo-Poderoso acima de mim e acima de você.
1: Que muda a situação, né?
0: Então, quando a gente tá lá no fundo do poço, na rocha, na terra, onde não tem mais escapatória, aí que entra a sua graça me basta. A sua misericórdia me alcança. O seu socorro se estende até mim. A sua virtude, as suas promessas conseguem chegar a mim naquela situação. Então, às vezes, a gente passa por situações, a gente pensa, ah, é o fim, não é o fim.
1: É o começo, né?
0: Exatamente, é o começo. É como é a questão da morte. Para muitas pessoas a morte é o fim. Não, é o fim, é o começo. Para uns vai ser o começo de uma eternidade gloriosa. Para outros vai ser o começo com Satanás, no
1: Um
0: inferno, enfim, no
1: sofrimento eterno, né?
0: sofrimento eterno. Então nessa tarde de quinta-feira, entenda que a graça do Senhor Jesus Cristo ela te basta. Para você todos os dias se levantar e agradecer a Ele por mais uma oportunidade de vida. Nessa tarde de quinta-feira, você tem que entender que a graça de Jesus Cristo ela te basta todos os dias para ajudar você a vencer, para ajudar você a se fortalecer. Nós estamos em mais um ano de eleição. Nós estamos em mais um ano de 2026, né? Como na metade do ano, já caminhando para o final. Mas quantos anos já se passou? A gente disse, desse ano não passa. Desse ano para mim não tem jeito, desse mês para mim não tem jeito. E você venceu um ano, outro, outro, outro, outro, e já está vencendo mais um ano. Por quê? Porque a graça do Senhor ela te basta. A graça e a misericórdia do Senhor Jesus Cristo, ela nos alcança e ela nos fortalece na nossa fraqueza. A
1: Aleluia.
0: presença do Senhor Jesus Cristo, ela vem para nos tirar o medo, para nos tirar a ansiedade, para nos tirar toda a culpa, para nos tirar, né, toda a preocupação. E entenda, quando nós estamos servindo a Jesus, quando nós estamos servindo a um Deus Todo-Poderoso, fazendo a sua vontade, fazendo o seu querer, Ele cuida de mim e de você nos mínimos detalhes. Porque Jesus, nosso Deus Todo-Poderoso, Ele não deve nada a ninguém. Enquanto você está cuidando do reino dele, enquanto você está cuidando do seu chamado, da sua vocação, daquilo que ele te chamou para você fazer, ele cuida de você. Ele cuida da sua casa, ele cuida da sua família, ele cuida dos seus filhos. Quem sabe agora, momentaneamente, a gente não enxerga os cuidados dele. Mas amanhã ou depois ele muda situações e cenários que a gente vai assim, meu Deus, como ele cuidou de mim. Meu Deus, como ele me deu livramento. Meu Deus, como a sua graça me alcançou. Meu Deus, o quanto Deus ele é bom, maravilhoso e perfeito para comigo, para com você. Porque nossa vida é tudo são processos. Como nós dissemos no começo, nem sempre a gente vai estar bem. Nem sempre a gente vai estar no alto. Mas vai chegar um dia que nós vamos estar no alto. Vai chegar um dia que nós vamos estar por cima. Se a gente, né, pegar rapidinho a história do Mefibosete lá, quando ele vai fugir lá com a sua babazinha, ele cai, quebra as pernas, lá fica aleijado. Imagina quantas histórias ele contou para as pessoas lá na casa de Maquiá. Um dia eu era um príncipe. Um dia eu estava no reinado, um dia eu estava no palácio e hoje estou nessa situação.
1: Mas é uma
0: Quem?
1: forma de proteção, né, Valdir? Para ele não morrer, né?
0: Exatamente, mas quem sabe você para de contar história, você está viajando, está inventando. Mas um dia ele foi exaltado novamente. A gente vê que, né, tudo, as suas terras, tudo foi restituído em dobro na vida dele através da vida de Davi, enfim. Vai chegar um momento na nossa vida que o nosso passado, as nossas angústias, os nossos problemas, nossas situações serão testemunhos maravilhosos. Serão testemunhos que a gente vai conseguir entender a grandeza de Deus. Será testemunho que nós vamos entender o quanto Deus ele é maravilhoso, quanto ele é perfeito.

0: Porque quando nós estamos sofrendo pelo processo, nós não entendemos. Porque a lógica de Deus é diferente da nossa lógica. O pensamento, o raciocínio de Deus é muito além do que nós estamos conseguimos compreender e processar com a nossa cabecinha, né? Tão avoada. Entenda que a graça de Deus, né, te aperfeiçoa. Que a graça de Deus, ela, né, é suficiente para você vencer todas as barreiras.
1: Eita, glória a Deus, a tua graça me basta. Você pode dizer isso para o Senhor nessa tarde? A tua graça me basta. Que palavra maravilhosa. O fundo do poço pode ser um recomeço, né, Valdir? É um recomeço, na verdade, né? Glória a Deus! Eita, que coisa! Tá lá, ó, rocha. Olha para cima, o socorro vem do Senhor, né? Eita, aleluia! Valdir, ora pelos irmãos que pediram oração, a irmã Lucimara, o irmão Wagner, para a gente encerrar a programação.
0: Senhor, meu Pai, Deus, quero Deus te louvar, te agradecer por esse aumento. Quero Deus te pedir que o Senhor, meu Deus, abençoe a vida do Simão Wagner, que tem sempre Deus pedir oração, Pai. Que o Senhor, Deus, alcance a vida dele, a casa, a sua família, tudo que ele precisa, necessita, Pai. Ele possa, Deus, alcançar em ti, Pai. Também te peço, Deus, pela vida da Simão Lucimari, que eu não sei do que ela precisa, necessita, Pai. Mas o Senhor conhece, Pai, o que ela precisa, Pai. Vai de encontro neste momento, abençoa, Pai querido, a casa dela, a família dela, a sua saúde. E também te peço, Pai, abençoa cada pessoa que está escutando essa programação. Abençoa, Deus, os de perto, abençoa, Pai, os de longe. Que a sua presença, Pai, seja em cada vida. Que a sua presença seja em cada coração. Assim, Senhor Jesus Cristo, eu oro, em nome de Jesus. Amém.
1: Amém, glória a Deus, seja abençoada em nome de Jesus. Mãe Terezinha, um cheiro, minha princesa. Estamos chegando ao final da programação Essência da Adoração. Compartilhe essa live, você que está nos vendo pela live, você que está pelo site, pelo aplicativo, pela 96.7. Deus vos abençoe em nome de Jesus. Fiquem todos na paz do Senhor. Você está ouvindo, né, o programa Essência da Adoração. 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Fiquem todos na paz do Senhor. Fui!

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2: Apocalipse diz que o espírito de profecia é o testemunho de Jesus. Isso quer dizer que não existe nenhum espírito mais profético, nenhum ambiente mais profético do que aquele onde Jesus é declarado. E Filipenses diz que ele mesmo sendo Deus, ele não usurpou o lugar de Deus, mas ele se fez homem, ele foi humilde, obediente e fiel até a morte, e morte de cruz. E por isso o Pai lhe deu um nome que está acima de todo outro nome. Isso quer dizer que o nome da corrupção não está acima do nome de Jesus. Isso quer dizer que o nome do câncer não está acima do nome de Jesus. O nome da depressão não está acima do nome de Jesus.

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3: Nós estamos acolhendo com muito carinho as irmãs, mães de oração, mulheres que têm se colocado na brecha em favor de seus filhos, filhos do coração, e têm se prostrado diante de Deus para ver os seus filhos de pé na presença de Deus. Hoje eu não vou pregar um sermão como normalmente faço, uma mensagem expositiva, mas vou tratar de um tema que é a oração. E o texto que eu vou ler está em Tiago capítulo 5, verso 16, a parte B do versículo. E esse texto é uma referência à necessidade de orarmos uns pelos outros, e depois exemplificado pela vida de oração do profeta Elias. Mas o verso 16, a parte B, está escrito: muito pode, por sua eficácia, a súplica do justo. Vamos repetir isso? Muito pode, por sua eficácia, a súplica do justo. É um fato que Deus é soberano. É um fato que Deus faz todas as coisas conforme o conselho da sua vontade. É um fato que Deus está assentado no trono e tem as rédeas da história em suas mãos. É um fato que a vontade de Deus prevalece. Entretanto, Deus, na sua soberania, decidiu agir através da oração do seu povo. Há pessoas que dizem: não, oração não muda nada. Não é o que eu vejo na Bíblia. Deus muda circunstâncias através da oração. Deus transforma pessoas através da oração. Deus cura enfermos através da oração. Deus restaura filhos e filhas através da resposta à oração. Deus visita a sua igreja e fortalece a sua igreja em resposta à oração. Deus traz avivamento às nações em resposta à oração. Deus age por meio da oração. A oração não é para gente forte. A oração é para gente fraca. Nós não oramos porque somos fortes. Nós oramos porque, de fato, temos consciência da nossa fraqueza. Mas a oração é a força mais extraordinária que age na terra, porque a oração une a fraqueza humana à onipotência divina. A oração conecta o altar da terra com o trono do céu. Quando o incenso do altar da oração sobe, retorna do trono para a terra, em termos das intervenções soberanas de Deus na história. É verdadeiro a frase: quando a igreja ora, o céu se move, a terra treme, e coisas extraordinárias acontecem na história. Então eu lhe faço uma pergunta nesta noite: você de fato crê que Deus age por meio da oração? É preciso dizer, não é a oração que é poderosa. Poderoso é o Deus que responde à oração. Mas você crê nisso? Me lembro certa feita que escutava uma palestra, e o palestrante, depois de discursar de forma profunda e até bela sobre muitos pontos

da doutrinária cristã, colocou no seu esboço resto, no final do seu esboço, e disse que a oração é resto. Será que os patriarcas pensaram assim? Será que os profetas pensaram assim? Será que os apóstolos pensaram assim? Será que os pais da igreja pensaram assim? Será que os reformadores, os avivalistas, os missionários pensaram assim? E quando eu abro as escrituras, eu vejo Abraão orando. E Deus livrando o seu sobrinho Ló da condenação de Sodoma e Gomorra em resposta à oração de Abraão. Quando eu abro a Bíblia, eu vejo Isaac orando e Deus curando a sua mulher Rebeca da esterilidade. Quando eu abro a Bíblia, eu vejo Jacó orando com lágrimas, pedindo misericórdia e Deus mudando a história dele e salvando a vida dele aos 97 anos no Val de Jaboque. Quando eu abro a Bíblia, eu vejo Moisés se colocando na brecha diante de Deus em favor de Israel, porque Deus estava para destruir aquela nação e começar um outro povo, e Moisés se coloca na brecha: meu Deus, perdoa este povo, Senhor, ou então não quero ter meu nome escrito no teu livro. Eu vejo Samuel dizendo para a nação: longe de mim pecar contra o meu Deus, deixando de orar por vós. Quando eu abro a Bíblia, eu vejo Ana, uma mulher estéril, uma mulher que é afligida pela sua rival Penina, que é incompreendida pelo seu pastor, o sacerdote Eli, que é desencorajada pelo seu marido a desistir do seu projeto de ser mãe, mas ela derramando a sua alma diante de Deus, entendendo que Deus, em resposta da oração, pode reverter a sua enfermidade e pode fazer dela uma alegre mãe de filhos. Quando eu abro a Bíblia, eu vejo, meus irmãos, o rei Ezequias em lágrimas, chorando diante de Deus, pedindo uma cura de uma doença incurável e pedindo a libertação de um exército poderoso que entrincheirava Jerusalém. Quando eu abro a Bíblia, eu vejo Elias orando ao Senhor, e em resposta à oração de Elias, os céus se fecham trazendo juízo sobre Israel. Eu vejo Elias orando e Deus ressuscitando o filho de uma viúva. Eu vejo Elias orando e Deus mandando fogo do céu, provando que só Ele é Deus. Eu vejo Elias orando e as torrentes caindo na terra, restaurando aquela nação. Quando eu abro a Bíblia, eu vejo o Eliseu orando, diz: Deus, abra os olhos desse moço para que ele veja. E quando os olhos de Geazi são abertos, ele percebe que maiores são aqueles que estão conosco do que aqueles que estão contra nós. Quando eu olho a Bíblia, eu vejo Jesus orando ali no Jordão e o céu se abrindo. Eu vejo Jesus orando e jejuando no deserto e ele vencendo a Satanás. Eu vejo Jesus orando, chorando e sangrando no Getsêmane, entrando ali angustiado, mas saindo ali revestido de poder para enfrentar a cruz. Quando eu abro a Bíblia, eu vejo Jesus orando na cruz do Calvário, no final, no epílogo da sua vida terrena, Ele está orando. Quando eu olho a Bíblia, eu vejo Jesus assentado no trono, como nosso grande sumo sacerdote, vivendo sempre para interceder por nós. Eu olho a Bíblia e eu vejo Paulo orando. Orando na prisão, orando dentro de um porão de um navio, orando numa praia, orando num templo, orando na praça, orando na masmorra, orando e orando. Quando eu olho a história da igreja, eu vejo os pais da igreja orando. Policarpo, Irineu, João Crisóstomo, Aurélio Agostinho. Quando eu abro o livro da história, eu vejo os nossos irmãos pré-reformadores orando, John Wycliffe, John Hus, Jerônimo Savonarola. Quando eu abro o livro da história, eu vejo os reformadores orando, eu vejo Lutero orando, eu vejo Calvino orando, eu vejo John Knox orando e clamando e chorando diante de Deus: dá-me a Escócia para Jesus, senão eu morro. Quando eu olho para a história, eu vejo, meus amados, os avivalistas orando. E o avivamento chega em 1739 na Inglaterra, e o avivamento chega em 1745 na Nova Inglaterra, em Massachusetts,

Quando eu vejo os avivalistas orando, eu vejo o grande avivamento de 1857 nos Estados Unidos, eu vejo o grande avivamento de 1904 no país de Gales, eu vejo o grande avivamento de 1907 na Coreia do Sul, eu vejo o grande avivamento, meus amados irmãos, na missão Quatro Sabanta em 1966, quando a igreja ora, o Espírito Santo é derramado sobre o seu povo. Quando eu abro o livro da história, eu vejo os missionários orando, William Carey, Hudson Taylor, eu vejo David Brainerd, eu vejo Carlos Studd, eu vejo John Hyde orando, e orando, e orando. Quando eu olho para a história, eu vejo que os crentes que impactaram o mundo foram homens e mulheres de oração. E eu gostaria que hoje você pudesse parar, pensar um pouco comigo. Por que nós precisamos de orar hoje? Porque este avivamento que nós tanto desejamos na nossa vida, dentro da nossa casa, atingindo os nossos filhos, reverberando para a igreja, impactando a sociedade, transformando a tessitura da nação, vem em resposta da oração. Não foi assim no Pentecostes? Quando o Senhor Jesus Cristo se dirigiu aos seus discípulos, dizendo: permanecei na cidade até que do alto sejais revestidos de poder. E eles entenderam que esse permanecer não era um permanecer calados ou acomodados ou omissos ou acovardados, porque diz a escritura lá em Atos 1,14 que todos retornaram para o cenáculo e todos perseveraram unânimes em oração e fizeram isso durante 10 dias ininterruptamente, quando de repente num domingo às 9 horas da manhã os céus se fenderam, o Espírito Santo foi derramado, um vento impetuoso entrou naquela casa, línguas como de fogo pousando uma sobre cada um deles, e todos ficaram cheios do Espírito Santo e passaram a falar em outras línguas as grandezas de Deus. Eu vejo, meus amados irmãos, que a oração é a base do avivamento. Está escrito lá em 2 Crônicas 7,14: se o meu povo, que se chama pelo meu nome, se humilhar e orar e me buscar e se converter dos seus maus caminhos, então eu ouvirei dos céus, perdoarei os seus pecados e sararei a sua terra. Eu encontro na escritura lá em Isaías 44:3 que Deus vai derramar água sobre o sedento e derramar torrentes sobre a terra seca. Deus quer um povo que tenha sede dele, que tenha fome dele, que o anseie mais do que as riquezas deste mundo. E então, quando a terra estiver seca e quando o povo estiver sedento, Deus manda água sobre o sedento, Deus manda torrentes sobre a terra seca. Eu fico olhando a história. E vocês muito conhecem a história de Charles Haddon Spurgeon, um príncipe dos pregadores do século XIX, um homem que enfrenta o liberalismo teológico que estava devastando a igreja, que permaneceu firme, fiel, pregando o evangelho com grande graça e poder na cidade de Londres, recebendo milhares e milhares de pessoas todos os domingos para ouvir o evangelho. E alguém um dia perguntou o Spurgeon: qual o segredo do crescimento desta igreja e do impacto que esta igreja tem em Londres, na Inglaterra e no mundo? E ele respondeu: é que esta igreja tem uma usina de poder. E perguntaram: o que significa isso, uma usina de poder? Ele respondeu: esta igreja tem uma reunião de oração toda segunda-feira, onde centenas, onde milhares de pessoas vêm para buscar a face de Deus. E tem mais, no baixo do púlpito, onde estava o púlpito, havia uma sala, e ali tinha os irmãos que, enquanto ele pregava, os irmãos oravam. E quando eu senti que precisava mais de poder, eu bati o pé no soalho, e isso soava lá embaixo, e eles fortaleciam ainda mais o clamor aos céus. E desta maneira ele entendia que não há poder na palavra, a não ser que haja um povo comprometido com oração, porque não há púlpito com poder com bancos vazios de oração. Amados irmãos, eu olho para a história e veja o que aconteceu nos Estados Unidos em 1857. Acho que vocês bem sabem da história do colapso financeiro que atingiu a América no ano de 1850. Naquela época, os bancos faliram, as estradas de ferro que transportavam seus produtos por país afora entraram em colapso. O desemprego era galopante, a economia estava em frangalhos, e então é nessa situação

de grande crise financeira e econômica, que um missionário urbano, Jeremias Lampier, no dia 1 de julho de 1857, assume o posto de um missionário urbano. E então, ele escreve um folheto, e ele distribui esse folheto em Nova York. 1 de julho de 1857, assume o posto de um missionário urbano. E então, ele escreve um folheto, e ele distribui esse folheto em Nova York. E ele chama homens de negócio, porque ele era um homem de negócio, para vir orar com ele num hotel em Nova York. Na primeira semana, vieram 6 pessoas. Na segunda semana, tinha 40 pessoas. Em 6 meses, tinham 10 mil homens orando em Nova York por um grande avivamento espiritual. Em 2 anos, mais de 2 milhões de pessoas convertidas. Fruto desse avivamento, um jovem de 26 anos, que estudou no seminário de Princeton, ouvindo Charles Rod pregar um sermão de missiologia, ele me disse: meu Deus, eu quero ir para o Brasil. Alguém disse: você é louco, aquele país é um país muito pobre, aquele país tem doenças endêmicas, você é filho caçula, a sua mãe já está idosa, você tem igrejas grandes aqui na América que podem receber você. E ele diz: o lugar mais seguro para um homem estar é no centro da vontade de Deus. E como fruto desse avivamento, ele vem ao Brasil e chega aqui no dia 12 de agosto de 1859 para plantar a Igreja Presbiteriana do Brasil, fruto daquele poderoso avivamento espiritual. Amados, o texto é claro, muito pode, por sua eficácia, a súplica do justo. E eu queria aqui trazer apenas 5 aplicações do que significa isso. Primeiro, Deus liberta filhos cativos por meio da oração. Nós estamos aqui porque mães têm se levantado para colocar diante de Deus os seus filhos. E quantos filhos foram alcançados pela graça? Porque mães estiveram na brecha, sem duvidar, com perseverança, como aquela mãe cananeia, cuja filha estava endemoniada. Aquela moça não tinha condições de ir a Jesus, nem de fazer qualquer pedido a Jesus, ela vivia totalmente tomada e dominada por forças malignas. A sua mãe, embora gentia, a sua mãe, embora não tivesse tanto conhecimento, mas ela vai a Jesus, e ela clama a Jesus, e ela insiste com Jesus, e ela persevera em buscar a Jesus, e um milagre acontece na sua vida. O Senhor Jesus liberta a sua filha. Eu fico olhando a história, por exemplo, de Mônica, que orou por Agostinho 30 anos, era um homem culto, ele era um professor de oratória, mas era um homem devasso, e ela orou, e ela chorou, e ela orou, e ela chorou, até que o seu filho se converteu ao Senhor Jesus Cristo. E mais tarde o Ambrósio foi a dizer: um filho de tantas lágrimas não poderia se perder. Deus age e liberta e salva por meio da oração. Eu não sei quantas de vocês, ou quantos de vocês, já leram meu livro Mães Intercessoras, que eu tive o privilégio de convidar Dona Elza Lidório para prefaciar. Dona Elza Lidório, no prefácio desse livro, narra uma história que o Ronaldo Lidório vivenciou entre os Quechuas, o Sendero Luminoso, lá no Peru, quando ele era ainda seminarista. Ele foi para lá para fazer um trabalho missionário, e naquele tempo o Sendero Luminoso, um grupo terrorista, estava prendendo cristãos, matando cristãos. E todos sabiam que se um Sendero Luminoso entrasse numa igreja e capturasse alguém, era impossível capturar essa pessoa ou resgatar essa pessoa com vida. E o Ronaldo estava pregando, quando entra o Sendero Luminoso, e apanha ele e ao companheiro dele, colocaram um capuz, jogaram dentro de um carro, e saíram às pressas, para ser levado para o pelotão do fuzilamento, para o paredão do fuzilamento. E o Ronaldo relata o fato de que houve muita angústia no coração dele. E naquele período em que ele estava sendo levado, e sabendo para onde ele estava sendo levado e qual seria o seu destino, ele disse: meu Deus, eu não estou em paz. Então, se o Senhor quer que eu morra, o Senhor me dê paz. Mas se o Senhor me der vida, eu quero consagrar mesmo a minha vida para dedicar toda a minha história para a pregação do Evangelho. Mas curiosamente, naquela noite, a sua mãe, que estava aqui no Brasil,

foi despertada, inquietada, angústia na alma, e ela levantou da sua cama e andava de um lado para o outro, de um lado para o outro, diz: meu Deus, eu não sei o que está acontecendo com meu filho, eu não sei o que está ocorrendo com ele, mas eu estou com o coração aflito. Então, Senhor, onde ele estiver, como ele estiver, manda os teus anjos, envia o teu socorro, traz o teu livramento. E o Ronaldo disse que quando ele estava sendo levado, tirado do carro para ir para o paredão, passa um carro com muito barulho e o toma e o enfia dentro do carro e sai correndo com ele. E ele foi liberto de uma maneira extraordinária, porque naquela noite, Deus levantou uma mãe aflita, mas intercessora, para colocar-se na brecha em favor do seu filho. Deus responde oração, e levanta filhos, e restaura filhos, e salva filhos, em resposta à oração de sua mãe. Mas amados, notem vocês que Deus reverte situações humanamente impossíveis em resposta de oração. Quantas pessoas que já escutei isso, na oração não muda nada, oração só muda você, mas nada vai mudar em Deus. Irmãos amados, o Senhor diz, a Bíblia ensina assim: pedi, dar-se-vos-á, buscai e achareis, batei e abrir-se-vos-á, porque todo o que pede, recebe, todo o que busca, encontra, todo o que bate, abrir-se-lhe-á. Nada tendes, diz a Escritura, porque nada pedis. Então, quando você pede, você recebe. Pense comigo na história do rei Ezequias. O próprio Deus tinha mandado o profeta Isaías na casa dele para dar uma ordem, um veredito, um ultimato: põe em ordem a tua casa, porque morrerás. E Ezequias ora e chora, e Deus muda o quadro, Deus muda o diagnóstico, Deus muda a sentença, Deus muda o ultimato, e manda de volta o profeta lá dizendo: olha, eu ouvi a tua oração, eu ouvi as tuas lágrimas, e eu te curarei, e eu libertarei Jerusalém do poder da Síria. Olha a história comigo de Pedro, lá em Atos 12, ele está preso, guardado numa prisão de segurança máxima, com 3 escoltas de 4 soldados cada uma. A morte dele já estava lavrada, a sentença dele já estava definida, ele morreria depois da festa, mas em resposta à oração da igreja que se colocou na brecha em favor dele, Deus mandou um anjo e tirou da prisão máxima e libertou Pedro, e aquele que haveria de matá-lo é quem morre. Deus reverte a situação em resposta à oração. Olha comigo a história de Paulo e Silas, eles estão presos num tronco, no cárcere interior, com os pés amarrados com ferros, com as costas ensanguentadas, numa situação dramática. Mas diz a Escritura que por volta da meia-noite, eles cantam e eles oram, e Deus manda um terremoto, e a única coisa que me impressiona, que esse terremoto só quebra as algemas e só abre as portas, mas não traz nenhuma consequência, nenhum desastre, nem nada cai na cabeça deles, nenhuma pessoa soterrada, e apenas os grilhões são partidos. Em resposta à oração, meus irmãos, Deus fecha a boca de leões. Em resposta à oração, Deus apaga a fúria das chamas do fogo. Em resposta à oração, os mortos ressuscitam. Em resposta à oração, os demônios batem retirada. Em resposta à oração, a igreja avança no poder do Espírito Santo. Louvado seja o Senhor. Quando a igreja ora, Deus age. Deus age. E eu gostaria de encorajar você, mãe, a continuar orando. Não abra mão de seus filhos, não abra mão do seu marido, não abra mão da sua esposa, não abra mão dos seus filhos, não abra mão dos seus netos, não abra mão da sua família, não abra mão de ver Deus fazendo maravilhas, maravilhas. Deus pode tirar as escamas dos olhos, Deus pode tirar o tampão dos ouvidos, Deus pode tirar o coração de pedra e dar um coração de carne, Deus pode responder a oração. Sabe por quê? Porque muito pode, pela sua eficácia, a súplica do justo. Que Deus nos ajude, que Deus nos abençoe, que Deus nos levante como intercessores nesta noite. Amém.

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Muito boa tarde para você que está aí ligadinho na sintonia da 96.7 FM, Rádio Essência Gospel, a rádio do seu coração. Estamos entrando no ar aí com mais uma programação Somos a Igreja. Essa programação que vai ao ar todas as quinta-feiras, a partir das 17 horas, e você é o nosso convidado especial, já está aí, né? O nosso ouvinte assíduo, Newton Júnior, né? E a Lucimara Ricaldi, né? Pede oração aí para ela e toda a sua família. No final vamos estar orando aí, né? E que Deus abençoe a vida de vocês poderosamente. Por falar em Deus, no Papai do Céu, né? Você que não teve ainda um tempinho de falar com Ele, esse é o momento, né? Porque se você está aí me ouvindo ou me vendo pela live aí, só temos motivo para agradecer a Deus. Estamos vivos, né? Respirando. Então, vamos agradecer a Ele por esse dia. Senhor Deus, Pai querido, nós te damos graças, te louvamos, Pai, por tudo que tens feito em nossas vidas. Te louvamos pelo ar que respiramos, te louvamos pelo alimento, Senhor, no dia a dia. Pai, eu oro também, Senhor, para aquelas pessoas, Pai, que em situação de rua, Pai, que se tu possas usar os seus filhos, Pai, poderosamente, Senhor, nessa terra. Oro, Senhor, por aquelas pessoas, Pai, dos terremotos, Pai, Venezuela, a Colômbia. Pai, em nome de Jesus, Pai, que as suas mãos, Pai, estejam estendidas, Pai, sobre o Brasil. Pai, nos livre, Senhor, dessas catástrofes, Pai. Que em nome de Jesus, Pai, que essas pessoas também, Senhor, sejam consoladas, aquelas que perderam seus entes queridos, sejam consoladas pelo seu Espírito Santo. E que acima de tudo, Senhor, a sua vontade, Pai, seja feita em nossas vidas. É o que nós te pedimos, Pai, hoje e sempre, em nome de Jesus. E estamos começando, né, mais essa programação aqui. E eu começo falando aqui dos mantenedores dessa programação, né? Louvo a Deus por cada um, né, que mantém essa programação no ar. 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

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Vamos correr aqui, né? 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Nós vamos de louvor agora, né? Vamos tocar o primeiro louvor aqui dessa programação aqui e ofereço para todos vocês que estão aí ligadinhos na sintonia. Acabou de entrar aqui, né, a Lenir Freitas, né, está aí ligadinha. Pastor Vanderlei Marçal também está aí ligadinho, né, na sintonia. Na verdade, eu perdi a mão, o pastor Valdir. A correria da gente, a gente vai deixando. Na verdade, era para a pastora Rosane estar aqui, né? Que essa quinta-feira não é o culto das mulheres, né? Ela bem que podia estar aqui, mas eu acabei esquecendo. Aí eu não ia mandar mensagem para ela, né? Depois, quase em cima da hora. Então, mas assim que folgar o culto das mulheres na quinta-feira, né, eu vou convidar ela para estar aqui conosco, aqui, a pastora Rosane. E hoje, né, quinta-feira, né, como as mulheres estão de folga, a Omarada vai estar lá no culto dos homens, né, papo de homens. Então, você homem que está aí nos escutando aí, né, Jardim Santa Rita, Três Lagoas, Gleba Guarani aí, Pilar Parque Campestre, Madre Teresa 1 e 2, Jardim Dourado, Lagoa Dourada. Então, você é o nosso convidado especial para estarmos ali conosco ali, né? Confraternizando ali com os homens ali. Papo de homens. Aonde fica a igreja, pastor? Fica ali na rua Oscar Alfredo Franco, 321, Jardim Santa Rita, tá bom? Hoje nós te esperamos lá, você homem, a partir das 19h30, tá bom? Então, fica aí com esse louvor aí, né? Fica aí ligadinho aí que já retornamos aqui em nome de Jesus.

É isso aí, e retornamos aqui, né, com essa programação aí. Entrou agora, né, a pastora Rosane Marçal, a Ivone Schiavini, o Juliano da Cruz, né, já falei aqui da Maximus Móveis, a Marli Vieira Paulino, né, esposa do irmão Cidinho, o Borges Instalações também tá aí, né, o irmão Vanderlei Borges. Daqui a pouquinho eu vou falar da Borges Instalações também, né, fique ligadinho aí. Eu tenho só uma mensagem aqui para nossa reflexão de hoje, né, que se encontra lá no livro de 1 Reis, capítulo 22, versículo 13. 1 Reis, capítulo 22, versículo 13. Eu confesso que essa mensagem aí, né, eu comecei a meditar, já tinha, né, lido o livro de Reis. E essa semana aí, segunda-feira aí, me cortou mesmo o coração, né, em ver um vídeo, até postei no meu status aí, né, um vídeo aí que tá circulando aí na internet aí, e isso me aflorou ainda mais, né, o coração. Livro de 1 Reis, capítulo 22, versículo 13, diz assim: enquanto isso, o mensageiro que fora chamar Micaias lhe sugeriu: os profetas são unânimes em afirmar prognósticos favoráveis ao rei. Procura,

portanto, falar como eles e dizer o sucesso do rei e de sua companhia. Entretanto, Micaias contestou: tão certo quanto vive Iavé, juro por seu nome que falarei apenas o que Iavé, o Senhor, me ordenar. Quando chegou à presença do rei, esse lhe indagou: Micaias, devemos ir à guerra contra Ramote Gileade ou não? Ao que prontamente ele respondeu: ataca e serás bem-sucedido, porquanto Iavé a entregará nas mãos do rei. Diante disso, o rei questionou: quantas vezes terei que lhe fazer jurar que não me falarás senão a verdade em nome do Senhor? Até aqui, né, para nossa reflexão de hoje. Aqui nós vemos, né, o reinado de Acabe, né? Acabe e Josafá, né, rei de Judá, o rei vem visitar Acabe e fala com ele, né? Olha, e Acabe questionou, né, aos seus oficiais e o rei Josafá: bem sabeis que Ramote Gileade, né, nos pertence, e nós nada fazemos para tomá-la das mãos do rei da Síria. E ordenou Josafá: queres vir comigo à guerra em Ramote Gileade? E ao que Josafá respondeu ao rei de Israel: eis que a batalha será a mesma para mim como para ti, para o meu povo como para o teu povo, para os meus cavalos como para os teus cavalos. No entanto, Josafá, né, um homem mais sábio que Acabe já era, né, vendido ali pela sua esposa Jezabel, né? No entanto, Josafá sugeriu, né, ao rei de Israel: roga-te que antes consulte, né, a palavra do Senhor. E o rei de Israel reuniu os profetas em números de 400 aproximadamente. Olha só, 400 profetas. E lhes consultou: devo ir atacar Gileade ou é melhor deixá-lo fazê-lo? Diante do que respondeu os profetas: ataca, portanto, o Senhor, e ele entregará nas suas mãos. Olha só, que palavra bonita, né? Como é bom, né, a gente consultar a palavra de Deus, como é bom a gente consultar um homem de Deus, né, e vir uma palavra, né, favorável à nossa vida, né? Uma palavra que agrada os nossos corações, né? Acabe ali, ele estava querendo tomar Ramote Gileade, né? E chama Josafá também, o rei de Judá, para ir com ele à guerra. Mas só que o rei Josafá de Judá, ele fala: ó, consulte consulte aí os sacerdotes, consulte aí os profetas aí, vão ver o que eles falam, vão ver o que a palavra de Deus fala. Acabe reúne ali os seus 400 profetas, e os 400 profetas unânimes fala para ele: olha, vá lá, ataque, né, ataque Ramote Gileade, e Deus te dará nas suas mãos. Olha só, não é bom, né, a gente ver isso. E até tem um profeta aqui, Zedequias, né, filho de Caná, que produziu, olha só, ele produziu para si uns chifres de ouro, né, e declarou a Acabe: assim diz o Senhor, com estes chifres o Senhor lutará contra os sírios e os derrotará completamente. Olha só, só palavra de vitória, só palavra de glória sobre a vida de Acabe, né? É bênção de Deus, né? E como todos os profetas, né, os 400 profetas ali falaram unanimemente, né, Josafá questionou Acabe e fala: poxa, não tem mais nenhum profeta aqui em Israel para que possa nos dar uma palavra? Aí o Acabe se lembra de Micaias, né? Só que Micaias, ele sempre ficava, né, longe da multidão, ele sempre ficava longe dos outros profetas, porque Micaias, ele não falava aquilo que Acabe queria ouvir.
Micaias, ele sempre

tinha a palavra certa, a palavra que Deus colocava em sua boca e ele falava para Acabe. Muitas vezes nós somos assim, queremos ouvir só as bênçãos, queremos ouvir só aquilo que agrada os nossos ouvidos, aquilo que faz os nossos corações muitas vezes pular de alegria, né? E muitas vezes quando vem uma palavra de confronto, quando vem uma palavra, né, muitas vezes que chacoalha as nossas vidas, nós tomamos como dura e muitas vezes nós olhamos até para os homens de Deus que estão pregando a palavra, estão no púlpito e fala: essa palavra não é para mim. Hoje esse pastor pregou na carne, hoje esse profeta aí já não está mais assim com o Pai. É, quando vem uma palavra de confronto, quando vem uma palavra que nós refutamos ela, muitas vezes nós fechamos os nossos corações e muitas vezes nós passamos a murmurar e muitas vezes a falar mal do homem de Deus ou daquela pessoa que está pregando a palavra que vem aos nossos corações. Acabe era assim, ele não queria ser confrontado, ele não queria ser, em outras maneiras, é um mimado. Os 400 profetas falaram o que ele queria, e ele queria pelos 400 profetas. Como Josafá questionou, não chame outro, então ele mandou chamar, que foi aqui no versículo 13, o qual nós lemos aqui. E olha só o que os mensageiros já foram de pronto, já querendo que Micaias falasse para o rei. Olha só, no entanto, isso o mensageiro que foram chamar Micaias lhe sugeriu. Olha só a sugestão do mensageiro para o profeta. Os profetas são unânimes em afirmar prognósticos favoráveis ao rei. Procura, portanto, falar como eles e predizer o sucesso do rei na sua caminhada. Como é bom, né? Como é bom muitas vezes nós receber palavras, né, que vai, né, de massageando o nosso ego, que passa muitas vezes a mãozinha na nossa cabeça, né? E muitas vezes as pessoas são assim. Hoje em dia não dá para você falar muitas coisas para as pessoas, que as pessoas já estão ríspidas, as pessoas já estão com o coração fechado, com a mente muitas vezes cauterizada. Você fala, fala, fala, você prega, prega, prega. Pode até mostrar a verdade, mas ela continua muitas vezes acreditando na mentira, muitas vezes acreditando que aquele caminho vai ser bom para a vida dela, vai ser bom lá na frente, vai fazer, vai levar ela ao ápice, né? E muitas vezes são caminhos ali onde ela vai cair, né? E vai se perder toda. É difícil hoje em dia. As pessoas, elas querem mais o massagear do seu ego do que muitas vezes ouvir a verdade. Porque a verdade, muitas vezes, ela confronta, mas se você aceitar de coração, se você aceitar a verdade entrar dentro de você, ela vai fazer uma revolução, ela vai te transformar, de dentro para fora. E todos vão ver a transformação. E muitas vezes nós fechamos o coração para uma palavra, é uma palavra dura, é uma palavra dura. Eu até testemunhei um dia, pastor Valdir, na igreja, falei, esses dias veio uma palavra duríssima para a minha vida, sabe? Porque a minha esposa, né, olhou para mim assim e falou assim: olha, José, eu sinceramente no meu coração assim eu sinto que você não é um pastor para assumir uma igreja, você não é um pastor para estar lá, assumir uma igreja, você não é um bom gestor, você é tudo atrapalhado com as suas contas. Na hora, cara, na hora acabou comigo, meu coração se fechou, feriu, falei: nossa, nem minha esposa acredita em mim. Nem minha esposa acredita em mim, mas eu fiquei a semana inteira com aquela palavra no meu coração, na minha mente, pastor Valdir. E eu tenho assim o hábito, eu tô no carro, eu ligo o louvor, eu tô carregando meu carro, eu tô com o louvor ali tocando, né? Então ali no momento ali só eu e Deus dentro do Fiorino ali, esse é o meu momento. Quando eu tô dirigindo, quando eu tô entregando os pães, olha, eu tô falando com Deus. E um dia

Na semana mesmo, na mesma semana, o Espírito Santo veio e consolou o meu coração. Consolou o meu coração, sabe? E falou assim, e me mostrou, Pastor Valdir, me mostrou para mim as pessoas a qual eu atendo, os clientes os qual eu atendo. E ele me mostrou e falou assim, olha, você está vendo essas pessoas aqui? Se você estivesse cuidando de uma igreja, se você estivesse ocupado lá com a igreja, quem que vai cuidar dessas pessoas aqui fora? Quem que vai ser o auxílio? Para quem que elas vão olhar quando você chega e muitas vezes elas estão com problema? Porque eu tenho muitos filhos na fé na praça. Eu tenho muitos filhos na fé. E então o Espírito Santo me confrontou. Falei, eu queria uma coisa, eu queria ouvir uma coisa. Queria, não, vai em frente. Vai em frente, assume uma igreja, né? Igual já apareceu. Mas só que como não era de Deus, não deu certo. Então a gente tem que se alegrar. Mas muitas vezes a palavra que vem de confronto a nós, nós fechamos o nosso coração e não aceitamos na hora. Ficamos ali brabinhos, bicudos, né? Eu acho que por isso que também, que, né? Eu fui chamado já para ministrar em vários outros lugares, né? E tá aí o pessoal da igreja aí, né? Na live aí. E em alguns lugares não me chamaram mais. Talvez por uma palavra, né? Que eu normalmente, bênção, né? A bênção já está sobre nós, né, Pastor Valdir? Então nós temos o quê? Que pregar a transformação. Pregar contra o pecado. Porque se as pessoas não se libertar do pecado, como que elas vão viver o propósito de Deus? Não tem como Deus derramar nas nossas vidas se nós estivermos com a vida tudo desregrada. Não tem como Deus te levar para o propósito dele se ele não te quebrar, se ele não ministrar no seu coração e não transformar para aquilo que ele vai derramar na sua vida. E é assim. E Acabe era assim. Ele só queria ouvir o que era bom, o que agradava os seus ouvidos ou o seu coração. E quando Micaias chega, olha só, Micaias dá em cima ali, ó. Então, o profeta declarou, diante disso, aqui no versículo 15, ó. Quando chegou à presença do rei, e esse lhe indagou, Micaias, devemos ir à guerra contra Ramote Gileade ou não? Ao que prontamente ele respondeu, ataca e serás bem sucedido, porque Iavé a entregará nas mãos do rei. Mas só que Micaias não falou na mão de que rei, né? Então aqui no versículo 17, olha só o que Deus mostrou para o profeta Micaias. Então o profeta declarou, vi todo o Israel disperso por muitas colinas, como ovelhas que não têm pastor. E disse Iavé, estes não têm o Senhor. Volte para cada um em paz para a sua casa. E o rei de Israel afirmou a Josafá, eu não te adiantei? Ele não profetizaria o bem a meu respeito, mas somente o mal. Olha só, Acabe é desse jeito. E muitas vezes nós somos assim. Ai, nunca vem bênção sobre a minha vida. Só vem palavras duras. Mas se vir a palavra dura, é como eu falei, aceite. Deixa ela entrar no seu coração. Deixa ela começar a transformar a sua vida. Porque, olha, eu falo, eu fui moldado por palavras duras. Eu não gosto muito de ouvir palavras melosas. Ah, recebe a sua bênção, recebe isso, recebe aquilo. Quem que somos nós para te dar alguma coisa? Ó, para mim falar aqui no rádio, aqui, ó, receba aí a sua bênção, receba aí. Eu não sou nada, mas Deus, ele é tudo. Então, se nós recebermos a palavra dele e a transformação que essa palavra vai gerar em nós, nós seremos bem-sucedidos. Nós vamos viver o propósito que Deus tem nas nossas vidas. Mas Acabe, ele só queria ouvir, né? Olha aqui, quando Micaias fala, ele fala para Josafá, ó. Então, o rei afirmou a Josafá, ó, eu não te adiantei? Ele não profetizaria o bem ao meu respeito, somente o mal. E Micaias acrescentou, né? Ouve a palavra de Iavé.

viu o Senhor assentado no seu trono e todo o exército celestial em pé junto a ele, à sua direita e à sua esquerda. Então, Iavé, olha só, presta atenção nessa parte aqui, ó. Então, Iavé, então Deus indagou: quem enganará Acabe a fim de que ataque e remote Gileade e encontre a morte lá? E alguns anjos davam uma interpretação, mas todos sugeriam ideias diferentes. Olha só, segura aí que vai apertar, ó. E até que finalmente, olha, um espírito colocou-se diante de Deus e declarou: sou eu. Eu haverei de enganá-lo. E Deus, o Senhor, questionou: de que modo pretendes realizar isso? Ao que ele respondeu: eu sairei e serei um espírito mentiroso na boca de todos os profetas do rei. Ao que Deus, o Senhor, afirmou: tu o enganarás e ainda prevalecerás. Sai e faze o que deves de fazer. E muitas vezes nós pensamos que toda palavra é de Deus, irmãos. Toda palavra do profeta é de Deus. Entendeu? Ah, benção aqui, é benção aqui, é benção ali. Você pensa que é só benção que Deus dá? Não, fala isso. Olha, usa o profeta para falar: ah, você vai receber a sua chave da vitória. Ó, vem aqui que vou. Aham, vai. Você pensa que, muitas vezes, o pastor Valdir, as pessoas se enganam, elas pensam que os espíritos malignos, elas não têm acesso ao céu. Todo dia ele está lá. Quando nós erramos aqui na terra, aqui, todo dia o capeta está lá: olha aqui, ó, seu filho, ó, aqui, ó. O acusador está lá nos acusando: olha aqui, ó, o que ele está fazendo aqui, ó. Ó, deixa eu ceifar a vida dele. Mas Deus, pela sua misericórdia, assim não deixa. E muitas vezes as pessoas pensam: ah, os espíritos não podem ir lá. Eles estão lá, eles estão falando com Deus: olha aqui, foi esse espírito maligno aqui, ó, que entrou na boca dos 400 profetas que Acabe chamou e fez eles profetizarem a bênção. Ó, vai lá, ataca Remote Gileade, que Deus vai dar nas suas mãos. Pura enganação, e Deus deixou o espírito ir lá e enganar Acabe. Deus deixou o espírito descer e enganar ele. Então não se engane, não se engane, não fique aí atrás muitas vezes das profetadas. Escuta o que Deus tem para te falar, que quando for de Deus, você vai sentir no seu coração, porque o Espírito testifica com o Espírito. O Espírito testifica com o Espírito. Então, ó, declare: assim fala o rei, lançai este homem, porque Micaias falou isso. Olha só, Micaias foi contra a palavra de Acabe. Acabe queria ouvir: não, vai lá, Deus vai te dar a cidade, porque Micaias contradizeu a palavra dos 400 profetas. Olha só, então declare assim: fala o rei, lança esse homem na prisão e alimente-o com uma quantidade mínima de pão e água, até que eu retorne, são e salvo da batalha. Mas só que olha só o que Micaias responde para Acabe, ó. Contudo, Micaias afirmou: se voltares são e salvo, é porque Deus não o expressou pela minha boca. Eita glória, hein? Quando o homem de Deus fala, o homem de Deus, ele é contundente. As suas palavras, elas não fazem curvas. Quando o homem de Deus fala, a sua palavra não é, muitas vezes, não faz muitas voltas. Porque o profeta é assim, irmão. O profeta, ele chega, ele entrega. Hein? Não adianta você ficar correndo daqui para ali, de igreja em igreja, procurando profecia, procurando profeta. Se Deus quer falar com você, ele vai levantar do seu lado ali um profeta e ele vai usar a boca desse profeta para falar com você. Não precisa você ficar procurando, muitas vezes, palavras de bênção, palavras que você vai ser vitorioso, que você vai vencer. Se Deus quiser, você não precisa correr de casa em casa para procurar a profetada. Deus vai levar o profeta até você, porque foi assim com Davi. Davi errou, pensou que estava tudo bem, e Deus levanta Natan lá, e chega lá Natan e conta que

Aquela historinha que vocês já sabem, né? Para Davi, Davi cheio de senso de justiça, né? Não, esse homem tem que pagar 7 vezes mais. E o profeta coloca o dedo no nariz do rei, né? De Davi e fala: tu és o homem, Davi. Tu és o homem. Você tinha muitas concubinas aqui e você foi, pegou a única ovelhinha, pegou a mulher de Urias. E agora Deus, ele vai fazer que a espada não. Tu és o homem. Você tinha muitas concubinas aqui, você foi, pegou a única ovelhinha, pegou a mulher de Urias, e agora Deus, ele vai fazer que a espada não se aparte da sua casa. É assim, irmãos, não fique procurando, não. Quando Deus quer falar, ele vai falar com você em todos os lugares, em qualquer lugar. Ele vai levantar com o profeta Balaão, ele levantou a mula para falar. Imagine com você, conosco, né? Então não fique aí, né, procurando. Então, Acabe vai, né? Infelizmente, vocês sabem da história, né? Ele vai para a guerra, ele morre na guerra, fica lá, né? Os homens sustentando ele em cima do carro, chega à tarde, enfim, ele morre, né? Então, a moral da história, olha só. O modo de Acabe avaliar o profeta dependia se a mensagem profética era favorável ao próprio rei ou não. Hoje em dia, alguns empresários ou governantes têm a mesma visão egoísta e utilitarista dos servos de Deus. E apreciam estar rodeados por profetas da prosperidade, pessoas que se prestam a bajular e a prever só coisas boas para os seus senhores. Micaias, entretanto, era um verdadeiro servo e profeta de Deus, que estava firme em seu posto. No momento histórico, sua mensagem foi fiel à vontade de Deus e não ao humor do rei. Um profeta de Deus jamais massageia ego de nenhum pecador. Os falsos profetas faziam de tudo para agradar os seus ouvintes. Havia uma certa competição por audiência naquela época. Chegava até a prometer sorte e felicidade. E não é assim nos dias de hoje? O que você mais vê aí? E todavia, esses falsos profetas eram reconhecidos pelas profecias não cumpridas. Eita, glória, Deus é bom, né? Ainda que um profeta opere milagres e prodígios com exatidão e prediga com exatidão o futuro, deve ser identificado e rejeitado como falso se estiver pregando claras heresias contra a palavra de Deus. O verdadeiro profeta de Deus é uma pessoa íntegra, vivendo em plena comunhão com o Senhor e bem agradado aos planos de Deus. Essa é a palavra para nossa meditação nessa tarde. Então, enquanto você medita nessa palavra aí, enquanto ela está trabalhando no seu coração aqui, vamos ouvir um louvor aí e já já eu retorno aqui. Mas não tente, não saia dessa palavra, deixa a palavra trabalhar no seu coração aí.

Eita, Glória. Irmão Adriano aí, Monteiro, né? E o irmãozinho da sonoplastia tá aqui, né? Tamo junto. Mandou um abraço pra você, pastor, missionário Adriano. Daquele jeito, pastor Valdir tá aqui comigo aqui, né? Esse pastorzão aqui, abençoado. Glória a Deus pela vida desse jovem, né? É, benção de Deus. E eu continuo aqui, né, falando aqui rapidinho, para você ainda que não adquiriu a sua Bíblia, tá? 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A Michele Serdan acabou de entrar aqui, né? A Nilza Fortuna Galvic está aí, a Lise Santana também está aí, a Ingrid Rocha, né, pede oração, já vamos estar orando, né? Como eu falei, o missionário Adriano, a Carmen Porfílio também está aí, a Jaque Canteiro, eita glória, o Maicon Lise, Maicon Santos está aí, a Dora Rocha, né? O Jefferson Brum também tá aí, Marilene Marçal, só a Nata aqui, glória a Deus, né? E eu continuo aqui falando, né, do Chef Lanches, agora eu tenho que acelerar aqui, do Chef

fica ali, né, as duas princesas ali, né, do Marquinhos, né, a Bianca, né, e a Rebeca, né, tá ali, né, do ladinho ali da mãe ali, atendendo você na MR Vidraçaria, tá bom? 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Eu esqueci aqui, agora que eu estava me lembrando aqui, passou um nome aqui. E eu di uma vacilada aqui, não falei. Mas eu creio que o... Ah, também, ontem fui lá, o Pastor Valdir, fui lá visitar lá o meu amigão lá, o Clailson lá, e eu tenho certeza que hoje ele tá ouvindo eu lá, ele e a mãe dele, né, a Marta, né, então... Um abraço pro meu queridão, né, eu aí, o Clailson. Baixei o aplicativo pra ele lá no celular, lá, só pra eles me ouvirem hoje. Olha só, é bênção de Deus. Então, Clailson aí, um abraço, tá? Eu esqueço. Então, se eu esqueci de alguém aí que tá aí na live ou escreveu o seu nome aqui, me desculpe aí, né? É que quando nós entramos aqui atrás desse microfone aqui, ficamos nervosos, né? E muitas vezes nós esquecemos, mas agora eu me lembrei aqui, né? Baixei o aplicativo para ele, né? E já está lá certinho, já deixei a rádio nos favoritos, né? É só ele clicar e a rádio já ia entrar. Então eu tenho certeza que nessa tarde, né, ele está lá me ouvindo lá, ele e a mãezinha dele, né, a Marta. São bênção de Deus, né? Bênção de Deus. Então vamos para a oração final aqui. Lembrando que hoje, né, como eu falei no início, você homem que está aí nos ouvindo aí, hoje é o nosso papo de homem, homens bold, né, eu tô aqui com a camisa aqui do homens bold aqui, então, a partir das 19h30, vamos estar ali, né, com aquele café da comunhão ali, né, palavra de Deus, oração, né, os sacerdócios, né, do lar, reunidos lá na 11ª IEQ. Rua Oscar Alfredo Franco, 321, Jardim Santa Rita. Domingão, a partir das 19 horas, culto da família no altar de Deus. E domingão, dia dos pais, nós ganhamos o maior presente, Pastor Valdir. Batismo nas águas, né? 11 almas. Eita glória, 11 almas desceram as águas, né, do batismo. E logo, logo, né, o Dodô vai estar aqui sentado aqui dando testemunho. Você vai ver, Pastor Valdir, o testemunho desse jovem, aonde Deus, né, segurou ali nas mãos dele ali naquela UTI ali, bateu uma moto violentamente na BR, ficou, né, um bom tempo ali no hospital, né? Os médicos, né, já estava desenganado, né, com alguns diagnósticos para os familiares, mas através da oração, né, esse jovem, né, Deus levantou ele de novo e logo, logo ele vai estar aqui sentadinho aqui contando o testemunho dele e vai ser bênção de Deus. Então eu quero orar aqui por essas pessoas, a Ingrid Rocha, que pediu oração, e também lá em cima... A Lucimara Ricaldi. Senhor Deus, Pai querido, nós te damos graças, nós te louvamos por essa programação, te louvamos, Pai, pela sua presença, te louvamos, ó Espírito Santo, porque de nós mesmos nós não temos nada para oferecer para ninguém, mas através da sua presença, Papai querido, nós possamos, Pai, falar do seu amor, falar da sua presença, Pai. Eu coloco nas suas mãos, Pai, a vida da Lucimara Ricaldi, Pai, agora, toda a sua família, Papai querido, que tu possas, Pai, vir de

conta, Senhor, as suas necessidades. Seja qual for, Senhor, o problema que eles estão enfrentando, Papai querido, que as suas mãos, Pai, estejam sobre a vida deles, sobre a casa deles. Se for alguma doença, que as suas mãos, Pai, possam tocar, Pai, agora e curar, Senhor. Pai, eu oro também pela Ingrid Rocha, Senhor, e pela sua filha Esther, que está no trabalho. Pai, em nome de Jesus, Pai, que a sua presença, Pai, possa ir agora, Senhor. Possa, Senhor, dando, Senhor, ali e realizando o desejo, Pai, do coração dessa jovem. Pai, em nome de Jesus, que a sua presença possa cobrir a sua vida. Assim como aquelas pessoas, Pai, que estão, Senhor, em situação agora, enfrentando uma depressão profunda, vendo vultos, Pai, em casa, não podendo dormir, que a sua presença vai adentrando, Pai, essas casas agora, Senhor. Vai, Senhor, trazendo a paz que excede todo o entendimento que só vem da sua presença. Nós sabemos disso, Papai querido. Pai, mas em nome de Jesus, eu oro por essas pessoas. Oro pelos enfermos, pelos aqueles que estão, Senhor, acamados no hospital, que as suas mãos, Pai, possam, Senhor, alcançar essas vidas. É o que nós te pedimos, Pai, hoje e sempre, em nome de Jesus. O meu horário já deu até quinta-feira que vem, né? Se Jesus não voltar, e nós estaremos aqui, né? Quero chamar um convidado para estar aqui comigo aqui, e vai ser bênção de Deus. Deus abençoe a vida de vocês, que a paz esteja com vocês.

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0: visão divina. Outro dia entrei numa loja, vi um anjo por trás do balcão. Maravilhado com aquela visão divina, perguntei-lhe: Anjo do Senhor, o que vendes? Ele respondeu-me: Todos os dons de Deus. Custam muito caro? Perguntei. Não é tudo de graça, é só escolher, respondeu. Contemplei então a loja, vi jarros e vidros de fé, pacotes de esperança, caixinhas de salvação e sabedoria. Tomei coragem e pedi: Por favor, embrulhe para mim muito amor de Deus, todo o perdão dele, um punhado de fé, bastante felicidade e salvação eterna para mim e para toda a minha família. O anjo do Senhor anotou meu pedido, separou os itens e acondicionou tudo num pequeno embrulho que cabia na palma da minha mão. Surpreso, perguntei-lhe: Como é possível caber tudo isso aqui nesse pacotinho? O anjo do Senhor respondeu-me sorrindo: Na loja de Deus, não vendemos frutos, apenas sementes.
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1: Como é que você lida com a dor? Será que é possível superar a dor? Hoje eu quero tratar deste assunto com você. Eu sei que é um tema sensível, complexo, nem sempre fácil de lidar. Como superar a dor? Eu vou basear esta mensagem em 1 Crônicas 4, 9 e 10. Não saia daí, vamos ouvir a leitura do texto e em seguida voltaremos.
2: Foi Jabez mais ilustre do que seus irmãos. Sua mãe chamou-lhe Jabez, dizendo, porque com dores o dei à luz. Jabez invocou o Deus de Israel, dizendo, Oh, tomara que me abençoes e me alargues as fronteiras, que seja comigo a tua mão e me preserves do mal, de modo que não me sobrevenha a aflição. E Deus lhe concedeu o que lhe tinha pedido.
1: Como superar a dor? Essa é a história que acabamos de ouvir. Jabez recebe este nome de sua mãe porque em meio a dores ela o deu à luz. Naquele tempo, o nome não era dado porque era um nome bonito, sonoro, ou porque era popular, ou para homenagear uma pessoa conhecida. O nome era a expressão da vida daquela pessoa. Retratavam a realidade da vida daquela pessoa. É por isso que, quando a mãe de Jabez, da tribo de Judá, passando por uma gravidez difícil, dolorosa, e o parto foi sofrido, com sérios riscos da morte da mãe, depois do parto tão traumático e dolorido, a mãe resolve levantar um monumento vivo à sua dor. Resolve carimbar o filho com este nome, Jabez, que significa sofrimento, dor, angústia. E esse menino estava, portanto, marcado para sofrer. A história dele

era a história do sofrimento da mãe. Ele teria que carregar esse fardo pesado, esse destino que lhe for imposto. O que fazer? Passar a vida inteira carregando esse fardo? Sendo lembrado na história de que ele era a causa dos grandes riscos da sua mãe? O que Jabes fez? Diz a Bíblia que ele foi mais nobre do que seus irmãos. Não porque era mais belo fisicamente, não porque tinha um temperamento mais ameno do que os outros membros da família, não porque granjeou fortunas e teve o seu nome notório na história. Ele foi mais nobre do que os seus irmãos, porque ele não se conformou com a realidade. Ele não quis viver a extensão daquele nome que lhe fora imposto para marcar o sofrimento da sua mãe. Ele reagiu. Reagiu ao seu sofrimento, reagiu à sua dor. Mas ele não reage com mágoas da mãe. Ele não reage com revolta existencial. Ele não reage porque ele está sentindo o peso do seu nome com autoestima achatada, com complexo de inferioridade. Ele reage e busca a Deus, invocando a Deus, para mudar sua sorte, para mudar sua história, para mudar o seu presente, para mudar o seu futuro. E nesta oração, Jabes faz quatro pedidos para Deus. O primeiro pedido é: ó, tomara que me abençoes. E veja você a exclamação: ó, tomara que me abençoes. Esse homem compreende que ele não pode caminhar na vida sem a bênção de Deus. O sofrimento sem a bênção de Deus produz mágoa, tristeza, dor, sofrimento. Ele quer a bênção de Deus. Nós precisamos da bênção de Deus. E esta bênção não é tanto coisas materiais. Esta bênção é a pacificação da alma. Esta bênção é a certeza de que ainda que alguém tenha lhe imposto um destino, Deus está no controle da sua vida e não a vontade dos homens. Ó, tomara que me abençoes. Ele quer a bênção de Deus. Você e eu precisamos da bênção de Deus. Deus é abençoador. A bênção de Deus enriquece com ela, não tem desgosto. Então que você também, talvez aí no vale do sofrimento, nas noites escuras da alma, onde você tem chorado copiosamente e convivido com o seu travesseiro, com as dores que pulsam e latejam na sua alma, peça também a bênção de Deus sobre a sua vida. Mas Jabes pediu mais. E ele ora e diz assim: que me alargues as fronteiras. O que esse homem está pedindo? Ele não quer viver no corredor estreito que lhe foi imposto. Ele quer amplitude, ele quer mais influência, ele quer ser mais relevante, ele quer fazer diferença, ele quer que a sua vida impacte pessoas, não pelo sofrimento, mas pelas realizações. Ele quer mais influência, ele quer realizar mais, ele quer produzir mais, ele quer mais frutos, ele quer mais atividades para que mais pessoas sejam abençoadas pelo toque da sua influência. Eu pergunto a você, você tem pedido isso para Deus? Deus, eu quero ser mais usado nas tuas mãos. Eu quero impactar mais pessoas para o teu reino. Eu quero ser um vaso de honra nas tuas mãos para que mais pessoas te conheçam, mais pessoas te amem, mais pessoas tenham experiências contigo. Você tem pedido isso a Deus? Para Deus alargar o espaço da sua tenda? Para Deus ampliar o seu ministério? Para Deus instrumentalizar os seus dons? Para que você seja mais ricamente usado nas mãos de Deus, para a glória de Deus? Foi exatamente isso que Jabes fez. O nome dele limitava a vida dele. E ele diz: Deus, eu não quero viver este reducionismo que me foi imposto. Eu quero mais influência. Alarga as minhas fronteiras. Mas ele fez um

terceiro pedido para Deus. Que seja comigo a tua mão. Seja comigo a tua mão. Ele pediu a bênção. Ele pediu a influência. E agora ele quer, mais do que tudo, a presença de Deus. Na verdade, a maior necessidade nossa é da presença de Deus. Você pode ter família, você pode ter saúde, você pode ter amigos, você pode ter influência, mas se a presença de Deus não vai com você, falta-lhe o principal. Em outras palavras, Jabes não quer apenas a bênção, ele quer o abençoador. Ele não quer apenas coisas, ele quer Deus. Quando o povo de Israel pecou lá no deserto, lá nas fraldas do Monte Sinai, a Bíblia diz que Deus tomou uma decisão. Deus diz para Moisés: olha, Moisés, eu vou cumprir minha promessa aos patriarcas. Eu vou escalar um anjo para acompanhar vocês. Eu vou dar vitória a vocês contra os povos da terra. Eu vou introduzir vocês na terra que mana leite e mel, mas eu não vou com vocês. Esse povo é um povo de dura serviço. Então diz a Bíblia que Moisés respondeu para Deus: Senhor, é tão importante o cumprimento das tuas promessas. É tão valoroso para nós a presença de um anjo. É tão bom para nós saber que tu hás de derrotar os nossos inimigos. É tão importante para nós entrarmos na terra que mana leite e mel. Mas, Senhor, se tu não fores conosco, não nos faça subir deste lugar. Ou seja, vitória sobre os inimigos, a presença de um anjo, a terra prometida, a terra que mana leite e mel, não tem sabor sem a tua presença. A maior necessidade nossa é da presença de Deus. E é isso que Jabes está pedindo. Eu quero não só a bênção, eu quero o abençoador. Mas ele faz um quarto pedido. Ele diz assim: e me preserves do mal, de modo que não me sobrevenha aflição. Me preserves do mal. Ele pede agora a proteção de Deus. Ele sabe que vive num mundo marcado pelo sofrimento e por inimigos terríveis, sejam visíveis ou invisíveis, humanos ou espirituais. E ele sabe que não pode caminhar vitoriosamente, fiado na sua própria força ou ancorado no bordão da autoconfiança. Ele precisa da proteção divina. Mas veja você, que ele pede a proteção do mal, e a expressão aqui é a mesma da oração que Jesus ensinou, é a proteção do maligno, que é o agente do mal. Ele sabe que há um inimigo invisível e poderoso, e sutil e ardiloso, que vive ao nosso derredor. E ele não tem condições de livrar-se de todos os ataques e de todas as armas forjadas contra ele, a não ser que Deus o livre. Ele pede, além disso, a suspensão da aflição que lhe for imposta pelo seu próprio nome. O que é maravilhoso é que o texto responde assim: e Deus lhe concedeu o que lhe havia pedido. Eu quero dizer para você que Deus escuta a oração e que, em resposta à oração, Deus muda vidas, Deus muda histórias, Deus muda o futuro das pessoas. Talvez você tenha lidado com a dor. Talvez você nasceu num berço de dor. Talvez a sua jornada é para uma estrada de dor. Mas você pode ser mais nobre do que as pessoas que convivem com você. Você pode buscar em Deus a superação dessa dor. E Deus responde oração. Eu vou orar com você. Quem sabe hoje você possa colocar essa história de dor aos pés do Senhor. E o Senhor Deus é o que escuta a oração, e Jesus, o Filho de Deus, é o libertador que pode hoje curar a sua alma, terapeutizar o seu corpo e trazer vida plena para você. Vamos orar.

Deus, eu te peço que tu apliques esta palavra ao coração daqueles que agora nos assistem, trazendo cura para o corpo, para a mente, para as emoções, para a alma, tirando esse fardo pesado da dor e trazendo o óleo fresco do Espírito Santo, o orvalho que asperge com doçura e bálsamo de alegria e paz. Tira o espírito angustiado, Senhor, e cobre esta vida agora com vestes de louvor, com vestes de consolação. Oramos em nome de Jesus. Amém.

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Um Pai Nosso. Não digas pai, se a cada dia não te comportas como um filho. Não digas nosso, se vives isolado em teu egoísmo. Não digas que estás no céu, se só pensas nas coisas terrenas. Não digas santificado seja o teu nome, se não o honras. Não digas venha a nós o teu reino, se o confundes com o êxito material. Não digas faça-se a tua vontade, se não a aceita como é. Não digas assim na terra como no céu, se duvidas da existência do inferno. Não digas o pão nosso de cada dia, se não te preocupas com quem tem fome. Não digas perdoa as nossas ofensas, se guardas rancor de teus irmãos. Não digas livra-nos do mal, se amas o pecado. Não digas amém, se não entendes e não dás crédito às palavras do Pai Nosso. Às vezes, refletir em tempo pode fazer a diferença entre a vida ou a morte eterna. Sempre, a decisão é nossa.

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5: O túmulo de Jesus. Quando visitamos um cemitério, encontramos muitos túmulos e sepulturas, monumentos de mármore enfeitados e canteiros floridos. Muitos personagens históricos foram sepultados com honrarias e em belos monumentos, tendo seus nomes e feitos gravados em mármore ou esculpidos em bronze, mas sempre com a frase "aqui jaz". O túmulo de Jesus é diferente de todos. Está vazio e aberto, pois o próprio anjo pronunciou: "Ele não está aqui, ressuscitou como havia dito", mostrando ao mundo a vitória do nosso Redentor. A ressurreição de Jesus é a garantia da nossa ressurreição.

E sua voz é como a voz de muitas águas. Os seus pés são como o bronze polido.

0: as três árvores. Imaginemos três pequenas árvores que sonhavam que seriam depois de grandes. A primeira queria ser o baú mais precioso do mundo, cheio de tesouros. A segunda queria ser um grande navio para transportar reis e rainhas. A terceira árvore queria ficar no alto de uma montanha e crescer tanto que as pessoas, quando olhassem para ela, levantassem seus olhos e pensassem em Deus. Mas a primeira árvore acabou sendo transformada num coxo de animais coberto de feno. A segunda virou um simples barco de pesca, carregando pessoas e peixes todos os dias. E a terceira árvore, mesmo sonhando em ficar no alto de uma montanha, acabou cortada em grossas vigas e colocada de lado no depósito. Mas numa certa noite, uma jovem mulher colocou seu neném nascido naquele coxo de animais. E de repente, a primeira árvore percebeu que continha o maior tesouro do mundo. A segunda árvore, anos mais tarde, acabou transportando um homem que acabou dormindo no barco. Mas quando a tempestade quase afundou o pequeno barco, o homem levantou-se e disse ao mar revolto: "Sossega." E entendeu que estava carregando o rei dos céus e da terra. Tempos mais tarde, numa sexta-feira, a terceira árvore espantou-se quando suas vigas foram unidas em forma de cruz e um homem foi pregado nela, pois fora condenado à morte mesmo sendo inocente. Logo, sentiu-se horrível e cruel, mas no domingo, o mundo vibrou de alegria e a terceira árvore entendeu que nela havia sido pregado um homem para a salvação da humanidade e que as pessoas se lembrariam de Deus e de seu Filho Jesus Cristo ao olharem para ela. O coração do homem pode fazer planos, mas a resposta certa vem do Senhor. Pense nisso.
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3: É a sua quarta presença no Congresso, é filho da pátria por afinidade, é filho oriundo da República Federativa do Brasil. 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

trem da vida. A vida é como uma viagem de trem. Quando nascemos, entramos nesse trem e nos deparamos com algumas pessoas que julgamos estarão sempre nessa viagem conosco. Infelizmente, em alguma estação elas descerão e nos deixarão órfãos de seu carinho, amizade e companhia, mas isso não impede que durante a viagem, pessoas que virão a ser especiais para nós embarquem. Assim é a viagem, cheia de sonhos, fantasias, esperas, despedidas. O grande mistério é que jamais saberemos em qual parada desceremos. Mas há esperança que em algum momento estaremos na estação principal e teremos a grande alegria de vê-los novamente. Façamos então com que a nossa viagem seja tranquila, que tenha valido a pena e que Deus tenha sido o condutor desse trem, para que quando chegar a hora de desembarcarmos, estejamos certos de que o caminho foi traçado por Ele.

sonhei com Deus. Sonhei que Deus falou comigo dizendo: meu filho, eu estou aqui e sei o que pensas. E eu disse: então responde-me, Senhor, por que existem pessoas tão infelizes no mundo? Deus respondeu: se apressam em crescer e depois desejam ser crianças novamente. Perdem sua saúde para ganhar dinheiro. Em seguida, perdem o dinheiro para recuperar sua saúde. Pensam ansiosamente sobre o futuro e se esquecem de viver o presente, de tal forma que não vivem nem o presente nem o futuro. Vivem suas vidas como se nunca fossem morrer e morrem como se nunca tivessem vivido. Então perguntei: que lições de vida o Senhor quer que aprendam? E ele respondeu: que uma pessoa rica não é aquela que tem o máximo, mas sim a que precisa do mínimo. E que de nada vale o homem ganhar o mundo inteiro e perder a sua alma. E aprendam que eu estou aqui, sempre.

só a cruz era dele. Talvez você esteja passando por privações, necessidades e aflição e diga: por que passar por isso? Preste atenção. Jesus nasceu num estábulo emprestado, montou num jumento emprestado, multiplicou os pães e peixes num cesto emprestado, utilizou um local para evangelizar emprestado, promoveu um milagre num barco emprestado.

foi sepultado em um túmulo emprestado. Só a cruz era dele. E foi assim para que saibamos que o nosso tesouro está no céu. Quem tem Jesus, tem tudo.

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1: Ele é Jesus, Jesus que mora acima das estrelas, mas que não esquece de você.

0: E aí, Eliane Fernandes?
1: Mais jeito do São Flor, existe o dia mal.

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2: Meus irmãos, nós ainda vamos ter alguns louvores. Eu, há tempo, já venho dando estudo para casais, para vida dois. E a cada dia que a gente vai estudando, pesquisando, a gente vai se aprofundando e vendo que o casamento precisa melhorar. Eu quero que vocês, eu vou ser breve, porque eu sei que vocês ainda vão sair, vão talvez tomar um sorvete, comer uma pizza. Coloca na tela Gênesis 26, verso 8. 26, 8. Eu já sempre falo muito sobre esse texto. Prego muito sobre esse texto. Aliás, falo muito citando o versículo. Mas nunca preguei especificamente sobre o versículo 26, o versículo 8 do capítulo 26. Então está aí, ó, só para os irmãos terem uma ideia, como eu disse aqui agora há pouco, já cito muito ele, mas não parei para fazer uma mensagem específica nele. Então, hoje eu vou falar sobre casal que vive o verdadeiro romantismo. Não estou falando para namorado, você vai dizer no 3 comigo essa temática maravilhosa, casal que vive o verdadeiro romantismo. Vamos lá, 1, 2, 3... Agora deixa eu dizer uma coisa para vocês. Robert Stenberg, que era um psicólogo, ele diz que o casamento, o namoro, a vida a dois, no casamento, tem três triângulos: paixão, intimidade e compromisso. Ele diz que qualquer casamento, qualquer relacionamento se sustenta nesses três pilares. Quais são os três pilares? Vamos lá, quem pegou? Paixão, intimidade e compromisso. Não esqueça mais isso. Quais são os três pilares? Paixão, intimidade e compromisso. Veja bem, paixão, intimidade e compromisso. E quando a gente fala sobre o casal viver o romantismo, isso aqui é muito importante, porque eu coloco aqui que existem coisas que tornam uma família linda. Por exemplo, nós sabemos que existem famílias que são lindas. Alguém diz, a família do fulano de tal, os filhos se formaram, os filhos são empresários, tem a neta que é isso, tem o genro que é isso. Famílias bonitas, famílias poderosas, famílias simples. Só que eu quero dizer algo muito interessante. Existem famílias que possuem bens, possuem títulos, possuem nomes, famílias que possuem muita estrutura. Porém, eu quero dizer uma coisa, isso não sustenta o relacionamento. O relacionamento é feito de romantismo, gente. Romantismo. O relacionamento é feito de romantismo. E quando a gente fala de romantismo, é muito interessante analisar, essa palavra não aparece na Bíblia. E essa palavra, ela é uma palavra moderna. O romantismo é uma palavra moderna. Se você observar algo muito interessante sobre o romantismo, é que quando você chega no período antigo, você pode observar que essa palavra romantismo, na literatura, lá pelo século XVIII, XIX, o romantismo era visto como algo, por exemplo, poesia, como algo, por exemplo, esse romantismo ele era visto como algo romântico, mas no sentido de um amor, de uma pureza.